0: Flamengo agora no meio do ano ou não chega tanto, Sidão?
1: É, não acredito em reformulação completa não, Marcelo, mas numa possível barca sim. Né? A gente olha pro gol. Se o André for bem hoje, eu não duvido o Rossi buscar uma proposta no meio do ano. Né? Se o Rossi, se o André tiver uma boa partida hoje, uma boa partida contra o Coritiba, dependendo do que o Rossi imaginar de seu futuro do Flamengo, não duvido ele buscar uma oportunidade. Ou agora ou no fim da temporada. Aí a gente olha para aqueles que hoje estão na mesa da diretoria como jogadores que podem sair, né? Os jogadores negociáveis, assim vamos colocar. Você tem, na parte defensiva, Ayrton Lucas, lateral esquerdo. No meio de campo, Eric Pulgar, tá na mesa da diretoria como possível jogador negociado no meio desta temporada. Além do Eric Pulgar, Nico de la Cruz, né, que tem um potencial muito grande, mas não vem rendendo fisicamente. O Flamengo quer tentar lucrar um dinheiro, ou pelo menos, né, pagar parte do que gastou com o Nico de la Cruz, ou nesse meio de ano, ou na janela de final de ano. E aí lá na frente, dos jogadores que podem sair, Plata, né, teve a situação no meio do ano, por mais que ele seja hoje um jogador importante para o Flamengo, vindo uma proposta do Velho Continente, pode balançar com o jogador e pode fazer o Flamengo aceitar essa proposta. Um outro atleta, pelo momento que vive, é o Carrascal. Ele, né, para pessoas próximas, demonstrou querer sair do Flamengo. Se a proposta for boa, o Flamengo não vai dificultar esse negócio, vai liberar o jogador, né? Com a parte financeira boa, o Flamengo libera o atleta, né? Vende o atleta. E um outro jogador que também está nesse radar é o Everton Cebolinha. Flamengo tem esse meio de temporada para tentar pegar algum valor com o Cebolinha, porque no fim do ano ele sai de graça. Então o Flamengo está tentando, dentro dessa janela do meio do ano, uma compensação financeira de uma equipe que queira o Everton Cebolinha. Tem equipes no futebol brasileiro que podem contratar o Cebola, né? Várias equipes aí que estão precisando de um ponto esquerdo e podem contratar o Everton Cebolinha. Mas não todos são esses, né? Os principais jogadores que podem sair do Flamengo.
2: Demonstraram muito interesse pelo Cebolinha.
1: E desde o início do ano, né? Já vem mostrando esse interesse pelo jogador do Flamengo. E o Cebolinha, querendo ou não, é um cara que pode assinar pré-contrato e sair no fim da temporada. Mas agora, bate lá no Grêmio, bate no São Paulo. Será que, por um valor, eles não querem o jogador agora? Porque para o São Paulo e para o Grêmio é muito melhor ter o Cebolinha já no meio do ano do que ter o Cebolinha somente para 2027. Que você constrói já a temporada do ano que vem a partir das conquistas dentro desse ano de 2026. Então, olhando para esses negociáveis do Flamengo, né, são os atletas que hoje o Flamengo vê como possibilidade de saírem. Tem um outro que é o Luiz Araújo, mas depende muito da contratação que o Flamengo vai buscar dentro do mercado, né? Muitos falam de Luiz Henrique, acho uma contratação muito difícil para o Flamengo, um jogador que terá mercado europeu no meio do ano, vai disputar a Copa com a Seleção Brasileira, pode até ser titular da Seleção Brasileira, é um jogador que vem com grande desempenho vestindo a camisa amarelinha, então acho muito difícil, né? Você contratar o Luiz Henrique, mas nada é impossível, né? O Flamengo tem grana, mas agora, vai fazer loucuras para contratar o Luiz Henrique, para mim, é algo muito difícil. Mas dos negociáveis, Lucas, são esses, né? Os atletas que podem sair do Flamengo, Ayrton Lucas, depois Eric Pulgar, De La Cruz, Jorge Carrascal, Plata, Everton Cebolinha, Luiz Araújo, me parece uns 7. Claro, tem uma questão do Wallace Yance, uma proposta pintar, o Flamengo pode negociar se conseguir um centroavante no mercado. Mas são 8 aí que a gente coloca. Provavelmente não vão ser os 8, né, que vão deixar o Flamengo nessa janela do meio do ano, Lucas Mauro.
2: É bom lembrar, Sidão, que o Lohan vai voltar para a equipe do Flamengo nessa metade da temporada, porque ele estava emprestado para a equipe do Pisa, da Itália, atuou na Série A italiana, no campeonato, na primeira divisão da Itália, só que ele mal recebeu oportunidade por lá, chegou até a marcar um gol logo no início do campeonato contra o Napoli, que tinha sido campeão italiano do ano passado, mas o Lohan, ele recebeu uma minutagem muito baixa e por conta disso a equipe italiana não fez aquele exercício de compra de jogador, a compra do jogador. No Pisa da Itália ele jogou apenas 10 jogos com 158 minutos, né? Então a maioria desses jogos foi entrando 10, 15, 20 minutinhos finais das partidas. Foram 9 jogos na Série A e um jogo na Copa da Itália, marcou apenas um gol, esse justamente que eu falei, contra o time do Napoli. E ele volta para a equipe do Flamengo, deve participar dessa pré-temporada junto com o elenco profissional. E aí a gente vai observar se ele vai receber oportunidade profissional, se vai ser emprestado mais uma vez ou até vendido. A gente sabe que o técnico Leonardo Jardim gosta muito de jovens e que normalmente tenta potencializar eles. É uma oportunidade para o Lohan conseguir voltar a demonstrar o melhor futebol dele na equipe do Flamengo, Sidão.
1: É mais um jogador, Marcelo, pode chegar no meio do ano e daqui a pouco a gente acompanha todas as emoções de Flamengo e Cusco ao vivo, direto aqui no estádio do Maracanã. É a última rodada.

0: tem nenhuma pretensão nessa última rodada, né, Lucas?
1: É, os jogos do Rivadavia, o jogo do Rivadavia e a partida do Rosário Central são jogos enjoados, porque os dois adversários estão buscando a segunda colocação no seu próprio grupo. O Del Valle, que vai enfrentar o Rosário Central, é a equipe até que pode buscar a primeira classificação do grupo contra o próprio Rosário Central. O jogo vai acontecer aí no Equador, em Quito, na casa do Del Valle, que é sempre complicado se jogar. Então, é uma partida que pode sim dar trabalho para o Rosário Central, comandado e liderado, melhor dizendo, pelo Di Maria no seu meio campo. Enquanto o Rivadavia vai jogar fora de casa, mesmo que a partida vá ser no Paraguai, é contra a equipe do Bolívar, que está nessa disputa para conseguir a segunda colocação no grupo do Fluminense. Então, comparado com o nível de dificuldade com a partida do Flamengo aqui no Maracanã, o rubro-negro tem uma missão um pouco mais tranquila, Sidão.
0: E eu confesso, Marcelo, que estou acreditando que o Flamengo vai ter essa melhor campanha até disparado, tá? Acho que só o Flamengo vai chegar a 16. Acho que amanhã o Bolívar empata com o Rivadavia e acho que o Del Valle perde. O Del Valle vence a equipe do Rosário Central. São as minhas apostas para essa última rodada da Copa Libertadores da América. Claro que a definição mesmo só teremos após os jogos realizados, mas eu não estou acreditando nem no Rivadavia, nem no Rosário vencendo os seus jogos da última rodada da Copa Libertadores. Marcelo.
2: Cabe ao Flamengo fazer a parte dele dentro do gramado, se possível, com um bom placar. Agora, senão todo torcedor vê que o setor oposto superior está fechado, né? Claro, não devemos ter um Maracanã vazio, mas não vai ser um Maracanã nos padrões do Flamengo, hein, Sidão?
0: Não teremos um Maracanã hoje, como foi no último sábado, por exemplo, né? Com mais de 70 mil torcedores presentes, pelo menos 60 mil. Fora disso, né? Longe disso, o Flamengo deve ter uma casa de 40, 45 mil torcedores presentes hoje aqui no estádio do Maracanã. Isso tudo por conta do valor alto do ingresso, uma pedida cara por parte da diretoria rubro-negra no ingresso cobrado para o torcedor do Flamengo para assistir esse jogo aqui no estádio do Maracanã. E até, Marcelo, o que esse jogo representa, né? Nos jogos da Libertadores, em nenhum até hoje, nem contra o Medellín, nem contra o Estudiantes, nem hoje contra o Cusco, o Flamengo conseguiu esgotar os ingressos, porque está muito caro. O Flamengo está tendo receitas gigantescas, receitas enormes em jogos de Copa Libertadores, mas o público abaixo, né? O público normalmente ali na casa dos 40, 45, 50 mil torcedores a cada jogo de Copa Libertadores. E hoje, porque o ingresso está muito caro e o Flamengo também já tem a vida praticamente definida, só está vendo aí se vai ser a melhor campanha ou não da fase de grupos da Copa Libertadores, Maracanã não tem nem o setor leste superior, nem o setor sul superior aberto para o torcedor rubro-negro, Marcelo.
2: A galera vai chegando para acompanhar as emoções de Flamengo e Cusco, o equipe líder de audiência do futebol em todo o Brasil, sempre contando com o like, sempre contando com a participação da galera ligada com a gente. Galera na bronca com o Ayrton Lux, nosso amigo Júlio César está aqui. Vocês estão tendo em vista o valor alto dos ingressos e o nível que o time tem se apresentado, e a facilidade do jogo de hoje é aquilo, né? Fica um público bom para a partida de hoje. É a questão da demanda para a partida. E aí cabe ao Flamengo, tudo bem, tinha ingresso R$100 para o jogo, mas R$100 para o público geral ainda está bem fora da realidade boa parte, ou da maioria da população brasileira, né? R$6,50. Custava fazer de vez em quando uma promoção. A gente, hoje o ingresso vai ser 40, meia, 20, para todo mundo vir no Maracanã. Acho que cabe o Flamengo nesses jogos de menor apelo, trazer o torcedor para perto. Jogo da Copa do Brasil contra o Vitória também não tá com grande público no estádio do Maracanã, então isso é importante para a equipe do Flamengo seguir cada vez mais forte. 9-3, Sidão. Para a galera que tá chegando agora, é bom lembrar que tem alguns jogadores que vão se despedir hoje de maneira temporária do Flamengo, né? Eles deixam servir o Flamengo nos próximos meses e passam a servir as seleções. Alguns deles já, inclusive, se apresentarão amanhã na Granja Comari. O apelo do Flamengo para que o jogo contra o Coritiba fosse adiado, pelo visto, não foi atendido, hein, Sidão?
0: Não foi atendido. O jogo de sábado contra o Coritiba está confirmado aqui para o estádio do Maracanã. Teremos às 16h, bola rolando na 18ª rodada do Campeonato Brasileiro. A gente faz uma análise, Marcelo, daquilo que o Flamengo vai ter de desfalques. Podem ser 10 desfalques ao todo. Isso se nenhum outro jogador do Flamengo tiver algum problema no jogo de hoje. Porque são 9 convocados para a Copa do Mundo, entre jogadores

0: jogadores de seleção brasileira, uruguaia, colombiana e equatoriana, e o Jorginho, que tem uma fratura no pé. Então, 10 jogadores ao todo que não devem estar à disposição para o jogo contra a equipe do Coritiba aqui no estádio do Maracanã. Os jogadores convocados, eles fazem a última partida hoje pela camisa do Mengão, antes da Copa. Danilo, Léo Pereira, Alexandre Paquetá na seleção brasileira. Amanhã já se apresentam na Granja Comari, região serrana aqui do Rio de Janeiro, em Teresópolis. O Arrascaeta já está com o Uruguai, e aí Varela e De La Cruz vão se juntar também à seleção uruguaia. O Carrascal vai para a Colômbia e o Gonzalo Plata se junta à seleção equatoriana. Flamengo hoje, logo depois do jogo, vai informar que todos esses jogadores agora estão à disposição de suas seleções e só voltam ao Flamengo a partir do momento ou da eliminação da Copa do Mundo ou então da final da Copa do Mundo, né? Se o Brasil e o Uruguai, por exemplo, chegarem numa final, só voltariam depois da Copa. E aí o Flamengo normalmente dá até um tempinho ali de 5 dias, dependendo do prazo, 5, 7 dias, para o jogador, né, tirar um tempo de folga, descansar um pouco e depois voltar ao trabalho junto à equipe do Flamengo no CT Jorge Lau, Ninho do Urubu. Mas são 9 jogadores do Flamengo que estão confirmados. Os do Brasil e o Carrascal, a lista já foi anunciada na Colômbia, no Equador e no Uruguai. O Flamengo já tem essa informação que os 9 atletas rubro negros estão convocados para a Copa do Mundo desse ano de 2026, Marcelo.
1: É muita gente, né? Muita gente. Isso mostra a força do elenco rubro-negro, mas mostra também o quanto esse time do Flamengo tem a responsabilidade de fazer uma grande temporada neste ano de 2026, com o Campeonato Brasileiro e com Copa Libertadores pela frente. A expectativa por presenças ilustres no estádio do Maracanã, sobretudo os jogadores da seleção brasileira, que estão chegando ao Rio de Janeiro para se apresentar à seleção amanhã na Granja Comari, em Teresópolis. O último jogo do Flamengo antes da parada, como o Sidão já detalhava, é contra a equipe do Coritiba no próximo sábado. Agora, vale debatermos sobre a situação de Rossi. Pela primeira vez, Sidão, pela primeira vez, Lucas Rossi no banco de reservas da era Leonardo Jardim. Andrew, tá pronto para a missão? Será que pode se tornar o novo homem da baliza rubro-negra, já que Rossi vem no momento de queda, Sidão, Lucas?
0: E lembra muito também o que o próprio Rossi viveu no Flamengo, porque o Rossi chega em 2023, ele fica um tempo no banco de reservas, naquela ocasião preterido pelo Matheus Cunha. A gente viu o absurdo que o Sampaoli fez naquela temporada. E aí, depois da falha do Matheus Cunha na Copa do Brasil, o Rossi ganha titularidade contra o Goiás, vai bem, agarra também no segundo jogo daquela final da Copa do Brasil de 2023. Então, o Rossi tá vendo agora isso acontecer com o Andrew. Andrew, que chegou no início da temporada, vinha no banco de reservas, mas sempre com o potencial para ser jogador no momento que o Flamengo precisasse. Ele já tinha sido lançado pelo Felipe Luiz em alguns compromissos no início do ano e agora, pela primeira vez, vai jogar com o técnico Leonardo Jardim. Se o Andrew tá pronto ou não, a gente vai ver durante o jogo, mas para mim é um jogo de pressão bem menor do que o Flamengo poderia ter no jogo contra o Palmeiras, que vai ter também no jogo contra o Coritiba. Então, bom jogo para ele fazer a estreia no comando do Jardim, leve, tranquilo, podendo fazer o seu trabalho. É um goleiro que não me mostrou tamanha confiança nos jogos que teve, principalmente naquele jogo contra o Fluminense. Mas ali poderia ter um nervoso um pouquinho da estreia, ainda no comando do técnico Felipe Luiz. Espero que hoje ele já tenha essa confiança maior, mas é aquilo, né, cara? Se tem um goleiro reserva que ainda não jogou com o treinador e o titular tá falhando, não faz o menor sentido não colocar esse reserva para dentro do campo. Então acho que não é nem a questão de estar pronto ou não. Acho que o André Otelli pode estar um pouco nervoso, né, para jogar no Maracanã com a camisa do Flamengo, primeira oportunidade, tendo em vista que ele está substituindo um goleiro que vinha falhando muito, 4 falhas nos últimos jogos. Mas agora, fica aquela sensação de que era isso que tinha que ter sido feito, né? Se ele vai bem, se ele vai mal, eu não tenho a menor dúvida que o Jardim precisava fazer hoje é essa alteração, colocando o André em campo, Lucas.
2: Exatamente, acho que era o momento para testar, concordo em número, gênero e grau com você, Sidão, porque como o Rossi vinha nessa sequência de jogos com muitas falhas individuais, frango, contra Palmeiras, Vitória, Atlético Paranaense, jogos que foram decisivos, né? Primeiro gol do Atlético Paranaense é de um frango único, primeiro e único gol do Atlético Paranaense, 2 gols do Palmeiras que construíram uma goleada, chocolate, o que for, foram dessa falha do Rossi. E a eliminação da Copa do Brasil também foi oriunda de um erro de saída que ele faz embaixo da baliza, e também que ele tem um poder de reação muito ruim ali na finalização do atleta do Vitória, quando conseguiu fazer o segundo gol do rubro-negro. Então, até por isso, acho que é uma boa oportunidade de testar o Andrew para entender ao que ele veio, né, Sidão? Se ele é um cara que vai conseguir ser esse reserva ou até um goleiro que pode ser o titular do Flamengo no futuro. Até para antecipar um movimento para o Flamengo não precisar ir no mercado novamente daqui a uns anos nessa posição de goleiro, né?
0: É isso que eu ia citar. Porque o Rossi está mal, se o André hoje não for bem, talvez seja um indicativo que o Flamengo na janela tem que buscar um goleiro, né? É aquilo, o Flamengo em 22 teve Santos, Diego Alves e Hugo Souza, o Neneca. Nesse ano de 2025, o Flamengo tem Rossi, tem André, e se o André hoje não tiver uma boa apresentação em campo, pode ser que venha mais um goleiro no decorrer dessa temporada de 2026. Mas para mim, Marcelo, faz certo o Jardim em colocar o André no gol. O Rossi vem de falhas que são falhas que um goleiro não pode cometer em sequência, né? O momento é ruim, às vezes até para ele recuperar o bom nível, é importante ele ficar um pouquinho no banco de reservas para descansar ali, tentar voltar ao melhor potencial. Tem boa essa postura ali, o Jardim. E é um elenco, né, cara? O elenco, quando um tá mal, o outro entra e tenta dar conta do serviço. Marcelo.
1: Agora, é aquele jogo que o goleiro, em tese, quando ele precisar trabalhar, ele vai estar frio, né? Vai ser uma, duas, três bolas. Não deve ser mais do que isso, então o André vai ter que estar muito atento durante a partida para mostrar o trabalho dele, Sidão.
0: Com certeza, né? Porque o Flamengo não deve ser muito exigido. O Lucas até vai trazer a informação do Cusco, mas o Cusco vem com uma equipe até alternativa para esse jogo de hoje. Eles não têm mais nada a disputar na Libertadores. É só aquilo de, ó, fui no Maracanã, tirei pontos do Flamengo, como o Central Córdoba fez ano passado. Mas o Cusco não deve levar muito perigo ao Flamengo nesse jogo, até lá no compromisso da primeira rodada da Copa Libertadores da América. As equipes se enfrentaram na altitude do Peru, em Cusco, e dentro daquela ocasião o Flamengo venceu por 2-0. Olhando as estatísticas daquele jogo, o Cusco teve um total de 8 finalizações. Das 8, apenas 3 em direção ao gol. Então é aquele jogo, né, Lucas, que o André vai estar frio, mas vai ter que mostrar o bom serviço na meta rubro-negra.
2: É, exatamente. O Cusco vem com uma equipe alternativa para o jogo de hoje, um time mais misto, mesclando alguns jogadores que começaram a titularidade contra o Flamengo na primeira rodada na Copa Libertadores lá no Peru, na altitude. Só que, como o Sidão já comentava, como o Cusco já não tem nenhuma chance de classificação nem para o mata-mata da Libertadores e nem para a Copa Sul-Americana, o Cusco dá muita atenção para a rodada do final de semana do Campeonato Peruano quanto a equipe do ADT. Até por isso mescla o time titular hoje, que no gol tem o Vidal, capitão da equipe, camisa de número 13, que é o primeiro jogo dele na Libertadores, hein? Se tem estreia de um lado na Libertadores no gol do Flamengo, também tem estreia de goleiro no outro lado. É um jogador experiente da equipe do Cusco, Vidal, que só tem um jogo nessa temporada de 2026, é o goleiro reserva da equipe do Cusco, que ganha essa oportunidade no time titular. Pela lateral direita, o Ruídias, número 24. Na zaga, o Gamarra, número 2. É ao lado dele, o Zevades, 21. No lado de esquerdo da linha defensiva, o Colito, camisa de número 22. Meio campo formado pelo camisa de número 8, Fuentes. O Gabi Carabarral, 27. O Souto, 88. Trio de ataque tem pelo lado direito, 14 Dias. Pelo lado esquerdo, o Silva, 26. E no comando de ataque, o Mazaneda, número 7. Time do Cusco, então, com algumas mudanças, não vem com força máxima no estádio do Maracanã.
0: E o Flamengo também roda o seu time, coloca em campo, teoricamente, uma equipe reserva para esse compromisso de hoje. Mas é um time que, ao meu ver, Marcelo, tem toda a condição para fazer uma boa partida hoje aqui contra a equipe do Cusco, sair com essa vitória e assim conseguir a melhor campanha da fase de grupos da Copa Libertadores da América. Manter a invencibilidade, mas vencendo, Flamengo tem esse objetivo também de ter uma das melhores campanhas. Acho até que vencendo o Mengão tem a melhor campanha, Sidão, Lucas.
2: Outro detalhe também, por curiosidade, cara, acho que é uma das primeiras vezes que eu vi isso na minha vida. Não tem torcida visitante, cara. E eu acho que tem 3-4 pessoas ali. E assim, nem...
0: Tem mais segurança do que torcedor.
2: Exatamente, tem mais segurança no setor visitante no jogo de hoje do que torcedor mesmo. E os torcedores, Sidão, acho que nem dá pra ter certeza se são do Cusco mesmo. Às vezes é galera de outro time, às vezes são outras pessoas, até talvez alguns peruanos que moram no Brasil, mas assim, a torcida do Cusco não veio ao Maracanã pra acompanhar a equipe do Cusco.
0: Bom, as equipes vêm pro campo, Marcelo, e o detalhe, hein? Nem os fogos acontecem hoje aqui no Maracanã. Flamengo, em todo jogo de Copa Libertadores da América, faz um show pirotécnico na parte externa do Maracanã enquanto as equipes vêm para campo. Hoje nem os fogos. E o Maraca não tem o setor norte lotado, não tem o setor sul inferior lotado. A verdade é que nenhum setor está lotado para o jogo de hoje. E aí fica a crítica à diretoria. Cobra ingresso muito caro, acaba tendo um torcedor que não lota o estádio do Maracanã neste compromisso de hoje, na última rodada da fase de grupos da Copa Libertadores. Marcelo!
1: É bom que o time está classificado com antecipação para a próxima fase da Copa Libertadores da América. E seria oportunidade para você abrir o Maracanã com preços mais acessíveis para a galera. Mas quem chega no Maraca, chega animado para empurrar o Flamengo para, quem sabe, ter a melhor campanha da fase de grupos. E aí, com a prerrogativa de jogar todos os jogos de volta como mandante na Copa Libertadores da América, nesse ano de 2026. Cola com a gente, conto com o like, conto com a participação da galera. O torcedor vai chegando, vai vibrando. 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Alô, alô, torcida brasileira, boa noite! 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Libertadores é sempre Libertadores, né? Pode ser que o time já esteja classificado, mas aqui tem uma briga boa no campo do jogo. O Flamengo quer ser a melhor campanha da Copa Libertadores da América para garantir no sorteio de sexta-feira, né, a vantagem de enfrentar todos os adversários até a semifinal no jogo da volta aqui no Maracanã. Sendo o melhor de todos, sendo o primeirão dos primeirões, o Flamengo estará com essa condição assegurada, garantida. É sempre bom lembrar que a final da Libertadores esse ano, a exemplo do que acontece desde 2019, será em jogo único, disputado no Estádio Centenário em Montevidéu, mais uma vez Montevidéu, né? A terra, o palco, o cenário da decisão da Libertadores da América. Vencer o Cusco hoje não tem apenas essa importância, tem a importância também de resgatar um pouquinho da dignidade, do orgulho do Flamengo, depois dos últimos resultados que não têm sido positivos. O Flamengo foi eliminado da Copa do Brasil pelo Vitória, ainda numa fase muito precoce, e o Flamengo perdeu aquele duelo direto, coisa que não acontecia desde 2015, jogando aqui no Maracanã. O Flamengo foi derrotado pelo Palmeiras no último sábado. Então é hora de dar uma levantada, né, dar a volta por cima, sacudir a poeira, para terminar bem essa primeira parte da temporada. Hoje contra o Cusco, e no sábado, cheio de desfalques, o Flamengo aqui contra o Coritiba na 18ª rodada do Campeonato Brasileiro. Então há duelos pela frente, há desafios a serem vencidos, e a galera do Mengão está aqui ligada numa explosão pela Litoral News, a número 1 do YouTube do Brasil. Obrigado pelo moral. Na Ondas, na Nova Friburgo, na Manchete. O Explosão virou Manchete e todo mundo colado comigo. Ao meu lado, o Sidão Marinho, o Lucas Mão, o Marcelo Marinho, a Renata Marinho, a voz do chat, e todo o nosso timaço. Rafinha Correia no painel digital da Manchete, o Davi Carvalho no painel digital da Ondas, a turma do Éder Dias no painel digital da Nova Friburgo, e o Patrick Alegre comandando o painel digital da Litoral News. O Flamengo no gramado, Cusco também. Última corrente pra frente aí do Mengão no campo do jogo, hein, Sidão?
0: É a última rodada dessa fase de grupos da Copa Libertadores da América, e o Flamengo pode ter um feito que não acontece desde 1984. Passar com a melhor campanha dessa fase de grupos, ser o melhor time da Copa Libertadores. Vencendo, o Flamengo vai a 16 pontos, e aí neste momento seria a melhor campanha. Tem 9 no saldo de gols, 11 gols pró. O time do Rosário Central joga amanhã contra o Del Valle, e o Independiente Rivadavia joga amanhã também contra a equipe do Bolívar. Se nenhum desses dois vencer, o Flamengo vencendo aqui já se garante. Mas se o Rosário ou o Rivadavia vencerem, tem uma questão que envolve uma equipe do Flamengo que teria que ver no saldo de gols. Então até por isso é importante que hoje o Flamengo faça saldo, é importante que hoje o Flamengo aproveite as oportunidades dentro das quatro linhas. E aquilo, né? Voltar a vencer de maneira maneira boa. As últimas vitórias do Flamengo, as duas foram 1-0, tanto contra o Grêmio quanto contra a equipe do Estudiantes. Quem sabe hoje o Mengão voltando a vencer com muitos gols marcados, Lucas Mauro.
2: Outro detalhe, explosão, é os desfalques da equipe do Flamengo. Apenas dois para o jogo de hoje. O Arrascaeta, que possui uma lesão no ombro direito, já nem joga mais essa primeira parte de temporada pelo Flamengo. Já se apresentou à seleção uruguaia para a disputa da Copa do Mundo. E também o Jorginho, de fora, ele teve uma lesão, uma fratura no dedão do pé direito. Ele também não joga esses dois jogos contra a equipe do Cusco e também no final de semana contra o time do Coritiba pelo Campeonato Brasileiro.
0: Lembrando pro torcedor, Mengão vem a campo definido e escalado pro jogo de hoje com André, o goleiro, Rossi barrado. Linha defensiva tem pela direita a presença de Emerson Royal, ao lado dele Danilo, Evitão, pela esquerda Ayrton Lucas. Meio de campo do Flamengo pro jogo de hoje conta com Everton Araújo, Saul Níguez e De La Cruz. Na frente o Malvadão tem Luiz Araújo, Gonzalo Plata e Bruno Henrique. Este é o 11 inicial do técnico Leonardo Jardim.
3: Muito bem, jogo Flamengo e Cusco ao vivo com imagens do Disney Plus, em a Libertadores ao vivo, Sul-Americana ao vivo, a Série B do Brasileirão. E esse jogo, Flamengo e Cusco ao vivo com imagens no Disney Plus. Para aproveitar, QR Code na tela, link no comentário. Vai rolar a bola, o Mengão da saída, começou! Que eu vou, tô ligado na galera, a saída foi do Mengão, Bruno Henrique já recolheu, virou pelo meio pro Everton Araújo, manobrando pelo time do Mengo, virou pela direita, Danilo sai jogando pelo mais querido, abriu, bateu no Emerson Royal, torcedor do Flamengo começa soltando a voz aqui no Maracanã. Olha o Royal, voltando bola na linha de zaga, Vitão trabalhou por aqui, vai girando pelo Mengão, na canhota, olhou pra quem dá, tentou avançar pela esquerda com Ayrton Lucas, deu um cheguinho pelo meio pra Gonzalo Plata, joga hoje aqui pela canhota, o equatoriano, Plata manobrou, devolveu no Ayrton Lucas, foi bloqueado, tá ali o Carabarral, tomando bola, carimbou no Plata e por último no Carabarral, manual da representação do Flamengo aqui na sua meia cancha, galera, comecinho do jogo do Maraca, seja bem-vindo a Litoral News, a manchete, a Ondas, todo mundo tá ligado numa explosão com emoção de montão e o jogo ao vivo com imagens do Disney Plus, aproveite, QR Code na tela, link no comentário fixado, Flamengo e Cusco ao vivo com imagens do Disney Plus, é uma moral especial da Litoral News pra você. Lá vem voltando o Mengo, Bruno Henrique acionado, correu na direita, a zaga reboteou, voltou bola até Emerson Royal, dominou pelo mesmo, tentou tabelinha, virou para De La Cruz, joga mais adiantado hoje o Nico. Nico vira a bola pela esquerda, vai tentar caminhar no time do mesmo. Saúl dominou, procurou tabela pelo meio com Everton Araújo, voltou para Saúl. Saúl organizou, vai tentando girar pelo Mengão, adiantou, lançou, é pro Plata, vai tentar o driblinho pela meia, perto da área, adiantou para De La Cruz, voltou no Plata, tabela tá boa, Plata penetrou, girou, ganhou, foi no fundo, bola carambolou, saiu, é escanteio. Último toque do Gamarra, é bola pro Mengo bater aqui na esquerda, é Sidão Marinho.
0: Na primeira tentativa do Mengão, Malvadão. Bola tramada na frente da grande área. Articulação com o equatoriano Gonzalo Plata. Com a 19, ele tentou infiltrar a linha defensiva do adversário. Passar no meio de três jogadores. Foi desarmado, escanteio com De La Cruz na canhota.
3: Bateu curtinha, soltou bola pelo meio. Luiz Araújo cruzou, bola pingou. Tentou subir aí, então Lucas, a zaga bloqueia. O troque do Mengo, vem Everton Araújo na sobra, dominando pelo Mengão. Virou, devolveu, soltou na linha do meio campo. Recuo do Ayrton, lá de longe, para recomeço de jogada do goleiro Andrew, titular do Flamengo hoje. É revezamento, é punição, é barração para quem tá chegando agora. Qual é a do Rossi? Tá no banco depois de tantas falhas, mas dá para encarar como um afastamento ou não, Sidão?
0: É, ele tá barrado para teste do Andrew, explosão. Vinha jogando mal com muitas falhas, por isso o Andrew hoje titular, então dá para dizer que o Rossi tá barrado.
3: Lá vem Emerson Ronhar, pelo Mengo dominou, conectou, tentou pra Plata, evitou a saída da bola no fundo, mas ela acabou saindo pela linha lateral. É manual para a representação peruana do Cusco bater. 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Vem aí a cobertura da seleção brasileira, direto dos Estados Unidos, da Litoral News. E a partir de amanhã, direto da Granja Comari, tudo sobre a seleção a caminho da Copa. Fique ligado. Vem voltando aqui o Mengão trabalhando, recolhe bola De La Cruz. Girou, bateu, soltou pelo meio para Royal. Royal com Plata. Plata para De La Cruz. Adiantou, bateu, é pro Royal lá na direita. Chegou primeiro o Rui Dias, cortando, manobrando, girando pelo time do Cusco. Voltou na zaga para Zevaios. Bateu pelo alto, Zevaios. Sobe, respondendo por ali o Vitão. Vitão dominou pelo Mengo, parou com o Everton Araújo, devolve no Saúl Niguez, daí para Vitão. Tá apertado, vai recuar no goleiro André, que recomeça tudo pelo Mengão. 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Lá vem voltando De La Cruz, tentou lançar, foi derrubado, é falta. E depois lá na frente foi derrubado o Plata, quando corria também. Era o Bruno Henrique, aliás, na dividida, né? E o juizão para e marca a primeira, né? Devia ter marcado a segunda, que era mais perigosa, mais perto da área, em Sidão Marinho.
0: É, a segunda até caberia direto em direção ao gol, explosão. O juizão acabou optando o uruguaio pela marcação no primeiro lance. Vai ser cobrada a bola a favor da equipe do Flamengo, mais próximo ao círculo central. Detalhe que na jogada o Saúl Niguez fazia uma belíssima jogada com o Flamengo na tentativa de transição para o campo ofensivo. Cusco chegou mais forte, agora tá faltando a bola, né? Ninguém chegou com a bola, tá vindo atrás do goleiro do Cusco. Vai cobrar o Flamengo, segue 0-0.
3: 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Venha conferir, aqui vem o Flamengo voltando. Rebote, depois da saída errada do Cusco, é do Saúl. Saúl manobrou, virou, bateu para Vitão, 0-0, Vitão organiza, quase 5 minutos, bola até Danilo, recuou no goleiro André, que vai sair jogando pelo Mengão. Olha aí, 9:35 aqui no Rio. Tempo passando na Libertadores. Etapa inicial do jogo, 5 cravados, 40 para acabar. E o placar eu conto já, porque o Mengo volta, Emerson Royal acionado. Lá pela direita, penetrou, dominou, rodou pelo meio. Vai Luiz Araújo, tentou a queimada, virou no Emerson Royal, vai bater cruzado, carimba na zaga. E a bola ainda bate na rede pelo lado de fora, saindo para escanteio. Confirma o placar do jogo aqui na Libertadores.
4: Flamengo! Mengo,
3: queridão,
4: Flamengo.
3: 0.
4: Cusco!
3: Cusco também 0. Eu tô ligado na galera pela Litoral News, a número 1 do YouTube do Brasil, na manchete, na Ondas, na Nova Friburgo. Todo mundo ligado comigo, tem escanteio pro Mengo. Luiz Araújo preparado aqui pela direita, vai cobrar pelo Mengão, queridão. Correu, bateu, bola pingou, subiu, tirando a defesa, aliviando. Quarta o Cusco, afastando, o troca do Mengo aqui atrás, vai recomeçar tudo. A representação rubro-negra, galera. 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Aqui são 6 de bola rolando, placar de 0-0, já já tem Renata Marinho, a voz do chat, dando moral pra galera ligada comigo. Aqui vem voltando pela canhota, girando aí, então Lucas dominou pelo time do Mengo, ele projeta em direção à área contrária, bateu no meio até a corrida do Plata. Plata voltou pra Aiton Lucas, penetrou, pintou o gol, bateu pra trás e agora emendou Nico em cima da linha, corta a zaga. Corta a zaga quando o Nico De La Cruz quase completou dentro da área. A zaga aliviou com Gamarra, mas o Flamengo volta. Pegou o troque, Emerson Royal virou pelo meio errado. Everton Araújo corrigiu, dá bola para Emerson Royal, vai no fundo, cruzou. E agora tentou subir Bruno Henrique, tira a defesa. Gamarra tá lá afastando. E foi ele que salvou o chute do Nico em cima da linha, evitando o primeiro do Mengão, Sidão.
0: Impressionante, explosão. Ele fez um gol para a equipe do Cusco, porque em cima da linha salvou a bola enfiada pelo Nico De La Cruz. Transição do Flamengo foi boa pelo setor canhoto do gramado. Na linha de fundo, Ayrton Lucas foi buscar essa bola, cruzou para trás, buscando a entrada da pequena área. Lá estava o Nico. O uruguaio tentou de pé esquerdo, bola na qualidade, no jeito, em direção ao gol. Mas o Gamarra estava lá, conseguiu infiltrar e fazer a retirada da bola. Mantém o 0-0.
3: Olha o Mengo apertando a saída, sai jogando o Zevaio, deu mole, perdeu, fez falta. Falta, não vai dar falta do Bruno Henrique, ou deu só lateral? Deu só lateral. Apenas arremesso de mão para representação peruana do Cusco bater. Renatinha Marinho, a voz do chat, está ligada comigo e ligada nos recados da galera. Renata, boa noite. Daqui a a pouquinho arremata, vai pintar pra você aqui na Litoral News, vem voltando, trabalhando o Danilo, virava pela meia, deu bola até o Emerson Royal, corria lá pela direita, chama o Danilo, vai voltar no André, pode ser agora. Renatinha, boa noite.
5: Boa noite, Prozão. Olha, a torcida tá participando, o Marcos de Campo Grande tá apostando em 3-0 e a Larissa da Tijuca, 2-1 para o Mengão.
3: Em todo o Rio, galera ligada comigo na manchete, no meio do Daniel, no coração do povão, também aqui na Ondas, na Litoral News, a número 1 do YouTube do Brasil, em todos os cantos, a Litoral News comando o futebol. Lá vem voltando, Vitão, sai jogando, errou no passe, perdeu, Nico não dominou, vem voltando pela meia novamente, o Colito se mandou, tentou pra Carabarral, inverteu na canhota, Manzaneda se manda por ali, trabalhou, virou, girou, tentou tabela, lá vem Silva, adiantou pra Manzaneda, primeiro Everton Araújo bloqueando, ganhando pelo time do Mengo, saindo pro jogo, 0-0 aqui no Maracanã, pela Libertadores, obrigado pelo carinho da galera, tá todo mundo ligado no Explosão, que legal, que audiência maravilhosa, no YouTube, também no FM, na Manchete, na Ondas e no YouTube, na número 1. É a Litoral News que tá em todas, lá vem voltando, dominando o Mengão, trabalha a bola, Saul Niguez, o espanhol conduz aqui pela meia defensiva, na canhota, bateu até Vitão dominou pelo Mengão, tentou passar, bateu para Danilo, adianta a roda para Nico de la Cruz, já escapuliu, Emerson Royal na direita, deu bola para Luiz Araújo, voltou no Royal, levou na linha de fundo, cruzou, vem balão para área, para o Plata de cabeça, testou, cortou a zaga, tira o Zé Valios de novo ali vendo, troca do Mengo, Saul insiste, virou para Luiz Araújo, apontou, atirou para fora! Pela linha de fundo, na pressão do Mengão no comecinho, Sidão.
0: Primeiro lance lá pela ponta direita. Bola com o Emerson Royal na profunda, foi até a linha de fundo, fez levantamento. Não sei na melhor feição, Gonzalo Plata até tentou testar, mas facilitou o trabalho defensivo. Zagueirão chegou, cortou na pequena área, na sobra, Saul Niguez. Recebeu essa bola, trabalhou com o Luiz Araújo na paralela, com a grande área vindo da direita para o centro. Tentou finalizar no pé canhoto, acabou colocando para a linha de fundo.
3: Valeu, 0-0 no placar, o Flamengo aperta, retoma, ganhou Everton Araújo, deu no Luiz Araújo, tentou de letra, e aí errou, vai apertar o Saul Niguez, tentou recuperação, melhor para a zaga do Cusco, vai sair o soto pro jogo numa boa. Quero abraçar aqui toda a galera da Rede Relâmpago, hoje bati um papo muito legal com o meu parceiro Vitor, na Rede Relâmpago, foi um bate-papo legal, contando um pouquinho da minha carreira. Valeu, Vitor Corso, meu irmão, obrigado pelo moral, pelo carinho, tá lá no YouTube da Rede Relâmpago, e eu vou mostrar pra galera também na TV Litoral News, na região dos Lagos. Foi muito legal, um papo de mais de uma hora sobre planos, sonhos, construção de carreira. Obrigado, Vitor, pelo moral, fiquei muito feliz. Vem voltando aqui o Mengão, dominou o Mengo na direita, é o Flamengo do meu compadre Alex, ligado comigo em Cabo Frio, lá com o Thiago Lanz, com seu Pita, com a Dudinha Moura. Lá vem o Mengão, lançamento é pro De La Cruz, tentou tabelinha, tira a defesa no toque rápido do Nico, tava ligado ali o defensor do Cusco ali vendo. A verdade é que o Nico joga mais adiantado hoje, né? Tá jogando bem mais à frente o Nico De La Cruz, fazendo aquele papel do Arrascaeta e um papel que o próprio Nico faz de vez em quando no Uruguai. Olha o Everton Araújo, tomou, ligou, deu bola pro Nico, driblou um, driblou dois, caiu. Queria falta, o juiz não deu, galera não gostou. Depois o Everton Araújo tentou dominar e botou bola pela linha de lado. Tá gostando desse papel do Nico De La Cruz mais adiantado, Sidão Marinho?
0: Explosão, ele jogou assim muito tempo no River Plate, né? Faz essa função também de vez em quando na seleção do Uruguai. E ele tem muita qualidade, talvez até seja hoje, ao lado do Paquetá, o principal nome para essa função na ausência do Jorge André Arrascaeta. Tô gostando, tá com uma boa articulação, meio de campo, uma boa produção, né? Nessa armação das jogadas, tanto Saul quanto De La Cruz, bem propositivos no jogo, o Flamengo faz uma boa partida, tem que encaixar essa bola no fundo da rede.
3: Abraçar meu parceiro Cristiano, no Barra do Garça, passou por um susto na sexta-feira, numa tentativa de assalto, né? Ainda bem que tá tudo bem com você, meu irmão, Deus te abençoe, Deus guarde a tua vida, é um batalhador, né? O Cristiano é deficiente visual e ganha vida vendendo as paçoquinhas dele lá no Mato Grosso, no Barra do Garça, tá sempre ligado na gente, tá indo uma batalha para comprar uma bengala nova, para dar mais autonomia e puxa vida, né? Uma tentativa de assalto, mas Deus tem mais para dar pra gente, Deus é maior, Deus é tudo na nossa vida, ele é bom o tempo todo, viu, Cristiano? Tô contigo, irmão, lá vem voltando o Plata, Plata trabalhou, tentou adiantar, foi travado, perdeu a bola, entrou ganhando, chegando o primeiro Ruidinhas, recuando no goleiro Vidal, e sai jogando pela representação peruana, Vidal bateu pelo alto, ninguém do time peruano por ali, levou a melhor, cortando Everton Araújo, ganhou pelo Mengão, trabalhou com Emerson Royal, vira a bola para Vitão, Vitão domina pelo Mengão, abre para o Danilo, o herói da América domina, aluga espaço aqui pela meia, Danilo já abriu até Luiz Araújo, correu na direita, voltou bola para Plata, devolve errado, Luiz Araújo perdeu, olha o contra-golpe, Manzaneda se mandou perigoso, deu para Dias, Dias manobrou, devolveu no meio, Dias trabalhou, solta a bola para Soto, Soto abriu na direita, quem corre pela ponta numa boa é Rui Dias dominando, tentou adiantar, parou, prendeu, girou, virou, a bola vai sair, não sai, levou a melhor ali, ganhando o Zevalhos, virou no Rui Dias, adiantou, trava Vitão por baixo, vem cortando, a bola fica viva, sobrou do meio até onde está colocado Luiz Araújo, vem buscar jogo pela meia, deu bola para Plata, opa, foi agarrado pelo calção, quase que deixaram o Plata pelado aí, e o juizão demorou para dar falta, mas deu e mostrou cartão amarelo, hein, Lucas Bom?
2: Exatamente, foi ali para cima do camisa de número 88, o Soto, porque o Plata saiu de um jeito espetacular da pressão, da marcação do atleta da equipe do Cusco, que ele recebeu de costas, poção, e saiu com um drible de letra para cima do atleta da equipe do Cusco, que ainda recebeu o cartãozinho amarelo, o Soto.
3: Detalhe aí do Lucas Mol pra galera, torcedor ligado na gente, colado no Explosão, jogo ao vivo com imagens do Disney Plus, assine agora mesmo, tem o QR Code na tela, com o moral da Litoral News, para você assinar o Disney Plus e liberar esse jogo ao vivo com imagens. E vem aí a reta final da Libertadores, sexta-feira tem um sorteio, e depois da Copa do Mundo, vamos conhecer o caminho do Flamengo, lembrando, né, que se o Flamengo ganhar o jogo aqui, pode ser o primeiro colocado no geral, né? Claro que vai depender do saldo, tem o Rivadavia e tem o Rosário Central também podendo alcançar 16 pontos, mas por enquanto o saldo do Flamengo é o melhor, né, Sidão Marinho?
0: É, saldo do Flamengo é 9, empatado com o Rosário, explosão, mas nos gols pró, Flamengo tem 11, Rosário não sofreu gols nessa Libertadores, então tem 9 gols pró. Flamengo está com a melhor campanha nesse momento, até com já 14 pontos, então tem disparado a melhor campanha. Mas tem que vencer o jogo aqui para garantir que o Flamengo se coloca nessa primeira posição. Se o Flamengo vencer aqui, somente uma vitória do Rosário Central por mais de 2 gols de diferença tiraria o Flamengo dessa colocação, caso a vitória do Flamengo seja por 1 gol.
3: Galera chegando para acompanhar o Mengão ao lado do Explosão na Litoral News, na Manchete, na Onda. Pediu um favor, pediu moral, espalhe o link para geral, hein? Chama todo mundo, aqui direto do Maracanã, tem transmissão com emoção de montão pra você, sábado Flamengo e Coritiba, eu tô aqui no Maraca, rolando a bola do Mengão, todo desfalcadão, mas Mengão é Mengão, não importa quem joga, Flamengo é Flamengo, isso aqui é Flamengo, meu irmão, 0-0 Flamengo e Cusco, domina o time peruano, saiu jogando o Colito, virou no Manzaneda, tentou adiantar, meteu bola pra Carabarral, pela ponta, vem pra Colito, na diagonal da área, invadiu a grande área, tentou cruzar, Ayrton bloqueou, bola bateu por último no jogador rubro-negro, é escanteio, o primeiro do jogo pro Cusco, hein, Lucas Mol?
2: Colito ali pela ponta do lado direita, ele tenta o drible pra cima do Ayrton Lucas, o camisa de número 6 da equipe do Flamengo acaba afastando em direção à linha de fundo, é escanteio para a equipe do Cusco aqui pelo lado destro do gramado.
3: 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Caiu, me parece ali, é o Bruno Henrique que estava na trombada ali dentro da grande área, ficou caído o jogador do
2: junto
3: Cusco.
2: Com o Manzaneda.
3: O Manzaneda levou a pior, né, Lucas Mol? Tá caído até agora.
2: É, exatamente, o camisa de número 7, Manzaneda, tá caído ali na entrada da pequena área, porque foi uma dividida naquele momento antes de acontecer o escanteio, que os jogadores ficam naquele empurra, acaba caindo o Manzaneda, número 7 da equipe do Cusco, dentro da pequena área.
3: Valeu, jogo paralisado ainda, daqui a pouco a bola volta a rolar, o Manzaneda tá ali sentindo, daqui a pouco a redondinha rola de novo aqui no Maracanã. 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Vai bater o 27, Carabarral, preparado pelo Cusco, 0-0 no Maracanã. Carabarral levantou, bola pingou, subiu cortando a zaga, adivinhou o Vitão, tirando na cabeçada, o troco do outro lado, feito lá pelo Rui Dias, dominou, preparou, cruzou, canetinha direita, bola pingou, olha a queimada pra fora. Quando subia, brigando por ela, o Gamarra dentro da grande área, ela vai na linha de fundo, 9:47 aqui no Rio. E o tempo vai passando, galera. minutos, 17 no meu digital, 17 no primeiro tempo, 28 para acabar. E o placar da Libertadores:
6: Flamengo!
3: Tudo igual, Mengão 0, Cusco também 0. Que eu vou, tô ligado na galera. 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A Litoral News abre o jogo pra você. Rola a bola da Libertadores e vai rolar a bola da seleção a partir de amanhã, direto de Teresópolis, nosso time lá na Granja, acompanhando a seleção a caminho do Hexa. Lá vem De La Cruz, dominando pelo mesmo, o Mano Bruno devolveu, soltou pelo meio, bateu bola até Everton Araújo, faz a inversão com o Vitão, Vitão levantou a cabeça, vem caminhando aqui pelo time do mesmo, já fez a inversão, bateu de lado até onde está colocado Ayrton Lucas, domina, prendeu, devolveu, soltou no meio para Vitão, Vitão roda a bola, vai chamar o Danilo, bateu pelo alto, no tumulto, Ayrton Lucas vinha na corrida, ajeitou pelo mesmo, lançou na área, olha o Plata, adiantou, o goleiro saiu, dividiu com o Plata e defendeu, foi corajoso o goleirão Vidal, se atirando aos pés do Gonzalo Plata e pegando a redondinha, Sidão.
7: Tá ganhando oportunidade hoje o Vidal na equipe do Cusco e fazendo bonito, Explosão, não teve medo, saiu aos pés do atacante rubro-negro, fez a boa defesa, evitando assim o primeiro gol do Flamengo no jogo. A tentativa era pela ponta canhota, bola enfiada no meio da defesa, quase o Mengão colocou no fundo da rede.
3: E olha o Mengão de novo aí, lá vem Luiz Araújo manobrando pelo Mengo, ligou, girou, virou, bateu bola para Ayrton Lucas, domina pela esquerda, tenta limpar pelo Mengo, para frente, solta a bola até Saúl, vai queimar, não dá, errou no passe o Saúl, errou um passe de 10 metros, eu no pé do Fuentes que vai sair jogando, ganhando pelo Cusco, tirando o perigo. 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São 19 jogados no Maracanã, 0 Flamengo, 0 Cusco. 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Uma onda FM, tá na onda, está com tudo. 9:50 no Rio. Tempo passando no Maracanã. Aqui faltando 25 para acabar. 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
6: Flamengo!
3: Mengão, queridão, 0. Cusco do Peru também 0. Voltando, levantou na área, o Carabarral tentou subir, Andrew, bateu na primeira, ganhou no alto na segunda, dividindo lá com o Manzaneda, ficando com a bola. Olha a Renata Marinho, a voz do chat dando moral pra galera. Oi, Renatinha. Daqui a pouco ela conta, lá vem Plata. Plata manobrou, girou, virou pelo Mengão, tentou adiantar lá pela direita, parou, prendeu, foi travado pela zaga e botou a bola pela linha lateral. Pode ser agora, Renata. Daqui a pouco, já já, com tudo moralizado, a Renata ao nosso lado. 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Aqui na Manchete, aqui na Ondas, aqui na Litoral News, o Flamengo tem bola para bater. Ali pela meia direita, Danilo está se preparando. Vai levantar na grande área pelo time do Mengão. Pode ser agora, Renatinha.
5: De Resende, Jucimar tá ligadinho, torcendo pelo Mengão.
3: Valeu, Jucimar em Resende, ligado na gente. Valeu pelo moral. 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Vai bater o Mengão, falta boa aí pela meia direita, hein? De La Cruz tá na bola também, hein, Sidão?
7: Lá pelo setor direito do gramado. Boa bola para a equipe do Flamengo, Nico De La Cruz no pé direito. Tô vendo mais na canhota, Luiz Araújo preparado.
3: Aos 21:40, lá vai Luiz Araújo. Partiu, bateu em curva, o goleiro reboteou, ninguém chegou para completar. E a zaga do Cusco vem aliviando, brigou pela sobra o Mengão, era o próprio Nico, que tava lá na frente, veio fazer a composição, dominou. Recuou de longe pro goleiro André, que vai sair do gol. 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Lá vem voltando o Mengão, trabalhando, rodando bola, girando lá pela ponta, vem Emerson Royal. Manobrou, devolvendo o Everton Araújo, acionou no comando, Soto vem tomando. Ganhou bola pela representação do Cusco. Inverteu, bateu para Dias. Dias se manda, Manzaneda pediu no meio, devolução de bola feita até onde está colocado o Dias. Dias manobrou, dominou, virou, fez o corrupim, meteu na canhota, lá vem Fuentes, domina pela representação peruana, 0 a 0, metade do primeiro tempo. Assim que a bola sair, teremos aquela parada para reidratação aqui no Maracanã, que não está lotado, né? Meu amigo Vanderlânio, pelo aplicativo da Manchete em Barueri, ligado na gente, valeu Vanderlânio, abraço carinhoso, irmão, obrigado por colar na gente. Olha o Flamengo errando, errou o Everton Araújo, deu bola no pé do Carabarral, correu, trabalhou, virou, tentou colito pela meia, foi desarmado pelo próprio Everton Araújo e vinha na recuperação, botando ordem na casa. Sai jogando com o Ayrton Lucas pela canhota, dominou, é o Mengão se mandando, correu, lançamento feito pelo Ayrton Lucas, já soltou na canhota do Plata, Plata driblou, primeiro descambou pela meia, 0 a 0, ele vem bem, abriu para Luiz Araújo do lado da área, já vai soltar para Emerson Royal, passe saiu quadradão, ainda assim o Royal correu atrás para dominar, recolhe a redonda, volta no Luiz Araújo, chama Gonzalo Plata, Emerson Royal na direita pede, girou, virou, bola para De La Cruz, voltou para Royal, Royal de cabeça, ajeitou a bola para Luiz Araújo, põe no gramado, gira, roda, toca a bola até onde está colocado Royal, Royal para Everton Araújo, Flamengo rodando, rodando, girando, virando, tentando achar o espaço, até agora não consegue. 23, jogado 0 a 0. 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Quando vem voltando, dominando Everton Araújo, abriu no Emerson Royal, escapa pela meia, Luiz Araújo, pede e recebe, solta até o Emerson Royal, apertou de novo para ele, ele teve que rodar para Danilo pela linha intermediária ofensiva do Mengão, na canhota, vira para Ayrton Lucas, daí até o Plata. Plata rente a linha de lado, tentou tabela, girou, virou. No meio para Bruno Henrique, com Plata, volta para Bruno Henrique. Trama na esquerda, do lado da área, deu um totozinho até o Ayrton Lucas, adianta lá pela meia lua, dominou De La Cruz, tentou pelo alto, corta a defesa. Tá lá o Soto ligado, cortando. 24 jogados, a bola não sai. Flamengo segue dominando, vem voltando Danilo. Danilo, herói da América. Adiantou, bateu no Emerson Royal, do lado da área, cruzou rasteiro, vem por baixo, cortando o Gamarra, afastando. Troca do Mengo, Everton Araújo dominou, vai queimar, bateu no travessão e a bola vai pra fora. Na queimada do Everton Araújo, a bola pegou ali no vértice, entre a trave esquerda e o travessão, foi na linha de fundo, hein, Sidão?
7: Uma linda tentativa do 52, Everton Araújo, explosão. Ele pega essa bola pelo alto, dá uma ajeitada, quando ela vem caindo, ele manda a bomba no pé direito. Buscou o canto esquerdo superior do goleiro adversário, ela bateu exatamente na junção da trave com travessão e foi morrer na linha de fundo. Esse primeiro gol do Mengão vai ficando maduro, agora o juizão está dando a pausa para reidratação no gramado.
3: Jogo parado aqui no Maracanã. 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O jogo tá parado aos 25, é hora de dar moral pra minha galera. Renata Marinho, a voz do chat, ligada em você, ligada em quem se liga no Explosão. Oi, Renatinha.
5: E aí, Explosão, quem tá ligadinho é o Luciano do Caiçara em Cabo Frio. Tá curtindo o Explosão, torcendo pelo Mengão.
3: Grande Luciano, abraço, meu irmão. Hoje encontrei, né, ali no estacionamento do shopping aqui pertinho do Maracanã, meu parceiro Leandro, ligado comigo sempre, ligado pelo moral. Ouvi uma voz, é o maior todo o Brasil. Eu falei, opa, quem é que tá me chamando aí? Será que sou eu? Era o Leandro, meu parceiro de Cabo Frio, brincando comigo, claro, né? Tem grandes feras da narração esportiva e eu agradeço o carinho dele lá na saída do shopping aqui, pertinho do Maracanã. Abraço, meu querido Padre Marcelo Scheres, torcendo pelo Mengão, ligado na gente. Sua bênção, Padre Marcelo, é pároco de Nossa Senhora da Assunção, na minha querida Cabo Frio. Cidão, 26, já foi mais da metade do primeiro tempo. O jogo segue 0 a 0. E aí, Sidão Marinho?
7: Explosão, o Flamengo está no caminho certo, né? O time está criando bastante, está conseguindo ter presença no campo ofensivo. A realidade é que o Cusco não leva perigo ao goleiro André, né? Não dá nem para a gente analisar a atuação do André até aqui, porque o Cusco não levou perigo ao goleiro do Flamengo. E o Flamengo é todo ataque, o Flamengo é todo pressão.
0: Cusco é uma equipe muito frágil e defensivamente tenta, né, colocar ali um caminhão de jogadores na frente do ataque rubro-negro para impedir essa bola de entrar. Já teve uma grande oportunidade com De La Cruz, uma outra com Plata e agora a chance do Everton Araújo. Para mim é o caminho certo, tem que finalizar um pouquinho melhor. Mas o Flamengo faz uma atuação muito correta até este momento aqui no Maracanã. É questão de tempo para o gol rubro-negro sair aqui no Maracanã.
3: Valeu, a bola vai voltar a rolar. 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Uma Labs, eu recomendo. 27,5, alô Pedro Augusto, homem alegria do rádio, amanhã ao meio-dia na Manchete, o Pedrão é Mengão e tá ligado no Explosão, alô Pedro Augusto, lá vem o Mengão voltando, vem Denilson Royal manobrando, virou pela meia direita, parou, prendeu, devolve no Saúl Niguez, tenta a trama, pela meia, botou no gramado, voltou no Everton Araújo, inverteu, galera empurra o time, torcedor não lota o Maracanã, mas vem animado, lá vem Vitão, Vitão trabalhou abrindo pra Plata, Plata, Rentinho, a linha de lado aqui pela canhotinha, virou pelo meio pra Saúl, pode experimentar dali, prefere girar até o Everton Araújo, pelo comando, adiantou na pela direita para Luiz Araújo, mata, a bola quase escapole, ele corre para dominar, encarou Fuentes, lançou rasteirinho, dominou Royal, apontou, atirou para fora. No giro bonito do Emerson Royal, a bala disparada pelo Royal subiu demais e foi por cima do travessão. Sidão.
0: Jogada lá pela direita, essa bola vem quebrando as linhas na grande área, servindo o Emerson Royal. Ele foi até ágil na jogada, né? Já recebe fazendo o giro, girou junto da bola, já tentou finalizar no bico do pé direito, só que pegou embaixo, mais do que deveria. Ela foi por cima do gol, chovendo na linha de fundo. Por isso segue tudo igual, 0-0.
3: E que legal que a galera segue chegando, né? A audiência tá subindo. E a Litoral News, a Manchete e a Ondas agradecendo de todo o coração pelo show de audiência. Quem tá no YouTube, espalha o link pra geral. No grupo dos amigos, no grupo da família. Ó, o Explosão tá lá no Maraca, do lado do Mengão. E tá em todos os jogos do Mengo, né? Então cola nele. Conta com esse teu moral aí. É, seja um divulgador do nosso trabalho. Nos ajude, é sempre importante. Quem tá no radinho, comenta com todo mundo. Ó, na Manchete, no Rio, no Grande Rio, na Ondas, na região dos Lagos, na Nova Friburgo, na região serrana. Tem futebol, tem Explosão da galera, tem todo mundo no clima. O nosso timaço sempre ligado com você. 29, o jogo muito picotado, né? Falta pro Cusco. Sai jogando Fuentes da linha de zaga, manobrou com Gamarra, voltou o jogo pra Fuentes na direita, tentou sair, bola carambolou em cima do Bruno Henrique, se perdeu na linha de lado e arremesso manual pra representação do Flamengo bater. 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Vai bater lateral aqui o Rui Dias, preparado, virou, lançou, soltou pelo meio para Manzaneda, tentou tabelinha, adiantou, perdeu, levou a melhor Saúl, ganhando pelo Mengão, já soltou no Everton Araújo, vamos Mengão, Mengão tá dominando, mas o jogo segue 0-0. Luiz Araújo abre com Emerson Royal, se manda, vai embora pela ponta de La Cruz, correu no comando, a bola é boa, lá vem, manobrando o Royal, tentou o girinho, vai voltar tudo na linha do meio do campo, quem recupera é o Everton Araújo, ficou caído lá o Royal, querendo falta, o juizão vai dar, né? Vai mostrar o cartão amarelo pro jogador do Cusco, que atropelou, pegou pesado pra cima do Royal, hein, Sidão?
0: É, chegou muito forte ali pra cima do Emerson Royal, o juizão até demorou pra dar falta, mas o Royal caiu se contorcendo de dor, foi o Carabarral. O Gabriel Carabarral, camisa 27, amarelado dentro do compromisso, e o Flamengo vai ter falta a ser cobrada na intermediária ofensiva, lá pela ponta direita. Tô vendo o Luiz Araújo preparado, vamos ver se ele vai cobrar curtinho, isso mesmo que ele faz.
3: Vai bater curto, o Luiz Araújo virou, soltou no Everton Araújo, adianta pra Gonzalo Plata, manobra, devolve na linha do meio do campo, Vitão é quem trabalha, rodando aqui pelo Mengão, de Vitão pro Everton Araújo, levanta a cabeça, domina, manobra, gira, vira, solta até Vitão, Vitão vem correndo pelo comando, adiantou pelo time do Mengo, já bateu bola até onde está colocado pela esquerda, Ayrton Lucas dominando pelo rubro negro, 0-0 no marcador, olha o Vitão se mandando, tenta a inversão, deu bola do lado pra Danilo, Danilo vem subindo, fez o giro, lançou a bola pela ponta, busca o passe até Emerson Royal, dominando pela representação rubro-negra, Royal já bateu pelo meio para Danilo, Danilo rodou, girou, tá apertado. cansado, não tem opção, vai devolver bola pela linha do meio do campo, recomeça tudo Everton Araújo, aí com o Vitão, acelera o jogo pela ponta, lança para Ayrton Lucas do lado da área, deixou a bola escapulir, e a galera fez um A lá na arquibancada, que pena. É, e o Ayrton dominou mal essa aí, não veio muito redondinha não, mas tava pra ajeitar, hein, Cidão?
7: É, tava pra ajeitar a explosão, que escancar o momento que o Ayrton Lucas vem vivendo no Flamengo, muito irregular, a verdade é que ele não vem com boas atuações, pra mim era uma bola completamente dominável, ele acabou deixando ela sair pela linha de lado, o torcedor não gostou.
3: É, 0 a 0, 0 a 0, já passamos dos 32, sai o Cusco. Jogou Gamarra, virou solto, deu mole, perdeu, ganhou Plata, girou na área, na meia lua, vai fazer, soltou no meio, errado Plata, tinha que ter queimado no gol, tentou servir o Bruno Henrique, a zaga cortou de novo, Sidão.
7: É, ele acabou dominando essa bola na saída de bola errada da equipe do Cusco. Quando o Saúl fez a pressão, Plata conseguiu dominar. Faltou a explosão, viu, Mengo?
3: Olha o Mengão, bola pra Plata, tentou tabelinha com o Bruno Henrique, empurrou pela meia, devolve, no comando pra Ayrton Lucas, dominou, girou, virou, soltou, no Everton Araújo, tentou conduzir pelo time do Mengo, faz a inversão pro Emerson Royal, tá bem no jogo, Royal, golpeou de cabeça, cruzou, subiu cortando Fuentes de cabeça e botou a bola pra escanteio aos 33, Silvão.
7: Vai ser escanteio lá pela ponta direita, no último lance, faltou pro Plata tentar bater de direita no toque, pros jogadores que vinham dentro da grande área. Mas aí é aquele cara, né? O ponta direita que tá jogando invertido hoje pela esquerda. Vem escanteio Mengo de la Cruz e LA7 nela.
3: 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Vai bater Luiz Araújo, deixou pro Nico. Correu, bateu de la Cruz, bola pingou, a zaga cortou. É só tiro de meta da árbitro, né? Último toque na tentativa lá na área do Danilo e do Vitão. O Emerson Royal também tava no bolo, a bola bateu por último no rubro negro. É tiro de meta para o Cusco cobrar. 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Placar de 0 a 0, hein? Mais cedo transmitimos com o Anderson Scherer o jogo do São Paulo, na Copa Sul-Americana, direto do Morumbi. Daqui a pouco a gente vai dar um giro no placar. Amanhã tem mais, amanhã tem Vasco e Barracas, tem Fluminense e Laguaira. Na quinta tem Palmeiras e Júnior. Cobertura completa para o torcedor ligado na gente. Amanhã também tem o Atlético contra o Cienciano lá na Arena MRV. Na quinta tem o Cruzeiro contra o Barcelona no Mineirão. Tudo na Litoral News, da Manchete, da Ondas, na Nova Friburgo. Vem voltando o Mengo. Ih, errou o Saúl. Errou, perdeu, ganhou, subiu tomando o time peruano, tentava Manzaneda, foi desarmado, perdeu a bola, Everton Araújo ganhou, lançamento é cumprido para Plata, Plata invade pela canhota do menu, vai Plata, Plata do lado da área, devolve bola no meio para Ayrton Lucas, girou, virou no Plata, ajeita, na meia direita, vai queimar, da meia lua, fez a volta toda, bate daí, Plata, demorou, girou, protegeu, passou, virou bem, olha o Nico, apontou, atirou, defendeu o goleiro Vidal. Na queimada do Nico de la Cruz, o Vidal pegou em dois tempos, Sidão.
7: Era uma grande jogada, explosão armada com o Plata aqui pelo setor canhoto. Ninguém deu opção, ele teve que voltar. Na tentativa de achar a opção, a paralela da grande área, percorrendo toda a extensão da grande área, ele não conseguiu tocar essa bola. Achou o de la Cruz pela esquerda, toca no Uruguai e tenta a finalização, mas nas mãos do goleiro adversário. Mantém o 0-0.
3: Olha aí, 10:05 da noite. Tempo passando na Libertadores. Anotem, 35, etapa inicial, 35, já foram, faltam 10 para acabar. 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
6: Flamengo,
3: placar do jogo, Mengão 0, Cusco do Peru também 0. Que eu tô ligado na galera pela Litoral News, a número 1 do YouTube do Brasil, futebol ao vivo na Litoral News, cobertura completa, sempre direto dos estádios, também na Manchete, o Explosão virou Manchete 96,1, tomando tomando conta do Rio, na Ondas FM, 97,7 aqui em toda a região dos Lagos da Nova Friburgo, 107,5 em toda a região serrana. Quando volta o Mengão, tentou Saúl Niguez, manobra 0-0, teimoso aqui no Maracanã, 36 do primeiro tempo, bola para Everton Araújo, o Vitão vem de trás, pede apoio, soltou no Everton Araújo, dominou pelo Mengão, inverteu para Ayrton Lucas na canhota, primeiro chega a defesa, Rui Dias cortou, botou bola pela linha de lado e arremesso de mão. 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Tentava o Mengo, a bola espirrou, vai voltando, ficando pelo meio, tentou trabalhar ali, o Everton Araújo vai ganhar, ganhou com falta, juizão já tá parando, tá marcando, e eu vou pra galera, Renata Marinho, a voz do chat da galera, oi Renatinha.
5: E aí, Explosão, Daniel tá no chat pedindo gol do Explosão.
3: Vamos, Daniel. Vamos, Daniel, vamos torcer pra eu gritar esse faturou daqui a pouquinho, pra galera do Mengo, no Rio, na região dos Lagos, na região serrana, e em qualquer lugar do Brasil, do mundo, colada comigo na Litoral News, na manchete, na Ondas. Olha o erro do goleiro. Bola pro Nico. Nico pela meia. Quem sabe agora acelerou. Lançou pra Luiz Araújo. Tentou bater. Bateu pra fora. Ainda desviando na zaga. Saiu mascado o chute do Luiz Araújo. É escanteio pro Mengão aqui na canhota, Sidão.
7: É, na minha visão, o Nico poderia até ter tentado direto. Explosão. Tava na intermediária ofensiva. O goleirão do Cusco saiu jogando de forma equivocada. Deu a bola nos pés do De La Cruz. Depois do erro do Vidal. Ele poderia ter tentado no gol. Preferiu abrir pela direita com o Luiz Araújo, zaga chegou bloqueando, botou pra linha de fundo, escanteio Mengo, Luiz Nela.
3: 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Vai bater bola, Luiz Araújo levantou pelo mesmo, tentou subir Vitão na cabeçada, Danilo queria também, zaga bloqueou, o troqueiro Royal, Royal manobra, para, devolve, gira, vira, recomeça com Ayrton Lucas, 38 minutos, 0-0, o Flamengo tem que vencer para ser a melhor campanha, ou pelo menos brigar para ser a melhor, né? O Rosário Central tem o saldo igual ao do Flamengo, era bom fazer um placar largo que até agora não se constitui. Era bom pro Flamengo ser o primeirão depois de tanto tempo, né? Fazer uma campanha de almanac. Só não é de almanac porque deu uma empatada fora de casa com o Estudiantes. Vem voltando na canhota, girando o Mengo, Plata, Plata, trabalhou lá pela ponta, girou no pé esquerdo, na ponta direita, empurrou pro Nicolás De La Cruz, tentou dominar o uruguaio do Mengão, joga bem mais adiantado o Nico hoje, girou, devolveu, virou bola para Danilo, Danilo invertendo até Vitão, Vitão botou no gramado, 39 minutos no Maracanã, placar de 0-0, olha a bola passada para Ayrton, Ayrton adianta com Luiz Araújo.

0: opção dele, mas ninguém chega junto, né, para fazer a segunda opção. Plata não teve um lance que pegou uma bola pela esquerda, percorreu toda a extensão da área, ninguém deu opção para ele, para fazer toque, para fazer uma assistência, para fazer o gol, ninguém deu opção para o Gonzalo Plata. Então vejo o Flamengo que está, né, muito dependente de um talento individual. É um Flamengo que não está muito naquela partida coletiva. Agora o Plata conversa com o Nico de la Cruz. São os dois que mais estão se entendendo dentro dessa parte ofensiva. O Luiz muito abaixo pelo setor direito e o próprio BH um pouquinho sumido dentro dessa parte ofensiva. Então é uma realidade. O Flamengo não está conseguindo ser aquela equipe criativa no coletivo. É um time que está dependendo muito de uma individualidade ou então de dois jogadores num jogo positivo.
1: É, vamos debater já se essa coisa é culpa do técnico, né? Porque o time não está conseguindo variar, não está conseguindo buscar jogadas diferentes. Parece, às vezes, um time que insiste sempre com os mesmos caminhos, né? 40 minutos aqui no Maraca, eu vou girar o placar do futebol do Brasil. 10 e 11 da noite, o tempo vai passando na Libertadores. 40, eu confirmo, faltando 5 para acabar o placar do Maraca.
2: Flamengo!
1: Mengão 0, Cusco também 0. Tentou Bruno Henrique, dominou mal, a zaga cortou. O troca do Royal, Royal insiste, volta a bola para Bruno Henrique, acelerou para Emerson Royal, deu no meio pro De La Cruz, corta a defesa. E o Nico perdeu o tempo da bola, né? Ela veio atrás dele, ficou atrás da linha da bola o Nico. Vem manobrando, girando, aí então Lucas retomou, deu bola para Saúl. Joga mal o Saúl até agora, sentiu ali uma pancada, ainda assim lançou para Ayrton Lucas, tentou no balão, sentiu uma pancada também. Tem dois caídos e o jogo não para, agora o árbitro vai parar o jogo. Tem dois caídos, né? O Saúl e o Ayrton, pelo Flamengo, hein, Sidão?
0: É, os dois estão estirados no campo, explosão. O juizão tá até dando alguma coisa, ele parece que ele vai dar falta a favor do Flamengo, hein? É um lance esquisito, porque ele deixou o jogo seguir e aí voltou para marcar uma falta a favor do Flamengo pelo setor esquerdo do campo. Saúl já está se levantando, mancando um pouquinho. Parece que o pé dele prendeu no gramado, né? Na hora que ele tentou fazer o toque, o pé dele acabou prendendo no gramado. E aqui pela esquerda, o Ayrton sofreu a falta. Muita demora para a marcação do juiz, mas sim, agora foi dada. É falta para o Flamengo. Quem sabe na bola parada, né? O Bruno e o Luiz não estão se entendendo com o time. O Flamengo tem uma boa bola parada para quem sabe fazer o primeiro. E passando o boi, passar a boiada.
1: É, é esse o caminho, né? O Flamengo vai em busca do seu primeiro gol. Já são 42 aqui no Maracanã. 0 a 0 no marcador. 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De La Cruz preparado, bateu, tentou placa no primeiro pau, desviou errado, em tomando a defesa ali vendo. Ganhou bola no time do Cusco, lançamento buscava o Manzaneda. Proteção era do Ayrton, homem da sobra, volta no goleiro André, que até agora não foi testado, né? Se a ideia era testar o André, até agora não houve nenhum teste para ele, o Cusco realmente não chegou. Danilo volta pelo Mengo, adiantou, lançou, virou bola para Plata. Plata solta o jogo lá pela meia direita, trabalhou, bateu no meio para Bruno Henrique, voltou no Plata. Plata domina 0 a 0, Plata devolve no Bruno Henrique, acelerou do lado da área, preparou, cruzou e agora a zaga cortou, bola espirrou, tira o Gamarra de qualquer maneira, completa lá do outro lado, Fuentes aliviando, sai jogando o Zevaios, Zevaios virando pela canhotinha, dominou pelo Cusco, 0 a 0, bola para o Manzaneda. Passamos dos 43 aqui do Maraca, segue 0 a 0. Tava sair jogando o Manzaneda, a bola bateu no Royal, se perdeu na linha lateral. 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LM Distribuidor, 43,5, tem Renata Marinho, tem galera ligada no Explosão, aqui com o Mengão. E aí, Renatinha?
3: E aí, Explosão, quem tá ligadinha é Maria Augusto Moura, ligadinha, vovó da Duda.
1: Valeu, dona Maria Augusta, vem voltando aqui o Cusco, Manzaneda ajeitou, emendada do Dias Andrinho, vai no cantinho baixo direito, espalma a bola e bota para escanteio. Se eu tinha dito que ele não tinha sido testado, agora foi, hein, Lucas Mon?
4: Bom, jogada pela ponta do lado direito do gramado, cruzamento que busca o Silva, camisa de número 26, que na finalização com o pé destro, o André faz uma grande defesa ali no cantinho inferior direito. É esquinado para a equipe do Cusco ali pelo lado esquerdo do gramado.
1: Vai bater, caramba, Raul. Preparado aos 44, galera, placar do jogo de 0 a 0, primeiro teste para o André, ele passou no teste, uma grande defesa do goleiro. 44,5, Carabarral preparado, correu, bateu o escanteio, pé canhoto, bola viajou, subiu, tentou Fuentes, espirrou, sobrou, tentou emendada ali pela meia, Rui Dias apontou, atirou para fora, pela linha de fundo.

0: cima do gol, nenhum perigo nessa. 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
1: Exatamente, Pozão, mais 3, vamos até os 48.
0: E olha o Mendel aí, já passamos dos 45, dominou Vitão, levanta, tenta no alto para Bruno Henrique, lá na meia lua contrária, a zaga vem tomando, tira o perigo, a representação do Cusco e vai sair jogando. Errou no domínio aqui o Rui Dias, bola saiu, é arremesso de mão para a representação do Flamengo bater, já fez o giro, Saúl, pela meia manobrou, deu bola para De La Cruz, acelera em direção à grande área inimiga, virou para Luiz Araújo, soltou para o Emerson Royal, vai na linha de fundo, prepara o cruzamento, ajeitou no pé canhoto, cruzou, bola vem mascada, sobra na meia lua, ajeitou Luiz Araújo, tentou para o Everton Araújo, que perdeu o domínio, a zaga alivia, mas o troca do Mengão, Vitão pegou a sobra, dominou pelo Mengão, armou aos 46, vamos até 48, 0 a 0, lá vem Plata, Plata se mandou pelo Mengão, rabiscou o primeiro, vai no fundo, Plata cruzou, espirrou na zaga de novo, corta o Gamarra, tentou contra a golpe, não deu, embrigando a defesa, ganhando pelo Mengão, tomando, fez o girinho ali, o Saúl Niguez avançou pela faixa direita, virou bola até o Everton Araújo, o Royal se mete ali pedindo, recebeu o Everton Araújo, trama, gira, passa o pé sobre a bola, passamos dos 46, menos de 2 para o final do primeiro tempo. Luiz Araújo é quem conduz, tentou pela meia esquerda, vem descambando pelo comando, preparou, cruzou, é pro Plata, tá livre, matou no peito, vai bater, rolou pelo meio, De La Cruz emendou, bateu na mão, aê! Bateu na mão, aê, todo mundo quer o pênalti, o juizão diz que não, Sidão Marinho.
2: Vamos ver se o VAR vai revisar a explosão. Depois que o Plata domina no peito, faz o cruzamento meia altura, o De La Cruz tenta a finalização, a bola acaba esbarrando ali no zagueirão. Me pareceu um toque de mão, o VAR tá checando na cabine. Flamengo se manda no ataque.
0: Vamos aguardar se vai haver alguma intervenção da arbitragem do vídeo. 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Vem voltar. Voltando pela meia, dominando o Bruno Henrique, girando pelo Mengão, deu bola pro comando até Plata, Plata devolve para Everton Araújo, vai bater, bateu, espalma o goleiro, sobrou bola e agora na área Danilo, ajeitou, virou o corpo, vai queimar, demorou demais, cruzou direto, o goleiro dá um tapa e desvia a trajetória da bola, Bruno Henrique pegou o troco dentro da área, ainda voltou no Ayrton, apontou, atirou, largou o goleiro, tentou emendar o Danilo, a zaga divide e a bola vai para fora, escanteio quando o Danilo quase fez. Sidão Marinho.
2: Foram três possibilidades para o Flamengo e uma mesma jogada, explosão. Na última finalização do Ayrton Lucas, zaga resvalou, quase o Danilo fez. Zaga botou para a linha de fundo, vem escanteio.
0: Batida da bola. Levantamento do Mengão, a zaga tira. O troca do Mengão vai recomeçar tudo. Royal recuando no André que vai sair jogando. Vai acabar o primeiro tempo. Já temos quase 48, vamos ver se está tempo de mais um ataque. Flamengo tenta. Vem a série, Bruno Henrique. Dominou pelo Mengão, girou, perdeu. O juizão já vai olhar para o relógio, perdeu a bola o Bruno Henrique. Vai terminar no primeiro tempo, terminou.
2: Vai.
0: O Flamengo. É aquela história de acabar logo o primeiro semestre, né? É torcer para ganhar do Curitiba no sábado e ganhar hoje para pelo menos ser o melhor primeiro colocado da Libertadores. Mas o Flamengo entrou numa fase estranha. É uma fase esquisita, coincidência ou não, depois que o Arrascaeta machucou. Mas, cara, só que é um elenco milionário, né? Só que é o melhor elenco da América. O Flamengo não devia ter dificuldade, mas o fato é que está tendo. 0 a 0, Lucas Malcido Marinho.
2: Fim de papo na primeira etapa aqui no estádio do Maracanã. O Flamengo sai vaiado pelo seu torcedor da arquibancada, que não gostou da produção da equipe rubro-negra no decorrer deste primeiro tempo. Flamengo joga com uma escalação alternativa, não convence o torcedor e teve, obviamente, possibilidades para fazer o gol no decorrer deste primeiro tempo. Muitas vezes, Flamengo que não está com seus jogadores todos numa mesma sintonia, né? Tem uns que estão mais velozes, outros mais lentos dentro do gramado e não consegue ter aquele conjunto harmônico da melhor maneira para fazer o bom resultado no gramado. Oportunidade para fazer o gol, Flamengo teve. Flamengo criou boas oportunidades no decorrer de todo esse primeiro tempo. Até olhando para as estatísticas desta primeira etapa, nos 45 minutos iniciais, Flamengo teve um total de 9 finalizações. Das 9, 4 em direção ao gol para a defesa do goleiro do Cusco, o Vidal. As outras todas para a linha de fundo ou então bloqueadas. É um Flamengo que tem alguma dificuldade na proposição, mas chega, que avança, mas quando avança não consegue a grande finalização, Lucas Mol.
1: Exatamente, fim de primeira etapa, o placar é de 0-0 aqui no estádio Maracanã entre Flamengo e Cusco, que teve finalizações, bem mais que o adversário, controlou por muito a posse de bola entre 71% a 29% em direção à equipe do Flamengo, mas que sai vaiado pela torcida, é claro, após uma sequência ruim de resultados e também por não ter vencido esse primeiro tempo, que colocaria o Flamengo disparado na primeira colocação da tabela geral da Libertadores, e por isso que a vitória é fundamental para que decida todos os jogos do mata-mata dentro do Maracanã.
2: É, nesse momento, o Flamengo tem ainda 14 pontos, pode ser superado pelo Rosário Central, pode ser superado pelo time do Independente Rivadavia. E no momento até o Corinthians, né? Pode igualar o Flamengo, que o Corinthians tem um total de pontos que pode chegar até os 14 dentro dessa Copa Libertadores da América. Então, Timão também é uma equipe que está conseguindo, né, entrar nesse patamar para brigar pela melhor campanha. O Rivadavia joga amanhã, o Corinthians joga na quinta-feira, está com 11, vai a 14. Tem também o jogo da equipe do Rosário Central. O Mirassol parou em 12, a LDU também parou em 12. São as primeiras equipes classificadas para as oitavas de final da Copa Libertadores da América. Vamos ver no segundo tempo se o Mengão consegue botar a bola no fundo da rede. Acho até que a equipe chegou na parte ofensiva, não com aquele setor criativo completo, mas acabou não conseguindo botar a bola no fundo da rede. Explosão.
0: Muito bem, já tem intervalo campeão aqui na Litoral News, direto do Maraco. Marcelo Marinho vai comandar o nosso intervalo campeão. Mandei um abraço pro meu parceiro Léo, mas tio Douglas também tá lá, a galera do ECC tá reunida, né? Ligada na gente, acompanhando o jogo, obrigado aí, parabéns pelo trabalho lindo, né, de evangelização, que faz o nosso encontro de casais com Cristo na paróquia de Nossa Senhora da Assunção e em toda a igreja, né? O ECC é um movimento realmente maravilhoso. Intervalo aqui, 10h22 do Rio. 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E uma fera do meu, o tio Márcio tá chegando aqui no Maraca.
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0: 0-0, hein?
2: Intervalo de jogo aqui no estádio do Maracanã, 0 para o Flamengo, 0 também para a equipe do Cusco. Dentro das quatro linhas, um Flamengo que não conseguiu sair do empate com a equipe peruana. Na altitude, o Flamengo tinha vencido por 2-0 e naquela ocasião, no decorrer do primeiro tempo do jogo, a equipe do rubro-negro carioca, naquela ocasião jogando no estádio Inca Garcilaso de La Vega, também foi para o empate no intervalo, estava em 0-0. Fez os dois gols na segunda etapa, tanto o gol do Bruno Henrique, como também o gol do Jorge André Arrascaeta. Vai tentar repetir esse feito no jogo de hoje para chegar aos 16 pontos e ter 100% de aproveitamento em casa, né? Na Libertadores da América, além, é claro, de batalhar por essa melhor campanha da fase de grupos da Glória Eterna no ano de 2026. Um Flamengo que teve finalizações, o Flamengo conseguiu chegar ao gol adversário, para mim duas grandes oportunidades, uma com De La Cruz, outra com Everton Araújo. De La Cruz para no goleiro adversário na finalização que vem da pequena área, um goleirão conseguiu fazer a defesa, o Vidal, o Andy Vidal, e depois no chute do Everton Araújo a bola bateu na junção da rede, da trave com travessão, né? E foi para a linha de fundo. Agora no final, o Flamengo teve uma chance também do chute do Ayrton Lucas, o Danilo tentou rebater, a zaga cortou. Então é um Flamengo que obviamente teve possibilidade para fazer o seu gol no decorrer desta primeira etapa. A nível criativo, na comparação com outras partidas, dá para dizer que não tá, né? Naquele time que cria tanto assim, mas teve boas finalizações, teve boas oportunidades, está faltando mais é colocar essa bola no fundo da rede, no fundo do gol. O Plata, para mim, tá bem no jogo. De La Cruz, ele começou bem, depois teve uma queda de produção. O Bruno Henrique e o Luiz numa outra rotação abaixo, né? Dois jogadores não estão rendendo tudo aquilo que se espera de uma parte ofensiva do Flamengo. Vamos ver qual vai ser a ideia do técnico Leonardo Jardim. Mas o torcedor não gostou desta primeira etapa. O torcedor rubro-negro vaiou na saída de campo, até porque a galera do Mengão pagou caro no ingresso. Quem pagou quer ver o Flamengo vencer, até porque do outro lado tem uma equipe que até aqui na Libertadores, Lucas, não tem um bom aproveitamento, já está eliminada de tudo, né? Cusco tem apenas um ponto somado, está somando o segundo ponto hoje. Para mim, um absurdo o Flamengo perder pontos para a equipe do Cusco, mesmo já estando classificado, Lucas Mol.
1: É, exatamente, Sidão Marinho. O Flamengo precisa dessa vitória para garantir a primeira colocação da tabela geral da Copa Libertadores. Foi o primeiro tempo que o torcedor vaiou no intervalo, quando foi decretada a finalização da primeira etapa. Que é aquilo, Sidão. O Flamengo não vive um grande momento. O jogo contra o Palmeiras doeu bastante no torcedor, que obviamente com o empate novamente vai vaiar a equipe rubro-negra. Caso o Flamengo tivesse vencido no primeiro tempo, eu acho que não teria aplauso, mas também acho que não teria vaias aqui no estádio do Maracanã. Na minha visão, foi um jogo que o Flamengo, até concordo com você, produziu, poderia ter marcado gol. O goleiro da equipe do Cusco não é de alto nível, acho que as finalizações faltaram um pouquinho mais de qualidade nela. Eu acho que o Flamengo tecnicamente hoje está muito mal. A gente falava no pré-jogo como o time do Flamengo tem sofrido muitos gols de falhas individuais. Mas eu acho que isso impacta muito naquela discussão que a gente tinha até algumas semanas atrás, o quanto o Flamengo produz e faz poucos gols. E eu acho que o mesmo resultado de um time que tem tido muitos gols sofridos por parte de erros individuais, também é um time que cria, mas que individualmente também falha muito ofensivamente. Que é um time que ainda tecnicamente ainda não está no seu grande nível.
2: E até no melhor momento, né? O Flamengo sempre tem muitas finalizações para poucos gols. A única exceção no comando do Leonardo Jardim foi aquele jogo contra o Atlético Mineiro. O Flamengo finalizou 9 vezes e botou 4 no fundo da rede. Mas fora isso, em quase todos os jogos, o Flamengo tem 25, 29 finalizações e bota uma, duas bolas no fundo da rede, Lucas.
1: É, exatamente. Eu acho que precisa calibrar um pouco mais o pé os jogadores. Acho que isso tem muito a ver com aquilo que a gente já tinha abordado no pré-jogo, da preparação desse primeiro semestre, que foi muito ruim, não só a troca de técnico, mas o adiantamento da pré-temporada e a volta que não foi muito bem sucedida dos jogadores, sem falar da perda de dois títulos ainda no início da temporada, da Recopa e da Supercopa. Até por isso, Sidão Marinho, acho que o Flamengo tecnicamente pode crescer, não só na finalização, mas até no acabamento da jogada. O Bruno Henrique fez um jogo muito ruim como centroavante. Óbvio que ele recebeu poucas bolas do jeito que ele gosta, que é aquela na profundidade, para ele fazer o facão, como foi o jogo lá no Peru, na altitude, onde o Paquetá soube muito bem acionar ele. Hoje ele está recebendo muita bola no pé para trabalhar curto espaço. E o Bruno Henrique, nessa situação de jogo, como centroavante, joga muito baixo, joga muito abaixo. E tô achando também esse lado direito de Emerson Real, Luiz Araújo. Nunca foi um lado direito que produz muito de Emerson Real e Luiz Araújo. Não sai muitas jogadas por ali. Hoje quem está sendo protagonista da partida, criando muitas oportunidades, é o Gonzalo Plata pelo lado esquerdo, que cria muito volume de jogo, cria boas possibilidades. Foi nas jogadas dos pés do Gonzalo Plata que surgiu uma boa oportunidade para o Nico de la Cruz finalizar. Uma, o jogador da equipe do Cusco tirou em cima da linha, e outra, também teve uma boa tirada que quase deu origem a um pênalti. Até por isso, eu acho que o Plata tem sido esse principal jogador do primeiro tempo. Para mim, quem deixou a desejar foi realmente o Bruno Henrique, o Luiz Araújo e o próprio de la Cruz. Eu acho que o Flamengo tem que chamar mais responsabilidade nessas jogadas pelo centro, por dentro, tentar um pouco mais de tabela. Óbvio que o que dificulta muito esse tipo de jogada é o Bruno Henrique, como nove, que sempre vai esperar essa bola muito mais no espaço do que no pé. Mas o Cusco, ele não está cobrindo muito bem essas jogadas, porque o Plata faz essa jogada, uma jogada da esquerda até para dentro, mesmo ele sendo canhoto, ele não está levando tanto pro fundo, ele às vezes leva pro pé direito. E ele espera justamente alguém por dentro, como apoio, para fazer essa tabelinha, para que ele dá o toque, corra em direção à profundidade e faça aquele famoso 1-2, né? Ele é um, toca no segundo jogador, ataca a profundidade para receber a bola no ponto futuro para finalizar. E não tem ninguém aparecendo. Então eu acho que é um time do Flamengo que não fez um primeiro tempo ruim, mas eu acho que o que mostra muito o que foi essa primeira etapa é até a falta de entrosamento nesse time bastante alternativo.
2: Até pensando nas alterações que o Jardim pode fazer no decorrer desse segundo tempo, eu já mexeria já no intervalo. Vamos às opções que o Flamengo tem no banco de reservas. Rossi, o goleiro, Depois, Léo Pereira, Alexandro, Léo Ortiz e Varela. Isso para a linha de zaga. Meio e ataque. Tem Eric Pulgar, Jorge Carrascal, Paquetá, Cebolinha, Samuel Lino, Pedro e também o Alacian. Eu colocaria o Paquetá e colocaria o Pedro. Tiraria o Luiz Araújo e o próprio Nico de la Cruz. O Saúl, ele estava sentindo um pouquinho, não sei se vai ter a condição de retornar para o segundo tempo, creio que sim. Mas qualquer coisa você pode colocar até o Eric Pulgar ali dentro do gramado, né? Já que não tem o Jorginho à disposição para o jogo de hoje. Dá para fazer uma composição, claro que você pode perder um pouquinho na criatividade, mas o Eric, ele também sabe armar bem essas jogadas com Everton, Eric, Paquetá. E aí à frente com Plata, Bruno Henrique, Pedro. Mas as duas que eu faria nesse intervalo, Lucas, seria a entrada do Pedro na vaga do Luiz. Não gostei da atuação do Luiz, e o Pedro centralizado tende a fazer o pivô, tende a aproveitar melhor essas bolas que estão sobrando, porque toda hora está sobrando uma bola ali na marca do pênalti, né? Direto, tem bola cruzada, é bola que vem tocada, dá para o Pedro aproveitar bem. E eu viria também com o Paquetá para dar essa criatividade um pouco mais refinada para a equipe do Flamengo no decorrer deste segundo tempo. É um jogador que também tem boa finalização de fora da área. Seriam as duas alterações que eu faria na equipe do Flamengo para essa segunda etapa. Mexeria no Mengão visando o segundo tempo ou manteria a mesma equipe em campo, Lucas?
1: Eu concordo com você, Sidão. Acho que essas duas mudanças são as que mais faz sentido. Centraliza o Pedro no ataque, desloca o Bruno Henrique para a ponta canhota e faz o Gonzalo Plata atuar na direita, que é o setor que ele mais gosta. Sem falar que com o Paquetá de 10 e o De La Cruz mais recuado para jogar ao lado do Everton Araújo, também seria interessante até para o De La Cruz ver esse jogo um pouco mais de frente. Ele está tendo que receber muitas bolas, às vezes, de lado, de costas, para girar, e ele está demorando um pouquinho para isso. Está faltando mais agilidade, ainda mais que é um jogador que tem pouca minutagem. E aí o ritmo de jogo impacta muito. Isso é até importante, Sidão. É uma escalação de jogadores com pouca minutagem. E eu acho que isso impacta muito até no ritmo de jogo desses atletas. É Emerson Real, Emerson vem até jogando mais. Mas De La Cruz, Saúl, próprio Luiz Araújo, Bruno Henrique, não tem tantos minutos nessa temporada. Mas também concordo, acho que faria essas duas mudanças. Deslocaria o De La Cruz para jogar ao lado do Everton Araújo, tirando o Saúl e colocando o Paquetá para atuar como 10. E o Plata pelo lado direito na vaga do Luiz Araújo, com a entrada do Pedro como centroavante e o Bruno Henrique caindo pela ponta canhota.
2: Bom, tá então a ideia do nosso Lucas Moll para este segundo tempo. As equipes vão começar a voltar para o gramado, vão retornar para as quatro linhas neste momento aqui no estádio do Maracanã. Vamos ver se o Leonardo Jardim faz ou não alterações na equipe do Flamengo. Lembro, o Flamengo está chegando aos 14 pontos na Copa Libertadores. Se vencer, vai a 16 e assim praticamente garante a questão que envolve uma equipe rubro-negra, uma equipe do Flamengo que pode chegar à melhor campanha nessa fase de grupos da Copa Libertadores. Diga, Lucas.
1: É, detalhe que o Cusco vai mexer, vai entrar o 11 Tevez, o 16 Valenzuela. Daqui a pouco o quarto árbitro vai levantar a plaquinha indicando quem sai para a entrada dos dois jogadores da equipe do Cusco, que é o Tevez e o Valenzuela.
2: Portanto, Tevez e Valenzuela serão as novidades aí na equipe peruana para esta segunda etapa. Vem o camisa 16, vem o camisa 11. Vamos ver o que é que o Cusco está planejando, né? Para esse segundo tempo de jogo aqui no estádio do Maracanã. Conversa do Jardim está um pouquinho mais longa com os jogadores do Flamengo. Está ali o pessoal já na preparação física preparado. Volta o Mengo. Danilo é o primeiro a retornar. Logo depois dele, De La Cruz. Andreu, Everton Araújo, Emerson Royal, Bruno Henrique. Vem Vitão, Ayrton Lucas, Luiz, Saúl e Plata. Não mexe, né? O Jardim não tem a característica de mexer. Está mexendo o Cusco, Lucas.
1: Exatamente. Sai o 26 Silva para a entrada do Tevez, camisa de número 11. E também muda, sai o camisa de número 88, Soto, para a entrada do camisa de número 16, o Valenzuela. São as duas trocas da equipe do Cusco.
2: Portanto, o Cusco já faz duas alterações. Flamengo volta o mesmo para essa segunda etapa. E quem está de volta para contar as emoções do segundo tempo com a equipe líder de audiência é o Explosão da Galera.
0: Tô ligado em você, depois do Sidão, do Lucas, da Renata, aqui na Litoral News, da Manchete, da Ondas, rolou a bola no segundo tempo do lado do time peruano, né? Duas alterações, Tevez e Valenzuela no gramado pela representação do Cusco, que domina pela canhotinha, sai jogando Zevaios, manobrou, soltou na linha de zaga, Gamarra é quem trabalha, voltou no Zevaios, trabalhou, botou no chão, vai apertar o mesmo, Zevaios inverteu pro Gamarra lá do outro lado. dá o combate plata. Gamarra sai jogando, virou com o Fuentes. Já bateu na direita, lançamento é do Rui Dias. Tenta a corrida do Tevez, lá no comando. Andrew vai sair do gol para defender. Pegou numa boa no limite da grande área o goleiro Andrew. Está sendo testado hoje. O Rossi está marcando um banquinho, né? Diga, Lucas.
1: Eu já vi uma galera do chat falando que o Rossi não pegaria a bola que o Andrew fez na defesa do primeiro tempo.
0: É, a fase do Rossi é tão complicada, né? Que dá para acreditar realmente nisso, né? Ele não conseguiria pegar. Mas é um grande goleiro. Tem sua história escrita no Flamengo, tem fase ruim, né? Tomara que melhore logo. Não dá para ficar na fase ruim muito tempo. Esse que é o problema. Danilo sai jogando, dominando pelo Mengão aqui na linha média. Adianta para Saunigues. Inverteu, bateu até Vitão. Vitão olhou para quem dá logo espaço pelo time do Mengo. No comando bateu até De La Cruz. Gira o Nico, gira bem. Adianta pela esquerda. Ayrton Lucas chegou, entre a linha do campeonato. Linha perigosa. Fez o cruzamento, ela vem para a grande área. Tentou Luiz Araújo, dividiu a zaga com ele. Corta, aliviando os Zevaios. O troca do Mengão. Mas sai jogando Saul. Saul devolve até Vitão. Vitão botou no gramado, pé direito. Tentou lá pelo alto, na canhotinha para Ayrton Lucas. Gira no Nico De La Cruz. Tentou trabalhar, foi desarmado, perdeu. Melhor pro Cusco. Não joga bem o Flamengo. Torcedor já vaiou na saída. Já não gosta dessa volta do Mengão no comecinho. Olha lá o disparo do Cusco. Tevez fechou no meio. Manzaneda na direita, pode pintar o gol peruano. Manzaneda invadiu, cruzou pro Tevez. Danilo vem cortando. Voltou a bola. Sobrou na meia. Manzaneda pontuou, atirou para fora. A esquerda no gol do Andrew com perigo, Sidão.
2: É, o que não pode é o Flamengo começar a tomar sufoco pro poderoso Cusco na explosão. Já eliminado da Libertadores sem nenhuma chance, até mesmo de vaga na Copa Sul-Americana. Essa vez a jogada pela ponta direita, tentativa do cruzamento, primeiro Danilo cortou, na segunda Manzaneda colocou para a linha de fundo. Não pode o Flamengo deixar o Cusco gostar do jogo.
0: É uma atuação, de novo, muito abaixo. Tem tempo que eu não vejo o Flamengo jogar bem. Talvez a última vez contra o Grêmio lá em Porto Alegre, sem o Arrasca já, né? O Flamengo vive um deserto de criação. É, tomara que não dure 40 dias o deserto do Mengão. É um problema, cara. Lá vem voltando o Plata. Plata trabalhou, virou para Ayrton Lucas. Levou na linha de fundo, vai tentar cruzar pelo time do Mengo. Gira, domina, bota no gramado, solta a bola de novo. Vai Plata, Plata devolve no Everton Araújo, lançou para Plata. A zaga chega primeiro, recua com o pé pro goleiro Vidal, que também com o pé direito alivia o perigo. 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Tentou o Mengão, Everton Araújo recomeça, tomou pelo Mengo, virou, bateu, soltou até o Saul, vai queimar, apontou, atirou pra fora. Pelo menos tentou o disparo, o espanhol Saul Niguez, hein, Lucas Mon?
1: Na primeira finalização do Flamengo na segunda etapa, ali pelo lado esquerdo na intermediária ofensiva, explosão, o Saul tentou a finalização de pé canhoto, a bola sai pela linha de fundo pelo lado esquerdo, segue 0-0 no Maraca.
0: Quase 4 minutos, 0-0, Unilagos, a faculdade da região dos lagos, vem estudar na Unilagos em Araruama. 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E aí, Lucas Mão, na informação.
1: Detalhe, explosão. O Leonardo Jardim já coloca os jogadores do banco de reserva para fazer o trabalho de aquecimento.
0: Tem que mudar, tem que mexer. Olha o lançamento perigoso. O lançamento buscava a corrida do Tevez. Saiu o Andrew do gol e defendeu. Quando o Carabarral tentou lançar pela meia. Diga, Sidão.
2: Eu colocaria o Eric, tá? O Eric para dar uma segurança e também um refino diferente nessa armação da jogada. Viria de Eric Pulgar, Paquetá e Pedro. Entendo que o Jardim não mexe no intervalo, né?
0: É.
2: Outro detalhe, gol do Estudiantes. Está se colocando como segundo e foi anulado. Segue o Medellín passando.
0: Muito bem. Lá vem Danilo. Dominou pelo Mengo, virou pela direita. Acelera o jogo para Emerson Royal. Levou na linha de fundo, cruzou bola, pingou o De La Cruz. É baixinho, não alcançou a bola. Ela passa por ele. Reboteada pela zaga. O troco porém é do Mengo. Vem dominando o Saul. Pela meia manobra, empurra. Deu bola para Danilo. Danilo novamente avançando as linhas rubro-negras. 0-0 no Maracanã. Everton Araújo achou o Nico, foi derrubado. Quase na alça do Caldeirão. quase na alça do Caldeirão, tomou a entrada dura do Valenzuela por trás, falta perigosa, quem sabe na bola parada, o Flamengo abre o placar, hein, Lucas?
1: É, foi quando recebeu o passe do Danilo, entre linhas, o Nico de la Cruz recebe de costas, faz o giro em direção ao gol e recebe o contato da falta, é derrubado, uma boa oportunidade para o Flamengo ali bem perto da alça do Caldeirão, na entrada da grande área, uma falta marcada, só vai ali para a bola, explosão, próprio Saúl e o Nico de la Cruz para realizar a cobrança de falta.
0: Legal, a bola é boa para o Mengão. 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Saúl e De la Cruz, para um ou para outro, hein? A bola boa para o Mengo. Atenção, o momento é perigosíssimo. Falta um pouquinho para cada alça do Caldeirão. É a dois passos da alça do Caldeirão na meia-lua. A barreira quase da marca do pênalti. Frontal. O goleiro fica mais no canto direito. Saúl, Níguez ou Nicolás de la Cruz. Pode ser um gol de falta do Mengão. Aumenta o volume. Cola no explosão. Prepara o Faturo. Autoriza o árbitro. Saúl. Correu. Bateu. Defendeu o goleiro. Largou. Voltou a pegar. O goleiro Vidal no canto direito, Lucas.
1: Tentava a finalização no mesmo canto do goleiro. Saúl de pé canhoto. Faz o chute no cantinho inferior direito. E o goleiro Vidal faz uma defesa tranquila para deixar o placar de 0 para o Flamengo. 0 para o Cruzco.
0: Renato Amarinho, a voz do chat já com a galera. Porque o Mengo volta. Tenta Saúl pelo meio. Adiantou. Bateu. Era para Danilo. Dividiu, lançou para Plata, divide também, leva melhor, lá vem Plata arrancando, girando pelo time do Mengão, dominou, botou no chão, empurrou bola, pelo meio ficou no chão, lá o Plata conseguiu levantar, ficou no chão de novo, e o árbitro agora sim deu a falta, né? Renata Marinho dando moral pra galera, e aí, Renatinha?
4: E aí, explosão, Renan de Careí tá no chat falando, tá difícil torcer pro Mengão hoje.
0: É, Renan, não tá fácil, aliás, não é de hoje, né? O Flamengo vem aí de uns 5 jogos complicados, bicho. Mas tudo há de mudar, né? Tudo há de mudar. O Flamengo tem um timaço. Depois da Copa, o Arrascaeta volta. O importante é ganhar hoje para ser o primeirão dos primeirões. Ganhar do Coritiba sábado. É 1-0 vale, tanto hoje quanto sábado. Vai bater o Mengo. De la Cruz na bola. Preparado ali também para cobrar no meio. Aí com o Lucas. Atenção. Batida de bola do Mengo. Levantamento feito por Lapingo. Subiu tirando a zaga. Vem cortando Fuentes. Aliviando. Troca do Mengo. Gonzalo Plata na bola. Trabalhou, virou, levantou, cruzou. Pinga na área. A zaga vem cortando. Zevalios vem aliviando. Volta a bola para Nico de la Cruz. Aos 8 minutos do Maraca. Flamengo insiste. Nico virou até Ayrton Lucas. Domina. Vai lançar pelo alto para Bruno Henrique. Tentou ganhar na cabeçada. Acabou forçando a barra, fazendo falta no comando. É apenas tiro de meta para a representação do Cusco. Eu botava, né, cara? Até porque tem gente aí que vai para a seleção. O Paquetá, por exemplo, vai para a seleção. É, bota o Paquetá para jogar. Bota o Pedro para jogar. Para ver se melhora, Sidão Marinho.
5: Já são 8 minutos no segundo tempo, explosão. O Flamengo, ele comete os mesmos erros da primeira etapa. E aí é a minha principal bronca nesse trabalho do Jardim. Muitas vezes a demora para reagir, a demora para tomar a decisão. Está conversando ali com o Barros, que é o seu auxiliar técnico. Vamos ver se vem alguma alteração, alguma mudança. Mas eu viria de Paquetá, Eric e Pedro. Seriam as três mudanças que eu faria. Tiraria o Everton Araújo, tiraria o Luiz e o Bruno Henrique.
0: Lá vem o Mengão acelerando. Quem sabe o primeiro, bola do Plata, rodou para Emerson Royal do lado da área, cruzou, carimba nas costas do Gamarra, camisa 2, e a bola vai na linha lateral. O Flamengo tem que fazer alguma coisa, o Leonardo Jardim não reage, né? Ele não reage. E é um grande ponto nevrálgico dele, é a crise que se instala a partir do momento que ele não toma as decisões que tem que tomar. É técnico de futebol, é isso, bom técnico. É o que escala bem, mexe bem, melhor ainda é o que mexe bem, o que muda o jogo, né? O Flamengo hoje é o time de uma nota só, tenta sempre o mesmo repertório. Vem voltando pela meia, trabalhando. Era De La Cruz, acionado, acabou desarmado, perdeu a zaga, tomou. O Flamengo brigou para ganhar, tenta roubar o Saúl. Saúl voltou no Everton Araújo, acelerou com o Nico De La Cruz, acabou travado, bola espirrou, zaga recuou no goleiro, que rifa a bola de pé direito, batendo pelo alto. 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Olha aí, 10h44. Tempo passando na Libertadores. jogar nos 35 para acabar o segundo tempo do Maracanã. 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Placar eu conto já, porque o Mengo volta. Tentou acelerar Luiz Araújo, ganhou, dividiu, vai fazer, bateu, largou o goleiro. Voltou bola, tira a Gamarra. E manda essa bola para escanteio. Placar do jogo aqui no Maraca.
6: Flamengo.
0: Mengão, queridão, zero.
6: Cusco.
0: Cusco também zero. 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Tô na manchete, no meio do Daião, no coração do povão. A manchete, Pedro, tomando conta do Rio. Tô na Ondas FM, na região dos Lagos. Quando volta Ayrton Lucas, deu bola para Nico. Escanteio cobrado curto, devolução para Ayrton. Preparou, cruzou. Olha lá, cabeçada do Emerson Royal. E a bola vai para linha de fundo. Vem mexidas aí, Sidão Marinho.
5: Vem Pedro e Eric Pulgar. Explosão, duas das que eu pedi. Vão pintar no Flamengo. Tá faltando o Paquetá, tá faltando o Lucas Paquetá. Ele colocou o Jorge Carrascal para aquecer. Tô até olhando que os jogadores estão aquecendo ali atrás do gol. Tô vendo o Samulino, Alexandro, Carrascal, o Cebolinha também tá por ali. Não tá o Paquetá. Paquetá tinha que entrar. Sei que pode ter ali uma questão, né, de evitar uma lesão por conta ali da pra seleção brasileira, mas tinha que colocar o Paquetá também.
0: É, Copa do Mundo é a partir de amanhã, né, companheiro? Para quem vai para a seleção, a partir de amanhã, dia 27, lá em Teresópolis. Até então, não dá para poupar pensando em Copa. O risco da contusão é para todo mundo. Todo mundo pode se contundir. Aí você desfalca o teu time, tudo bem, a Copa é um sonho, coisa e tal. Mas pera lá, né? O time é que paga o salário o ano todo. Mexeu de novo aí o time peruano, Lucas?
1: Exatamente, saiu o 7, Manzaneda, para a entrada do camisa número 10, o Coleman.
0: Coleman, número 10, pintando no Cusco do Peru. O Flamengo vai mexer já já também. Eric Pulgar e Pedro estão ali conversando com o Leonardo Jardim. 12 minutos, Renata Marinho, a voz do chat, dando moral para quem me dá moral aqui na Litoral News, da manchete, na Ondas FM. E aí, Renatinha?
4: E aí, explosão, a Vânia Teodoro, lá do canto dos passos, está sofrendo com o Mengão.
0: Ô, tia Vânia, querida, dá um beijo aí no meu amigo Isidoro, sempre ligados comigo, galera toda ligada no Explosão, no Rio, no Grande Rio, na região dos Lagos, na região Serrana, e aqui na Litoral News no YouTube, no Brasil e no mundo, todo mundo colado na gente. Obrigado pelo moral, viu? A Litoral News sempre com você, na cobertura do futebol ao vivo, com a manchete, com a Ondas, com a Nova Friburgo. 13 minutos, placar do jogo de 0 a 0. Amanhã tem Vasco diante do Barracas Central. Eu transmito lá em São Januário. Fluminense Deportivo La Guaira, aqui no Maracanã. O Sidão Marinho transmite. O Marcelo já estará em Terê, ao lado da seleção brasileira. Quem é mais que vem aí? Muita demora para processar a alteração. Agora o goleiro também faz cera para bater o tiro de meta. 0 a 0, teimoso aqui no Maraca, hein, Sidão?
5: É, explosão. O Jardim estava ali com o Barro e seu auxiliar passando as instruções para o Eric e para o Pedro. Vem os dois daqui a pouquinho. Uma demora grande, né, para entrar em campo. Já já vem o 5 chileno Eric Pulgar, voltando aos gramados. E o 9 Pedro também vai ser a novidade.
0: 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Quase 14. Olha o Cusco errando, hein? Vai corrigir o Gamarra do fogo. Mas o trocando o domingo domina a bola. Gonçalo Plata manobrando. Acelerou para Luiz Araújo na risca da grande área. Girou, dominou, vai fazer a ponta. Atirou, bateu na defesa. Volta a bola, emendou. É Vitor Araújo. Bola ficou no meio para Plata. Serve na canhota para o Nico, em cima da risca na grande área, apontou, atirou mal. Pegou embaixo da bola o Nico, ela foi longe do alvo. Lucas Mol, diga, Lucas.
1: Exatamente, explosão ali, jogada ali pela ponta do lado canhoto. O Nico de la Cruz recebeu com espaço para finalizar. Ele ajeita com o pé direito, bota a bola lá na lua. Explosão, apenas tiro de meta para a equipe do Cusco.
0: 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Mexidas do Mengo, Sidão.
5: É, tá sendo 52 Everton Araújo, vai entrar o 5 Eric Pulgar. Sai 52 Everton Araújo, 5 Eric Pulgar é a novidade. Vai sair o 7, Luiz Araújo, para a entrada do 9, Pedro no Flamengo.
0: É, levantar as placas invertidas, já a arbitragem tem essa mania, né? Levanta qualquer placa, mas até para o torcedor entender, sai o volante, entra o volante. Sai o atacante, entra o atacante. E aí o Plata vem para a direita, o Bruno Henrique vai para a esquerda e o Pedro centralizado, né? E o Eric Pulgar reaparece depois de um longo tempo, né? Ele se contundiu naquele jogo contra o Bragantino.
5: Né? Uma derrota por 3-0. E a realidade, explosão, que o Everton até foi bem nesse tempo sem o Pulgar. Mas nos jogos para cá ele tem rendido abaixo do que ele conseguiu produzir nos outros jogos. Vamos ver se o Eric consegue dar essa rotação elevada para o Flamengo.
0: Olha o Mengão aí, lá vem Emerson Royal, virou pela meia para De La Cruz, acelerou, foi derrubado, é falta, não. O juiz não deu, o Nico ficou no chão, foi empurrado, ao meu ver. Por isso o passe saiu errado. 10h49 no Rio. E o tempo vai passando, galera. Na marca de 15. 15 minutos, etapa final do jogo do Maracanã. E o placar da Libertadores.
6: Flamengo!
0: Queridão, zero. O Cusco do Peru também zero. Eu vou, tô ligado na galera com emoção de montão pra você. Na Litoral News, da Manchete, da Ondas, também no portal Esporte Press Brasil de Macaé. Carapebus em Carapebus, Grussaí em São João da Barra. Domina a bola, Plata, Plata vira. Deu pro Saúl, Saúl pra Ayrton Lucas, bola, bola pela canhota, chega fazendo Ayrton. Isso, enrolou. Chegou fazendo nada. A canhota atrapalhou a direita, que atrapalhou a canhota. Chico e Teco não se entenderam. E aí a bola vai na linha de fundo. Lance bizarro, hein, Lucas Mon?
1: É, errando bastante ofensivamente o Ayrton Lucas. Lançamento do Saúl no centro do gramado, buscando o ataque ao espaço do lateral esquerdo da equipe do Flamengo. Quando ele chega na linha de fundo, acabou se enrolando com a pelota. Ele chuta com o pé esquerdo e a bola bate no pé direito dele, sai pela linha de fundo. Apenas tiro de meta para o Cusco.
0: É um momento difícil do Flamengo. Vai passar? Vai passar. Mas é um momento difícil, eu acho que o elenco tem que acordar e se cobrar disso, né? Não pode terminar uma primeira fase do ano do jeito que o Flamengo está terminando. Ah, mas o Arrascaeta está machucado. E daí? Ah, todo mundo machuca, bicho. Lá vem De La Cruz, vai na linha do fundo, Cruz, a bola pinga, Pedro tenta, a zaga corta. Tira o Cusco, bota a bola para a linha de lado. O torcedor começa a ficar impaciente, essa aqui é a verdade. Eric Pulgar dominou. Voltando ao time do Mengo, manobra o Eric. Virou para Saúl Ligue, Saúl encosta pelo meio. Jorginho está fora com o dedão do pé fraturado. Olha a bola para Ayrton, Ayrton virando. Acelera Bruno Henrique na esquerda, tentou lançar, bateu no contrário. Tá mal o Bruno Henrique também, hein? Ele recupera, vai tentar recomeçar o BH aqui pelo meio. Constrói pelo Mengão, 17 jogados, placar de 0 a 0. No Maracanã, lá vem Danilo, Danilo cruzou, buscou Pedro na área, zaga corta, agora escapa. Pedro pega o troco, cruzou para BH, tira a defesa. Valenzuela aliviando, voltou para Ayrton Lucas, dominou, driblou 1, driblou 2. Foi travado pelo terceiro. Os dribles do Ayrton eram em direção ao meio do campo, né? No sentido contrário. Ainda assim, o zagueirão foi lá e abafou. Diga, Sidão.
5: Só o detalhe, Jardim agora colocou o Lucas Paquetá para aquecer.
0: É, tá na hora, bota o Paquetá no jogo para ver se há um mínimo de criação no Flamengo, né? O Flamengo é um deserto de ideias. Esse que é o grande problema. E a nação empurra, canta, solta a voz. A nação quer a vitória. Você não apoia. O Nico erra de novo. O Nico tá mal no jogo. Errou, deu no pé do adversário. Sai jogando Tevez. Lançado lá pela direita, dominou. Olha o perigo, corre Coleman no comando. Tevez manobrou, deu duro, cortando, tirando. E sentiu. A contusão é séria, pelo jeito. Pelo menos caiu sentindo ali. É o Saúl Ligue que está caído, é ele?
5: Ele Sidão? Mesmo, explosão. Saúl Ligue com a camisa 8. Acabou com o jogador da equipe do Cusco. Chegou forte para cima dele o Tevez com a camisa 11. Acabou deixando a perna na passada do Saúl Ligue. Caiu no gramado. Tá sentindo muito a perna, hein? Agora o Eric tá chamando o pessoal do departamento médico. O doutor Fernando Sasaki já tá ali pronto para entrar no gramado, apenas esperando a autorização do árbitro do jogo uruguaio para poder atender o Saúl Ligas. E aí fica aquela expectativa para ver o que aconteceu com o Saúl. O Flamengo já tá todo desfalcado pro jogo de domingo. Se perder o Saúl, vão ser 11 desfalques ao todo. Sendo que no meio não vai ter Paquetá, não vai ter Jorginho, não vai ter Carrascal, não vai ter Arrascaeta. Se perder o Saúl, a coisa complica ainda mais.
0: Explosão. Foi um pisão, né, do Tevez no tornozelo do Saúl. Tá caído, tá sentindo o tornozelo esquerdo, levando a mão ali no tornozelo, um pisão.
5: Detalhe.
0: Eu acho até que o vermelhinho não seria exagero, não, Sidão.
5: É, o Flamengo até reclamou durante a semana, após vulgar que o Jorginho estava com o pé fraturado, das entradas violentas que os adversários têm feito para cima dos jogadores do Flamengo. gerado fraturas, foram 5 fraturas nos últimos meses da equipe rubro-negra, coisa que não é algo normal dentro do futebol. E o Flamengo reclamou que em todas essas ocasiões não ocorreu a expulsão do jogador adversário. Vamos ver se o VAR vai revisar, mas foi uma questão que gerou polêmica durante a semana e gerou reclamação do rubro-negro.
0: É, a arbitragem é um problema, a gente sabe disso, aqui, ali, acolá. A arbitragem é um problemão, né? Eles são muito piores do que razoáveis, essa aqui é a grande realidade. 10h54 aqui no Rio, hora certa do Nova Onda Hotel. 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

0: 25 para acabar no Maracanã. 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
1: Flamengo!
0: Então, queridão, zero. Custo do Peru também zero. Essa que eu vou, tô ligado na galera, ligado em você. Lá vem Mengão voltando, aí todo distribui. Procura o jogo Paquetá. Lá, o Saúl que passava, Paquetá vem aí, deve sair o Saúl. Vem dominando o bola, Ayrton. Ayrton manobra a roda, tenta pelo meio. Flamengo recomeça, vai tentar tudo lá atrás de novo. Com o Saúl Nunes retomando. Eu volto a dizer, né? O Flamengo é burocrático. É um time que perdeu aquele brilho, perdeu aquela capacidade de surpreender, de quebrar as linhas do adversário. É um time comum hoje o Flamengo. É um time comum. Agora a falta do Eric Puka já vai levar. Lado, hein? Já vai levar amarelo ou vermelho na volta. O Eric, não é possível isso.
2: Senão... É, o VAR pode revisar a explosão. Pelo meu visual aqui, foi bem na nossa frente aqui na cabine. Pode ser um lance de revisão no VAR. O Eric deixou o braço aberto, cara. É o que a gente fala. Eric, Plata, Carrascal, olha o Cusco.
0: Olha o Cusco, lançamento para Tevez. Penetrou, dominou, bola perigosa. Tevez na área. Lá vem o time peruano. Rodada de bola no meio. Vai pintar, queimado. Olha o Coman, girou, manobrou. Soltou. Adeus da Carabarral. Foi travado pelo Emerson Royal. Ganha pelo Mengo, puxa o contra-golpe. Bola solta para De La Cruz. Avança puxando a contra-carga. É derrubada, é falta. Cadê o cartão? Barreta Marídia pintando mais uma. O time do Cusco tá todo pendurado, hein, Lucas Bol?
3: É, exatamente, era o passe do Gonzalo Plata em direção à linha de fundo para o Nico De La Cruz ali na intermediária ofensiva. E ele recebeu a falta do atleta da equipe do Cusco, já confio, pareceu o Dias, camisa de número 14, que chegou forte no Nico De La Cruz, ali perto do círculo central, explosão.
0: Muito bem, vai mexer o Flamengo, já o árbitro chama alguém ali, né? Chamou o Eric e chamou o Carabarral. Vamos ver o que vai fazer o árbitro, tá conversando. Eu não sei
2: tá
0: se
2: com
0: há...
2: cartãozinho na mão, hein?
0: É, eu não sei se há alguma intervenção. O VAR não pode chamar pra dar amarelo.
2: Né? Ah, não, ele tá mandando parada pra reidratação.
0: É metade do primeiro tempo, do segundo tempo, perdão. Metade do jogo ele faz a paradinha técnica, né? Eu vou pra galera, dando moral pra galera que me dá moral. A bola parou de rolar, a galera tem vez sempre aqui na Litoral News, da Manchete, na Ondas. Renatinha Marinho na área, Renata.
4: E a explosão, o André de Recife tá no chat. O Mengão precisa acordar hoje, porque hoje tá muito complicado, explosão.
0: É, André, não tá fácil não. Deixa eu aproveitar pra agradecer a tantas mensagens, né? Pelo nosso aniversário de matrimônio ontem. 19 anos de matrimônio, a gente tem 28 de vida em comum, mas a gente conta o tempo de bênção matrimonial na nossa igreja, né? Então são 19 anos de vida matrimonial, 28 de vida comum. Obrigado pelo carinho da galera, ontem a gente até brincou, foi o dia que a gente completou o álbum da Copa, né? E aí é o oitavo álbum nosso, desde 98, a gente soma lá os álbuns da Copa do Mundo, ontem completamos o primeiro dessa série. Tem agora aquele de capa dourada, a gente é doido, né? É doido. O negócio do futebol é um negócio apaixonante. O Sidão, Marcelo, a Larissa entraram nessa também. É, adoram isso. Times conversando, quem não tá adorando nada é a galera do Flamengo, né, Sidão? Porque realmente a atuação, já temos aí mais da metade do segundo tempo e o Flamengo não joga nada, nada, nada. É contra a baba do grupo, é contra o time alternativo do Cusco e o jogo tá 0-0, Sidão.
2: É, análise, pô, assim, até que no primeiro tempo o Flamengo criou alguma coisa, né? No primeiro tempo o Flamengo conseguiu criar chances de perigo. Talvez grande chance, talvez chances mais ali, né, razoáveis, mas criou. Na segunda etapa a produção do Flamengo piorou, cara. O Cusco tá começando a gostar do jogo, não tá levando aquele perigo contra o André, mas começa a chegar na parte ofensiva. Então o Flamengo que tá muito pragmático dentro do gramado e não tá conseguindo se ajeitar. Tá mexendo o Mengo? Tá saindo o 8, Salmiga, e saindo o 18, Nico De La Cruz. Entrando 16, Samuel Lino, entrando 20, Lucas Paquetá. Agora ele fica com o time de Eric, ao lado dele Paquetá e a presença também do jogador. Na verdade, um 4-2-4 que ele faz, né? Paquetá e Eric no meio, na frente Samu de um lado, o Plata do outro, Bruno Henrique e Pedro centralizado.
0: 4-2-4, é o esquema, o Sidão decifrou. Eric e Paquetá na contenção e na armação e quatro atacantes. Samuel na esquerda, Plata na direita e o Pedro e o BH espetados. Mexe também aí o Cusco. Alterou, tá saindo 14, Dias, entrando meia dúzia. O time do Cusco, hein, Lucas Mol?
3: Exatamente, quem entra é o Ampueiro, camisa de número 6, explosão.
0: Ampueiro, número 6 da vaga do Dias, tentando mais uma alteração no Cusco. Tá feliz da vida, empatando no Maracanã, vão ter história para contar na Cordilheira até o ano que vem. Saiu a bola quando o Emerson Royal era acionado. O Flamengo, cara, eu tô preocupado, é claro que a temporada para sábado pro Flamengo, né? É claro que a temporada para sábado, depois do jogo do Coritiba. O Coritiba ontem jogou com o Bahia, né?
2: É, e se o Coritiba vencer o Flamengo aqui sábado, o Coritiba fica um ponto no Flamengo na tabela.
0: É.
2: É, o Flamengo tem que estar atento em relação a isso, cara. E outra explosão, Emerson Royal e Ayrton, partidas tenebrosas. Eu pergunto, por que não colocou o Varelho e o Alexandre? Royal e Ayrton já vão jogar sábado. Não era um jogo para Alexandre na esquerda e para Varela na direita?
0: É, não tem que proteger ninguém com negócio de contusão não, cara. Contusão faz parte do jogo, não deu para ir para a Copa, não deu. Nem o Plata, tentou manobrar, o Plata tá jogando, vai para a Copa, né?
2: Até porque ninguém fica preservado dois jogos para jogar uma final de Mundial.
0: Não, não, de jeito nenhum. E vai perguntar para o Uruguai se eles poupam alguém pensando no Flamengo. Não. Pergunta pro Ancelotti se ele poupa alguém na seleção pensando no Flamengo. Não. Não tem que preservar ninguém, não. Aí, quer dizer, o Emerson Royal e o Ayrton vão jogar cansados do sábado. E o Varela vai inteirinho pro Uruguai. O Alexandre vai inteirinho pra seleção. Ah, para com isso. Domina a bola aqui o Plata. Plata manobrou, girou, virou pelo menos 0 a 0. Plata rodou, girou para Lucas Paquetá. Domina o Paquetá, dividiu. Brigou pela bola, tirou o pezinho. Paquetá, a bola espirra, volta. Sobra na direita para Danilo. Danilo adiantando, bateu, lançou, procurou Royal. Danilo vai para a seleção amanhã também, tá jogando o tempo todo. Vem De La Cruz, vem dominando Samuel. Samuel manobrando. Samuel girou, virou. Trabalhou, Samuel embolado aqui na direita. Tenta abrir, jogo na canhota. Vitão, pro Ayrton. Ayrton rodou pelo meio. Ayrton, ainda assim deu certo. Ganhou, Tabelou, vai, queima minha língua. Ayrton vai no fundo, acabou o campo. E é só tiro de meta. Tava doido pra ele queimar minha língua. Dá queimada nele aqui, dizendo que ele tinha errado. Acabou carambolando a bola. Deu certo momentaneamente, mas no final deu tudo errado. E nada dando certo para o Ayrton Lucas, hein, Lucas Mão?
3: É, mesmo se enrolando um pouco ali pelo lado esquerdo, explosão, ele conseguiu fazer a jogada numa tabelinha junto ao Samuel Lino. Ele chega na linha de fundo, o Ayrton Lucas, na hora do cruzamento, não tinha mais campo. Sai pela linha de fundo, fica no 0-0 no placar.
0: É, o Zé Carlos lá nos Estados Unidos, do Cape Cod em Massachusetts, lembrou um negócio legal. É bom lembrar que o Jorge Jesus está liberado no mercado, né? Está livrinho.
2: É, a notícia que tem, explosão, é que ele vem sábado ver Flamengo Coritiba aqui no Maracanã. E vai ver o jogo do lado do José Boto.
0: Oh, já imaginou a galera gritando, olê, olê, olê, olê, mister, já pensou? Leonardo Jardim, acho que a sua batata está começando a pintar no forno, hein, meu amigo? Eu acho que a batatinha do Leonardo Jardim começa a ser colocada no forno. Porque o Flamengo, meu amigo, mas não tá jogando. Que saudade do Felipe Luiz, hein? Que saudade do Felipe Luiz. Vem voltando, dominando a bola aqui pelo meio, time do Cusco, 0-0. Tentou trabalhar pela meia novamente, dominando Gamarra, Gamarra soltou. Deu bola até onde está colocando Valenzuela. Inverteu na esquerda, deu bola até Fuentes. Fuentes pelo Cusco. Girou para Valenzuela, adianta no comando. Toma a bola mesmo, Samuel Lino ganhando. Distribui para Paquetá, acelerou. Com Samuel Lino lá pelo comando, vem o Mengão. Quem sabe agora o gol? Quem sabe agora o gol para animar a galera? Samuel Lino manobrou, girou, perdeu a bola. Levou a trava, Fuentes vem ganhando. É impressionante como o Flamengo não consegue render. É duro, mas não rende. 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Pedro lança, Royal vai fazer, bateu para fora. Com o pé direito, o goleiro Vidal desviou o chute do Emerson Royal. E ela não entra, ela vai para escanteio, Lucas.
3: E uma jogada genial do Pedro. O Emerson Royal pelo lado direito, toca no centroavante, que faz um pivô espetacular. O Emerson Royal fica cara a cara com o goleiro, finaliza. Uma ótima defesa do Vidal, é esquinado pelo lado esquerdo.
0: 29, Samuel Lino preparado, levantou a bola, pingou, segundo pau, tentou Pedro, quarta defesa. Tira a bola, representação peruana. Volta a bola pelo meio, Ayrton Lucas domina pelo meio, rodou, girou. Manobrou, soltou de lado, vem recomeçando o Flamengo. Lucas Paquetá domina, empurra para Gonzalo Plata pela faixa direita, dominou pelo Mengão, errou no meio ali, perdeu bola novamente. O Lucas Paquetá perde o domínio, perde a redonda e a bola volta, recuada para o goleiro que alivia. Aí o Eric tentou pela meia, antes dele dominou o Plata. Plata serve para Lucas Paquetá, domina. Eric perde, ele opta pelo recuo, vai sair jogando Vitão. Vitão pela linha de zaga, 30 minutos, hein? 30 minutos, 0-0. Impressionante como o gol do Flamengo não sai. Lá vem Samuel Lino, chama o Samu. Samuel dominou, lançou pro Plata na meia-lua, tentou de calcanhar para Pedro, escapole a bola do Pedro, a zaga alivia. Vem voltando o time do Cusco, falta no Eric. O Eric também tem gente, já vai tomar amarelo. Merecia pelo menos tomar, né? 11-4 no Rio. Tempo passando no Maracanã. 30 minutos minutos já passaram, faltam 15 para acabar. 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
1: Flamengo!
0: Mengão, queridão, zero. Cusco! Cusco do Peru também zero. 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Lá vem dominando Samuel Lino, caminha pelo meio, dominou Mano Bruno, soltou pela meia, tenta o passe, deu girado até Pulgar, Pulgar para Paquetá, Paquetá roda pelo meio, arma o jogo pela direita, vem Danilo, Danilo até Emerson Royal, 0-0, teimoso. Flamengo vai só para 14 pontos, dificilmente será a melhor campanha com esse empate, né? Tem que vencer para lutar para ser a melhor campanha.
5: Alexandre.
0: Vem aí, Alexandre, já que domina. É Plata, Plata quebrou no Samuel, deu na área, olha a queimada fraquinha. A bola espirra e vai na mão do goleiro que defende, hein, Lucas?
3: Ali pelo lado direito, o Samuel Lino encostava pela linha de fundo, faz o passe para o Royal pelo lado destro, dentro da área. Tenta o cruzamento nas mãos do goleiro Vidal, permanece o placar de 0 para o Flamengo, 0 para a equipe do Cusco.
0: Renata Marinho, a voz do chat, dando moral para a galera ligada comigo, hein, Renatinha?
4: O Carlos de Lisboa está ali complicado, mas eu não desisto. São Judas Tadeu, protege o Mengão.
0: Tem que chamar São Judas Tadeu, Carlos, aí em Portugal. Já é madrugada, né? Você ligado na gente, obrigado pelo moral, obrigado pela companhia na madrugada em Lisboa. Obrigado, cara. Lá vem o Cusco, lançamento, buscava Tevez, Tevez dominando, correu, vem no carrinho com ele, o Vitão bateu na bola, bateu por último no Tevez e apenas tiro de meta para o Flamengo bater. 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Carpel, lá vem o Mengo, lançamento é pelo lado, Paquetá tentou achar, corrida que era do Bruno Henrique, chegou primeiro o goleiro Vidal aliviando. Sidão, 32, 0-0. E aí, Sidão?
2: As mudanças não surtiram efeito não, explosão. Claro que teve uma boa jogada ali do Pedro buscando o Emerson Royal, mas não todas as mudanças do Flamengo até agora não deram aquele efeito positivo.
0: Tá fácil não. Lá vem dominando o Mengo, Eric adiantou, lançou. Olha o Ayrton no fundo, cruzou, Pedro perdeu! Minha Nossa Senhora! Embaixo dos paus, o Pedro botou pro fundo do gol. Ele foi no carrinho deslizando no gramado, emendou de pé direito, a bola subiu. Era só escorar, era só deixar bater que a bola entrava. Inacreditável! Inacreditável o gol que o Pedro perdeu agora, Lucas!
3: É aquela antiga frase, esposão. Inacreditável futebol clube que acaba de acontecer. Jogada pela ponta esquerda, o Eric Pulgar faz o passe na linha de fundo para o Heitor Lucas, que sem marcação cruza rasteiro para o Pedro. O centroavante deu o carrinho, sozinho não conseguiu aproveitar.
0: Olha o Mengão, Paquetá para Samuel Lino. Penetrou, vai bater, bateu, desvia na zaga, a bola vai para fora. É Mengo, bola escanteio, o Mengão na pressão aos 33, Lucas Mol.
3: Finalização do Samuel Lino pela ponta canhota. De fora da área, ele tenta o chute de perna direita, desvia a zaga do Cusco. É esquinado para o Mengão, segue 0-0.
0: O torcedor levanta, né? Sente que o time está buscando, brigando, levanta, solta a voz, canta a nação rubro-negra aqui no Maracanã. É bater Samuel Lino. 34 minutos aqui na Litoral News, da Manchete, na Onda, 0-0. O Alexandre ainda não entrou, está aquecendo ali na beira do campo. Samuel levantou os dois braços, vai bater curtinha, bateu, soltou, deu no meio, Bruno Henrique correu, voltou no Samuel no fundo, invadiu, bateu no outro, jogou, pimba o Cusco, a bola volta, olha, emendada do Paquetá, defendeu na mão, goleiro voltou, Pedro emendou, faturou! No fundo, correndo para o abraço, Bruno Henrique, o senhor Libertadores. Bruno Henrique de Canhota abre o placar para o Mengão no Maracanã. No gol chorado, no gol sofrido, na jogada ensaiada. Samuel Lino cruzou, bola bateu no outro. O Paquetá chutou, o goleiro largou. A zaga tentou cortar. O PH chegou de Canhota, botou no fundo. Bruno Henrique, 27, na marca dos 35 minutos. 35 7. Mengão 1, Cusco 0, Lucas Bol.
3: Do Mister Libertadores, Bruno Henrique, o terceiro dele na competição. Explosão, jogada pela ponta canhota do Samuel Lino. Ele cruza em direção à área, joga no Cusco, afasta o Paquetá. Na entrada da grande área, finaliza de pé esquerdo. O goleiro do Cusco, Vidal, faz o rebote. O Pedro divide na jogada, mas para quem sobra é para o Bruno Henrique, que só

0: junto do Pedro. Os dois tentaram. Bruno Henrique botou no fundo da rede para fazer o primeiro do Mengão. É festa da nação rubro-negra.
1: Alegria da galera. Flamengo 1-0. Gol do Bruno Henrique aqui no Maracanã. Renata Marinho tem a arrecadação, tem o público aqui no Maraca. Daqui a pouquinho, porque Paquetá domina pelo Mengão, ligou, serviu, virou bola até Plata. Plata vem na corrida em direção à área, devolveu no Paquetá, pode queimar, soltou. Olha o BH, tentou de calcanhar, trava a defesa, tira pelo time peruano, lá vem Coleman. Dominava, girou, ficou no chão, levou a falta, o juizão parou. E o público no Maraca, hein, Renatinha?
2: Explosão, público total, 34.796. Renda, 1.999.478 reais e 25 centavos.
1: 34.796 na Libertadores? Tinha tempo que eu não via, Sidão. Sinceramente, é, o ingresso é muito caro, o torcedor sabe, né, que vale sim o primeiro lugar geral, mas o torcedor não veio. Não veio o torcedor, Sidão.
0: É, o torcedor não veio porque o ingresso está muito caro. O momento do Flamengo não é um super momento. E além disso, é um Flamengo que, né, já estava com a vida definida dentro dessa Copa Libertadores. Blusão, isso explica o público bem abaixo. Só um detalhe, o Jardim desistiu de colocar o Alexandro. Daqui a pouco vem Everton Cebolinha com a 11.
1: É, mexeu na mexida, né? Não é mais o Alexandro que vem, agora vem o Cebolinha. 38, Península Maracanã, lotes a partir de 360 metros quadrados com RGI. 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Lá vem o Cusco. Se manda Carabarral, avançou no comando do Duro, Ayrton Lucas, chegou primeiro, conteve a bola, sai jogando pelo Mengo. Ligou para Samuel Lino, vem avançando pelo Mengão, ainda na sua defesa. Inverteu pelo comando, sobe o Mengão trabalhando, avança, por aqui Danilo, Danilo dominou, tentou a inversão. Para a esquerda para o Samuel Lino, Pedro do lado dele pedindo, Samuel manobrou, vai para cima do Fuentes, 1-0 Mengão. Samuel devolveu, procurou o jogo pela meia, Danilo apoiando o ataque, tocou do Plata na meia lua, vai tentar o passe curtinho, olha lá, Bruno Henrique, meteu, faturou! Samuel Lino bateu de pé direito no ângulo esquerdo do goleiro e correu pelo abraço.
3: Flamengo
1: 27, o senhor Libertadores, 39 do Maraca. Amplia o Mengão aos 39, explode Mengão, explode Mengão. No Rio não tem outro igual Mengão, é raça, amor e
3: Flamengo.
1: Tá ruim? Chama o Bruno Henrique que ele resolve. Bruno Henrique de novo. Agora, Mengão queridão, dois, Cusco 0, Lucas.
4: Se é Libertadores, explosão, chama o Bruno Henrique que ele dá conta do recado. Ali pelo centro do gramado, Danilo dá o passe para o Gonzalo Plata na entrada da grande área. O equatoriano ajeita com o pé direito, dá o passe pelo lado com a perna canhota, por trás da linha de defesa, buscando o espaço do Bruno Henrique ali pelo lado direito dentro da área. O BH de costas para o gol, finaliza com o pé destro e estufa a rede na gaveta do goleiro. Amplia o placar do Maracanã. Agora Flamengo 2, Cusco 0.
1: E ele sai aplaudido, hein, Sidão Marinho?
0: É isso, explosão. Depois dos dois gols marcados, inside de campo 27, Bruno Henrique. Entrando com a 11, Everton Cebolinha. A última mudança do Flamengo no jogo de hoje.
1: 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E o tempo vai passando. 40 no meio do jogo, tá faltando 5 para acabar. 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
3: Flamengo
1: agora de boa, Mengão 2-2 do Bruno Henrique. Cusco 0. Que eu vou, eu tô ligado na galera pela manchete, no meio do dial, no coração do povão. 96,1 é a manchete do futebol, com a Litoral News, a número 1 do YouTube do Brasil. 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Jogo tá parado, quem é que tá caindo?

0: aquecido aí em sentido do Casbon.
1: É o Emerson Royal ali na intermediária ofensiva da equipe do Flamengo. Ele tá caído, já tá recebendo todo o atendimento dos médicos da equipe do Flamengo.
0: Tá lá, doutor Fernando Sasaki, já atendendo o Royal. Renata Marinho, a voz do chat, dando moral pra minha galera, mais feliz, galera menos bronqueada, mais aliviada agora, galera, hein, Renatinha?
2: Explosão, quem tá feliz da vida é a Márcia Pimentel, lá de Cabo Frio, torcendo pelo Mengão.
0: Valeu, tia Márcia ligada na gente, obrigado pelo carinho. Quase 42, 42 agora, o sinalzão acabou de marcar, diga, bom.
1: Detalhe, a segunda melhor campanha no momento na Copa Libertadores na tabela geral é o Rosário Central, que também tem 13 pontos e para chegar na equipe do Flamengo, para ultrapassar o Flamengo, precisaria vencer um jogo fora de casa contra o Del Valle por 3 gols de diferença.
0: É, não é fácil, não é impossível também, mas não é fácil, né? O Rosário ganhado do Del Valle lá em Quito por 3 gols. O outro é o Rivadavia, né? Que pega o Bolívar. Mas o Rivadavia, o saldo tá longe, né? O Rivadavia pode chegar a 16 também. Mas o Flamengo tem 11 de saldo, né? O Rivadavia teria que aplicar uma goleada no Bolívar, né? E aliás, seria o sonho do Fluminense. Como é que é?
1: O Rivadavia tem saldo de mais 7.
0: É, tem que fazer 5, né? Dependendo do gol pro aí. Vai ter que fazer 4 ou 5 contra o Bolívar. É o sonho do Fluminense, né? O Fluminense joga amanhã aqui. Tem que ganhar e tem que torcer pro Bolívar não ganhar. Mas vamos ver, o Flamengo está encaminhado, no mínimo é a terceira melhor campanha. Na pior hipótese é a terceira melhor campanha, o Flamengo perderia para o Rivadavia e para o Rosário. Lá vem o Mengo, Samuel Lino manobrando, pode pintar mais um, acelerou, deu para o Pedro, devolveu, Samuel vai fazer, bateu, pegou, largou o goleiro, emendou de cabeça, foi na mão! Foi na mão, é pênalti! Pênalti para o Flamengo! Na cabeçada em busca do gol! O zagueiro meteu mãozão, foi o Gonzalo Plata que tentou de cabeça. E o zagueirão achou que estava jogando vôlei ou handball. Pênalti apontado no campo, Lucas Mol.
1: Exatamente, explosão, é pênalti para o Mengão. Pelo lado esquerdo, Pedro recebe a bola, faz o giro. Acha o Samuel Lino atacando a profundidade pelo lado canhoto. O Lino ficava cara a cara com o goleiro. Faz a finalização de pedestre, uma grande defesa do Vidal. Porém, no rebote, explosão, o Plata, ele cabeçava em direção à meta. Porém, o zagueiro da equipe do Cusco tira a bola de braço. Por isso, é pênalti para a equipe do Flamengo paquetar a bola.
0: Vai bater o Paquetá aos 44 minutos. Pode virar uma goleada, né? 3-0, placar clássico. Se o Paquetá botar no fundo. Era com a minha direita. O Ampueiro meteu mãozão na bola. Na cabeçada do Plata, pênalti. O árbitro está ali conversando com todo mundo. Está dialogando e o Paquetá já está concentrado. 44,5. Pode ser o terceiro do Mengão, hein? Aumenta o volume. Quem tá me dando carona no carro, dá uma buzinada aí. Pode pintar o gol do Mengão. Vai bater Lucas Paquetá. Tá concentrado. Parado em cima da risca da grande área. Autoriza o árbitro. Lucas Paquetá. Pênalti cometido pelo Ampueiro, que cortou com a mão a cabeçada do Plata. Paquetá preparado, galera, vai explodir. Correu de lado, Paquetá acelerou, deu paradinha, vai bater, bateu, faturou.
3: Olha o Mengão aí, gente!
0: Correu de ladinho, deu paradinha, voltou pra trás e bateu. Com que categoria? Bola no lado, goleiro
3: Flamengo.
0: Bola no cantinho direito do goleiro Vidal, no terceiro do Mengão, explodindo a galera. Lucas Paquetá, número 20. No Rio não tem outro igual, Mengão é raça, amor Flamengo. E paixão. Explode Mengão, Mengão em primeirão, Mengão em primeirão, 16 pontos. Saldo agora de 12 do Flamengo. Mengão deve ser o primeiro de toda a Libertadores dessa primeira fase. Lucas Paquetá, número 20, Mengão. 1, 2, 3. Cusco do Peru, 0, Lucas.
1: Para se tornar o vice-artilheiro do Flamengo na temporada de 2023. Pozão chega a 8 gols neste ano. Paquetá faz a paradinha, finaliza de pé esquerdo. Bola para um lado, goleiro para o outro. Coloca 3-0 no placar.
0: É, a acabou, Sidão. Mesmo com toda a dificuldade, virando uma goleada, hein, Sidão Marinho?
3: É, explosão, é aquilo que a gente falava. Primeiro tempo, o Flamengo finalizou muito. Na segunda etapa, acabou abaixando um pouquinho esse número intenso de oportunidades. Mas se o Flamengo tivesse tido o pé um pouquinho mais na forma hoje, explosão, era pra ser 7-8-0 e dá pra ser o quarto.
0: Vem mais um aí, Samuel lançou, tentou Cebolinha, bateu na zaga, Pedro dominou, girou, bateu, pegou, largou o goleiro. Paquetá emendou, vai fazer, bateu, faturou! Lucas Paquetá no ataque do Flamengo. Lucas Malva vai revisar, mas o gol tá anulado no campo, hein, Lucas?
1: É, por enquanto o gol sendo anulado, explosão, mas era a finalização do Pedro de fora da área e o goleiro da equipe do Cusco deu um rebote. No rebote, o Paquetá, ele deu um chapéuzinho por cima do arqueiro da equipe do Cusco, finalizou com o pé esquerdo e marcou, mas o assistente pegava o impedimento do atleta que estava um pouquinho mais à frente.
0: Impedimento marcado, já aos 47, o acréscimo até 49 apenas, e o Flamengo vai construindo uma vitória interessante aqui por 3-0, né? Impedimento do Paquetá, marcado depois do chute do Pedro, estava realmente adiantado. O Lucas Paquetá, o VAR deve confirmar o impedimento, né? 1,5 para acabar, o goleirão cai, ficou sentindo ali o goleiro. E o Flamengo vencendo o jogo. 3-0, vitória importante do Mengão. Estava difícil, o time não jogou bem, mas os gols vieram, né? O Flamengo sai com uma campanha muito boa na Libertadores. Desde 2022, né, Sidão? Não fazia uma campanha igual a essa que faz esse ano, Sidão.
3: É, exatamente, Pozão. Um detalhe que o Flamengo está a passos largos aí para se tornar a melhor campanha da Copa Libertadores neste ano. Isso aconteceu uma vez na história rubro-negra lá em 1984. Detalhe que o Flamengo, dentro desta produção, pelo menos na fase de grupos, termina de forma invicta. Pode repetir o feito de 22 e levantar a Libertadores da América sem perder.
0: Sexta-feira tem sorteio, né? Sexta-feira o Flamengo conhece todo o caminho até a decisão da Libertadores em Montevideo. Aqui Samuel Lino manobrou, girou, virou de primeira, deu bola pra Cebolinha, arranca, pode ser o quarto do Mengão. Cebolinha acelerou, pedalou, tá na área, tentou de calcanhar, perdeu. Vem tomando ali o Fuentes ganhando, sai jogando pelo Cusco, lança Tevez, 48,5, 30 segundos pra acabar. Bola pela meiuca até o Ampueiro. Domina, gira, vira pelo Cusco, 3-0 Flamengo, 2 do Bruno Henrique, 2 do BH, 1 do Paquetá de pênalti, toma a bola aí com Lucas, acelerou para Lucas Paquetá pelo meio, lançou Pedro, vai fazer a zaga, corta, mas foi milimétrico o corte quando o Pedro ia dominar. Juizão, olha o relógio, vai acabar o jogo. Flamengo em primeiro do grupo, deve ser o primeirão da Libertadores. Sexta-feira o sorteio vai acabar aos 49, deu Mengão no Maraca. Cusco do Peru, 0, microfone no clima. Litoral News da Manchete, na Ondas, Lucas Monsi, Dom Marinho.
3: Fim de papo no jogo entre Flamengo e Cusco. 3 para o Mengão, 0 para o Cusco. Flamengo termina a fase de grupos da Copa Libertadores da América invicto. Em 6 jogos, 5 vitórias e 1 empate. É festa na Tafavela. Torcedor delira no estádio do Maracanã com a grande produção do Flamengo nessa Copa Libertadores. Se no ano passado, o ano do Tetra, Flamengo passou o sufoco na fase de grupos, este ano, o ano do, quem sabe, Penta, o Flamengo passa tranquilo na fase de grupos da Liberta e provavelmente terá a melhor campanha dessa fase de grupos da Copa Libertadores. Chega aos 16 pontos somados e o Flamengo agora tem um saldo muito positivo, que é de 12. Estava com o saldo 9, agora o saldo do Flamengo é de 12. Então, se o Rosário Central vencer por 4 gols de diferença, ele consegue ultrapassar o Flamengo. Se o Independente Rivadavia fizer uma goleada histórica para cima do Bolívar, consegue ultrapassar o Flamengo, mas já tem que fazer 6-7-0. Então, muito provavelmente, o Flamengo terá a melhor campanha dessa fase de grupos da Copa Libertadores da América nesta temporada de 2026. Quem sabe, né? o início de um caminho para que no segundo semestre o Mengão Malvadão, nas oitavas, quartas e semifinal, possa fazer um grande trabalho, buscar as três classificações aqui no estádio do Maracanã e chegar à grande decisão. Chegar a Montevidéu em novembro deste ano para duelar pelo pentacampeonato da América. Em instantes, nós vamos acompanhar a entrevista coletiva com o técnico Leonardo Jardim, que vai falar aqui diretamente do auditório do estádio do Maracanã, é claro. Você, torcedor, vai acompanhar tudo com a gente. Então, para a galera que está no YouTube, aqui no canal da Litoral News, permaneça na tela, fique conosco. Botãozinho reproduzir agora, você clica nele para daqui a pouquinho acompanharmos ao vivo a entrevista coletiva com o treinador do Flamengo, o técnico Leonardo Jardim, depois deste compromisso de 3 para o Mengão, 0 para o Cusco. 2 gols do BH, 1 gol do Paquetá. A verdade, Lucas, é que o Mengão poderia ter vencido até por mais. O Flamengo poderia ter feito aqui hoje, sem muito esforço, um resultado de mais de 6-0. Poderia ter sido 6, 7, até 8-0 dentro deste compromisso. Mas o Flamengo perdeu muitas oportunidades no campo ofensivo. Foi um Flamengo que desperdiçou muitas chances na hora de definir. Teve várias oportunidades no primeiro tempo, De La Cruz, Plata, Luiz Araújo. Várias oportunidades também no segundo tempo. Acho até que no segundo o Flamengo teve uma queda, depois voltou nas alterações. Aí sim surtiu o efeito do Paquetá. O Pedro teve uma boa ideia na parte ofensiva, já tinha servido o Emerson Royal. Mas não seria o menor exagero o Flamengo hoje vencer por 7-8-0. E mesmo assim, sem ter uma belíssima produção dentro do gramado. Fim da fase de grupos da Liberta para o Mengão, com o objetivo concluído e até mais do que concluído. Mengão tem a melhor campanha nessa fase de grupos, Lucas.
1: Exatamente, Sidão Marinho. Fim de jogo no estádio do Maracanã. Acaba para o Flamengo a fase de grupos da Copa Libertadores da América e consegue vencer pelo placar de 3-0. Gols marcados ainda na segunda etapa, bem no finalzinho do jogo, aos 80 minutos, melhor dizendo, aos 30 minutos, é claro, aos 35 minutos do segundo tempo, o Bruno Henrique fez o gol após um passe do Pedro, de certa forma, onde o Lucas Paquetá finaliza, o goleiro da equipe do Cusco dá o rebote, o Pedro completa para que o Bruno Henrique finalizasse em direção à meta. Aos 39, o Bruno Henrique faz o segundo gol após a assistência do Gonzalo Plata. E no finalzinho do jogo, aos 46, o Lucas Paquetá coloca o terceiro no placar em direção à equipe do Flamengo após o pênalti marcado em direção à equipe do rubro-negra. Consegue a ponta da tabela do seu grupo com 16 pontos somados em 5 vitórias, 1 empate em 6 jogos. 14 gols marcados, apenas 2 gols sofridos nessa Copa Libertadores. Provavelmente, Flozão garantindo a melhor classificação na tabela geral da Copa Libertadores do Del Valle. O Rosário Central, na verdade, teria que fazer um milagre, vencer o Del Valle em Quito, fora de casa, por uma goleada para conseguir ultrapassar o Flamengo na tabela geral da Copa Libertadores.
0: É, agora é aguardar os jogos de amanhã, de quinta-feira, né, para definir o posicionamento do Flamengo na Copa Libertadores. O sorteio está confirmado para sexta, às 11 da manhã, lá em Luque, né, Sidão Marinho? Aí o Flamengo conhece não só o adversário da próxima fase, mas o caminho inteiro até a decisão, Sidão.
3: É, exatamente, Flozão. Já está definido o grupo A dessa Libertadores da América. O Estudiantes está classificado. O jogo acabou de terminar na Argentina. O Flamengo passa em primeiro. O Estudiantes venceu por 1-0. Passa em segundo. O gol do Estudiantes foi aos 46 do segundo tempo. A Mondaraim fez o gol da equipe da Argentina. Então o Flamengo passa em primeiro. O Estudiantes passa em segundo. O próprio Estudiantes, né, pode ser adversário do Flamengo nesse duelo das oitavas final da Copa Libertadores. Mas sendo o grupo G também foi definido, a LDU passou em primeiro, o Mirassol em segundo. E tem a definição também em relação ao grupo B dessa Copa Libertadores. Coquimbo passa em primeiro, Tolima passando na segunda colocação do grupo da Copa Libertadores da América. Então, neste momento, possíveis adversários do Flamengo: Estudiantes do grupo A, Tolima, Bolívar, e aí é Bolívar ou Fluminense, pode ser também o Laguaira. No grupo D, ou vem o Cruzeiro, ou vem o Boca, ou vem a Católica. No grupo E, vem ou Platense, ou Santa Fé. E no grupo F, vem ou Palmeiras, ou Sporting Cristal, ou então o próprio time do Cerro Porteño. Lá no grupo G já está certo, pode ser o Mirassol, E no grupo H, provavelmente também o Del Valle, mas pode ser também a equipe do Rosário Central. Sexta-feira, em Luque, no Paraguai, a Conmebol sorteia os confrontos das oitavas final dessa Copa Libertadores na temporada de 2026.
0: Eu nem vou falar o que é melhor, o que é pior, que na Copa do Brasil veio o Vitória e o Flamengo caiu, né? Veio o Vitória e o Flamengo caiu, mas o Mirassol não vai jogar em Bragança, não vai jogar em Mirassol, vai jogar no Pacaembu.
3: É, o Mirassol passou com muitos méritos, Explosão, mas agora é uma das peças mais tranquilas. Está se desenhando que as peças mais difíceis vão ser aí. Se o Fluminense passar,
0: Boca
3: ou Cruzeiro, pode ser o próprio Palmeiras, né? Também passando na segunda posição.
0: Eu acho que o Palmeiras vai passar em segundo, né?
3: O Estudiantes também é uma peça difícil, né?
0: É, a gente viu, não é fácil, né? Então você pode pegar, se o Palmeiras passar em primeiro, beleza, legal. Mas aí o Cerro joga com o Cristal, né? Esse jogo decisivo da última rodada da Libertadores. O Cerro tem 10. Se o Cerro ganhar, né, o Cerro vai ficar em primeiro lugar. Agora, se o Cerro empatar, vai decidir no confronto direto. Cerro e Palmeiras, quem é o primeiro, quem é o segundo. Então, hoje definidos, né? Potes definidos. Aí não muda mais. Pote 1 tem Flamengo, Coquimbo Unido. Coquimbo é do Chile, né, Sidão? Coquimbo acho que é a primeira vez que avança para o mata-mata de Libertadores da América. E o Tolima da Colômbia em segundo. Então, pote 1, Flamengo, Coquimbo Unido do Chile, o Rivadavia da Argentina já está no pote 1, o Corinthians já está no pote 1.
3: Explosão, só o um detalhe.
0: E a LDU está no pote 1.
3: O Coquimbo Unido está jogando a Libertadores pela primeira vez, né?
0: É, e arrebentou.
3: Pela primeira vez.
0: Arrebentou.
3: É igual o Mirassol.
0: É, dois estreantes fazendo bonito. No grupo do Rosário, o Rosário tem 13, o Del Valle tem 10, mas não é o saldo que define. O que define é o confronto direto, né? E amanhã o jogo é Del Valle e Rosário lá
3: no Equador. Ele se mata. Aí se o Del Valle vencer, o Del Valle passa em primeiro. Porque o primeiro jogo, se não me engano, teve um empate, né? 0-0.
0: Eu vou correr aqui a tabela.
3: Foi 0-0. 0-0 o primeiro jogo. Então, o jogo de amanhã define. Se o empate ocorrer, o Rosário passa em primeiro. Se o Del Valle vencer, o Del Valle passa em primeiro.
0: E aí não precisa vencer nem por 3-0. Basta vencer por 1-0, né?
3: Exatamente, que é o confronto direto. Então, se o Del Valle vencer por 1-0, o Del Valle passa em primeiro. Agora, essas duas peças aí desse grupo H são peças complicadas, né? Beleza que não são um terror danado, mas são peças complicadas. Para mim, Explosão, as melhores peças aí para você enfrentar são Tolima, Mirassol, e aí tem um possível time passando no grupo do Fluminense. Se não for o Fluminense, tanto Bolívar, por mais que tenha altitude, tanto La Guaira, qualquer um que passar, também acho bem tranquilo.
0: É o Tolima e o Mirassol, eu acho que são as bolas mais tranquilas, né? Tolima e Mirassol. E se vier, por exemplo, um Platense ou um Santa Fé?
3: Mas o Flamengo não dá sorte no sorteio. A sorte é que o Palmeiras dá sorte no sorteio, né?
0: É.
3: Então, provavelmente não teria um Flamengo e Palmeiras.
0: É,
3: mas se você colocar 50-50, aí tem uma chance grande, né? Porque o Flamengo nunca dá sorte.
0: E o Palmeiras?
3: Sempre pega o pior. O Palmeiras sempre pega o mais fraco.
4: É. É. Imagina só Fla-Flu ou Palmeiras e Corinthians nas oitavas de Libertadores. Vai ter dois clássicos.
0: Imagina isso, né? Agora, pode ter Flamengo e Boca. Pode ter Flamengo e Boca. Agora vamos pro lado difícil, né? Pro lado do complicado. O Estudiantes é complicadinho, né? O Estudiantes é complicadinho, né? O Fluminense complicado, se vier. O Cruzeiro ou Boca, um dos dois é complicado, mas eu acho que pra vir Cruzeiro ou Boca, a Católica só viria se o Cruzeiro ganhar e a Católica perder pro Boca, mas perdeu pro Boca, vai ter que decidir no Caroquira lá, pra ver quem é que tem a melhor participação no confronto. O Platense ou Santa Fé, aí acho que a bola não é complicada não, é tranquilo. E o Palmeiras, né? Se passar em segundo é uma bolinha complicada danada. Mirassol ou Tolima, tá? Mirassol ou Tolima. O Santa Fé, o Platense também não tem nada demais. Mas volto a dizer, a gente achou que o Vitória ia ser fácil e não foi, né? O Flamengo deu bye-bye para a Copa do Brasil. Aliás, saíram hoje os grupos da Copa do Brasil. Tem Fluminense Vasco, tem Palmeiras Fortaleza, tem Corinthians e Inter, Grêmio e Mirassol. É, diga, Lucas Mol.
4: É, um detalhe, Explosão, apenas é que o Bruno Henrique bateu um recorde histórico. É o jogador brasileiro com mais participações em gols na história da Libertadores. O atacante tem 27 gols e 19 assistências em 72 jogos na competição.
0: Sensacional, né? Sensacional o número do Bruno Henrique. Já tem Leonardo Jardim falando ao vivo aqui na Litoral News, na Manchete, na Ondas. Já o Leonardo Jardim. Que barra que ele tirou do ombro, né? Que saco de cimento que ele tirou do ombro, porque estava 0-0, amigo. Até os 35 do segundo tempo, estava 0-0 o jogo. até os 35, aí o Bruno Henrique fez, depois aos 39 ele fez de novo e o Paquetá fez de pênalti aos 45. O Flamengo pôde até fazer o quarto gol e acabou não fazendo, mas o Jardim vai mais solto, mais leve para a coletiva. É aquela história, não está jogando bem, não está, mas ganhou. É, a gente tem que, nesse momento, eu dizia isso mais cedo, enquanto a gente espera o Sidão trazer o Jardim, né, o importante é ganhar. 1-0 aqui, 1-0 sábado, tá bom, irmão. É a primeira colocação da Libertadores do geral praticamente garantida e é pelo menos a manutenção da distância de 7 pontos pro Palmeiras. Palmeiras no fim de semana pega a Chapecoense, pega a lanterna do campeonato, né? Pode ser que a zebra passeie lá no parque em São Paulo. Palmeiras vai ter desfalques também. Pode ser que a zebra passeie, mas não é provável. Então o Flamengo precisa ganhar. O Coritiba ontem ganhou do Bahia. O Coritiba está se aproximando do G4, inclusive, né? Se ganhar, cola no Flamengo. Vai lá para 30 pontos. Então é um jogo perigoso esse Flamengo e Coritiba aqui. A gente viu, transmitir Coritiba e Santos pela Copa do Brasil. Embora o Coritiba tenha sido eliminado, é um time aplicado, certinho, ajustadinho. É um time perigoso, esse time do Fernando Seabra lá no Coritiba. Então, Lucas, eu acho que o mais importante hoje aqui foi vencer. Claro que eu quero o time jogando bem, quero o time voltando a aplicar um bom futebol. O 3-0 foi até um placar largo em função da dificuldade que o Flamengo teve. Mas valeu. Ganhar por 3-0 aqui acabou sendo um placar de bom tamanho para essa vitória do Mengão. Lucas Mol.
4: É, exatamente, Bozão. A gente olha a partida de hoje. Para mim, o Flamengo teve uma partida ruim coletivamente. Achei individualmente os jogadores que começaram a partida muito mal. Não é tão que quando o Flamengo foi colocando mais qualidade dentro do gramado, e não foram nem jogadores que arrebentaram com a partida, mas que estão melhores do que os seus titulares. O que os titulares que começaram, melhor dizendo. O Lino entrou muito melhor do que o Luiz Araújo. No caso, o Plata foi deslocado para a direita e o Lino jogou pela esquerda. E só essa mudança de posição, o Flamengo melhorou bastante, porque o Luiz Araújo fazia uma partida muito ruim. E o Plata, pela direita, agregou mais ao jogo e o Lino também qualificou a partida em direção à equipe do Flamengo. O próprio Bruno Henrique também, antes, já tinha sido deslocado ali pela ponta canhota. O Pedro, obviamente, fez o Flamengo crescer na partida, porque toda vez que o ataque rubro-negro tentava fazer essas jogadas por dentro, utilizando o apoio de um atacante, a jogada não desenvolvia. O Bruno Henrique, ele estava quebrando a bola jogando de costas pro gol. Ele passa a crescer na partida justamente quando ele começa a jogar de frente, ali pelo lado. Até o segundo gol dele, é justamente quando ele atua como segundo atacante, atuando ao lado do Pedro. Ele recebe o passe do Plata, de frente pro gol, ele já tem mais facilidade para finalizar. Então, quando o Bruno Henrique, nesses espaços fechados, numa defesa mais retrancada, atuando como centroavante, é quase provável que ele não vai ter uma atuação muito boa, principalmente na parte coletiva. Então eu entendo que muito que se deu o Flamengo, que não fazia até então um grande jogo, se devia ao fato de que individualmente as peças estavam desconfortáveis no gramado. Acho que um deles até era o próprio De La Cruz, que atuando como 10, eu acho que não é a posição dele, explosão. Muitas vezes já foi comentado, o De La Cruz poderia ser testado jogando como 10 no lugar do Arrascaeta, ele joga assim no Uruguai. Olha, para mim, os técnicos do Uruguai estão errados. O Bielsa, para mim, ele fica muito equivocado no momento que ele escolhe o De La Cruz para jogar como 10, porque claramente não é a posição dele. Não é à toa, o Arrascaeta já voltou até ser titular no Uruguai, isso desde o ano passado, que ajudou o Uruguai a se classificar em direção à Copa do Mundo. O De La Cruz, ele é melhor vendo o jogo de frente, atuando como um cara que pode progredir, achar passe que quebra linhas, que ele carrega essa bola para buscar associação. Ali, muitas vezes, como 10, ele estava recebendo a bola de costas e ele estava errando muitos domínios, muitos toques de primeira e exigia muita agilidade dele, de um atleta que tem pouco ritmo de jogo porque atua pouco, explosão. Então, eu entendo que o Flamengo, ele começa mal porque individualmente, as peças que começaram, esses jogadores do banco de reservas, não vivem bom momento. Ayrton Lucas está mal, o Emerson Royal oscila muito, o Saúl ainda abaixo, o De La Cruz abaixo, Luiz Araújo abaixo, o Bruno Henrique como centroavante abaixo. Desses 11 que começaram, eu falei pelo menos 6 jogadores que não foram muito bem. Então, eu acho que o que explica o Flamengo não ter feito uma grande partida até ali meados do segundo tempo foi a atuação coletiva, foi a atuação individual de jogadores que não enfrentam um bom momento.
0: Bom, vamos ouvir os jogadores do Flamengo. Deixa eu abraçar aqui o Alexandre. Tá me levando de carona na batalha aí no Uber, em Cabo Frio. Obrigado, Alexandre, pela carona, né?
5: Tá levando aí meu parceiro Edinho Ferro, companheiro de grandes coberturas. Falamos de você hoje numa entrevista que eu concedi, Edinho, das nossas jornadas aí pelo mundo afora. Saudade de você, irmão. Dá um abraço aí no Alexandre. Edinho é fera, meu companheiro de grandes jornadas. E o Alexandre me dando carona aí no Uber em Cabo Frio. Vamos ouvir o Paquetá, depois o Bruno Henrique, né? Vamos acompanhar o que diz aqui o Lucas Paquetá, que fez o terceiro gol de pênalti na saída do gramado. Paquetá falando na Litoral News, na Manchete, na Onda.
6: Acho que vencer é sempre importante. A gente saber que hoje a gente atingiria uma marca, talvez, não sei como ficou os outros jogos, da liderança de toda a competição, que faz a gente decidir os jogos do mata-mata em casa, então isso é uma vantagem. E a gente conquistou isso, então muito, muito feliz pela vitória, pelo gol. E é isso.
7: Voltar a fazer gol no Maracanã, Libertadores, o quanto mexe com você?
6: Cara, é uma emoção sempre marcar com essa camiseta. As coisas têm acontecido bem. O time tem jogado bem, apesar da derrota, a gente sabe da dificuldade que foi jogar com jogador a menos, mas a gente já virou a chave, já venceu hoje, e agora é descansar, sábado tem mais um jogo, antes de pensar em Copa, mesmo estando fora, botar na torcida, porque os companheiros façam um bom jogo e ganhem os 3 pontos.
5: Bom, vamos ouvir também o Bruno Henrique, vai falar o torcedor dos gols do Mengão. Bruno Henrique falando aqui na saída do gramado do Maracanã, depois Flamengo 3, Cusco 0, Bruno Henrique bateu recordes hoje também, meteu 2, o senhor Libertadores.
8: Feliz pelo gol, pelo jogo. É claro que você jogar contra uma equipe que não tem pretensões nenhuma no campeonato é bem mais fácil para eles do que para nós. Porque a gente tem que impor o ritmo, temos que fazer as jogadas que a gente treina, finalizar, marcar, correr mais do que a gente corre para poder fazer os gols. E graças a Deus, no segundo tempo a gente foi feliz e fizemos os gols que a gente precisava para poder sair daqui com a vitória.
7: Chega a 24 gols pela Libertadores, terceiro maior artilheiro. E agora também o Flamengo, líder, muito provavelmente vai conseguir essa liderança geral. O quanto é importante, desde 2019, essa disputa da Libertadores, o quanto é importante, de repente, conseguir essa primeira colocação geral?
8: Olha, acho que a importância é porque é o Flamengo que está ali na primeira colocação. A gente sabe que chegar em primeiro geral é muito difícil. Mas o objetivo, quando a gente começou a Libertadores lá em Cusco, era fazer o máximo de pontos possível e até o primeiro geral, que já era uma situação que a gente já queria e imaginava no decorrer da Libertadores. E graças a Deus, fizemos o máximo de pontos. Agora é secar esses outros times aí que estão perto da gente para que a gente consiga sagrar em primeiro geral.
5: Bom, tá aí o Bruno Henrique falando, né? O Danilo, herói do Tetra. O herói de Lima também vai falar na saída do campo aqui. O Danilo tá indo pra seleção, né? Vai se apresentar amanhã o Ancelotti lá em Teresópolis. A gente vai estar acompanhando.
8: Uma resposta logo, independente de ser outra competição, é o mesmo grupo, é no nosso estádio com a nossa gente. E é importante a gente manter essa sinergia, a gente demonstrar que o resultado de outro dia foi um resultado atípico pelas condições do jogo e que a gente está firme e forte na nossa trajetória.
7: Obrigado, Danilo.
5: Aí o Danilo vai se apresentar à seleção brasileira, né? Trazendo a opinião dele na saída aqui do campo. Ouvimos o Paquetá, ouvimos o Bruno Henrique, os autores dos gols. 2 do Bruno Henrique, 1 do Paquetá de pênalti. Ouvimos o Danilo, o herói do Tetra, que está se mandando para a seleção. Sábado, o Flamengo tem um catatal de desfalques. 10 desfalques ao todo, né? Porque não vai ter os 4 que vão para a seleção. Danilo, Léo Pereira, Alexandre e Lucas Paquetá. Não tem o Plata, não tem o Carrascal, não tem o Varela e não tem o De La Cruz. E não vai ter o Arrascaeta, não vai ter o Jorginho machucado. É o Arrasca, já está lá na seleção do Uruguai. Então dá para esboçar um time com o Rossi, o André, o Emerson Royal, Léo Ortiz, Vitão e Ayrton Lucas, Eric, Saúl, Everton Araújo, né, ali na armação do meio, que é um problema. Vai ter que trazer o Bruno Henrique para a armação e fazer o ataque com o Plata, o Pedro e o Cebolinha, ou traz o Bruno Henrique para a armação, bota o Luiz Araújo no ataque, enfim, né, tem algumas opções ali. É o Cebolinha, o Luiz Araújo, o Plata, o Pedro, né, o Bruno Henrique e o Samuel Lino também pode ser lançado como titular. Não é um time fraco, não é um time qualquer, muito pelo contrário. Agora, era a hora do Flamengo se acertar. Hoje no final até que deu liga, deu caldo, os gols pintaram, 3-0, um placar até muito mais tranquilo do que o jogo apontado. O jogo estava difícil, o Flamengo estava com dificuldade de achar o caminho. Tomara que sábado ache, né? Com esse bom time que terá, não é um time ruim, muito pelo contrário, é um time bom. É o Flamengo que tem que buscar o caminho para ganhar o Coritiba pelo Brasileirão, hein, Lucas Mon?
4: É, exatamente, Pozão. Eu até acho que o Leonardo Jardim não escalou os jogadores titulares no início da partida porque ele queria ver o máximo possível de perto os jogadores que vão começar a partida contra o Curitiba. Então, Emerson Real vai começar contra o Curitiba, Vitão vai começar contra o Curitiba, o Ayrton Lucas também, o Everton Araújo, o Luiz Araújo, o Bruno Henrique. Enfim, a maioria desses jogadores que estiveram presentes no time titular do Flamengo vão começar como titular contra o Curitiba também. E aí ele poupou alguns outros jogadores que tinham sido com titular com os Palmeiras, que é o caso do Pedro e do Samuel Lino, que vão jogar também contra a equipe do Curitiba. Então, acho que até entendo que hoje foi certamente um laboratório pro Leonardo Jardim acertar posicionamento, fazer alguns ajustes táticos, até para ter um time um pouco mais refinado taticamente contra a equipe do Curitiba no próximo sábado. Repetindo, a escalação deve ser provavelmente André ou Rossi no gol. Eu acho que o Rossi deve retomar a posição, mas um dos dois goleiros, né? Agora que o Jardim abriu a disputa na posição. Emerson Real na direita, Léo Ortiz, Danilo, Léo Ortiz e Vitão na zaga. Ayrton Lucas na lateral esquerda. Volante, provavelmente Everton Araújo e Eric Pulgar. Quarteto de ataque, creio eu, o Explosão vai ser formado com Luiz Araújo na direita, Bruno Henrique como segundo atacante, pelo lado esquerdo de ataque o Samuel Lino e de centroavante o Pedro, né? Um 4-4-2, né? Com Luiz Araújo na direita, Lino na esquerda, Bruno Henrique e Pedro de dupla de ataque, Everton Araújo e Eric Pulgar deve ser a dupla de volante. Não é um time ruim, problema... Obviamente, está no banco de reserva, são pouquíssimas opções, né? Opções no banco, acho que apenas no profissional. O Saúl, o Everton Cebolinha e o Wallace Han. De resto, todos os jogadores sem reservas, né? Todos, na linha defensiva, os quatro jogadores não vão estar relacionados, então deve ser uma galera da base compondo o banco de reserva. A gente deve ver Pablo Lúcio, João Vitor, o próprio centroavante Josmar. Enfim, o Douglas Telles, né, uma galera da base vai estar presente nesse jogo Explosão contra a equipe do Curitiba, porque o time titular já está um pouco complicado de montar, mas quem fica no banco de reservas praticamente não tem opção.
5: Não dá, tem. Aí no meio vai sobrar o Saúl, vai sobrar o Érico, vai sobrar o Everton, né? E não tem mais, cara, não tem homem de criação, né? O Arrasca, o Paquetá e o Carrascal estão fora em razão das convocações. A data de liberação é amanhã, né, para todo mundo. Embora algumas seleções tenham sido chamadas mais recentemente, a data FIFA começou ontem e a Conmebol conseguiu lá uma flexibilização para que os jogadores que estão na Libertadores e na Sul-Americana possam atuar, a exemplo que a UEFA, né, conseguiu com a Champions, né? Por exemplo, a seleção tem 3 caras lá do Arsenal e do PSG que não vem, só vem depois. Isso já era de conhecimento de todo mundo, já vão se apresentar direto nos Estados Unidos. Mas é um retrato do calendário, né? Seria melhor ter parado o brasileiro domingo passado. Ah, mas não vai ter data. Amigo, dá um jeito, né? Dá um jeito, porque é melhor você fazer uma paralisação do calendário e deixar os times compostos, porque você fere, o Flamengo tem toda a razão, você fere a isonomia do campeonato. E quando a CBF diz assim, a CBF falou, ah não, mas o conselho técnico a gente disse isso e ninguém falou nada. Ninguém antevê essas coisas, gente. Eu já participei de conselho técnico como jornalista, já participei como dirigente de clube, já fui dirigente da Cabo Friense, lá na minha cidade, né? E eu tinha esse olhar atento para as minúcias do conselho técnico. Uma vez, a Cabo Friense foi prejudicada por um regulamento que não previa um desempate favorável naquela história de empatou, 2 para cair. Caiu a Cabo Friense, o Volta Redonda ficou, mas no ano seguinte eles mudaram. Porque a gente gritou no conselho técnico antes, fomos votos vencidos, mas depois mudaram. Então o conselho técnico é estar atento. E ninguém pensou em janeiro que a 18ª rodada ia ser a rodada da data FIFA antes da Copa do Mundo. Ninguém manifestou isso. A obrigação de quem monta o calendário. É a obrigação do Júlio Avelar, do time dele lá no departamento de competições da CBF. Alertar a gente, olha só, aqui tem um problema. Todo mundo topa jogar desfalcado? Claro que ninguém ia topar. Mas o assunto foi jogado para baixo do tapete. O assunto não foi discutido. Porque nenhum clube em sã consciência, o Flamengo, o Palmeiras, pelo menos, o Fluminense, o Corinthians, né, os caras que têm, hoje quase todo mundo tem um jogador de uma seleção, outro jogador na outra, o Flamengo tem um catatal de jogadores. Mas eu duvido que as pessoas aceitassem, né? Porque é um desnível, é um desequilíbrio, é um ferimento à isonomia do campeonato. Mas paciência, é assim que a banda toca, né, manda quem pode, obedece quem não pode mandar. Essa aqui é a grande realidade. Então é por aí que a coisa vai sendo tocada e a gente vai ter aí o final de semana com uma rodada mambembe, uma rodada assim meio, né, fora do normal, né, fora daquela produção toda de campeonato brasileiro. Mas o Flamengo vai encarar isso. Libertadores, bom, a gente estava avaliando os adversários, queria avaliar a campanha do Flamengo nessa primeira fase, que é a melhor desde 2022. Em 22, com o comando do Paulo Sousa, no primeiro semestre, o Flamengo fez os mesmos 16 pontos, só empatou com o Tadjeres em Córdoba. E dessa vez empatou com o Estudiantes em La Plata. No mais, ganhou todos os jogos, os dois outros fora, os três jogos aqui no Maracanã. É uma campanha que chega muito perto da perfeição. É raro um time fazer 18 pontos. Até houve casos, mas é muito raro. Então é o melhor, na tua opinião, que o Flamengo podia fazer na Libertadores? É o melhor que podia ter sido entregue nessa fase de grupos da Glória Eterna, Lucas?
4: É, explosão, é muito difícil fazer 18 pontos, porque sempre tem um time do Pote 2 que, jogando dentro da sua casa, é mais enjoado, né? No caso, o Flamengo enfrentou o Estudiantes, que até na minha visão, mas escolha meio estranha o Estudiantes ser Pote 2, porque foi o campeão do segundo turno do Campeonato Argentino no ano passado. Mas é uma confusão, né? Os torneios da APA, até por isso o Estudiantes, mesmo sendo campeão argentino do ano passado, ele ficou no Pote 2. Mas na minha visão é um pouco mais complicado.
5: Bom, tá chegando aí o Léo Jardim.
9: No grupo, e a melhor campanha,
5: já chegou, vamos ver.
9: Primeiro
5: em áudio, depois então, a gente mostra, seguindo as regras da Conebol, as imagens. Leonardo Jardim ao vivo, aqui na Litoral News, na Manchete, na Ondas.
9: Mas ainda tenho a certeza, pô, mas tivemos esperar pelos resultados e foi estas informações que tirei do relatório.
10: Jardim, boa noite. Emanuele Ribeiro do GE.globo. Queria que você fizesse uma análise do jogo. Para a gente, pareceu que no primeiro tempo o Flamengo, apesar de dominar e de sofrer poucos riscos, não teve tanto senso de urgência, ficou ali esperando que o gol fosse acontecer a qualquer momento. E no segundo tempo, quando você faz as mudanças, a gente vê um ritmo totalmente diferente. Esses últimos 15 minutos de jogo ali, depois dos 28, 30 minutos do segundo tempo, um Flamengo amassando e chegando ao resultado, construindo os gols, né? O que você acha que mudou desse primeiro para o segundo tempo? Obrigado.
9: Bem, em primeiro lugar, acho que o futebol é um jogo que a gente joga consoante o adversário. Nós criamos algumas situações da primeira parte, não fomos capazes de finalizar. Com certeza que tínhamos alguns jogadores importantes no banco. E na segunda parte, com o adversário a diminuir o ritmo, com mais cansaço, e nós a lançarmos alguns jogadores importantes, conseguimos incutir outro impacto no jogo. Numa primeira fase, até à pausa da água, numa estrutura de um avançado, depois da pausa da água eu troquei para uma estrutura de dois avançados. E jogamos, e aí tivemos ainda mais gente dentro da área, mais gente na finalização, e o adversário já não reagia, o adversário já não passava do meio campo. Por isso acabámos por ter um domínio, como tivemos também na primeira parte, tivemos um domínio, mas tivemos com uma presença na área muito maior. Que aí tínhamos que, os laterais, não era, que estavam a subir, tínhamos os pontas, tínhamos a dupla de ataque, o Pedro e o BH, o Paquetá a chegar, e aí foi, criámos, mas com mais impacto. Mas a primeira parte não foi mal, a primeira parte nós tivemos o domínio de jogo, nós controlámos, criámos algumas situações que podíamos ter marcado, aproveitámos também para dar alguns minutos a alguns jogadores que têm jogado menos, porque vocês sabem o que vai acontecer no sábado, temos só 13 atletas, e não queria que eles fossem para o jogo do sábado sem minutagem.
11: Jardim, tudo bem? Boa noite. Gabriel Orfão, canal Papalhados Rubro-Negro. Jardim, queria te perguntar sobre um jogador específico, que é o Plata. A gente não tem acesso, claro, aos dados do GPS, mas se ele não foi o que mais correu, foi um dos que mais correu hoje no jogo, importante no ataque, na defesa. Para mim, inclusive, foi o melhor da partida, mesmo com os dois gols do Bruno. Queria que você falasse um pouco sobre a evolução que esse jogador teve sobre o seu comando e a importância dele para sua equipe hoje. Obrigado.
9: O Plata é um jogador que, como vocês sabem, tem uma adaptação difícil, e depois ele integrou bem aquilo que são as ideias da equipa, em termos de comportamento, atitude, treino, capacidade de ser rigoroso. Infelizmente, teve um problema no joelho e que levou ele fora quase uma semana e meia. Como eu tinha-vos dito antes do Palmeiras, ele treinou condicionado, ainda com muita dor no joelho, e com certeza também um jogador que vai para a seleção não quer jogar com dor no joelho, mas mesmo assim ele sacrificou-se pela equipa, entrou na segunda parte, entrou a fazer o seu melhor, passado mais 3 dias para este jogo, já consegui recuperar e já se pôs totalmente disponível para poder fazer o jogo. E é isto também, valorizar que, além de um jogador intenso, um jogador que está imbuído no espírito de equipa, e tentou ajudar, mesmo tendo um jogo de seleção ou indo para a seleção, não se preocupou em dar o seu máximo, não se preocupou que podia ter um problema hoje e não ir mais à seleção. Não, ele deu o seu máximo, e isso é fundamental para mim, e é uma mudança de atitude que eu fico extremamente satisfeito.
12: Boa noite, Jardim, Bruno Castanha, Canais Zona Rubro Negra.
9: Está funcionando, tá.
12: Canais Zona Rubro Negra e Arena Fla. Até pegando na situação do primeiro tempo, até as substituições, como já foi falado, hoje é um Flamengo com muitos erros técnicos de passe, domínio. Queria que você falasse para a gente o porquê, na sua avaliação, isso aconteceu em demasia hoje. E até nesse sentido, se acha que o Flamengo precisa se reforçar para qualificar algumas posições específicas, você não precisa falar qual, mas algumas posições, fica claro que o Flamengo precisa dar um salto de qualidade para ficar ainda mais forte para o segundo semestre? Obrigado.
9: Ah, com certeza que o Flamengo é uma equipa que todos os mercados procura aumentar o leque dos seus jogadores para melhor, não é? Perfis de jogadores que eu acho que, ou não é de jogadores, perfis de características que eu acho que para jogar no Flamengo são importantes. Técnica, porque a gente somos uma equipa que tem o controle do jogo, e velocidade. E frescura física, saúde física. Isto são três elementos importantes, pois sabemos o desgaste do campeonato, sabemos a importância de ter jogadores saudáveis, jogadores com intensidade, a importância de ter jogadores técnicos, porque a gente tem muito a bola, e sermos rápidos, execuções rápidas, jogadores com alguma velocidade de execução. Isso é muito importante. Em termos técnicos, com certeza que a gente acabou de criar algumas situações, acho que a definição não foi a melhor, falhámos alguns passes, com certeza também há jogadores que estavam fora de ritmo, vêm de lesões, ainda têm algum sofrimento, e por isso eu acredito que eles tentaram fazer o melhor, porque eles estão lá dentro, e não posso nunca dizer que esta equipa não trabalha. A gente pode falhar em termos técnicos, a gente pode falhar situações de gol, mas em termos de dedicação, suar a camisola e tentar dar o nosso máximo durante os 90 minutos, e não posso dizer nada a esta malta, porque esta malta, todos os jogos, foi este, foi o anterior, foi o outro, dão sempre o seu máximo em prol do clube. Mas com certeza que às vezes eles querem fazer bem, o remate não acerta, o passe, esperam mais um pedacinho, perdem o timing do passe, às vezes têm que jogar a dois toques, jogam um de primeira, é pormenores que com certeza que com mais espaço na segunda parte fomos muito melhores.
13: Jardim aqui, boa noite, Cidão Marinho, Litoral News. Já projetando o jogo de sábado, você deve ter pelo menos 10 desfalques. Creio que é uma missão bem complicada para o treinador, por mais que o elenco do Flamengo seja muito forte. Você está esperando desse jogo contra o Coritiba? Porque para o time adversário, um confronto direto. Se eles vencem, ficam a um ponto do Flamengo na tabela. E o Flamengo precisa buscar a liderança contra o Palmeiras. O que dá para projetar em cima do que a gente viu hoje? Com base em alguns jogadores que estarão em campo, dá para minimizar esses erros, que até foram citados na pergunta anterior para o jogo de sábado? Obrigado.
9: Não, em relação ao próximo jogo de sábado, o Coritiba é uma equipa que tem performado bem neste início de campeonato, é por isso que está nos lugares da frente do campeonato. É uma equipa muito bem orientada, mas nós na nossa casa, independentemente de quem joga, tem que ter capacidade de ser superior. Com certeza que vamos verificar bem quem são os jogadores que estão disponíveis. Disponível não só no papel, mas também disponível em termos físicos, de forma a iniciarmos com a melhor equipa e ter ainda duas ou três soluções no banco para entrar. Vamos aproveitar também uma coisa que é a base, temos já cinco jogadores, ou seja, do sub-20, que vão iniciar os treinos amanhã connosco, de forma a trazermos para o jogo, no caso de necessitarmos algumas soluções que devido às seleções e devido à lesão do Jorginho não temos.
7: Aqui, boa noite, Jardim. Jardim, você vai ter uma oportunidade muito rara no futebol brasileiro, na metade da temporada, um mês completo para poder treinar a equipe. Eu queria saber, assim, vendo a maneira que o Flamengo está jogando, o que você pretende mudar com esse um mês de treino e o quanto de falta vai te fazer os 9 jogadores que foram convocados e não vão estar nesses treinamentos. Obrigado.
9: Bem, em relação ao tempo que nós vamos ter durante esta paragem do campeonato, é uma falsa questão. Se eu fosse o treinador do Curitiba, com certeza que esse tempo ia ser vantajoso, porque tinha lá os jogadores. E neste momento temos talvez metade do elenco. Os outros jogadores que são os jogadores da seleção, que são jogadores importantes para nós, não vão estar connosco. E depois não sei em que condições é que nós vamos recebê-los, não é? E quando é que vamos recebê-los? É importante estas duas variáveis. Em que condições e quando? Porque eu não sei, as feiras são... É uma coisa que é legal, eles não sei até onde vão nos campeonatos. Tudo isso a gente não pode ainda fazer perspectivas de futuro porque não sabemos. O que sabemos é aqueles que vão ficar cá. E se o Pai Natal de junho me trouxer mais alguns jogadores, aproveitamos para ter mais alguns para trabalhar neste período que é importante, principalmente para dar continuidade a algumas ideias e para não perder o ritmo competitivo, aproveitar e fazer alguns jogos de treino e dar uma olhada na base, que eu estou em dívida com a base. Estou em dívida porque não tive tempo, não é? Que vocês sabem que eu gosto de olhar a base de uma forma intensa e não tive essa possibilidade pelo facto de jogar 3 em 3 dias e os miúdos a jogar também intercalados, a gente não teve tempo de treinar com eles.
14: Boa noite, Jardim. Maurício Luiz do Lance. Queria te perguntar um pouco sobre a decisão de escalar o Andrew hoje no lugar do Rossi. O Rossi vem de algumas partidas um pouco abaixo, a torcida inclusive criticando. Queria entender se essa decisão foi pontual para a partida de hoje, que também jogaram outros jogadores que não vinham tendo tantos minutos, ou se é uma decisão que você pretende manter, pelo menos para o jogo contra o Coritiba, né, que é o único antes da pausa para a Copa do Mundo. Obrigado.
9: Não, o planeamento em relação à autorização do guarda-redes já estava feito antes dos últimos 3 jogos. Logo que fizemos a conquista do jogo dos Estudiantes, já tínhamos decidido que quem ia jogar era o André nesta partida. Em relação às mudanças, eu acabei por não fazer muitas mudanças. O seu colega perguntou-me isso no início do jogo: existem muitas mudanças para este jogo? Eu disse: só o Saúl e o André que não estão habituados a jogar esta competição, porque todos os outros jogadores já jogaram 2, 3, 4 vezes esta competição este ano. Por isso, a base desta fase de grupos da Libertadores foi mais ou menos estes jogadores que iniciaram. E com certeza, com mais 2 ou 3 daqueles que estavam no banco.
15: Jardim, boa noite. Marcos Gabriel, da Rádio Brasil Itália. Eu queria perguntar o seguinte: como você falou mais cedo, o Flamengo pode terminar com o melhor time da fase classificatória da Libertadores. Eu queria que você falasse um pouquinho dessa importância. O quanto importante você acha que é poder decidir todos os jogos em casa, ou se você acha que isso não faz diferença no decorrer da competição, o que importa é o resultado final?
9: Não, é assim, sabem que no futebol a gente olha muito para o resultado final quando interessa, não é? Quando interessa. Quando não interessa, não, nós olhamos, como vocês estão a olhar agora. A melhor campanha foi em 22, a outra foi em 84. É sempre um registro, e o que eu disse aos jogadores, não é um título, mas com certeza, sempre que existir uma campanha de grupos, vai ser lembrada. A melhor campanha talvez foi do ano 2026 por este grupo de jogadores. Pronto, é só isso. Não, não é um resultado que nos dê um título ou dê um troféu, mas é sempre um marco de uma campanha de apuramento que está entre as melhores, se não for a melhor, está entre as melhores da história do clube. Só isso.
15: Jardim,
16: Vitor Nicolau, boa noite, parabéns pela classificação. Insistindo no plano de jogo do primeiro tempo, o Cusco me pareceu defendendo um 4-1-4-1, bloqueando bem os lados do campo, e o plano de jogo parecia ter no Emerson Royal um ponto principal ali, no Plata com o pé aberto do outro lado também. E aí, o lado direito, nesse entrelinhas, só tinha um volante deles, ele acabou sendo ocupado pelo De La Cruz e pelo Luiz Araújo, que em alguns momentos pareceu ocupar o mesmo espaço do campo. E o Bruno Henrique, como mais avançado, não baixava para ficar fazendo pivô e tudo mais. Se sentiu falta desse jogo por dentro de costas no primeiro tempo, até fazer as mudanças e o Pedro mudar o jogo com esse movimento dele?
9: Não, foi uma correção que eu fiz na primeira pausa da água ao Nico e ao Araújo. Chamei os dois e disse: pá, vocês estão ocupando o mesmo espaço. Quero que os dois estejam entre linhas, mas um mais no corredor a apoiar o Royal e o segundo mais interior a apoiar o BH. Senão ficamos só com o BH entre os dois defesas centrais. E o Nico e o Araújo muitas vezes encostaram-se no corredor com o Royal, fazíamos ali uma posse de bola a três, mas depois, em termos de integração na zona da área, era pouca. Fizemos essa correção na pausa da água e claro que a seguir aproveitamos com a situação do Pedro esse trabalho mais entre linhas, e aproveitamos mais a partir da segunda pausa da água o Pedro e o BH, que é um a puxar, o outro a atacar espaço, e também com o cansaço do adversário, eles já nem pressionavam nem andavam para trás, por isso tiveram muita dificuldade. E por isso eu sempre falo, a estratégia é uma coisa importante no futebol, mas o cansaço de uma equipa em relação à outra é muito importante. E eu acho que, com certeza, nós crescemos em termos estratégicos, porque achava que o jogo merecia outras, enquanto outras soluções no banco para o fazer, é tudo mais fácil. Eu estava a brincar com os meus auxiliares quando acabou o jogo. Eu disse: pô, com um banco onde tu tens Pedro, Paquetá, Eric, e tens soluções, coisa, é muito mais fácil. Qualquer um faz substituições.
17: Oi, tudo bem, Léo? Parabéns aí pela vitória, pela grande campanha, David Sharp, do Antenados da Jogada. A gente recebeu informação hoje que o Jorge Jesus vai vir aqui no Maracanã no próximo sábado. E a gente sabe a importância do Jorge Jesus para o Flamengo, para o futebol brasileiro, pelo que ele ganhou e como ele ganhou, né, em 2019 e 2020. E a gente tem essas coincidências. Melhor campanha agora do Flamengo na fase de grupos. 2022 também teve uma campanha muito parecida, acho que foi idêntica, com 5 vitórias e um empate. Só que na época o treinador também português, Paulo Souza, era muito pressionado por questões de relacionamento, que é bem diferente do seu caso agora, né? Que você tem um relacionamento bom com o grupo, pelo que a gente sabe. Mas como é que você enxerga isso, essa sombra, digamos assim, do Jorge Jesus, que está livre no mercado de novo e já tem torcedores pedindo, porque tem aquela lembrança afetiva? Como é que você enxerga isso nesse momento?
9: Sinceramente, eu vou ser extremamente honesto. É assim, primeiro, o Jorge é uma pessoa das minhas relações. Ainda bem que eu sei que ele vai, porque ele já me informou, já o convidamos para ir ao Ninho connosco para almoçar. Depois, a situação é a seguinte: eu com esta idade já não vejo fantasmas no futebol, graças a Deus. Eu já não vejo fantasmas, porque eu sei o que é que acontece quando temos êxito no clube, somos queridos. Se você for falar ao Al Hilal, que o último campeão da Liga dos Campeões foi eu em 2021, os adeptos vão querer, ou no Mónaco, nos últimos 40 anos o único campeão fui eu, também acontece a mesma situação. E sou uma pessoa muito desligada desse tipo de stress, porque no futebol temos um contrato, quando o presidente ou a direção quiser mudar, muda, e não há stress nenhum. O futebol é uma coisa tão simples que não vale a pena criar fantasmas nem criar situações que possam acontecer. Eu vivo o futebol no dia a dia, tento fazer o meu melhor, mas com certeza que às vezes existem coisas que têm que acontecer e vão acontecer, e não é por eu estar a perder tempo a pensar nisso que deixarão de acontecer. Por isso estou muito tranquilo com o Jorge, com qualquer outro treinador do futuro. Quando eu não servi para o Flamengo, é de, com a mesma cara que eu entrei, com a mesma cara que eu vou sair. Eu sinto-me muito bem, tranquilo. Mas essa pergunta não tem que ser para mim, tem que ser para quem dirige o clube, não é para mim. Para mim, eu sou uma pessoa muito tranquila em relação àquilo que eu faço. Dou sempre o meu melhor em, qual, em todos os clubes que eu trabalhei. Tento sempre procurar os maiores êxitos, tento ser profissional, tento dar o meu melhor. A partir daí, já saí de clubes que têm bons resultados. Já saí de clubes porque eu queria sair. E já sei uma vez porque tive maus resultados. E na vez que eu tive maus resultados, foi no Mónaco em 2018. O presidente é um dos meus melhores amigos. E eu disse a ele, pai, é melhor você me mandar embora com esta equipe e não consigo dar conta do recado. Por isso, acho que isto tem mais exteriores, mídias, essas coisas todas, os blogs, essas coisas todas. Pessoalmente, isso não me afeta não. E fico satisfeito, ele veio cá me visitar. E estar um pouco connosco, porque a gente às vezes tem trabalhado, eu estava na Ásia, ele estava no Brasil, estava na Europa, temos andado em lugares diferentes e temos uma oportunidade de bater um papo e falar um pouco.

0: Como alguns dias depois você encara essa situação?
1: Bem, em primeiro lugar, com certeza que as críticas devem acontecer, porque perder 3-0 é um péssimo resultado e o treinador é totalmente responsável, como eu disse aqui na conferência. Em segundo lugar, eu não tenho tempo para estar a ver nem críticas nem elogios. Sinceramente, eu não tenho tempo, porque eu acabo o jogo, vou para casa, vou dormir, amanhã de manhã já tenho que estar no gol, tenho que fazer o planeamento, ver o que é que está disponível, o que é que não está, acompanhar, analisar o adversário, eu não tenho tempo. Eu às vezes não tenho tempo para estar em casa, quanto mais para estar a ver notícias e redes sociais. Eu sinceramente não tenho tempo. Eu não tenho tempo e também acho que é importante as informações que eu tenho. Eu tento que o meu staff seja também crítico em relação àquilo que a gente faz. Que normalmente não acertamos em tudo e temos que ser críticos mesmo dentro do no dia-a-dia naquilo que fazemos. Mas, graças a Deus, eu não tenho esse hábito de deixar que a parte exterior entre dentro da minha casa. Tenho um amigo que diz uma história muito parecida, que é assim: não pode ser o meu vizinho a dizer como a minha mulher é. Pô, se eu estou todos os dias com a minha mulher, não é o meu vizinho que vai dizer como é que a minha mulher é ou como o meu filho é. Se estou em casa com eles, eu é que tenho que ter esse feedback do que é a minha família, não é o vizinho. Às vezes no futebol a gente dá importância ao vizinho falar dentro da nossa casa e não conhece na realidade o que é que se passa. Por isso eu respeito muito, porque o futebol é um desporto de paixões, move montanhas. Mas em termos, quer dos elogios, também dos elogios, eu estou um pouco fora. Quer dos elogios, eu sei que quando ganhamos vamos ser elogiados, quando perdemos vamos ser criticados. Não vale a pena estar a pensar de outra forma. Isto acontece no Brasil, com uma força muito grande, como acontece na Ásia, como acontece na Europa, como acontece em Portugal, acontece em todo o lado. Ok? Tá, obrigado a vocês.
2: Bom, está aí o Leonardo Jardim. Até algum diálogo no finalzinho, né? A gente está ouvindo em áudio, já vai ver com imagens, né? De acordo com o regulamento. Bom, o Flamengo acabou de liberar a lista daqueles que estão convocados pela FIFA. O Rodrigo Paiva está falando exatamente disso. Os jogadores que estão liberados para a Copa do Mundo, nesse momento, estão sob a responsabilidade das suas seleções, né? São os 9 jogadores, em verdade, né? Os 4 da seleção brasileira, os 3 da Uruguaia, 4-3-7, o colombiano Carrascal e o equatoriano Plata. São os 9 jogadores convocados. Para sábado tem um 10º desfalque, que é o Jorginho, né, que sofreu uma fratura do dedão. Então o Flamengo publicou uma nota, né, dizendo que a partir de agora, já na madrugada desse dia 27, os jogadores convocados para as suas seleções estão liberados para a Copa do Mundo. Eu vou liberar a galera da Manchete, né, para que a gente siga aqui na Litoral News, tratando da repercussão do jogo e vendo, daqui a pouco, de acordo com o regulamento da Conmebol, a entrevista do Jardim com imagens também. E amanhã a gente está junto na Manchete, 15 para as 7, logo depois do Panorama com o Rodrigo Machado, direto lá de São Januário para Vasco e Barracas, eu transmito, e na sequência o Sidão transmite aqui no Maracanã o jogo entre o Fluminense e o Deportivo La Guaira. Seguimos da Litoral News, galera da Manchete. Um abraço, até amanhã.

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1: E é comigo mesma. Bom dia, bom dia. Quarta-feira, dia 27 de maio de 2026. E o café da manhã.

0: depois vão acontecer, porque pra quem começa o dia com fé e esperança no coração? Então, sabe o que você faz? Pega o seu café, vem com a gente, aumenta o volume, acorda a vizinhança, porque tá no ar o seu café da manhã e eu já estou aqui com eles pra fazer aquela bagunça que é pra te acordar de verdade, que a gente já tava até aqui dançando. É, 5h58 da manhã a gente tava como aqui nesse estúdio, Fernanda?
1: Só maluco!
0: Muito café!
1: Bom dia, Pri! Bom dia, Cacá!
2: Tudo bem? Ótimo dia! Tudo bem, Pri? Bom dia pra você, pra Fê, pra todos os nossos ouvintes. É, a gente começa cedo, né? Então a alegria, a loucura também começa bem cedo.
0: Começa, ela vem junto. Aí, com muito café, aquele café forte.
1: É pra acordar você que tá aí em casa, agora levantando. Acorda!
0: Acorda, Brasil! Acorda, Rio! Acorda, mundo! Aí, ó, joga o volume lá em cima, 6h04, e a gente abre bem demais a hora com a estrada. Cidade Negra.

0: tivemos a presença de Young Wild Free com Snoop Dogg. E teve a estrada com Cidade Negra abrindo bem demais a sequência aqui do Café da Manhã. Agora eu vou com ele.
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0: Carlinhos, o que você conta aí? O que tá rolando aí no mundo da bola?
2: Ah, rolou ontem, né? Ontem teve jogo do Mengão. Flamengo ganhou com tranquilidade ali por 3-0. Derrotou o Cusco no confronto válido pela última rodada, né, da Copa Libertadores no Maracanã. Já classificado, o Flamengo fechou a sua campanha na liderança, né, uma das melhores campanhas que o Flamengo já fez na Libertadores, com 16 pontos conquistados, depois de empilhar, né, essas inúmeras chances de gol. O Flamengo só conseguiu decidir mesmo ali a partir dos 35 minutos do segundo tempo. O Bruno Henrique aproveitou uma bola sobrada ali na área para balançar as redes e logo depois o próprio atacante, né, ele encheu o pé ali para aumentar a vantagem. O Lucas Paquetá também fez o gol dele de pênalti ali, sacramentando o jogo. Com esse resultado, o Flamengo encerra sua participação na fase de grupos de maneira invicta, totalmente invicto, com 5 vitórias e 2 empates, além de um saldo positivo aí de 12 gols. Nesse momento, é a melhor campanha geral do torneio da equipe carioca. O rubro-negro volta a campo no próximo domingo, no último jogo antes da pausa, né, para a Copa do Mundo. Então, essa é a última rodada do Campeonato Brasileiro antes da Copa do Mundo. Na verdade, o último jogo, né, dos times brasileiros antes da Copa do Mundo. Então, fica aquele coração, assim, um pouco, né?
0: Já tá na expectativa, mas é que assim... Ai, agora não vai ter jogo, né? Dos Carioca, Campeonato Carioca... Libertadores, vai ficar tudo parado.
2: Pois é, né, que o próximo jogo, né, que é o primeiro jogo da Copa do Mundo, é só no dia 11 de maio. De junho. Ah. A gente vai voltar ao mês.
0: Estamos retrocedendo.
2: É só no dia 11 de junho, né, e essa próxima rodada que é no fim de semana, ela acaba aí o quê? Nos primeiros dias de junho.
0: Então a gente vai ficar
2: aí uns 10 dias, uma semana, 8 dias aí mais ou menos, carentes de futebol, mas faz parte.
0: Estranharemos.
2: Pois é. Flamengo, próximo jogo do Flamengo às 16h, recebendo o Coritiba no Maracanã pela 18ª rodada do Campeonato Brasileiro. Vamos falar de Botafogo?
0: Bora!
2: Botafogo enfrenta hoje o Caracas da Venezuela pela última rodada também da fase de grupos da Sul-Americana. Já está classificado, então o técnico Franklin Carvalho deve aí utilizar um time misto, deve provar alguns jogadores que geralmente ficam no banco, talvez jogadores do sub-20, vai fazer esse rodízio, né? Vai testar esse elenco. A delegação já desembarcou na Venezuela na tarde da segunda-feira e de lá, né, assim que acabar esse jogo, vai seguir para Salvador, onde vai enfrentar o Bahia no sábado,

0: pelo Brasileirão. Mas falando agora desse jogo da Sul-Americana, ele pode não contar ainda com o Ferrarese, né? Na verdade, deve contar com o Ferrarese, porque o Bastos ainda não voltou da lesão. Então a tendência é que o Ferrarese e o Justino formem essa dupla de zaga. O zagueiro Anthony também foi relacionado pela primeira vez, como eu falei, testando esses jogadores, fazendo o time rodar, né? E além disso, eles também fizeram uma rodada de treinos ontem, né? Justamente em preparação para esse jogo, que será hoje às 7 da noite contra o Caracas. Botafogo e Caracas hoje às 7 da noite. Vamos falar do Vasco também? E vamos.
1: Vamos?
0: Falei de Vasco, a Fê falou assim, opa.
1: Opa, opa, ela quer saber das
2: notícias boas, por favor, não aguento mais notícias.
1: Será que tem?
0: Tem que ser notícia boa, porque o Vasco enfrenta hoje o Barracas Central da Argentina às 7 da noite também, no mesmo horário do jogo do Botafogo, pela Copa Sul-Americana em São Januário, ou seja, em casa. Pode trazer uma aura, uma energia melhor pro Vasco disputar esse jogo, que é válido pelo Grupo G, e o Vasco precisa ganhar. A gente sabe que o Vasco não tá na liderança do Grupo G, o Vasco precisa se classificar na primeira posição. Somente o time que se classifica na primeira posição, ele segue diretamente para a próxima rodada. Quem tá na segunda vai disputar o playoff com os times que acabaram de ser eliminados da Libertadores. Então não é uma situação fácil pro Vasco, e o Vasco precisa ganhar o Barracas, né? Porque senão ele vai ter que torcer aí pro Audax Italiano, e
1: vai
0: aí
1: vai ter que depender de outros.
0: Vai ter que depender de outros. Como eu falei, Vasco e Barracas hoje às 19 horas. E agora é Flusão.
1: Vamos falar do Flusão. Quais são as últimas do Flusão?
0: É isso, porque hoje também tem Fluminense. Fluminense entra em campo para tentar garantir a classificação para as oitavas de final da Libertadores. Nessa quarta, o Tricolor recebe o Deportivo La Guaira no Maracanã às 21h30. A gente sabe, né, que tem aquela promoção para quem é sócio, leva uma outra pessoa. Então, a probabilidade é de que o jogo seja bem cheio, né? Um jogo às 21h30. A galera
1: A torcida vai marcar presença.
0: A torcida vai comparecer. Atualmente, o Fluminense divide essa segunda posição com o Bolívar, só que o Bolívar tem um saldo de gols bem maior do que o Fluminense, que tá com saldo de gols negativo, e isso realmente é bem complicado. Como a gente falou no último jogo, o Fluminense precisava ganhar de 3-0, não ganhou de 3-0, então agora ele precisa ganhar o La Guaira e torcer para que o Bolívar não ganhe.
1: Então, a situação do Fluminense tá
0: realmente
1: estreita.
0: É uma combinação diferente, portanto, Fluminense e La Guaira hoje às 21h30. É o jogo mais crítico entre esses três. O Fluminense realmente precisa ganhar e ainda torcer por uma outra combinação.
1: E vai precisar focar nesse jogo pra esquecer os outros resultados.
0: Se começar do jeito que começou nos outros jogos, vai ser um pouco complicado,
1: vai,
0: né?
1: Vai, com certeza. É agora 6h23 e vamos faturar.
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0: 10h25. Fernanda, como é que os nossos ouvintes podem fazer para participar aqui do Café da Manhã, mandando aquela mensagem pra gente de bom dia?
1: É muito fácil, pelo 995070525 você fala com a gente aqui da Rádio Manchete, manda o seu bom dia, manda o seu alô, aquele feliz aniversário que você quer dar, então a gente manda aqui pra você também.
0: Então participa com a gente, pega o recado da Fernanda aí, hein?
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0: Bom dia, Luciana Paiva, como estamos hoje?
3: Oi, Pri, bom dia. Bom dia, Carlinhos.
4: Bom dia
3: pra todo mundo que tá sintonizado com a gente na Rádio Manchete. Já tem café quente forte pra poder encarar
1: hoje,
3: o dia.
1: Hoje você tá melhor, né?
3: É, as derrotas vão diminuindo conforme a semana vai passando.
0: Hoje foi só a vitória, né, Lu? Ou foi com emoção? Médio. Foi com emoção?
3: Porque o telefone foi desprogramou, né?
0: Ai, meu Deus.
3: Porque ele foi, passou pela, assim, pelo serviço médico ontem. Uhum. E aí ele acabou desprogramando e tal, mas deu tudo certo, porque o relógio biológico funcionou muito bem e a gente conseguiu estar aqui na hora, no esquema, para poder deixar o vídeo da Manchete muito bem informado. Agradecimentos especiais ao Venilton, lá de Nova Iguaçu. Tá ouvindo a gente, motorista do aplicativo que me trouxe.
0: Boa, Venilton.
3: Manda abraço aí pra ele.
0: Um abraço, beijo.
3: Eu falei, menino, ele tava ouvindo outra rádio. Eu falei, menino, tá por fora. É 96,1.
0: Isso aí.
3: Aí eu falei, Manchete e tal. Ele, caraca, poxa, que legal. Meu avô ouvia muito e tal. Meu pai ouvia muito a Rádio Manchete. Eu falei, pois é. Agora você vai ouvir, teu filho vai ouvir e tu vai espalhar pra geral.
0: Falou com ele que é 96, aconteceu, virou manchete,
3: o Venilton virou manchete também, mais um.
0: Bora então, Venilton, mandou bem, hein?
3: É, vamos falar da previsão do tempo, galera esperando aí pra poder sair de casa. Segundo o Sistema Alerta Rio, Priscila, o tempo na cidade de hoje é influenciado pelo sistema de alta pressão e o céu varia de nublado a parcialmente nublado. Previsão de chuva fraca, moderada, mas lá pro final da tarde, viu? É, isolada. Por isso que às vezes a gente fala assim, pô, falou na rádio previsão de chuva. Pois é, mas é em áreas isoladas. Chove num bairro, não chove no outro. E é isso. Ventos ficam de fracos a moderados, possibilidades rajadas de ventos lá também pro final da tarde. Temperaturas seguem estáveis. A mínima prevista para hoje é de 17 graus. Mas vai dar aquecidinha, viu? A máxima hoje pode chegar aos 30 graus na cidade, Priscila. Nesse momento aqui no centro do Rio, a gente tem céu parcialmente nublado e termômetros marcando 22 graus. No trânsito, informações do Centro de Operações Rio, uma faixa da pista lateral da Avenida Brasil está ocupada na altura de Vigário Geral, no sentido centro. Houve um acidente ali mais cedo, envolvendo um ônibus e um carro. Esse acidente é bem embaixo da passarela que dá acesso à estação BRT, ali de Vigário Geral. Equipes da Sete Rio e bombeiros atuam no local. Trânsito apresenta lentidão com reflexos já na altura de Irajá para quem segue no sentido do centro. Ainda com informações do Centro de Operações Rio, no Recreio, a Avenida das Américas foi totalmente liberada depois de um acidente envolvendo um carro na altura da estação do BRT Dom Bosco. Ainda falando sobre zona sudoeste em Jacarepaguá, a estrada dos Três Rios também já está totalmente liberada depois que a via passou por um reparo emergencial. Esse reparo ocupava uma faixa da via ali próximo ao acesso à Avenida Jeremário Dantas, mas serviço já finalizado e trânsito fluindo sem problemas no momento. Continuo de olho na cidade, trazendo o panorama do Rio para o ouvinte da Manchete e deixando todo mundo muito bem informado. Eu volto já, Priã.
0: Valeu, Luciana. Até já.
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0: Bom dia, Roberta.
5: Oi, Priscila. Bom dia, ouvintes da Rádio Manchete. Começando mais uma edição do Café Esotérico nesta quarta-feira, 27 de maio de 2026. Depois da intensidade emocional e da pressão acumulada dos últimos dias, esta quarta-feira chega com uma energia diferente. A Lua permanece fora de curso durante boa parte do dia, criando uma sensação de desaceleração, suspensão e necessidade de reorganizar as ideias e o coração. É como se o céu reduzisse temporariamente o ritmo para permitir que o emocional processe tudo aquilo que foi vivido desde o início da semana. Muitas pessoas podem até sentir uma falta de motivação ou até mesmo aquela sensação de que as coisas simplesmente não andam. E isso não significa necessariamente algo negativo. Às vezes, a pausa também faz parte do movimento. A Lua ainda forma trígono com Mercúrio, favorecendo burocracias, tarefas práticas, ajustes na rotina, conversas objetivas, além de resolução de pequenas pendências. Por outro lado, a quadratura com Júpiter pede atenção aos exageros emocionais, às promessas impulsivas e também às expectativas exageradas. Hoje, o dia não favorece pressa e nem decisões grandiosas. O melhor é observar, analisar e reorganizar. Além disso, a quadratura entre Marte e Plutão continua reverberando, então ainda existe um clima de tensão silenciosa no ar. Por isso, evite alimentar conflitos, insistir em discussões improdutivas ou gastar energia tentando controlar tudo. Nem sempre desacelerar significa perder tempo. Às vezes, pode evitar grandes desgastes. E olha, segura a onda, respira fundo, toma um cafezinho e espera só mais um pouquinho, porque já já eu volto com o horóscopo para os 12 signos. Até já!
0: Respira e espere no pênalti, Roberta. Agora 6h32.
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0: Um dos maiores sucessos da música nacional, Zélia Duncan, Alma. 6h36, você tá aqui na Manchete em 96,1. Vem tomar aquele café da manhã aqui com a gente. Café forte, café fraco, café ralo, tanto faz. O importante é você tá aqui com a gente. Seja café com açúcar, café com adoçante, café amargo. Carlinhos, você gosta do café como?
1: Eu gosto de café sem café.
0: Café sem café? Não entendi essa não. Você entendeu, Fê?
2: Eu tava falando isso com ele agora. Eu falei, que menino esquisito.
0: Estranho.
2: Você não gosta de café? Coisa esquisita.
0: Algo de errado não está certo,
1: não é
0: hein?
1: Que eu não gosto de café. Ah. É que no início do dia eu não gosto muito de tomar café.
0: Ah, sim.
1: É. Então é um café descafeinado
2: pra,
1: do café.
2: Sai pra lá, hein, esquisito. É. Sai pra lá, hein?
1: Eu gosto mais de uma água bem gelada no início do dia.
0: É aquela água gelada pra...
1: Você um também... litro de água bem gelada.
0: Você gosta de entrar naquelas...
1: Não.
0: Banheiros de gelo.
1: Eu não tenho, imunidade suficiente pra isso. Minha imunidade não deixa. Ela fala assim, não...
0: Antes
1: mesmo de eu querer, a imunidade já grita. Não faça isso.
0: Não faça isso, por favor. É. Fernanda, pro nosso ouvinte participar com a gente, como que ele faz? Que isso, treme?
1: Chegou com uma tamanca aqui.
0: É, chegou
1: pra
0: com a tamanca
1: agredir
0: da Luciana,
2: né, cara?
0: Gente, eu levei um susto agora. Falei, pra que isso, gente?
2: Mas é muito fácil o nosso ouvinte falar aqui com a gente na Rádio Manchete. É só entrar em contato pelo 995070525. 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E tá vindo muita coisa boa por aí, Priscila.
0: Já tô sabendo aqui nos bastidores, então você que tá ouvindo a gente, já segue.
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0: Vá lá.
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0: Bom dia, Joyce Santos.
4: Bom dia, Priscila Leal, para você e para os nossos ouvintes da Rádio Manchete. A Prefeitura do Rio movimentou as redes sociais ontem ao publicar uma mensagem que aumentou as especulações sobre a próxima atração do projeto Todo Mundo no Rio em 2027. A frase, uma coisa é certa, Todo Mundo no Rio 2027 vai ter fogos, foi interpretada por fãs como uma possível referência à música Firework, um dos maiores sucessos da cantora Katy Perry. O comentário surgiu poucas horas depois de rumores apontarem negociações avançadas para que a artista faça um mega show gratuito na praia de Copacabana. O projeto já trouxe nomes como Madonna, Lady Gaga e Shakira para apresentações que reuniram milhões de pessoas na Orla Carioca. Apesar da repercussão, a Prefeitura do Rio ainda não confirmou oficialmente quem será a atração da principal edição de 2027. E você, Priscila Leal, qual a aposta que você faz?
0: Katy Perry. Vou nessa. E vocês, eu ia falar meninos. Menino e menina.
1: Ah, eu acho que todo ano tem a possibilidade de ser Beyoncé.
0: Também, boa, mandou bem, Carlinhos.
1: Eu acho
0: também...
1: que todo ano tem a possibilidade.
2: Beyoncé é uma
0: Pode
2: possibilidade
0: ser.
1: Esse
0: forte.
1: Ano poderia ter sido a Rihanna, mas a Rihanna, dizem, né, que houve conversas com ela, mas ela não quis... que ela tá em outro momento da carreira dela. Então tem sempre essas possibilidades. Tem o U2, que eu acho que também pode acontecer.
0: Maravilhoso. Gostaria.
2: Eu também. Mais que Beyoncé.
1: Nossa, tá doido. Se Beyoncé tivesse na praia de Copacabana, o planeta Terra inteiro. Acho que o pessoal de Marte.
2: É gosto pessoal. Gosto é gosto. Gosto é gosto.
1: Não, o U2 também tem uma
2: gosto.
1: E o U2 também tem uma gama de fãs.
0: É,
1: mas Beyoncé
0: certeza.
1: É indiscutível, né, gente?
0: É porque eu acho que o U2, ele tem um público mais segmentado. E a Beyoncé, ela abrange
2: então,
0: vários, né?
2: Olhando pra lá, pro lado turístico da coisa, pra rede hoteleira, né? Eu acredito que a Beyoncé, ela se traria mais, até visibilidade, né?
0: Uhum.
2: Pro Rio de Janeiro, pro turismo, né?
0: É.
1: Mas ela tem que aceitar.
0: Também, tem essa questão.
2: Vamos ver, vamos ver.
1: Porque dinheiro não falta, é questão mesmo do artista aceitar, porque, gente...
0: A Rihanna
1: mesmo. É um evento privado, tem banco investindo. Então, se o artista quiser um valor, com certeza eles vão pagar.
0: É. Então, dinheiro nesse caso aí não precisa
1: discutir. Não é o problema.
0: Não é o problema. Agora 6h41, você tá na Manchete 96,1.

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0: 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Agora 6h45.
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0: Vem comigo, bom dia, Anderson Ramos. Anderson, cadê você, moço?
2: Bom dia para você também, Priscila. Muito bom dia para todo mundo sintonizado aqui na Manchete. Tô de olho no Rio, contando tudo aqui, principalmente pelos lados da Avenida Brasil, onde teve um acidente envolvendo um ônibus e um carro de passeio na altura de Vigário Geral, pista lateral em direção centro. Avenida Brasil com trânsito lento já a partir de Irajá. Tá tudo parado na saída da Dutra. Eu recomendo quem segue de Belfor Roxo, São João de Meriti, pegar a linha vermelha. Já quem segue de Nova Iguaçu, a Via Light é uma boa opção em direção a Pavuna. Na autoestrada Lagoa Barra, teve um acidente na altura do Gávea Golf Club em direção à Lagoa. Carro e moto. Quem segue pela Avenida Niemeyer vai encontrando melhores condições. 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Eu volto já atualizando todas as informações na manhã desta quarta-feira, com névoa no entorno da Baía de Guanabara. Volto já, ok, Pri?
0: Ok, Anderson.
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0: Luciana Paiva.
3: Pri, tô de volta falando dos transportes na cidade, transporte público funcionando normalmente, metrô linhas 1, 2 e 4 com fluxo regular, intervalos normais para horário de pico, transferências entre as linhas 1 e 2 acontecem normalmente no trecho compartilhado entre as estações Central do Brasil, Botafogo, VLT também segue com operação totalmente tranquila agora de manhã nas linhas 1, 2, 3 e 4. Conectando sem interrupções a rodoviária Novo Rio, Central do Brasil e Aeroporto Santos Dumont. No sistema BRT, os corredores Transoeste, Transcarioca, Transolímpica e Transbrasil também operando sem alterações. Os ônibus articulados e os serviços expressos e paradores circulam dentro dos intervalos programados. Os trens da Supervia também estão funcionando normalmente agora de manhã. Ramais de Japeri e Santa Cruz, com intervalos médios de 9 minutos. Deodoro, intervalos de 10 minutos. O ramal Saracuruna tem intervalos de 15 minutos. E Belfor Roxo, 20 minutos, agora de manhã. A concessionária só lembra, né, a Supervia, que há alterações programadas para o dia de parada na estação Oswaldo Cruz, no sentido central do Brasil, devido à manutenção. Volto com você, Priscila.
0: Valeu, Luciana, até já.
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0: Vem comigo, Roberta.
4: Oi, Priscila, tô de volta agora com as previsões para Áries, Touro e Gêmeos. Ariano, o dia pede menos impulsividade e mais paciência com o ritmo das coisas. Nem tudo vai acontecer na velocidade que você gostaria e insistir demais pode gerar desgaste e irritação. Touro, hoje você pode sentir necessidade de se recolher. O céu favorece reorganização dos sentimentos, silêncio e reflexão antes de qualquer decisão importante. Geminiano, a quarta-feira favorece conversas práticas, organização e resolução de pequenas pendências. Só evite criar expectativas exageradas sobre pessoas ou situações. Já eu volto com as previsões para Câncer, Leão e Virgem. Até já.
0: Até já, Roberta. E agora ela tá chegando.
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0: Venenosa. Aê. Gente, que coisa horrível.
5: Já que tá todo mundo animadinho hoje, tá todo mundo assim. Gente, aqui o clima tá assim, parece todo mundo só saiu do CAPS, sabe?
0: Parece. Hoje, todo mundo do 220
5: hoje
0: aqui.
5: Hoje eles acordaram assim, num jeito que eu tô até assustada, tô até com medo aqui dentro do estúdio. Olha o outro lá caindo, parecendo que tá... saiu da
0: noitada. Eu acho que... ele veio direto da balada pra cá.
5: Então, pra gente animar mais, vamos fazer uma fofoquinha bem gostosa, bem leve. Sabe quem virou assunto ontem nas redes sociais?
0: Quem?
5: Cantor Leonardo, sertanejo.
0: Opa!
5: É, a internet simplesmente encasquetou que o Leonardo, ele vive numa realidade paralela, assim. onde só existe fazenda, churrasco, pescaria e descanso. Bem a vibe dele, né?
0: Ai, com certeza uma branquinha, né?
5: Ontem apareceu.
0: Ele gosta.
5: Meu Deus, ó, depois eu que sou a venenosa, tá vendo?
0: Mas ele gosta. Ele não gosta, Carlinhos.
6: Gosta.
0: Ué, gosta muito. Não
5: ontem,
0: é segredo.
5: O vídeo, apareceu um vídeo nas redes sociais do filho dele, o Zé Felipe, né? Chegando da correria do show.
0: Ah.
5: Virado. E simplesmente o Leonardo tava lá de boaça na rede dele, como quem diz, acabei de acordar.
0: Tô aqui na maré boa.
5: Tô aqui no meu sítio. E assim, eu sempre gosto muito das entrevistas do Léo, porque ele é totalmente sem noção, né?
0: Ele é espontâneo, ele fala mesmo o que ele tem que falar.
5: Não, ele não atropela a pessoa, ele já emenda num assunto da comida que vai comer depois. E sinceramente, é isso que a gente ama no Leonardo, né? É essa energia de quem... Ele me lembra muito aquele tiozão, sabe, de churrasco.
0: Sim.
5: Que fala um monte de besteira.
0: Aquele tio que a gente ama.
5: E que anima a galera, então. E aí, esse vídeo tá bombadíssimo nas redes sociais. Ontem o povo só falava disso. Criaram vários memes dele e do filho. E foi muito divertido, viu?
6: Ai, gente, eu não tenho nada de ruim a falar. Só tenho uma única palavra.
0: Diga.
6: Inveja.
5: Mas eu espero que essa inveja seja uma inveja branca, uma inveja boa.
6: Ah, não existe isso, não existe isso. Vocês não gostariam de estar descansando numa rede?
0: Enquanto
6: numa
0: o Zé Felipe
6: fazenda,
0: tá voltando lá do corre?
6: Do trabalho?
5: Mas ele também já trabalhou muito, né? A vida inteira.
6: Mas eu não preciso trabalhar a quantidade do que ele trabalhou pra poder descansar, não,
0: gente. É verdade.
6: Eu já tô querendo descansar agora, inclusive.
0: Ele já tava ali se esticando.
5: Aí, eu não quero descansar, não. Deixa pra descansar depois que o papai quiser levar. Eu, hein?
6: Ih, gente, ai, essa filosofia aí é doida.
0: Ih, gente, se
6: nada.
0: Papo
6: aí a gente infarta aí, né, em qualquer momento. Não, tem que descansar sim,
5: que
6: gente.
5: Eu
6: trabalho e descanso.
5: Não, eu sou da turma do trabalho. Eu gosto de trabalhar.
0: Eu gosto de trabalhar também, mas o descanso é necessário, Fernando.
6: É, porque senão faz parte da turma aí da estafa daqui a pouco.
0: É verdade.
6: Tem que descansar.
0: É, tem que dar uma relaxada de vez em quando.
6: Até o Leonardo tá fazendo isso aí.
0: É.
6: Não pode dar mole.
5: Mas o Léo é o Léo, né?
0: É, e o Zé Felipe devia estar voltando também da festa lá da filha, daquele encontro lá com a Virgínia, né? Que deu o que falar aí também, que você
5: tá vendo. Mas por mim, eu acho que a gente podia inverter. O pai podia voltar a trabalhar e ele podia descansar.
0: Gente, depois dessa 6h53, tá chegando polêmica por aqui. Vamos com de música aqui, vamos.
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0: Com Marina Lima. A primeira é Eu Te Amo Você.

0: foi o Café em Dose Dupla hoje com a presença de Marina Lima. Pra começar, e teve Eu Te Amo Você.
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0: Agora 7 em ponto e tá chegando por aqui a Linha do Tempo com Érico Barreto.
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3: Justiça mantém fim do pagamento em dinheiro nos ônibus do Rio.
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3: Quarta-feira, 27 de maio de 2026. O deslocamento de um novo sistema de baixa pressão da costa da região sudeste irá influenciar o tempo na cidade do Rio hoje. Assim, o céu estará parcialmente nublado, anublado com previsão de chuva fraca, moderada e isolada. A partir da tarde, os ventos estarão moderados a fortes. Temperatura em elevação, com máxima prevista de 29 graus. Neste momento, Rio e Grande Rio, nublado. Aqui no centro, 23 graus. A Justiça do Rio de Janeiro liberou a retomada das obras do empreendimento residencial no terreno conhecido como Buraco do Lume, no centro da cidade. A decisão revogou a liminar que suspendia a licença ambiental do projeto ligado ao programa Reviver Centro. Segundo a magistrada responsável pelo caso, não foram encontradas irregularidades no licenciamento concedido pela Prefeitura do Rio. A ação havia sido movida pelo deputado Chico Alencar, que questionava a retirada de árvores na área. O projeto prevê a construção de um prédio de 20 andares com mais de 600 apartamentos e lojas comerciais ao lado da Praça Mário Lago, no centro do Rio. Faltando 3 dias para o fim do prazo do imposto de renda, cerca de 9 milhões e 800 mil contribuintes ainda não enviaram a declaração à Receita Federal. Até esta terça-feira, mais de 34 milhões de declarações já tinham sido entregues, o equivalente a quase 78% do total esperado pelo fisco neste ano. O prazo termina às 11h59 da noite de sexta-feira. Quem perder a data vai pagar multa mínima de R$ 165,74. A Receita espera receber 44 milhões de declarações em 2026. A maioria dos contribuintes usou o programa de computador e também aderiu à declaração pré-preenchida. A Justiça do Rio decidiu manter o fim do pagamento em dinheiro nos ônibus municipais da capital. A medida começa a valer neste sábado, dia 30, com a implantação definitiva do sistema digital JAE. A decisão da segunda vara da Fazenda Pública negou um pedido do Procon RJ que tentava suspender a mudança. Com isso, os passageiros terão que usar cartões, aplicativos, Pix ou outros meios eletrônicos para pagar a passagem. Segundo a Prefeitura do Rio, a medida vai aumentar a segurança nos coletivos, reduzir o risco de assaltos e melhorar o controle do sistema de transporte. A linha 634 entre a Ilha do Governador e a Tijuca já funciona em fase de testes sem dinheiro em espécie e passou a aceitar pagamento por Pix. A Prefeitura também informou que a recarga do cartão JAE poderá ser feita em cerca de 700 bancas credenciadas espalhadas pela cidade. Linha do Tempo, atualizando o que é manchete. Essas e outras notícias você acompanha em radiomanchete.com.br e segue o Café da Manhã. Manchete com Priscila Leal.
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1: E bora acordar, bom dia, porque o dia já começou. Pra você que ainda nem terminou, né? Pra você que tá chegando, pra você, meu amigo porteiro, vigilante, ambulante, bom dia, mais que especial pros garis, pros seguranças, taxistas, motoristas de aplicativo, motoristas de ônibus que estão dando aquela carona pra gente. Você que tá montando aí a sua barraca na feira, bom dia, porque hoje é dia de feira, sim, faça chuva, faça sol, a feira tá lá. Na praia, pra você que é cozinheira, professora, profissional de segurança pública, pro médico, pro enfermeiro, todo mundo que tá sintonizado e conectado aqui na Manchete, através das ondas da internet, tá navegando aqui com a gente, pelo nosso aplicativo, pela Alexa, também tá acompanhando a nossa programação pelo nosso site. Hoje é quarta-feira, dia 27 de maio de 2026, faltando apenas 218 dias para 2027, e hoje é Dia Nacional da Mata Atlântica. Dia do Profissional Liberal, do Serviço de Saúde do Exército, Dia Mundial dos Meios de Comunicação Social. Ó, já temos até um dia aí dos meios de comunicação social, que interessante. E Dia de Santo Agostinho da Cantuária. E nesta data, no ano de 1703, é fundada a cidade de São Luís como capital definitiva do Maranhão.
2: Lá em 1937 foi inaugurada oficialmente a ponte Golden Gate Bridge nos Estados Unidos.
3: Em 1994, Nelson Mandela toma posse como primeiro presidente negro da África do Sul.
1: E em 2005, o Brasil reforça ações nacionais de preservação ambiental voltadas à Mata Atlântica.
2: Em 2016, o Rio de Janeiro acelerava os preparativos finais para os Jogos Olímpicos.
1: E hoje, o que a gente tem aqui? A gente está aqui no Café da Manhã querendo que você, ouvinte, que está aí acompanhando a nossa programação, participe com a gente.
3: Pelo 2199-507-0525, você fala com a gente aqui da nossa equipe da Rádio Manchete. E, Priscila, como é que o nosso ouvinte ele faz para que a Alexa toque a Rádio Manchete?
1: Alexa, ouvi Rádio Manchete.
3: Muito bem!
1: Tem que se ouvir, gente. Não pode falar toca, porque senão ela vai...
3: Isso mesmo.
1: Ela vai entender tudo errado. Tem que entender que a Alexa, ela é uma IA. Então, a IA, ela não tá muito aperfeiçoada ainda.
3: Então, como é que é, Carlinhos?
2: Alexa, ouvi Rádio Manchete. Aí ela vai falar... Tocando Rádio Manchete no TuneIn.
1: Isso!
3: Isso mesmo! E, ó,
1: temos uma voz aí pra Alexa masculina, hein?
3: Gostei disso.
2: O Alex.
1: Ah, é o Alexa. Alex Carlinhos Júnior. 7 e 7, vamos de música. Chegando por aqui, Lulu Santos. Tudo com você.

0: música nacional, você não soube me amar com Blitz. A gente voltando ao ano de 1982 e recordando aqui na Manchete em 96,1. Quem abriu aqui a sequência foi Lulu Santos, Tudo Com Você. Agora 7h14.
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0: Anderson Ramos de volta.
2: Oi, Priscila, tô de volta de Olho no Rio, contando tudo aqui na Manchete. Pessoal da concessionária Águas do Rio continuam trabalhando lá na Avenida Pasteur, na Urca,

0: cartão, 8% de desconto no Pix. Vem pra Rede Manaus e eu volto já.
1: Valeu, Anderson.
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1: Luciana Paiva.
3: Sim, Priscila, olha, tô de volta trazendo informação que tem operação da Polícia Militar lá pelo lado da Praça Seca, na zona sudoeste do Rio. Equipes do 18º Batalhão, o Batalhão de Jacarepaguá, realizam desde o início da manhã a operação ali no Morro da Caixa d'Água, na Praça Seca. Segundo a PM, o objetivo da operação é combater o tráfico de drogas, roubo de cargas e as disputas territoriais entre facções rivais. Moradores relatam nas redes sociais intenso tiroteio no início da manhã e grande movimentação de viaturas nos acessos ao Morro da Caixa d'Água. Movimentação intensa ali na rua Cândido Benício e vias próximas ao Morro da Caixa d'Água, na Praça Seca. É bom que o motorista redobre a atenção ao passar pelo local. Priscila, volto com você.
1: Até já, Luciana.
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1: Roberta, de volta.
4: Voltei agora com as previsões para Câncer, Leão e Virgem. Canceriano, seu emocional pode oscilar no decorrer do dia, principalmente diante de cobranças ou responsabilidades acumuladas. Por isso, vá com calma e respeite os seus limites. Leão, o dia pede menos pressa e mais estratégia. Nem sempre forçar situações produz bons resultados. Às vezes, observar o cenário antes de agir é mais inteligente. Virginiano, a energia do dia favorece planejamento, organização e ajustes importantes na rotina. Aproveite para colocar a mente e os compromissos em ordem. Já já eu volto com as previsões para Libra, Escorpião e Sagitário. Até já.
1: Até já, Roberta.
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1: 7h17. Fernanda, temos aqui várias mensagens que a gente está recebendo aqui dos nossos ouvintes. O nosso WhatsApp está bombando. Mas tem um alô aqui super especial.
5: Para Vera Lúcia de Mesquita, que mandou aqui um beijo para gente. Um beijo, meninas. Obrigada, viu, Vera, pela audiência, por estar aqui sempre com a gente, ligadinha na Rádio Manchete. Ouvinte fiel também, viu, a Vera Lúcia?
1: A Vera Lúcia, ela tá fiel mesmo. Eu tenho acompanhado aqui, ela sempre participando com a gente, mandando mensagem. E eu adorei o Meninas. Amei.
5: Nem fale.
1: Adoro ser chamada de menina. Jovem. Somos jovens, Fernanda. Oh, sempre.
5: Sempre.
1: Ô, Fernanda, e os nossos ouvintes também podem seguir aqui as nossas redes sociais, porque eu sei que já tá tendo preparativos aí para umas promoções que vão vir aí.
5: E só quem tiver ligadíssimo no nosso Instagram vai poder ficar por dentro de tudo que a Rádio Manchete... Olha, vou te falar, só coisa boa, hein?
1: Negócio tá bom por lá, hein? Então
5: Rádio
1: vai lá
5: Manchete
1: dar uma conferida.
5: Rio no Instagram e fica ligadinho, só vai participar das promoções quem estiver seguindo a gente.
1: Então não perde essa oportunidade, começa a seguir lá. E também estamos no YouTube. Nosso YouTube é o Manchete 96,1 FM. Agora 7h18. Chegando por aqui, Olivia Dean.

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4: Agora 7h24, você tá em 96,1. Seja bem-vindo, essa é a manchete. Aconteceu, já sabe, virou manchete. Guilherme Arantes chegando por aqui com cheia de chá.

0: momento da música nacional cheia de charme com Guilherme Arantes, 7h28.
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0: Roberta Félix de volta.
2: Opa, tô de volta agora com as previsões para Libra, Escorpião e Sagitário. Libriano, a tendência hoje é buscar mais equilíbrio emocional e evitar ambientes desgastantes. Preserve a sua paz e não tente resolver sozinho problemas que não dependem só de você. Escorpião, questões emocionais podem ficar mais evidentes hoje. Evite alimentar pensamentos e sentimentos negativos ou remoer situações que já estão fora do seu controle. Sagitário, o céu pede cautela com exageros, impulsos e promessas feitas sem reflexão. Tente manter os pés no chão antes de tomar decisões importantes. Já já eu volto com as previsões para Capricórnio, Aquário e Peixes. Até já.
0: Até já, Roberta.
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0: Anderson Ramos, de volta.
3: Oi, Priscila, tô de volta no PIC. Teve acidente agora há pouco lá na Avenida das Américas, na altura do túnel da Grota Funda, em direção à Barra da Tijuca. Carro e moto bateram por ali. O trânsito apresenta lentidão, tem problemas, tem dificuldades. Tem uma carreta quebrada na Avenida Brasil, na altura de Guadalupe, passarela número 30, em direção ao centro do Rio. Tá em motivo do trânsito engarrafado na altura de Realengo. A estrada da Água Branca é uma opção. 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Volto já.
0: Valeu, Anderson.
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0: Luciana Paiva.
4: Priscila, agentes do Detran do Rio fecharam um galpão clandestino que vendia peças de veículos importados irregularmente na Baixada Fluminense. O estabelecimento funcionava de portas fechadas lá no bairro da Posse, em Nova Iguaçu, e usava a internet para comercializar os produtos e tentar, assim, burlar a fiscalização. O galpão não tinha credenciamento do Detran e nem notas fiscais. Mais de 1.500 peças de carros importados foram apreendidas por falta de etiquetas de rastreabilidade. Os fiscais chegaram ao endereço após denúncias e também monitoramento de anúncios de venda que eram feitos pela internet. O dono do local foi notificado e tem prazo de 30 dias para apresentar os documentos. Segundo Detran, caso contrário, caso ele não cumpra essas exigências, todo o material apreendido poderá ser enviado para reciclagem. Volto com você, Priscila.
0: Valeu, Lu, até já.

0: aqui na Manchete com Sorry. Agora 7h34. Fernanda, nosso ouvinte para participar com a gente, como que ele faz?
1: Pelo 995070525. Se for fora do Rio de Janeiro, não esquece de colocar o 21.
0: Então participa, manda aquela mensagem pra gente, que a gente gosta de ouvir você falar, de ter você participando com a gente aqui na Manchete. Afinal de contas, você é quem faz companhia pra gente. Então participa, que a gente quer saber de onde você tá ouvindo a nossa programação. Você é importante demais pra gente.
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0: E a dança é uma poderosa ferramenta de inclusão, expressão e transformação social. E quando ela chega de forma gratuita e acessível, abre portas para as pessoas de todas as idades, para que elas possam desenvolver talento, autoestima, disciplina e convivência por meio da arte. Na Zona Sul do Rio, o estilo Espaço Cultural em Ipanema vem se destacando justamente por essa proposta, oferecer aulas gratuitas de dança para públicos de diferentes faixas etárias, além de incentivar a cultura, promover encontros artísticos e fortalecer o acesso democrático à arte. Mais do que uma escola de dança, o espaço se consolida como um ponto de encontro entre cultura, música e convivência, criando experiências que aproximam artistas e comunidades. E para falar sobre esse trabalho, a gente conversa agora com o Zé, ele que é professor e responsável pelo estilo Espaço Cultural. Bom dia, Zé. Seja bem-vindo aqui à Rádio Manchete. É um prazer estar falando com você.
3: Bom dia. Um prazer todo meu participar de uma rádio maravilhosa como essa, que informa o mundo todo com a cultura, com o esporte, com o lazer.
0: E o que é muito importante pra gente. Zé, como que surgiu a ideia de criar o estilo Espaço Cultural e qual foi a principal motivação desse projeto?
3: Então, lá no complexo, né? Na verdade, o projeto é no complexo PPG, né? Que é Cantagalo, Pavão e Pavãozinho. Então, lá a cultura, né? Serve, né? Uhum. Então, desde criança, eu sempre dancei, né? E com a oportunidade de um professor chamado Júlio César começou a ministrar um curso de dança de salão lá na comunidade, eu me interessei e comecei a praticar a dança de salão, e aí me apaixonei. Desde então eu comecei a dançar. Na verdade, começou em 1990, né, o projeto lá.
0: Interessante. Agora quem vai falar com você é a Fernanda.
1: Bom dia, Zé.
3: Bom dia, Fernanda.
1: Tudo bom? Você falou aí que o projeto fica dentro do PPG. Mas como é que as pessoas que são da Zona Sul ou de outros bairros podem fazer para ter acesso ao projeto? Elas precisam passar por dentro da comunidade?
3: Então, tem um acesso por dentro da comunidade e tem um acesso pela rua, que se chama, pela rua Alberto Campos, número 12, né?
1: Em Ipanema, não é isso?
3: Então tem um acesso por Copacabana, que é pela San Román, e tem um acesso pela rua, que é Alberto Campos.
0: E o espaço, ele oferece aulas gratuitas para todas as idades, Zé? E qual que é a importância que tem de democratizar o acesso à dança?
3: Então, o projeto atende todas as idades, crianças, adolescentes, adultos e terceira idade, né?
0: Uhum.
3: E nesses 35 anos que a gente está na frente do projeto, a gente já formou vários professores renomados que viajam pelo mundo todo, né? Então é um projeto realmente sociocultural, né?
0: Uhum.
3: Que além dele formar professores de dança, ele forma cidadão. Então é um projeto muito importante para a nossa comunidade.
0: Sim, e vocês atendem públicos de diferentes perfis. Como é que funciona essa adaptação das aulas para crianças, adultos e as pessoas mais velhas?
3: Então, as aulas, elas são separadas, né? Existem as aulas para criança, existem as aulas para adolescente, adulto e terceira idade. Então, são separadas, não são juntas, né?
0: Sim.
3: E aí, para cada idade, a gente usa uma metodologia diferente, né?
0: Entendi.
1: Como é que as pessoas fazem, Zé, para poder fazer parte desse projeto? Elas têm que ir aí direto? Fala com quem? Quais os horários que as pessoas podem ir? Porque você disse que fica por Ipanema, então, assim, sobe pelo elevador da Alberto de Campos. Explica pra gente como é que as pessoas fazem pra escrever, se inscrever no estilo.
3: Então, pra se inscrever, a gente tem o Instagram da Estilo, né? Que é Espaço Cultural Estilo. E temos o Facebook e também temos o WhatsApp, né? E as pessoas podem se inscrever ou então pode ir no local para se inscrever, que é o endereço Rua Alberto, que é o número 12, segundo andar.
1: E esse WhatsApp que você acabou de citar, ele se encontra lá na página de vocês, no Instagram?
3: Isso, se encontra na página, isso aí. Tanto do Instagram e tanto do Facebook.
0: E... Então, o Zé, como é que é tudo muito rápido, né? Poxa, o papo tá bom, mas aí a gente precisa aqui encerrar, né?
3: Felizmente.
0: Você já deixou aqui os seus contatos. Agradeço aí pela sua participação e desejo muito sucesso. E esse projeto que o Estilo Espaço Cultural tem é muito bacana. E que as pessoas possam, né, e a dança, ela realmente, né? Ela harmoniza, ela...
3: É transformadora. A dança transformou a minha vida, né?
0: Imagino, com toda certeza.
3: Transformou muito,
0: Obrigada.
3: Acabei de vir de São Paulo, né? Estava morando agora 5 anos em São Paulo, difundindo a dança lá. Acabei de voltar agora. No domingo agora, acabei de participar do festival de dança, fiquei em segundo lugar.
0: Ó, que bacana. Então,
1: Parabéns.
3: Obrigado.
0: Então, valeu. Obrigada aí pela participação com a gente aqui na Manchete, Zé.
3: Eu que agradeço, Fernanda. Bom trabalho aí pra vocês.
1: Bom trabalho, Zé.
3: E que o mundo dance mais, porque realmente a dança transforma a vida.
1: Opa, tô indo lá, hein, fazer umas aulas contigo, hein.
3: Também. Vai ser um prazer receber você e todo mundo que queira dançar. Estamos à disposição, aulas gratuitas de segunda a sexta, de manhã à tarde e à noite. Vários ritmos, tango, bolero, forró, samba de gafieira, salsa. Vai ser um prazer receber vocês lá.
0: O negócio é sacudir o corpo.
1: Repete o endereço aí para quem quer ir lá falar, fazer a inscrição.
3: Rua Alberto de Campos, número 12, Ipanema, segundo andar, Espaço Cultural Estilo. Um espaço de dança que transforma vidas.
1: Obrigada, Zé. Um bom dia pra ti. Sucesso.
3: Pra você também, minha querida. Fica com Deus. Tchau.
0: Valeu, Zé. Tchau, tchau.
3: Beijo.
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0: 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Bora espalhar pra geral. Avisa pra todo mundo que a Manchete tá de volta, que a Manchete tá ali no meio do seu dial. Convida a família. Fala com todo mundo. Vem ouvir a Manchete. Não dá pra você ouvir no dial? Temos Alexa, aplicativo. O que mais, Fernanda? Site?
1: Site. Nós estamos também no site.
0: Qual o nosso site?
1: 96,1. www.radiomanchete.com.br.
0: Então, bora sintonizar, baixar aplicativo, acessar pelo site, vem ficar com a gente, vem fazer companhia que a gente gosta. E a gente gosta também de você participando no 21 99507 0525. Os ouvintes estão chegando, mandando mensagem aqui. Já já vou mandar aqui alô pra vocês. Agora é a vez dele.
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0: Chegando por aqui para te atualizar sobre tudo que tá rolando aí nas pistas, Anderson Ramos.
3: Oi, Priscila, tô de volta no pique. Teve acidente agora há pouco, hein? Para o motorista que se desloca em direção à Barra da Tijuca, na Avenida das Américas, lá no Recreio dos Bandeirantes, na altura do túnel da Grota Funda. O trânsito apresenta lentidão, tem problemas, tem dificuldades por ali. Ou de olho aqui no telão do Centro de Operações, conferindo a movimentação pelos lados da Avenida Francisco Bicalho, com trânsito lento em direção à Rodoviária do Rio, principalmente no giro da Praça da Bandeira, em direção ao Eupídio Boa Morte, ali no trecho em direção à Avenida Brasil. O motorista perde tempo e vai encontrando realmente retenções por ali. 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Eu volto já.
0: Valeu, Anderson.
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0: Vem comigo, Roberta.
4: Oi, Priscila, voltei agora com as últimas previsões do dia, começando pelos capricornianos. Capricórnio, a quarta-feira favorece foco nas responsabilidades práticas e organização da vida profissional. Evite assumir mais responsabilidades do que consegue dar conta. Aquário, o dia pode trazer a necessidade de desacelerar um pouco e reorganizar as prioridades, até porque nem tudo precisa ser resolvido imediatamente. Piscianos, a sua sensibilidade continua elevada, mas hoje o céu favorece o recolhimento, a observação e principalmente o silêncio. Preserve a sua energia.
0: Roberta, e como que os nossos ouvintes fazem para te encontrar?
4: Então, Priscila, para entrar em contato comigo é só me mandar um zap para o 21 990 548469. 21 990 548469, ou dá uma passadinha lá no meu canal do YouTube, o Religar e Astrologia. Na descrição de todos os vídeos tem um link que leva direto para o meu WhatsApp, tá certo? Bom, eu fico por aqui, desejo para você e para toda a equipe bom descanso e a gente se fala de novo amanhã a partir das 6 da manhã. Um beijo.
0: Um beijo, Roberta. Valeu, até amanhã. Agora é 7h49, a vez de Isa, Caos e Sal.

0: Causa Sal aqui na Manchete, agora 7h51.
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0: Luciana Paiva.
2: Brito, de volta, para a gente finalizar aqui o café, falando que a justiça deferiu o pedido de liminar do PROCON do Rio, que tentava suspender o fim do pagamento em dinheiro nos ônibus, que será substituído por meios digitais já a partir de sábado. A decisão reconhece a legalidade da mudança no sistema de pagamento implementada pela Prefeitura do Rio. E a partir do dia 30 de maio, os passageiros não poderão mais pagar a passagem em espécie diretamente ao motorista. Na última segunda-feira, o prefeito do Rio, Eduardo Cavalieri, detalhou essas mudanças, além do cartão já é. O pagamento nos ônibus também poderá ser feito por meio de Pix e cartão de crédito e débito diretamente nas catracas dos ônibus. O pagamento via Pix começou por testes pela linha 634, que faz o trajeto Bananal-Sans Penha, que liga os bairros da Ilha do Governador e Tijuca. Bancas de jornal também já passaram a vender os cartões, já é. E 15 de junho é a previsão para que o sistema passe a aceitar aí o pagamento por meio de cartões de crédito e débito. Priscila, volto com você.
0: Amanhã, a partir
2: amanhã,
0: das 6 da manhã.
2: E amanhã é só vitória, se Deus quiser.
0: Totalmente, literalmente vai ser só
2: beijo,
0: vitória.
2: Beijo, meu amor.
0: Valeu, um beijo, Luciana. Até amanhã.
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0: E aí, ô venenosa, o que você conta?
3: Vamos falar de Justin Bieber?
0: Justin.
3: Menina, ontem a internet ficou obcecada com um vídeo que anda circulando pelas ruas do Justin completamente desligado do planeta. Ele aparece com um chinelo, uma pantufa no meio da rua, né? Totalmente aleatório. Moletom, ou com cara de que tinha acordado, que parecia segunda-feira. E a internet, você sabe que não perdoa.
0: Com certeza, deve ter falado assim, um caminhão atropelou o Justin.
3: O povo começou a dizer que ele atualmente está sem energia, que estava parecendo o pai que tinha saído para comprar pão, ou então um universitário que tinha ido para a prova sem estudar. Enfim, os comentários, assim, bem depreciativos mesmo. E teve comentário, inclusive, dizendo que ele parece que tinha esquecido o próprio CPF.
0: Meu Deus!
3: E virou aquele festival de memes, né, na internet. Porque Hollywood inteira tenta parecer perfeita, né? Eles acham que todo mundo, né, tem que nascer perfeito. Quem é de Hollywood, eles acham que todo mundo é perfeitinho 24 horas por dia. Ninguém tem remela no olho, ninguém tem bafo.
0: Gente, a verdade é a seguinte, né? Somos humanos. Rede social é uma coisa.
3: É.
0: Nem tudo é o que tá lá na internet.
3: Pois é, deixa o cara viver em paz. Todo mundo tem direito de ser um dia feio.
0: Pô, só porque o Justin, é o que eu tava até comentando aqui nos bastidores, né? Toda vez que eu ouço falar do Justin Bieber, que até a gente acabou de tocar aqui uma música dele, eu lembro que foi muito engraçado que há um tempo atrás a Sabrina Sato foi entrevistar o Justin, já tem muito tempo. E aí rolou vários memes aí na internet.
3: Porque ela falou porque o nome dele errado.
0: Ela falava, Justin! Ô, Justin!
3: E ele corrigiu ela no ar, não foi isso?
0: Foi, menina. Aí ele ficava, Justin. Gente, tem que entender que a gente tá aqui no Brasil. E às vezes a pronúncia que a gente fala não é exatamente 100% igual ao que
3: não, e voltando a essa polêmica de acharem que os famosos não podem um dia, né?
0: Sim.
3: Cara, o cara tava indo lá comprar o café dele da manhã, todo...
0: Gente, deixa a pessoa ser feliz, deixa a pessoa viver. Ali ele estava no dia dele normal.
3: Por exemplo, se você um dia encontrar comigo na rua, entendeu? E eu estiver descabelada, respeitem o meu direito de estar feia naquele dia. Vai ser quase uma coisa impossível, né?
0: É, porque a Fernanda, gente, ela tá sempre linda, maravilhosa.
3: Mas pode acontecer, porque nós somos humanos.
0: Totalmente. Já encontraram comigo? Eu sem o rímel e sem o lápis? O que aconteceu com você, Priscila? Você tá tão pálida.
3: Você
0: eu falei, gente, que é isso?
3: Não, você sabe que isso é muito engraçado, porque eu sempre ando maquiada. Maquiagem faz parte da minha vida, Porque eu nunca ando sem maquiagem.
0: O dia que você tá sem, aí as pessoas acham que ela, você tá doente.
3: Não, perguntam se eu tô triste, se eu tô doente.
0: É,
3: eu falei,
0: assim,
3: não, gente, é minha cara mesmo. Que tragédia.
0: Socorro, socorro. Vou te falar que situação, hein? Comigo acontece a mesma coisa. Se eu ficar sem o lápis e sem o rímel, acabou, Priscila. Agora, 7h57, chegando a última saideira do Café da Manhã aqui pra você com Tribalistas. Passa em casa.

0: do Café da Manhã com Tribalistas Passe em Casa. E quem tá chegando por aqui pra te fazer companhia a partir das 8 é o Gasparetti. Ele vai, já tá por aqui e vai ficar aqui no comando do Escândalo Show. Carlinho Júnior, aquele abraço pra você.
1: Beijo, até amanhã pra você e até daqui a pouquinho pros ouvintes.
0: Fernanda, ela tá tão concentrada ali que ela...
2: Tô tão concentrada vendo as fofocas pra falar pra vocês amanhã.
0: É, ela já tá se preparando pra amanhã, gente. A bichinha é fofoqueira.
2: Até amanhã, Prieta. Até amanhã, ouvintes da Rádio Manchete. Olha quem tá chegando aqui com a gente.
0: Ele já chegou.
3: Gente, eu esqueci. Eu tava ali fazendo um negócio de trabalho.
2: Não, a gente fica tão focado, né, nas matérias,
3: é
2: em
3: verdade.
2: Preparar o programa que a gente...
3: Acaba esquecendo.
0: Porque a hora voa.
2: Mas ele já chegou pra quebrar tudo.
3: É porque eu achei que você, Pri, fosse levar o programa até as 10. Eu falei, fica tranquilo.
0: Não, o programa agora é com você.
3: Tamo junto, Escândalo. Ó, hoje a pesquisa é...
0: Vai falar rapidinho.
3: Vai porque tá na linha do tempo. Até amanhã.
0: Horário.
3: Tá, beijo, tchau.
0: Ele vai falar pesquisa já já.
3: Isso.
0: Valeu, Gaspa.
3: Tchau.
0: Valeu, turma. Tchau, tchau.
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0: Nossa linha do tempo chegando por aqui com Érico Barreto.
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4: Seleção brasileira inicia preparação para a Copa em Teresópolis. 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
4: Quarta-feira, 27 de maio de 2026. Neste momento, Rio e Grande Rio com céu nublado. Aqui no centro, 23 graus. O líder do PL na Câmara dos Deputados, Sóstenes Cavalcante, anunciou nesta terça-feira que o partido apoiará a proposta de emenda à Constituição que acaba com a escala 6 por 1. 6 dias de trabalho por 1 de descanso. A decisão se deu após reunião com a bancada. Segundo o parlamentar, a sigla apresentará um destaque de preferência para avançar com a escala 4x3. A manifestação é uma alteração total do posicionamento do PL. O PL foi um dos partidos que defendeu a emenda que abria a possibilidade para o aumento da jornada de trabalho para 52 horas semanais, bem como uma transição de 10 anos para a redução a 40 horas. A Prefeitura do Rio de Janeiro movimentou as redes sociais nesta terça-feira ao publicar uma mensagem que aumentou as especulações sobre a possível atração do projeto Todo Mundo no Rio em 2027. A frase, uma coisa é certa, no Todo Mundo no Rio 2027 vai ter fogos, foi interpretada pelos fãs como uma referência à música Firework, um dos maiores sucessos da cantora Katy Perry. A publicação ocorreu poucas horas após o portal Vanity Brasil divulgar que a artista estaria em negociações avançadas para comandar a própria edição do mega show gratuito na praia de Copacabana. Mas até o momento, a prefeitura não confirmou oficialmente quem será a atração principal do evento. A seleção brasileira inicia oficialmente nesta quarta-feira a preparação para a Copa do Mundo. A maioria dos jogadores convocados se apresenta na Granja Comaria, em Teresópolis, para o começo dos treinamentos, visando o Mundial. De acordo com a CBF, integrantes da comissão técnica e da diretoria já estão no local. O volante Casimiro foi o primeiro atleta a chegar. Já o técnico Carlo Ancelotti desembarca nesta quarta-feira junto com o coordenador Rodrigo Caetano e o gerente Cícero Souza. Após a chegada, os jogadores passam por avaliações médicas e, no período da tarde, participam do primeiro treino de preparação. Alguns atletas vão se apresentar mais tarde por causa da final da Champions League, marcada para o próximo sábado. Além dos convocados, a comissão técnica chamou os jovens atletas para completar as atividades na Granja Comari. A seleção permanece treinando no Brasil até um amistoso contra o Panamá no domingo, no Maracanã. Depois disso, a delegação embarca para os Estados Unidos, onde encara o Egito, último teste antes da estreia na Copa do Mundo, marcada para o dia 13 de junho, contra o Marrocos. 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
1: 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Quando o medo tentar te parar, lembre-se, Deus continua segurando a sua mão. Não temas, porque eu sou contigo. Não te assombres, porque eu sou teu Deus. Eu te fortaleço e te ajudo e te sustento com a destra da minha justiça. Isaías 41:10. Não tenha medo de insistir. Não tenha medo de nada. Você tem que persistir, insistir, resistir e nunca desistir do que você quer. Deus é contigo. Lembre-se, você pode tudo. 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

0: atenção para o top de 5 escandalosos segundos.
1: É psicológico, coisinha. Mora mal. Eu sou a pitanga africana do Brasil.

Vamos começar com mais um Escândalo Show com você até às 10 da manhã, com muita informação, música, aniversário, mensagens e, é claro, o Gasparetti quer saber. Tem aniversário, tem agenda do Gasparetti, Escândalo News, tanta coisa gostosa e dá bom dia pra você, maravilhoso, nessa manhã, porque hoje é quarta-feira, 27 de maio de 2026, faltam 218 dias para 2027. Hoje é Dia Nacional da Mata Atlântica, Dia do Profissional Liberal, Dia do Serviço de Saúde do Exército, Dia Mundial dos Meios de Comunicação Social e Dia de Santo Agostinho da Cantuária. Certo, Escândalo? Até às 10. Muita música e, é claro, mais importante, você. O nosso telefone 99507-0525. 99907-0525. Escândalo! Ó, hoje tem muita coisa gostosa. Hoje tem aí a nossa Cici falando de tudo, de educação, de várias coisas. E peraí, eu não posso esquecer do telefone no inglês, não, né? 99507-0525. Certo, Escândalo? Até às 10. Vamos de música, daqui a pouco eu falo tudo pra você o que vai rolar. Mas o Gasparetti quer saber, sabe o que é? Qual o seu maior vício e a sua maior mania? Só não pode falar besteira aqui, hein, coisinha? Deixa de, hein? Tá bom? Vamos de música! Nossa, matando a saudade no nosso...

0: precisa saber viver. Coisa linda. Titãs! Antes, Eduardo e Mônica, Legião Urbana. Maravilha, né? Começar bem demais, assim, um programa maravilhoso. Oba! 995-0705-25. É a hora, escândalo dia. E saber das informações que está acontecendo no Rio de Janeiro, porque essa semana o negócio tá que tá. Então a gente vem assim, ó. Ai, meu Deus, espera aí que tem um negócio desse que entra. Espera aí, você é daqui a pouco, tá? Yes, tá bem. Aba, daqui a pouco. Deixa arder. Não, é Carpenters. Daqui a pouco você vai escutar essa música toda aqui. Que é hora de Central do Trânsito.
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0: Fala comigo. Bom dia, querido Anderson Ramos.
2: Bom dia pra você também, Gasparete. Muito bom dia pra todo mundo sintonizado aqui na Manchete. Manhã de quarta-feira. Olha, com baixa visibilidade, viu? Tem nevoeiro, hein? Na descida da Serra de Petrópolis, Teresópolis, muita cautela ao dirigir. Tem boa visibilidade na Grajaú, Jacarepaguá e também no Alto da Boa Vista. Teve acidente mais cedo, carro e moto, Avenida das Américas, Recreio dos Bandeirantes, pista em direção à Barra da Tijuca, na altura do túnel da Grota Funda. O motorista perde tempo e vai encontrando retenções. 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Tena, eu volto já, amigo.
0: Valeu, Anderson.

0: dia, minha linda, gostosa, vitaminada Luciana Paiva, minha Rupi Cooper, tudo bem?
1: Bom dia, maravilhoso, tudo bem, fico melhor depois que você me desse, faz esse monte de elogio assim, aí o dia fica melhor ainda.
0: Que delícia, deixa ardia.
1: Bom dia, escândalo, é, tô chegando, olha, trazendo a informação que a Polícia Federal realiza uma operação, agora de manhã, operação intitulada Libelum Falso, que investiga um esquema de certificados escolares falsos. Esses certificados eram usados na formação de vigilantes. A operação cumpre 10 mandados de busca e apreensão em Cabo Frio, lá na região dos Lagos, e também na cidade de Monteiro, na Paraíba. Segundo a investigação, alunos que não tinham sequer o ensino fundamental completo apresentaram em poucos dias diplomas de conclusão do ensino médio para conseguir o certificado profissional de vigilante junto à Polícia Federal. E daí a Polícia Federal suspeita que esses documentos, Gaspa, tenham sido emitidos de forma irregular por uma instituição que fica

0: lá no estado da Paraíba.
1: E babado, hein?
0: Babado. Alguns alunos admitiram que apenas pagaram pelos certificados sem frequentar aulas ou fazer provas. A escola investigada teve as atividades suspensas pelo Conselho Estadual de Educação do Estado da Paraíba.
1: Caramba, isso é muito triste, né?
0: É, pois falar. É. A complicado. Gente falou um dia desses aqui do... É Enseja, né?
1: Enseja.
0: Enseja, que é uma ótima forma.
1: E eu terminei
0: pessoas...
1: e me formei ali.
0: Sim, Enseja, que inclusive está com inscrições abertas ainda para as pessoas que querem pegar aí, né? Obter o certificado de conclusão, tanto do ensino fundamental quanto do ensino médio, que é uma boa. Vai lá, se inscreve, faz uma prova e daí consegue esse certificado, Gaspa.
1: Verdade, meu amor. Daqui a pouco você volta, porque vem ela, a nossa Pocahontas, Deise de Assis. Bom dia, escândalo.
2: Oi, Gaspa. Ótimo dia pra você, pra todos os nossos ouvintes. Falando dos transportes, VLT operando com intervalos de 8 minutos, barcas operando com intervalos médios de até 15 minutos. BRT também opera com intervalos entre 5 e 15 minutos, dependendo da linha do BRT. E no metrô tem intervalos de até 6 minutos nas linhas 1 e 2. Falando também dos aeroportos, o Galeão e o Santos Dumont operam no visual e estão abertos para pousos e decolagens.
1: Que maravilha.
2: Gaspa.
1: Obrigado, meu amor. Daqui a pouco você volta com mais informações. Aqui a gente não para no Escândalo Show. Tem mais alguma coisa para falar? É o quê?
0: De momento não, de momento não. Tava só te apreciando mesmo.
1: E que eu tô me sentindo. Como é que eu vou me sentir?
0: Vitaminado, poderoso.
1: Isso, psicológico. Deixa arder. Escândalo não sai, não, que a gente volta já com muito mais música. Ó, tá valendo pra você hoje na Bela Cis. O tema de hoje é canetas emagrecedoras. Tem gente dentro do estúdio aqui que quer. E eu não vou falar quem é. É, tá valendo pra você, sabe o quê? Limpeza de pele. Tá a fim de ganhar? Fala aí, Gasparete, eu quero ganhar essa limpeza de pele. Eu preciso ficar com a minha pele de peso igual a sua. E é aquela coisa básica. E no Gasparete quer saber é qual o seu maior vício e a sua maior mania. Então não pode falar besteira aqui não, né? Porque uma vez anos atrás, depois eu falo isso. Vamos que vamos. Depois a gente volta, tá?

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4: O Vascão precisa da vitória para avançar na competição. 7 da noite, direto de São Januário, Vasco e Barracas Central. Logo depois tem Libertadores na jogada. O Tricolor tá pedindo as bênçãos de João de Deus para seguir na competição. É vencer ou vencer. 9:30, direto do Maracanã. Fluminense e Deportivo de La Guaira. 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

0: Vamos com tudo escândalo. Olha, Gasparetti quer saber qual o seu maior vício e a sua maior mania. Você não pode falar muita besteira aqui, tá, coisinha? Tá bom? E hoje você pode ganhar uma limpeza de pele. Tá a fim de ganhar uma limpeza de pele da Bela Cis? O tema de hoje é canetas emagrecedoras. Então, por gentileza, já começa a ligar e mandar sua mensagem com o nome e o seu bairro. Gasparetti, eu quero ganhar essa limpeza de pele, eu preciso. Preciso me cuidar, tá? Essa coisa toda. 995070525. Não esquece de deixar o nome e o bairro, tá bom? Vamos nessa? Oba! Agora é hora do nosso Saudade Escândalo, que essa música faz parte da vida de muita gente. Olha que coisa mais gostosa.
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0: Não, não é o Escândalo News, é Saudade Escândalo, Gaspar.
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0: 99507-0525, tá valendo pra você aqui. Hoje, uma limpeza de pele na Bela Cícia, que hoje a gente vai fazer as perguntas aqui básicas. O tema é sobre canetas emagrecedoras. E ao mesmo tempo, eu quero que você mande sua mensagem, tá bom? Pra você ganhar essa limpeza de pele. Qual o seu maior vício? O Gasparetti quer saber. E a sua maior mania? Manda sua mensagem pelo 99507-0525. Tá na hora da gente falar sempre e ficar atualizado o que acontece no Rio de Janeiro, na Central do Trânsito.
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0: Fala comigo, Anderson Ramos.
2: Oi, Gasparetti, tô de volta. Tem acidente na linha amarela, saída 4 sentido Barra, na altura de Inhaúma. Dois carros bateram por ali. A gente lembra que essa hora tem a faixa reversível, que acaba dificultando também a passagem em direção à Barra da Tijuca. Tem mais uma faixa de rolamento em direção ao Fundão e o trânsito apresenta retenções e tem dificuldade por conta desse acidente que aconteceu agora há pouco na linha amarela, na altura de Inhaúma, em direção à Barra. Quem segue em direção à Barra da Tijuca ou vem em direção ao Zona Norte, saindo de Jacarepaguá e Barra, a Grajaú, Jacarepaguá, é uma excelente opção. 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
0: Valeu, Anderson, porque agora, meu amor, tem uma música maravilhosa, eu adoro ela. Jazz Stone, um espetáculo. Olha que delícia. A música é gostosa, né? Um bom dia pra você. Você que tá no trânsito, vem ouvindo o Escândalo Show na Manchete FM.

0: música gostosa, uma atrás da outra. Onde você estiver, seja bem-vindo, escândalo. Eu sou André Gasparetti, estou aqui na 96,1 Manchete FM, espalha pra geral, tá? Coisa linda, escândalo meu, ô, oh, deixa de... Escândalo. Deixa eu te falar uma coisa muito gostosa. Ah, eu gosto dessa, mas eu gosto mais dessa aqui.
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0: Não, Dasha, não é isso, é essa aqui, ó. Eu, hein? Vamos lá, escândalo. É o seguinte. Hoje tem daqui a pouquinho, logo depois do comercial, a gente vai fazer as perguntas da Bela Cis. A gente sempre fala aqui de beleza, né? E hoje tá valendo um brinde de limpeza de pele pra você. E o tema de hoje é sobre canetas emagrecedoras, tá certo? Então já manda sua mensagem pelo 995-070-525, tá bom, escândalo? Sendo porque você merece também essa limpeza de pele, tá, escândalo? E o Gasparetti quer saber qual o seu maior vício e a sua maior mania. Só não pode falar besteira aqui no ar, porque tem gente que só faz. Tá, escândalo? Alô, mulherada, tá afim de ganhar? Começa aí, bota, pega o dedo e enfia o dedo bem gostoso na tecla do seu telefone. 995-070-525. Você também pode baixar aí nossas rádios nas redes sociais, baixar a rádio pra você ouvir, tá bom? Manchete FM Rio e no YouTube. Olha, maravilhoso, tá? Vai lá, escândalo. No Manchete 96,1 FM. No YouTube você também nos vê, tá bom, escândalo? Não sai daí não, que eu volto já já com muita mais música, muito, muito.

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2: Viu, rapidinho, estamos de volta, Escândalo Meu. 995-070525. Ó, já tem gente aqui pra mandar mensagem. Vamos nessa? Então, quero saber sobre a enquete. Fala, Escândalo!
3: Bom dia, André Gasparetti.
2: Bom dia.
3: Bom dia, família Manchete. Na voz, o Wellington Bebezão de Anchieta.
2: Fala, Gaspar. Bebezão. Oi!
3: Minha maior mania, né? Maior vício é ouvir a Rádio Manchete. Valeu,
2: coisa
3: Gaspar.
2: Linda!
3: Manda um abraço aí pro motorista da Vênus, Morcegão Tripé Humberto. Um abraço.
2: Abraço e beijo pra você.
3: Tamo junto.
2: Valeu, Escândalo. Tamo junto. Tá vendo? Continua. Já tem gente mandando, mas daqui a pouco vou mandar mais. 995-070525. Gasparetti quer saber qual é o seu maior vício. E a sua maior mania. Tá? Certo, Escândalo? E no Belacício hoje tá valendo aqui pra você uma limpeza de pele. Vamos falar de canetas emagrecedoras logo depois dessa música maravilhosa que me emociona muito. Eu tenho uma história linda com essa música. Eu sou fã da Fátima Guedes. E foi meu falecido pai que trouxe o disco dela pra gente botar em casa e ouvir. Essa música, Cheiro de Mato, me emociona demais. Espetacular. Vamos nessa? Oh, maravilha.

0: Eu que sou locutor, quando toco as músicas, também sinto saudade de muita coisa. Tem música que faz a gente ir naquele lugar lá atrás. A Fátima Guedes que eu tomei, que toquei aqui, Cheiro de Mato. Já tem 40 anos que eu não tenho mais meu pai. E foi meu pai que me trouxe, eu tinha 14 para 15 anos, quando eu peguei o disco da Fátima Guedes. Eu sou fã número zero, estou fazendo de tudo já, contato para trazer ela aqui, fazer ao vivo comigo. Uma entrevista bem bacana no Papo Escândalo. E Lágrimas de Cocodilo, João Pengas e seus miquinhos amestrados. Essa época de Blitz, Circo Voador, Norco Voador. Aquela suga de crochê dos dedos. Coisa de festa de rua, como assim se falou. Muita coisa boa, né? Esse é o Escândalo Show. E a gente não para, porque a gente tem que, o tempo todo, informações pra você. Certo, Escândalo meu? Vamos que vamos? Então, peraí, cadê o babado? Onde tá? Eu, hein? Eu aumentei o babado aqui. Isso, meu. É pra baixo. Não, deixa arder. É só descer um pouquinho, gajo. Isso, deixa. É, vamos com todos.
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0: Fala comigo, garoto. Anderson Ramos.
2: Gasparetti, eu tô de volta no pique dessa quarta-feira, ainda com névoa em alguns pontos do Rio de Janeiro, principalmente no entorno da Baía de Guanabara e nas serras, viu? Outro ponto aqui, como a Cândido Benício, região em Jacarepaguá, tem visão ali do trecho da Baronesa, o céu tá aberto, inclusive, o sol tá aparecendo por lá. O trânsito apresenta lentidão, tem problemas na linha amarela, ainda reflete um acidente que aconteceu mais cedo. A gente vem informando na altura de Inhaúma, saída 4 em direção à Barra. O motorista perde tempo e vai encontrando retenções. Teve acidente também na Avenida das Américas, lá na Barra da Tijuca, na altura da Cidade das Artes, em direção a São Conrado. Acidente com motos, bombeiros permanecem no local. 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Eu volto já já, atualizando todas as informações, ok, Gasparetti?
0: Ok, Anderson! Luciana Paiva.
3: Sim, Gaspa, olha, tô de volta agora com uma informação bem bacana pra quem tá procurando emprego, estágio, viu?
0: Boa!
3: O CIE tá promovendo hoje e amanhã um mutirão de vagas na estação carioca do metrô Rio, aqui no centro. São oferecidas quase 5 mil oportunidades, Gaspa, em todo o estado, entre vagas de estágio e jovem aprendiz. Só aqui para a capital são mais de 2.600 vagas.
0: Muito bom.
3: Mas também tem oportunidade lá para Niterói e para os municípios da Baixada Fluminense. O atendimento é das 7 da manhã às 3 da tarde, com serviços gratuitos de cadastro de candidatos que são encaminhados para processos seletivos. Oportunidade também para o público PCD, que pode enviar currículo, Gaspa. Vou falar pausadamente, olha. Programa pcd@cierj.org.br. Programa pcd@cierj.org.br. Volto com você, Gaspar.
0: Maravilha! Você que ouviu isso aí, guarda, vai, busca, vai já um trabalho, meu amor. Tá precisando? É agora o momento. Tá na hora do Dicas do Gasparetti.
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0: Bom dia, bela Cici Simone. Tudo bem, minha amiga?
4: Tudo bem, bom dia.
0: Hoje vamos falar de canetas emagrecedoras. É isso?
4: Sim, é a tendência mundial.
0: Vamos lá. Primeira pergunta do dia. Como são conhecidas?
4: Então, elas foram desenvolvidas para obesidade e diabetes tipo 2, tá? A partir do hormônio GLP-1. E eu vou citar somente duas para ficar bem curtinho, tá? Que é a Ozempic, que é a semaglutida, e o Monjaro, que é a tirzepatida. E agora nós temos também a Ozivir, é a primeira versão nacional sintética da semaglutida, aprovada pela Anvisa. E uso exige avaliação médica e receituária.
0: Todas três, né?
4: Todas. E lembrando, Gaspa, que todas as perguntas e respostas que eu falo sobre saúde é a partir de estudos científicos.
0: Maravilha.
4: Okay?
0: Coisa linda. Quais são os seus benefícios?
4: Então, o benefício do seu uso vai além da perda de peso, alcançando melhoras significativas na saúde metabólica e cardiovascular. Os estudos indicam que 10 a 20% da perda de peso corporal quando o seu uso é aliado à mudança de estilo de vida. Não adianta só tomar caneta. Você tem que mudar sua alimentação, fazer exercício físico e se cuidar para que ela possa ter um resultado eficaz.
0: Maravilha. Vou falar uma coisa. Tem muita gente que está tendo um problema sem ir ao médico, até tendo, como é que é, não é? Pancreatite, não é isso?
4: Vou falar sobre isso na nossa porta. Vamos.
0: Então tá.
4: Nós vamos falar.
0: Prepara aí. Daqui a pouco tem muito mais perguntas. Daqui a pouco ela volta, tá? No segundo tempo. Mas tem uma música agora maravilhosa também aqui pra gente tocar.

0: Gente, o Carlos falou que ele ama essa música. Toquei também aqui Lágrimas de Crocodilo, Cheiro de Mato, maravilhosa, Fátima Guedes. Fátima Guedes, eu te amo desde os meus 14 anos. Aqui é o Anderson de Rio das Ostras. Estou vendo pelo YouTube. Por favor, manda um abraço para mim, Anderson. Mandar um beijo para todo mundo de Rio das Ostras. Estou voltando, tá? É, vai ter negócio aí de novo aí. Amo vocês. Escândalo não sai daí não, que a gente vai agora saber de todo o resumo aqui no nosso jornal maravilhoso, nossa Linha do Tempo, com Érico Barreto. 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
1: em toda a cidade. Defesa de Cláudio Castro nega relação pessoal com Daniel Vorcaro, do Banco Master.
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1: 27 de maio de 2026. Neste momento, Rio e Grande Rio com céu nublado. Aqui no centro, 24 graus. O Senado Federal aprovou nesta terça-feira a medida provisória que reajusta o piso salarial nacional dos professores da educação básica. O valor passa para R$ 5.130,63 em 2026. O texto agora segue para a sanção do presidente Lula. A medida representa um aumento de 5,4% em relação ao piso anterior. Segundo o Ministério da Educação, o reajuste garante ganho real de 1,5% acima da inflação registrada em 2025. A MP já estava em vigor desde janeiro deste ano, mas precisava ser aprovada pelo Congresso Nacional para se transformar definitivamente em lei. O novo valor será válido para profissionais do Magistério Público de Educação Básica com jornada de 40 horas semanais, incluindo professores temporários. O estudo inédito da Universidade Federal Fluminense revelou o avanço da degradação ambiental na zona costeira do estado do Rio de Janeiro ao longo dos últimos 40 anos. A pesquisa identificou áreas críticas de erosão, desmatamento e crescimento urbano desordenado em diferentes regiões fluminenses. O trecho mais afetado fica entre Armação dos Búzios e São Francisco de Itabapuana, onde mais de 25% da faixa costeira foi classificada como instável. A causa seria a degradação do solo, causada principalmente pelo desmatamento ligado à pecuária e ao cultivo de café. Segundo o levantamento, dos mais de 2.400 quilômetros quadrados degradados da região, cerca de 1.900 são considerados áreas prioritárias para recuperação ambiental. A defesa do ex-governador do Rio, Cláudio Castro, negou de forma categórica qualquer relação pessoal indevida entre ele e o banqueiro Daniel Vorcaro, dono do Banco Master. A manifestação ocorreu após Castro ser alvo da oitava fase da Operação Complice Zero, deflagrada nesta terça-feira pela Polícia Federal. Segundo a Polícia Federal, mais de 3 bilhões de reais destinados ao pagamento de aposentadorias e pensões de servidores fluminenses teriam sido aplicados pelo Rio Previdência em operações ligadas ao Master. De acordo com os investigadores, os investimentos não teriam seguido apenas critérios técnicos, mas também um suposto alinhamento político e uma relação pessoal entre Castro e Vorcaro. Em nota, os advogados do ex-governador afirmaram que todos os contatos entre os dois ocorreram em agendas oficiais, institucionais e encontros sociais ligados ao exercício da função pública, sem qualquer favorecimento ou recebimento de benefício pessoal. A Polícia Federal cumpriu 10 mandados de busca e apreensão no Rio de Janeiro e no Distrito Federal durante a operação que investiga fraudes financeiras, corrupção, lavagem de dinheiro e obstrução da justiça ligadas ao Banco Master. 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

Eu não sei porque eu tô fazendo isso, mas eu queria fazer. Estamos de volta com a segunda parte do nosso Escândalo Show. Só para te lembrar que hoje é quarta-feira, dia 27 de maio de 2026. Faltam 218 dias para 2027. É. Ó, você pode mandar mensagem mandando um recado de amor. Você também pode mandar uma língua afiada, sacanear de alguém que tá te devendo, aquela coisa básica. E você também pode concorrer, sabe o quê? Uma limpeza de pele aqui, hoje, com a Bela Cis, no tema de canetas emagrecedoras. Já fizemos já duas perguntas. Daqui a pouco tem mais perguntas para ela. E o Gasparetti quer saber qual o seu maior vício e a sua maior mania. 995070525. Muita gente tá mandando mensagem, daqui a pouco a gente bota no ar. Daqui a pouco tem beijos e abraços, tá bom? Certo, Escândalo? Vamos botar aqui agora a agenda.

Gente, eu vou confirmar uma coisa hoje, dia 8 de julho, tem um detalhe, mas hoje vai ser confirmado. Confirmando, aí amanhã eu falo, tá? 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Tá bom, Escândalo? Vamos que vamos! Vamos de música! Não. Xande de Pilares.

você maravilhoso. Nessa quarta-feira de sol, o tempo tá melhorando. Do seu lado, Jota Quest, muito romântico, Xande de Pilares. Deixa eu mandar um beijo aqui pra galera do restaurante ali em Botafogo, maravilhoso. Gente, comeu uma rabanada lá, que só o pai. Toda recheada. Quero mandar um beijo aqui pra Monique, pro Sandro, pro Félix, pra Késsia, a Maju. Um beijo pro chefe Jefferson, Leandro, Edileuza, o senhor Naldo e o Alex. Todo mundo ligadinho lá no Escândalo Show. Daqui a pouco tem beijo e abraço logo depois que a gente falar aqui com o pessoal. E tem meio mensagens pra mandar aqui que o pessoal tá mandando, tá bom? Então, Escândalo, tá na hora da gente estar ligado no que acontece no centro do trânsito no Rio.

0: Região, viu? Com reflexo do elevado Rufino Pizarro, que liga a linha vermelha até a chegada ao Paulo de Fronteira. De olho aqui no telão do Centro de Operações da Prefeitura, conferindo a movimentação pelos lados da Avenida Brasil, na altura de Vigário Geral, onde mais cedo teve um acidente já desfeito. O trânsito segue intenso na saída da Dutra em direção à Avenida Brasil pelo Trevo das Missões. 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Continue de olho no Rio. Enquanto tudo já já. O que, Gasparetti?
1: Valeu, escândalo!
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1: Luciana Paiva, fala comigo!
3: Falo sim, Gaspa, contando agora uma história bem inusitada lá da Baixada Fluminense. Sabe o que, que os frequentadores de um centro lá de esportes encontraram? Uma cobra!
1: Mentira!
3: Uma cobra! Sim, uma cobra. Os frequentadores do Centro Olímpico Municipal de Nova Iguaçu levaram um susto durante as atividades esportivas, porque eles encontraram duas cobras dentro do complexo esportivo, uma delas, inclusive, dentro da piscina durante uma aula de hidroginástica. Socorro.
1: Meu Deus.
3: Fiquei toda arrepiada.
1: Gente, imagina se eu tô sozinho, chego antes do pessoal, pulo pelado.
3: Socorro.
1: Meu Deus.
3: Então, Gaspa, segundo relatos de alunos e usuários desse espaço, idosos e crianças que participavam das atividades ficaram super assustados com a presença dos animais. O corpo dos bombeiros foi acionado e recolheu ali dois filhotes de jiboia. Os frequentadores... Os frequentadores afirmam que o aparecimento de cobras lá no Centro Olímpico de Nova Iguaçu estaria ligado ao abandono do local, que está com mato alto, acúmulo de sujeira e problemas também na manutenção. E de acordo com as denúncias, a bomba de filtragem da piscina ficou um período sem funcional, que deixou água com lodo, o que aí facilita o aparecimento dos animais. Socorro, Deus, Gaspa.
1: Olha, eu vou falar uma coisa pra você. Pra mim, foi dois irmãos que resolveram brincar. Falaram com os pais. Pai, mãe, a gente vai brincar e pegar uma piscina que o sol tá saindo. Quero me refrescar. Gente, é dois filhos de jiboia. Pra mim, foi o Beto e o Júlio que foram brincar. Porque, meu Deus do céu. Imagina!
3: Socorro!
1: Ah, não dá não, tô fora. E ó, se eu vejo, eu desmaio, porque esse rato acaba com a minha vida, gente. Não tem noção, não.
3: Ai, que nervoso.
1: Sou pai. Bom, obrigado, Lu!
3: É já.
1: Jesus do céu! Vamos com ela, Deise de Assis. Fala comigo, Pocahontas.
4: Olha, Gaspa, a gente vai falar de vacinação. Lembrando que a campanha de vacinação termina no próximo dia 31. E hoje tem campanha de vacinação no Terminal Gentileza, ali no centro, próximo à rodoviária. Podem se vacinar todas as pessoas a partir de 6 meses de idade. Mas o chamado principal é para os grupos prioritários, que são formados por crianças pequenas, gestantes, sim, idosos, que são mais suscetíveis às complicações e quadros graves da doença. Esse ano já foram aplicadas mais de 1 milhão de doses da vacina, mas entre os grupos prioritários, somente 1 a cada 3 pessoas já se imunizou, por isso esse chamado para esses grupos prioritários. A gente lembra que também tem campanha de vacinação na Câmara Municipal do Rio, que está realizando essa campanha de vacinação a partir das 9 horas da manhã, até começou agora há pouco, aqui na Cinelândia. Então vamos todos se vacinar. A gente lembra que o pico de gripe começa entre maio e julho, então é muito importante a gente tomar a vacina da gripe.
1: Hoje é dia 27, é até o dia 31,
4: isso, isso, até o dia 31.
1: Então, por gentileza, corre, depois não reclama. Pelo amor de Deus, povo. Valeu, Deise! Oh, fala comigo. Peraí. Fala, Lu!
3: Sim, Gaspa, é que a gente brincou e tal, mas é importante dizer que ninguém se feriu, tá? Ninguém, amém, se machucou, cobra não mordeu ninguém. E quero também deixar um outro detalhe aqui, falei mais cedo sobre o Enseja. Então, as inscrições para a edição deste ano terminaram dia 15, tá? Mas é bom que a galera fica ligado, isso, aí para fazer no ano que vem.
1: Quem conseguiu, um abraço. Quem não conseguiu, espera o ano que vem. Fala comigo, Carlos Júnior!
5: Oi, Gaspa, tudo bem? Ótimo dia para você e para os nossos ouvintes.
1: Tá tão metido, dando tarde.
5: Que isso? Ah, é verdade, né? Agora eu fui empurrado um pouquinho mais para tarde.
1: Verdade. Fala aí, irmão.
5: Vamos, Gaspa, a gente fala todo dia da Ponte Rio Niterói, vamos girar aqui um pouquinho, trazer o panorama.
1: Vamos ver se eu acerto. 20 minutos.
5: Quase. 15 minutos no 15. Sentido Rio.
1: Melhorou.
5: Hoje tá bem, exatamente, tranquilo. Sentido Niterói, 13 minutos de travessia. Fluxo bem tranquilo na Ponte Rio Niterói nesse momento. Só que agora, né, teve

0: um registro de acidente ali na altura da PRF, ali bem na subida da ponte mesmo, pra quem tá indo no sentido ao Rio de Janeiro. Fora isso, o fluxo tá mais tranquilo. Tranquilo também estão os acessos. Sem retenções pra quem tá vindo da BR-101, pra quem passa nesse momento por São Gonçalo, aquele início de Itaboraí, São Gonçalo, não tem retenções, só aquela retenção clássica ali, quando você tá chegando a Niterói, próximo ali ao Buraco do Boi, a comunidade do Buraco do Boi, que é aquela ali, Avenida do Contorno, que é o acesso para a Ponte Rio-Niterói.
1: Sim.
0: Fora isso, não há retenções, inclusive na chegada ao viaduto do Gasômetro, pequenas retenções, é o tempo ali habitual, e na Francisco Bicalho também, ou seja, fluxo mais tranquilo. E quem está indo no sentido Niterói, sem problema nenhum, 13 minutos de travessia.
2: E vem ouvindo aí, valeu Carlos, vem ouvindo aí a Manchete 96,1, vai espalhando pro pessoal e manda a sua mensagem no Gasparetti, quer saber qual o seu maior vício e a sua maior mania, tá bom? Aqui também a gente tá dando hoje limpeza de pele, tá a fim de ganhar? Manda mensagem, porque você merece ganhar essa limpeza de pele hoje. Sobre canetas emagrecedoras é o tema de hoje da Bela Cis, que daqui a pouco a gente vai falar com ela de novo. Já tem gente aqui mandando mensagem. Fala aí, escândalo!
3: Bom dia, Gasparetti.
2: Bom dia.
3: Você ouvia a Manchete, a melhor do Brasil.
2: Mais um, hein?
3: De mal a Magé.
2: Maravilha, mó vez você ouvia a Manchete. Obrigado, escândalo. Agora tem sobre a limpeza de pele, sobre a Bela Cis. Fala aí.
4: Bom dia, André Gasparetti.
2: Bom dia.
4: Meu nome é Andréia. Eu falo aqui com o Tomás Coelho. Tô ligadinha na rádio e quero muito ganhar a limpeza de pele da Bela Cici. Beijos.
2: Tá bom, gostosa. Beijo, escândalo. Já tá praticamente concorrendo, tá bom, escândalo? Tá aí no clima. Gente, não sai daí não, tá? Porque, ó, hoje, na sequência, logo depois do meu programa, tem o Rádio Cacetada das 10 da manhã, meio-dia. A atração é comandada por Cláudio Manuel, Beto Silva e Hubert, grandes nomes do humor brasileiro. Toda quarta eles estão aqui, tá? De 10 a meio-dia, aqui na Manchete. Daqui a pouco, depois do meu programa. Não sai daí não, que eu volto já, aqui no Escândalo Show.

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de volta junto com você, onde você estiver. Quero mandar beijo pra galera. Tá bom, gente? Mandar um beijo aqui pra... Gostaria de assistir seu programa, Gasparete, ao vivo, no estúdio. Vou estar em Niterói depois do dia 3 de junho. Claro que você pode vir. Mas lembra, vem no primeiro horário, porque do segundo horário em diante, tem pessoas que a gente entra no estúdio, sai outra galera, pra não ficar muito embolado. Tá bom? Você pode vir aqui, não tem problema não. Vai ser um prazer, tá? Certo, escândalo? Beijo. Anderson, lá de Rio das Ostras. Te manda beijo, beijo, vitaminados, escândalos e apoteóticos. Pra uma galera que tá aqui, ó, que curte o programa. Beijo pro Marcos Vinícius, Kong, Gilberto, Soares, Adriano DJ, o DJ Cacau, Ademir Fogaça, o grande, grande compositor, meu irmão. Esse cara tem tanto sucesso, gente. Beijo, irmão. Tamo junto. André. André Ricardo, beijo. André Felipe Bastos, meu irmão, parceiro, ex-craque do... Ex-jogador, né? Jogou no Vasco. Tamo junto, Felipe. Beijo pro DJ Adriano Coelho. O Mavi, DJ Mavi, coisa linda, meu irmão. Sabe tudo. Renato da Silva, o Carlos Alberto Gomes. É o Carlos Alberto Gomes, é o Carlos Alberto. Ex-Fluminense, Vasco, Porto. É, o mais maluco de todos. Estava lá em Itaboraí, junto com o zagueiro Divando, ex-Vasco. Beijo pra você, beijo pro meu irmão Fernandinho DJ. Muita gente aqui ouvindo o programa, fico feliz. Tá? Escândalo meu! Beijo, mas tem um beijo aqui pra mandar, que a Bela Cis pediu aqui, ó, que é pro Zebinho, o único mecânico de Cordovil que faz as unhas, e arrasou, tem que fazer a unha mesmo, né, porque mecânico fica com aquela unha toda preta, glamurosa, matar a saudade do meu irmão MC Marcinho, vamos nessa, bom dia!

0: 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Oh, escândalo! É o mundo dos fofoqueiros. Muita música gostosa pra você, como essa aqui, One More Time, antes glamourosa, matando a saudade do nosso MC Marcinho. 995-07-0525, Gasparetti quer saber qual o seu maior vício e a sua maior mania, tá bom? E daqui a pouco a gente tem aqui na Bela Cícia as duas últimas perguntas. Limpeza de pele você pode ganhar, tá? Na sequência, daqui a pouco tem... Logo depois do Escândalo Show, Rádio Cacetada com o comando de Cláudio Manuel, Beto Silva e Hubert, grandes nomes do humor brasileiro. Tá bem, Escândalo? Tudo isso aqui na Manchete FM. Tá na hora de falar, sabe de quê? De esporte, meu irmão. Falar com ele, o nosso lindo gato. Eu parei do tempo, fiquei aqui que nem um bobão. Eu não tô bem. Gente, o cansaço é horrível.
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0: Eu não tô bem, não, gente. Não tô bem, não tô cansado. Fala comigo, bom dia, Superman. Fala, Gabriel Machado.
2: Bom dia, Gaspa. Bom dia também pros nossos ouvintes. Vamos começar falando do seu Flamengo, Gasparetti.
0: Maravilhoso, né?
2: O Flamengo ganhou por 3-0, mas aquele problema que você sempre reclama continuou. Muita dificuldade para fazer gol. O Flamengo perdeu muitas oportunidades no primeiro tempo, no começo do segundo tempo também.
0: Verdade.
2: E aí depois que saiu o primeiro do Bruno Henrique, saíram 3 gols em 10 minutos. O Flamengo fechou o placar 3-0, líder do grupo e brigando pela primeira colocação geral, que dá ao Flamengo o poder de decidir todos os jogos da fase de mata-mata em casa. Torce contra aí 2 resultados ainda, mas o Flamengo tem grandes chances de ser o primeiro líder no geral. Vamos falar dos jogos de hoje, que hoje tem jogo muito importante, viu, Gasparetti?
0: Sim.
2: Fluminense e La Guaira, às 9:30 da noite, no Maracanã. Uma decisão pro Fluminense. A gente vem falando aqui já desse jogo há algumas semanas. Fluminense muito pressionado. Tem 2 reforços importantes, Savarino e Canóbio. Luiz Ubeldia ainda tem algumas dúvidas no ataque desse time para a partida de logo mais, porque o ataque do Fluminense não vem funcionando tão bem assim. A situação é a seguinte, Gasparetti. O Fluminense precisa vencer. É inegociável. Precisa ganhar do La Guaira. Fora isso, o que precisa acontecer? O Bolívar precisa empatar ou perder do Independente Rivadavia. A boa notícia para a torcida tricolor é que o jogo saiu lá da altitude de La Paz. Com problemas no país, então o jogo vai ser fora da altitude, o que é uma boa notícia para o Independente Rivadavia, rival do Bolívar, e para o Fluminense, que precisa secar o time nessa fase de grupos. Antes do Fluminense, 7 horas da noite, tem Vasco e Barracas Central. O Vasco também vendo uma situação muito complicada. A gente falou aqui, Renato Gaúcho xingado, protesto no CT do clube, Marino Rinestrosa muito cobrado, e o Vasco não tem dado prioridade à Copa Sul-Americana. Isso também é algo que pesa para a torcida, né? Porque o Vasco podia ter se classificado já na última rodada com uma vitória contra o Olímpia, perdeu a partida de virada e vai para a última rodada precisando classificar. O Vasco ainda pode ser líder, mas precisa também de uma junção de combinações ali de resultados. Então, o mais provável é que o Vasco, ganhando essa partida, classifique como segundo colocado e ainda jogue um mata-mata contra os times que caírem da Libertadores. Às 7 horas da noite, também tem Caracas e Botafogo. Botafogo tem a volta do Matheus Martins, que se recuperava de lesão, ficou alguns jogos fora. Vem de um empate fora de casa contra o São Paulo, um golaço do Barreira, mas a situação é mais tranquila. O Botafogo já está classificado, já é o líder do grupo e deve inclusive rodar a equipe titular nesse jogo da Sul-Americana para dar rodagem para os jogadores mais jovens e também para ir 100% para a última rodada do Campeonato Brasileiro.
0: Sim.
2: Antes da Copa do Mundo. Volto com você, Gaspa.
0: Valeu, Gabriel. Coisa linda. Gabriel Machado está de volta daqui a pouco. E ó, já tem as últimas 2 perguntas sobre a Bela Cici. Valendo limpeza de pele. Daqui a pouco eu dou as mensagens aqui, porque tem gente mandando mensagem aqui. Tá certo, Escândalo? Vamos nessa? Fala aí, eu quero ouvir. Fala comigo, Escândalo.
3: Eu mereço ganhar uma limpeza de pele pra ficar ainda mais bela. Eu sou a Kelly da Pavuna.
0: Arrasou, Kelly.
4: Bom dia, meu nome é Jorge Miguel.
0: Oi, Jorge.
4: Gostaria de participar dessa campanha maravilhosa e ganhar aí uma limpeza de pele com a bela Cici.
0: Chique.
4: Ok? Fico no aguardo.
0: Valeu, escândalo.
3: Bom dia, Gaspar.
0: Bom dia.
3: É a Kelly da Pavuna, ligadinha no trabalho, ouvindo rádio baixinho na maciota.
0: Legal.
3: E vou amar ganhar essa limpeza de pele pra ficar como? Maravilhosa.
0: Arrasou.
3: Beijo, bom dia.
0: Beleza, não deixa o chefe escutar que você tá sabendo. Ele sabia que você tá escutando o rádio no baixinho, tá?
5: Estou precisando ficar bonito com uma limpeza de pele para minha esposa.
0: E arrasou.
5: Ficar mais apaixonada. Sou o Moreira da Pavuna.
0: Valeu, Moreira. Daqui a pouco tem mais ouvintes falando aí também da enquete. Tá bom, escândalo? Daqui a pouquinho. Vamos que vamos. A gente vai ali rapidinho e volta já.

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0: Amiga, vamos para a segunda parte? Vamos lá. Efeitos colaterais.
3: Então, as canetas podem causar náuseas, vômitos, diarreia, dor abdominal, fadiga e, aquele assunto, aumento da pancreatite e cálculos renais. E alteração na visão. E outra coisa muito importante, muita perda de massa muscular e flacidez, onde a gente vai entrar nessa parte estética agora.
0: Então, os efeitos colaterais também tem aquilo que eu perguntei aqui.
3: Então, da pancreatite, tem o aumento da pancreatite.
0: Mas a pancreatite é aquela pessoa que toma e mais não come.
3: Não, então a pancreatite, ela vem de uma doença relacionada do pâncreas, né? O que que a caneta faz? Ela manda comandos pro seu cérebro, onde inibe a sua vontade de comer. E ela atua lá nos pâncreas de uma outra forma. E... por quê? O pâncreas produz a insulina.
0: Sim.
3: E quando ele não produz a insulina, o que que ele entende? Ele entende que você não precisa mais produzir. Porque a caneta já está botando a insulina em você.
0: Entendi.
3: Viu?
0: Maravilha. Vamos lá, então. Quais os tratamentos estéticos mais indicados para quem faz o uso?
3: Então, hoje eu indico a radiofrequência, porque ela aumenta a produção de natural do colágeno, né? Para melhorar a flacidez. E a ultrassom macrofocado e a microfocado, que promove uma contração para o efeito lift, para dar firmeza no rosto e no corpo. E eu tenho isso lá, tá?
0: Comer pé de galinha também é bom, não é?
3: Pé de galinha, o pé de galinha, ele
0: é colágeno.
3: Ele é colágeno, mas só que quando a gente cozinha o pé de galinha, a gente não recebe todo esse colágeno da comida.
0: Não?
3: A gente recebe uma parte, porque tem uma perda desse colágeno, mas a gente recebe. Mas não vai comer um quilo de pé de galinha achando que você vai ficar totalmente colagenado.
0: Que fácil. Então, só quarta-feira que vem. Daqui a pouco a gente dá a limpeza de pele. Vamos dar logo ganhador?
3: Vamos.
0: É melhor, né?
3: Dois meninos.
0: Vamos botar aqui, cadê o Carlos? Isso. Olha, quem faturou aqui a limpeza de pele? Legal, foram dois homens. Um é o Jorge Miguel, do centro do Rio. Final de telefone 3046. E o Moreira, lá da Pavuna. Final de telefone 8656. É, os homens estão caindo pra dentro da limpeza, né? Se cuidando, se hidratando, né?
3: Os homens estão se cuidando mais do que a mulher. Eles estão com cuidado. Não viu o Zé Binho que faz as unhas, gente? Um homem limpo, bonito, com uma pele maravilhosa.
0: É isso aí. Incrível. Zé Binho, eu vou aí levar meu carro, né?
3: Sim, se você sim. Tá.
0: É, no caso, a marca do meu carro sou eu mesmo. Deixa de. Agora, gente, tá na hora de informações aqui. Não, uma.

0: meu Deus. Carlos, me deixa em paz, hein? Jesus do céu, é só informação, não? Agora eu fiquei confuso, é só... Gente, olha, vou te falar. O meu produtor, ele quer me derrubar. Eu sinceramente, eu não acho justo isso, não, hein?
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0: Fala, Anderson!
2: De volta, Gasparetti, contando tudinho aqui na Manchete. Tem acidente, trecho final da Praça da Bandeira, depois da Rua do Matoso, em direção à Avenida Presidente Vargas. O motorista perde tempo e vai encontrando retenções por ali. Acidente também lá em Bangu, onde um ônibus bateu em um poste na Rua Rio da Prata. Guardas municipais, pessoal da Light, está trabalhando por lá, viu? Olha, tá uma beleza o trânsito para o motorista que se desloca nesse exato momento pelo Aterro do Flamengo. Também tá boa a movimentação pela Rua Goiás e Clarimundo de Melo. Na Avenida Dom Helder Câmara, antiga Avenida Suburbana, tem um trânsito intenso na altura do Largo da Abolição. O trânsito também apresenta dificuldades, tem lentidão na linha vermelha, pista sentido centro, na altura do Caju. 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Eu volto já na Rádio Cacetada com Beto Silva, Humberto e Cláudio Manuel, contando todas histórias aqui do trânsito direto do centro de operações. Ok, meu amigo?
0: Valeu, Anderson!
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0: Fala comigo, Luciana Paiva!
4: Sim, Gaspa, falo com você, trazendo aí uma lembrança, informação pra galera, os atrasildos. Termina nesta sexta-feira, também conhecida como amanhã, o prazo para envio da declaração do Imposto de Renda de 2026. Quem perdeu o prazo, paga multa de no mínimo.
0: Só corrigir, Lu.
4: Ah.
0: Hoje é quarta, amanhã é quinta.
4: Dá tempo.
0: Dá tempo. Falta
4: também
0: dois dias.
4: Como depois de amanhã.
0: Isso.
4: O prazo para envio aí do Imposto de Renda, Gaspa, quem perdeu o prazo, paga multa de no mínimo R$165,74, mas esse valor também pode chegar a 20% do imposto devido, viu? O atraso também pode bloquear o CPF, impedindo a realização de empréstimo e outras movimentações bancárias. Atenção especial para os aposentados e pensionistas, Gasparetti. Eles estão obrigados a declarar todos que tenham ganhos acima de R$35.584 no ano passado, o que dá cerca de R$2.960 por mês. Também deve prestar atenção contas quem tinha bens acima de R$800.000 até o final de 2025. Também está obrigado a declarar. O alerta vai principalmente também para quem tem mais de uma renda. Tem a aposentadoria somada com aluguel ou pensão, tem que fazer a declaração. Os especialistas indicam usar aquela declaração pré-preenchida pelo aplicativo Meu Imposto de Renda. Aposentados e pensionistas têm acesso ao informe do rendimento pelo site ou pelo aplicativo Meu INSS. Agora aquela dica boa, não só para os aposentados, mas para todos os contribuintes. Está lá fazendo imposto de renda, faltou documento? Manda assim mesmo. Porque você manda, não perde o prazo. Aí você pode fazer a correção depois e não paga multa,
0: maravilha,
4: certo?
0: Maravilha, tá certo, Lu.
4: Volto com você amanhã, meu amigo.
0: Tá bem, minha amiga, tamo junto, tá?
4: Beijo.
0: Beijo, escândalo. Olha, gente, presta atenção, hein? É sexta-feira. Depois, não reclama. Escândalo, a gente vai terminar o programa super bem. 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Dá um beijo pro meu sonoplasta, Treme Clark, Carlos Júnior, meu produtor, a Cádio Manchete, direção geral, aos meus jornalistas Luciana Paiva, Gabriel Machado, Deise de Assis e Anderson Ramos. Todo mundo faz esse programa ficar maravilhoso e a gente termina desse jeito. Para você que é a família Manchete, que tá me ouvindo, as irmãs Slitcher, Bill and Family, Desjardins. Daqui a pouco, em sequência, tem aí, ó, Rádio

0: terminando super bem o Escândalo Show no clima lá em cima com Here Are Family Sisters Edition. Gente, ó, beijo no coração. Tá chegando aí na sequência Cláudio Manoel, Beto Silva e Hubert, grandes nomes do humor brasileiro, com Rádio Cacetada, tá bem, Escândalo? Amanhã eu volto, 8 da manhã, que Deus abençoe seu dia, já deu tudo certo, tá chegando ele, na linha do tempo, o nosso Érico Barreto.
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2: Relatórios da Polícia Federal e do TSE-RJ revelam perdas milionárias do Rio Previdência em fundos ligados ao Banco Master.
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2: Quarta-feira, 27 de maio de 2026. Neste momento, Rio e Grande Rio com céu nublado. Aqui no centro, 25 graus. A NASA divulgou detalhes dos módulos robóticos, drones e veículos que pretende enviar à Lua para construir uma futura base lunar. Entre as empresas escolhidas para desenvolver os equipamentos está a Blue Origin, companhia espacial do bilionário Jeff Bezos. Os Estados Unidos querem levar astronautas de volta à superfície lunar antes de 2029, mas enfrentam a concorrência da China na nova corrida espacial. Os chineses também planejam enviar humanos à Lua até 2030 e lançaram nesta semana mais uma missão tripulada para a Estação Espacial Tiangong. Segundo a NASA, a futura base lunar poderia apoiar pesquisas científicas e facilitar viagens a Marte. Na última semana da campanha de vacinação contra a gripe, a Secretaria Municipal de Saúde realiza hoje a vacinação contra a doença no Terminal Gentileza e na Câmara Municipal do Rio. Podem se vacinar todas as pessoas a partir de 6 meses de idade, mas o chamado é principalmente para os grupos prioritários. São eles: crianças pequenas, gestantes e idosos mais suscetíveis às complicações e quadros graves da doença. Os postos fazem parte dos volantes extras disponibilizados pela Secretaria Municipal de Saúde em toda a cidade na reta final da campanha. Este ano já foram aplicadas mais de 1.200.000 doses da vacina, mas entre os públicos prioritários, somente uma em cada 3 pessoas se imunizou. O Rio Previdência acumula perdas milionárias e fundos administrados pelo Banco Master. Documentos analisados pela Polícia Federal e pelo Tribunal de Contas do Estado do Rio de Janeiro apontam aplicações de alto risco feitas sem análises técnicas adequadas e com rendimento abaixo do esperado para recursos destinados ao pagamento de aposentadorias e pensões. Entre os casos mais graves está o Fundo Texas 1, administrado pelo Master. O Rio Previdência investiu 150 milhões de reais entre junho e julho de 2025. Poucos meses depois, o valor aplicado despencou cerca de 90%, caindo para aproximadamente 15 milhões de reais. Segundo a investigação, quase toda a carteira do fundo estava concentrada em ações da empresa Ambipar, alvo de apuração da Comissão de Valores Mobiliários por suspeita de manipulação de mercado. A empresa nega irregularidades. Outro fundo sob análise é a Arena, que recebeu cerca de 1 bilhão de reais do Rio Previdência, mas teve rendimento inferior ao CDI e até a poupança, segundo o relatório técnico do TCE-RJ. As investigações também apontam falta de transparência e elevado risco em outros fundos ligados ao Banco Master. 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

0: cacetada. Estamos aqui nesse dia maravilhoso e eu chamo aqui os meus parças, meus irmãos.
1: Irmãozinho
0: é de outra, outra área criminal, é irmão. Meus irmãos. Cláudio Manoel e Beto Silva, dê o seu bom dia aí pra galera.
2: Bom dia, galera. Bom dia, ouvinte, ouvindo, ouvinta da Rádio Manchete, Manchete. Vocês de todos os gêneros, todos os números, todos os graus. Muito bom dia, vamos começar mais uma Rádio Cacetada.
1: Bom dia para todos. É o nosso quarto programa. Quem diria, hein? Deu, tá dando certo. Uma maravilha. Eu não, mas vocês estão.
2: Estão dando certo. É o quarto programa.
1: Vocês vão e eu vou atrás.
2: É o quarto
0: programa. Opa, peraí, também não é assim, não exagero. Vamos lá. Então vamos começar agora, vamos começar o nosso programa de hoje com um quadro que está arrebentando, que é a
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0: Tá escrito aqui. Pois é, meus amigos, a Copa do Mundo está chegando, os jogos do Brasil vão ser todos à noite. Vocês sabiam disso? Pois é, eu não sabia, graças aos galera aqui que
1: mas
0: sabe.
1: Mas eu sabia,
0: tudo.
1: Eu sei tudo.
0: O Beto sabe de tudo.
1: É, eu pesquiso, eu tenho um negócio, vou explicar pra vocês. Chama Google. É legal, cara.
0: É mesmo,
1: é? Você consegue tudo.
0: Legal.
1: ChatGPT. ChatGPT também. Pô, muito mais avançado.
0: Tá certo. Então é o seguinte. A nossa pesquisa de hoje é o seguinte, ó, vocês aí se preparem para participar. É o seguinte, já que todos os jogos do Brasil vão ser depois do expediente, que desculpas farrapada você vai inventar para matar o trabalho? É,
1: boa.
0: Quero ver quem vai falar isso. Ó, é o seguinte, é muito fácil participar. Você pode responder a pesquisa agora pelo nosso WhatsApp 21 99507 0525, ou pelo portal www.radiomanchete.com.br.
1: É, cara, mas olha só, é desculpa pra matar o dia todo. Não é pra matar a partir das 4 da tarde, não vale.
2: Yeah.
1: Pra matar o dia todo.
2: Que desculpa você usaria pra matar o dia todo, então?
1: Rapaz, boa, né?
0: Aquela famosa, levar a minha avó na musculação.
1: Né? Que ela tem que se preparar, né?
2: Pra... Mas a avó, a sua avó na musculação, ela leva o dia todo malhando?
0: Ela é malombeira e empoderada. Coitada da minha avó.
2: Você pode levar o cachorro.
1: Tem que levar o cachorro pra passear.
2: Não fazer branqueamento do cachorro tá com muito tarde.
1: Tem que pintar a rua de verde e amarelo.
2: É. Avenida Brasil.
1: Tem sim, cara.
2: Sim, hoje mesmo no Instagram eu vi um corte no Insta. E era uns moleques mostrando lá, as meninas pintando na rua, lá, sei lá que rua era.
1: Ah, mas é pelo gosto de pintar rua, não é pela seleção,
2: não,
1: né?
2: Não, a galera gosta muito de dar uma pintada, né?
0: Eu passei por umas ruas e tava pintado, tá pintado com bandeirinha, esse negócio todo, tá ficando legal ali, é.
2: Não, tem uns caras que tem que bota, você já viu? Bota a bandeira no Brasil e fala assim, é pela Copa. Né? O que explica pra poder.
1: Pra diferenciar, viu?
2: Porque o negócio,
1: coisas,
2: né? O negócio do verde.
1: Você, Cláudio, você ainda pinta?
2: Cara, eu pinto assim de vez em quando, né? Não pinto como pintava.
1: É.
2: Eu vou fazer uma confissão aqui muito drástica, cara.
1: Eita,
2: é porque eu sou totalmente ex-aficionado de Copa do Mundo, mas sou sequelado lá do 7-1. Então, o que aconteceu, cara? Minha esposa, minha querida esposa, deu de presente para nós uma viagem para o Lençóis Maranhense, que a gente sonhava conhecer há muito tempo. Aí, quando eu fui ver, que legal, fui ver o pacote, era exatamente o embarque no dia do jogo do Brasil. Não sei nem se vai ter piloto. Entendeu? Assim, vai ter que levar sozinho.
0: E custa chegar lá no Lençóis,
1: mas
0: né?
1: Mas que jogo? De que fase?
2: No primeiro.
1: Agora? Ah, no primeiro jogo.
2: É, Brasil e... Não, de fase.
1: Não, achei que era lá na frente. Que aí a chance era grande de não acontecer.
2: Lá na frente, Não tem mais, não.
1: Tipo, cara. Quarta de final. Não, décima é... sexta de
2: agora não,
1: final.
2: Agora tem décima. Mas sextavos. Mas vai, segue aí.
0: Vamos lá. Incrível. Bom, vamos começar então depois desse papo incrível aqui, né? Sobre sobre as desculpas esfarrapadas. Enquanto as respostas não chegam aqui, né? A participação do público, né? Que é a salvação desse programa.
2: Você falou,
0: né? Falei. Eu tenho um belíssimo papel. Posso até falar de novo. O WhatsApp é 21995070525. O WhatsApp da Rádio Manchete. Mas agora a gente vai começar um outro quadro que também está dando o que falar. Que é a

0: Pois é. Então é o seguinte, a primeira cacetada do dia é minha mesmo e nós vamos falar de um assunto polêmico. Um assunto polêmico, que é o fim da escala 6x1. É isso aí. O que vocês acham disso?
1: Qual é a polêmica?
0: Hã? A polêmica?
1: Você queria mais do...
0: Não, eu acho...
1: 7x0.
0: Aqui nesse programa, eu obedeço
2: a escala... A escala aqui é 1x6, né? Uma beleza.
1: Não, não é 1x6, porque a gente também, na véspera, dá uma preparada do programa.
2: É 2x5.
1: Não chega a ser 2.
0: 1,2. Pois é, nós já estamos nessa escala aí, né? Ao contrário, mas já estamos nessa escala.
2: Não chega a ser 1, né? Porque é de manhã.
1: Na hora do almoço.
0: E você, Cláudio Manuel, você, Beto, entendem tudo de economia, porque são engenheiros.
1: Engenheiro, Beto?
0: Ah, é você, Manuel.
2: Ele já administrou um restaurante.
1: Eu já fiz faculdade de engenharia. Faculdade eu fiz mais com todo mundo aqui somado.
0: Você somado a todos, você poderia se formar em alguma coisa.
1: Exatamente.
0: Você seria um engenheiro, advogado, administrador de empresa.
1: Eu fiz direito, eu fiz economia, engenharia, comunicação.
2: Mas tu foi
1: história.
2: CLT?
1: Eu fui CLT.
2: E você trabalhava 6x1?
1: Eu trabalhava 5x2, né?
2: Pois é, cara. Antigamente, foi no período que a gente trabalhava CLT, era 5x2.
1: Mas 6x1, acho que é a galera de comércio.
2: Eu
1: acho galera de comércio. Tem galera de Brasília, deputado, por exemplo, é 2x5. E olha lá,
2: Onde você tirou esse 2?
1: A galera assim, tipo assim, Caxias, né? Não a galera...
0: Ah, mas quem trabalha mesmo em Brasília são as nossas colegas, as minas do Jorge. Essas trabalham de sol a sol.
1: Mas qual
0: a
1: escala? Quem escala? A menina do Jorge.
0: Ah, escala 4x4.
1: Tem isso.
0: Mas me diz uma coisa, você, Cláudio Manuel, que é um grande entendido em economia, me diz uma coisa, você acha que isso vai destruir a economia brasileira, como tem muita gente aí falando?
1: Cara, pra destruir a economia brasileira tem muita coisa.
2: Né? Tem muita coisa na frente.
1: Tem muita coisa na frente. Eu falei isso, assim, por exemplo, tu pensa assim, um mosquito. O mosquito no Brasil é um cara que não tem descanso. O mosquito, ele pode
2: despegar. 7x0.
1: Chikungunya, Zika, dengue, febre amarela, malária, entendeu? Então, por exemplo, então no Brasil a economia pode acabar com o mosquito, entendeu? Então, não acho que a escala que vai... Eu acho que é legal ter mais folga para as pessoas...
0: Ficar
1: menos estressadas.
0: Mais folgadas, né?
1: Mais folgadas. Eu acho que é bom ter mais lazer.
2: Vai passar esse negócio aí.
1: Já passou, né?
2: Hoje já?
1: Não, acho que já
2: passou. Não, tá votando aí. Não, vai votar.
1: Vai passar agora, seriamente, se impactos na economia, tem a menor ideia.
0: Porque tem um pessoal dizendo que vai ser uma desgraça.
1: Qual é a questão? É que você... É complicado você sempre ficar impondo, né? Em cima de quem gera emprego, como quem gera emprego fosse assim, um grande vilão. Então toda hora é mais imposto, mas não sei o que é mais, bicho. É, são as correlações de força, tem eleitor, tem eleição. É isso aí.
2: E depois, hoje em dia, CLT cada vez menos, né?
1: Cara, CLT já virou um negócio. Já virou um negócio pejorativo.
2: Pejorativo.
1: Porque eu já vi assim, você namoraria um CLT? Já vi, né? Essas coisas aí,
0: sim, o CLT tá em baixa hoje em dia.
1: O que é que é? Ah, o Uber te chama!
0: Olha lá!
1: Acorda, Uber! Chama o Uber, tipo.
0: Não, eu tava esperando. Eu sou o cara, um comandado aqui. Então eu vou chamar as informações de trânsito com o grande repórter Anderson Ramos.
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4: Bom dia pra você também, meu amigo. Muito bom dia pra todo mundo sintonizado aqui na Manchete, aqui na Rádio Cacetada. Tô de olho no Rio, contando tudo aqui na Manchete. Meu amigo, situação complicada no trecho final da Praça da Bandeira. Teve um acidente agora há pouco, envolvendo pelo menos dois carros na pista em direção à Avenida Presidente Vargas, depois da Rua do Matoso, antes do viaduto que dá acesso à Avenida Presidente Vargas. Trânsito tá bem difícil na Avenida Repelé, outro lado da linha do trem. vem saindo em São Cristóvão tem melhores condições. Tá aí a dica, hein? Já para o motorista que se desloca nesse exato momento pela linha amarela, a linha amarela, vai encontrando lentidão por conta de um acidente envolvendo dois carros que aconteceu mais cedo ali no trecho de Inhaúma, em direção à Barra. Ainda tem dificuldades, tem lentidão por ali. Teve acidente também para o motorista que se desloca pela Avenida Brasil na altura de Vigário Geral em direção ao centro da cidade. Acidente satisfeito, mas ainda tem reflexo pelos lados da saída da Dutra em direção à Avenida Brasil. 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

0: 4 e 6 minutos, tudo tranquilo nas linhas 1 e 2. Fala também do VLT, linha 1, terminal Gentileza Santos Dumont, intervalo de 8 minutos. Linha 2, Praia Formosa, Praça 15, intervalos de até 1 hora. Linha 3, Santos Dumont Central, intervalos de 8 minutos. E linha 4, terminal Gentileza, Praça 15, intervalos de 8 minutos. Fala também das barcas, quem utiliza as barcas hoje não enfrenta dificuldades nos deslocamentos para Cocotá, Praça 15, Araribóia, Charitas, Paquetá e também para quem se desloca entre Ilha Grande e Mangaratiba. Falo do BRT, também com o esquema operacional funcionando de forma normal, sem complicações. E também o panorama dos aeroportos. Aeroportos Internacional do Galeão e Nacional Santos Dumont, com operação normal. Hubert.
1: É isso aí, Carlos Júnior. Um grande representante da família Júnior, qual... pertence Neymar Júnior, não é? O jogador Júnior.
2: Baiano.
1: Júnior Baiano.
2: Juninho.
1: É. Juninho.
2: Tinha aquele do Botafogo, era Júnior Santos.
1: Júnior Santos.
2: O cara é. Júnior Filho.
1: Júnior Filho.
3: Não, filho é outra família.
2: Não, mas tem Júnior Filho.
3: Filho é outra família.
1: Ah, Júnior Filho. Júnior Filho Neto.
3: Mas olha só, eu acho que a questão dos 6x1, né? Eu acho que. Eu acho que o Brasil está preocupado mesmo, é com 7 por 1.
1: É.
3: O 7x1, será?
2: De novo?
1: Não, eu acho.
3: Acho que não, né? Não, não é possível, isso é um trauma, né?
1: É um trauma, um trauma
2: é,
1: que...
2: Mas a questão da jornada, né? A jornada nas estrelas, né? A escala, 6x1.
1: A escala.
3: É escala.
2: Esse negócio vai ser votado hoje?
3: Não sei, vai ser votado aí.
2: Mas o que...
3: Acho que é na Câmara hoje, depois vai pro Senado, essa confusão.
2: Depende
3: da negociação.
1: Não, ele vai entrar e vai ficar o seguinte, vai ficar durante 40 dias, vai ficar ainda uma coisa meio intermediária. Aí depois vai começar a entrar para valer esse negócio. Isso é mais, às vezes me dá a impressão que isso é uma coisa que não vai adiantar nada, entendeu? Que é só um troço... Para eleição, eleitoreiro. É, claro, embora seja legal as pessoas trabalharem mesmo. Não, porque eu acho que.
2: Se virar a lei, vai ser. Daqui para frente vai ser assim. Eu acho que vai ter. Foi para você, por exemplo, o camarada que funciona. Não sei como é que é. O cara que abre loja todo dia. Ele vai ter que.
3: Ele vai ter que contratar.
2: Mas aí o camarada.
3: Os caras estão reclamando.
2: Sim, mas ele vai conseguir pagar desse cara
1: que. Sim, então ele vai ter que mandar embora o CLT. Porque o CLT, apesar de estar por baixo hoje em dia, o CLT custa caro, né? O sujeito que não, você não paga. Tem que pagar em INSS. Tem que pagar. Um monte de coisa, vale transporte, um monte de vale refeição. Então, assim, ele vai mandar embora o cara CLT e vai contratar um cara que não é CLT. Mais barato, entendeu?
3: É, isso que pode acontecer.
1: Pode acontecer na primeira maneira.
2: Isso vale só pra brasileiro ou pra qualquer um?
3: Como assim?
2: O cara vai trazer haitiano.
3: Ah, vai trazer.
1: Haitiano não, haitiano aí deve pegar. Não,
3: vale pra todo mundo, né? Porque no Brasil vale pra todo mundo.
2: A lei é pra todo mundo?
3: Olha, esse negócio de lei pra todo mundo.
2: E tem essa coisa também, né? Que aqui no Brasil, ao contrário das coisas transmitidas por mosquito, a lei pode pegar ou não.
1: Sim.
2: Então, assim, você.
3: O mosquito
2: então,
3: quase sempre pega.
2: Então, por isso que eu falei. Então, você. Se a lei. É outra pesquisa também, assim. A lei vai pegar?
1: É.
2: Se pegar, vai pegar de conforto?
1: É. Sim.
2: Entendeu? Vai pegar fofo?
1: Pode ser, entendeu? A gente pode fazer semana que vem. Qual a lei que pegou no Brasil? Né? Qual foi a que, na sua opinião? Não. Esquece, pessoal. Nós temos outra pesquisa agora. Não confunda a pesquisa.
2: A questão é a seguinte: se a lei tem que ter pegada ou não para pegar. Entendeu? Sim. Às vezes a lei soca fofo.
1: Mas até o macaco que a Virgínia beijou tem.
2: A Virgínia não é agora. Você está queimando etapas.
1: Mas o macaco tinha pegada.
2: Hã?
1: Ela falou: o macaco tem pegada.
2: É?
1: Ela deu beijo no macaco e falou. Ele tem pegada.
2: Falou. Então o macaco pega. Agora a lei, eu não sei.
1: A lei da gravidade, vocês acham que ela pegou no Brasil?
2: Pra todo mundo? No Brasil, pegou. Não, pro Brasil não. Tem gente.
3: Vale pra todo mundo?
2: Não, Brasil, tem coisa que são de mais gravidade pras pessoas do que pra outras.
1: É roubar, por exemplo. Pra algumas pessoas isso não é problema nenhum.
2: Problema nenhum. Você chega até a presidência.
1: É o caso agora do nosso governador. Cláudio Castro, né? Que vocês viram ontem, tinha um helicóptero rondando a cobertura dele e eu reparei. A cobertura tem telhado de vidro.
2: Mas isso é que você acha, tem um aplicativo.

0: Rio, não sei se você sabe que é o OTT, onde tem tiroteio. E agora estão lançando assim
1: já usei bastante.
0: Um outro aplicativo para você saber se o governador está preso ou não. Porque você é atualizado de 5 minutos. Você... E quem foi preso hoje, por exemplo, na Alerj? Você sabe se foi preso alguém hoje na Alerj?
2: Não, não, não sei.
0: Não foi. Foi preso algum governador. Então,
1: mas esse é assim, aplicativo. Esse é uma coisa que não é. Tá aí uma notícia que não vai ser surpresa nenhuma, né? Quando o Cláudio Castro for pego.
0: E o que é que tem a ver com a escala 6x1, a prisão do Cláudio
1: Castro? Não, mudamos de assunto.
0: Ah, mudou de assunto.
2: Mudou de assunto.
1: O Cláudio Castro, a escala dele era 6x1?
0: Cara, não sei. Na cadeia, qual é a escala na cadeia?
1: Acho que é 7x0.
0: 7x0. E é engraçado isso, né? Porque todos eles, eu soube que o nego fica na casa do custódia. Em Bangu 8, né? A escala é 6x1, a goleada é 7x1, mas Bangu já tem 8. Então, assim, e lá tá o Bacelar, tá mais não sei quem ali, essa galera se preso chique, fica lá. Então não vai. É legal que você tem amigos, né? Você chega já enturmado, já tem uma galera, você chega. E aí, como é que tá, pessoal? Um tempão, entendeu? Então...
1: Não, e é um dos lugares, normalmente, os presídios, lugares onde o celular pega melhor.
0: É.
1: Então, tá tranquilo.
0: E também é o seguinte, vamos lá, o Cláudio Castro, ele é do samba. Ele é pagodeiro, ele é sambista.
2: Não, ele é evangélico.
0: Não, mas ele canta, ele é cantor, ele toca.
2: De pagode?
0: Não, de samba também, ele toca.
2: Ah, é? Não sabia, não.
0: Ele toca cavaquinho, que é um instrumento que você pode tocar algemado, né? Então você sabe que o cavaquinho foi feito pra isso, né?
1: Não, mas você sabe que ele é gago também, né?
0: Hã?
1: Ele é gago, né? O Cláudio Castro
0: mas
1: é gago.
0: Mas diz que cantando...
1: Que cantou... ontem de noite, inclusive quando a polícia sobrevolou, ele tava, ficou gaguejando direto. Mas aí o pessoal falou, tu vai ter que cantar.
2: É, meu irmão, vai cantando aí.
1: Vai cantando aí.
0: Aí ele falou...
1: Porque gago quando canta, não gagueja.
2: Sim, sabe é o caso famoso do nosso grande... Nelson Gonçalves, que era popular metralha.
0: Ele era gago?
2: Ele era gago.
0: Ah, é?
2: Ele era gago, mas quando ele cantava, ele era.
0: Boemia!
2: Que me deu! A gente fazia uma música no show, vocês lembram disso no começo? No nosso primeiro show tinha uma música, era estilo Hoje é sexta-feira, quero ver o sol se pôr
0: na praia
2: do. Pô, é engraçado. Mas então, meus amigos, o que vocês acham agora? A gente chama alguém? Não, ainda não tá na hora de chamar, não, né?
1: Hã? Chama o comercial.
2: Ah, comercial, essa é a melhor parte do nosso programa, o comercial. Vamos lá.
0: Você está ficando muito comercial.
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1: Rádio Cacetada no Pedaço, estamos de volta. E agora vamos para um momento emotivo, um momento bonito, um momento que todos param para chorar. Não é que é o seguinte, é o momento musical do nosso programa. Nós fizemos uma vasta pesquisa e catalogamos quase uma centena de clássicos da nossa música, cujas letras também querem fazer rir ou divertir. E aos poucos vamos mostrando aqui na Rádio Cacetada. A minha escolhida de hoje, vocês acham que eu devo falar do cara antes ou depois da música?
2: Você escolhe. Você escolhe.
1: Bom, hoje será uma música do famoso, do grande Luiz Airão. As pessoas vão achar que eu sou mentiroso, porque sempre que aparece alguém nessa música, eu digo que eu conheci. E eu conheci.
3: Caramba,
1: eu...
3: tu é mentiroso pra cacete.
1: Pois
3: cara.
1: É, tirando esse fato, eu realmente conheci.
2: Eu conheci
1: o Luiz Airão. O Luiz Airão, durante 2 anos, ele fazia ginástica comigo, ele se amarrava no nosso programa, ele vinha sempre falar comigo. E era engraçado, porque ele assim, já era uma pessoa, digamos, na época eu era ainda um relativamente jovem. Mas ele já estava entrando nos anos. Então ele usava uma roupa de ginástica que era de 10 anos atrás. Aquele shortinho curtinho do Sócrates, lembra? Aquele aqui, uma camiseta, assim. Então ele ia se achando o máximo ali e tal. Mas era gente boa. E essa música é uma música que já foi gravada por vários sambistas. Ela se chama Bola Dividida, com o grande Luiz Airão. Vamos lá.

0: maravilha. E o sucesso do passado na voz do grande Luiz Airão, excelente compositor, fez todo tipo de música.
1: E amigo do Hubert.
0: É, meu amigo, um amigo.
1: Amigo de ginástica.
0: Amigo de ginástica, né? Pois é, me diz uma coisa, o que vocês dois acharam dessa música?
1: Eu acho essa música muito legal, muito legal. Agora, o que é uma coisa interessante, curiosa, é que essa palavra que acho androginou, né? Esse verbo, não pegou, né, gente?
0: Não, pegou na época. Senão não teria feito a música. Né?
2: Ele lembrou quando saiu o Secos e Molhados, nem
1: era andrógeno. É. Mas, por exemplo, naquela sigla LGBT,
0: não tem
1: A de andrógeno.
2: O A é de assexual. Até o A, mas não é de andrógeno. Várias palavras pararam, não tem mais cosmonauta.
0: Sim.
1: Cosmonauta é russo.
2: Eu sei,
1: tem,
2: mas
1: sim.
0: Astronauta é americano,
1: astronauta é americano, cosmonauta é russo e chinês, sabe como é que é? Taikonauta. É, rapaz. Então, sim,
2: mas são palavras que saíram do uso cotidiano. Isso que eu estou dizendo, não pararam.
0: É, as palavras.
2: Androginia vai estar no dicionário, mas ninguém usa muito.
1: Não, eu sei, mas não pegou no sentido que não se usa.
0: Não, pegou. Na época pegou sim, na época pegou. Tanto que o cara fez a música, né? Era uma maneira de você dizer.
1: É.
0: O cara que refuga uma mulher. Era gay, né? Era bicho.
1: Ele tinha medo de ser taxado por gay.
0: Exatamente.
1: Não deu em cima da mulher do amigo meu.
2: E você também, se a palavra vingasse, hoje seria androgenofóbico.
1: Por isso que não pegou, porque é difícil de falar.
0: Cláudio Manuel, você que foi um grande craque das peladas, você já entrou em bola dividida?
2: Nunca entrei em bola dividida. Não, eu sou totalmente contra esse negócio de você ficar onde tem muita gente, tu ir lá disputar, esse negócio de, essa coisa de pegar mulher dos outros. Mulher de amigo, acho isso mal roubada.
0: Nossa, que incrível.
2: Eu levo tiro por muito menos.
1: Achei bacana assim a questão da ética da música, porque é o amigo dele.
2: Mas tem essa coisa também.
1: Não,
0: é uma espécie de androginética.
2: Não, mas também tem. Tem um negócio ali também assim. Vai fazer com ele o que fez comigo. O cara tem medo de uma cornitude que ainda não veio. Complicado.
0: Pois é. Mas preventivo.
2: Gostei da música. Não conhecia a gravação original do ator. Conheci o Zé Cavaleiro, de um monte de gente. Mas
0: sim, então, o Zé Cavaleiro fez uma muito boa e o Diogo Nogueira também tem uma.
2: Mas essa é muito boa.
0: Essa é muito boa. É boa. Ele tinha uma vozinha assim diferente. Bom, agora nós vamos às informações de trânsito com o grande Anderson Ramos.
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4: Tô de volta, meu amigo. Seguinte, no pique, hein? Uma informação importante. Na Avenida Maracanã, na altura da São Francisco Xavier, tem um ônibus quebrado. Tá aí o motivo do trânsito lento. O pessoal da Sete Rios já tá no local, viu? Quem se desloca nesse exato momento pela Rua Jardim Botânico, pista Sítio Gávea, vai encontrando lentidão na altura do Parque Laje. Tem observado aqui também o trânsito lento na altura da Rua Pacheco Leão. Quem segue pela Avenida Borges de Medeiros vai encontrando melhores condições. 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Eu volto já já.
0: É isso aí, Anderson Ramos, o repórter de todas as rádios. E agora vamos às notícias com Deise de Assis.
5: Oi, Hubert, um ótimo dia para você. Olha só, a Polícia Militar resgatou na manhã desta quarta-feira um motorista que foi vítima de roubo de carga dentro do complexo da Pedreira, em Costa Barros, na zona norte do Rio. Segundo a PM, o homem contou que foi rendido por criminosos na rodovia Presidente Dutra, na altura ali de São João de Meriti, na Baixada Fluminense. Depois do assalto, ele foi levado a dirigir até a região conhecida como Bin Laden, que fica dentro do complexo da Pedreira. Após denúncias, os policiais fizeram buscas na comunidade e encontraram o motorista ferido com um tiro no braço. Ele foi resgatado e encaminhado para a UPA de Costa Barros. O estado de saúde dele ainda não foi divulgado. Ainda de acordo com a PM, o policiamento foi reforçado na região.
0: É isso aí! E agora nós temos uma informação de última hora com a grande Luciana Paiva.
6: Sim, olha, tô aqui para bom dia para vocês todos, bom dia para todo mundo que acompanha o Rádio Cacetada na manhã desta quarta-feira, falando que tem uma manifestação, viu? Lá na BR-101, na altura do quilômetro 305, em São Gonçalo. Essa manifestação interdita parte da pista, mas cedo a pista estava completamente bloqueada, ali na altura do quilômetro 305. Essa manifestação, de acordo com as primeiras informações, é de populares que estão protestando contra uma operação policial na comunidade do Carvão. Então, repetindo, é BR-101, na altura do quilômetro 105. Opção para quem sai de Itaboraí, para evitar esse transtorno ali, é optar pela RJ-104, que tem lentidão no momento apenas na chegada a Alcântara. Volto com vocês aí no estúdio.
2: Valeu, querida. Muito obrigado. Estou agora... A bola está comigo, hein? E vamos agora, já que a bola está comigo, vamos para a minha cacetada. Vai lá, treme. Volta com a vinheta.

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1: É isso aí, galera. Vamos na nossa segunda cacetada do dia. E a cacetada do dia vai em cima da encíclica papal.
2: Que coisa bonita.
1: E a encíclica não é só papal, é papal. Peleleca também, é pra todo mundo. É pra todo mundo, é pra todo mundo. E esse canto papal, que é um negócio que tem muito pouco, não é todo dia que sai.
2: Não, é a primeira. É a primeira desse.
1: A primeira
2: papa.
1: Dele.
2: É.
1: E já não tinha um tempão, que parece que é um negócio que tem um.
2: E o nome do Papa?
0: Papa Emanuel Jacobina I.
1: Eu não sei.
2: Leão 14.
1: Rapaz, esse Papa é complicado. Esse Papa. Não, mas vamos lá. Vamos, não estamos falando do Papa, estamos falando da encíclica do Papa, que foi sobre. IA, mas o Papa está tão preocupado com o negócio da IA, porque ele lançou a tal da encíclica, que é um negócio que só se lança de vez em quando, quando o bicho está pegando, quando o troço é sério, tipo de alerta vermelho, cuidado aí, hein, esse troço vai dar merda. Então, lá no Vaticano, o Papa está, né, alertando todos sobre os perigos da IA. Na sua opinião, Hubert Aranha, quais são os perigos da IA?
0: É, um perigo, o mais evidente, que é o que está todo mundo com medo, é de perder o emprego. Eu mesmo acabei de ser avisado que eu acabei de ser demitido e você substituído por uma IA. Entendeu?
2: Pelo menos alguma coisa inteligente no seu lugar, né? Mesmo sendo artificial.
0: É, não é tarde, não é, nunca é tarde, né, para as coisas acontecerem. Eu acho o seguinte, cara, esse negócio de inteligência artificial, o que vocês acham? Vocês que usam isso, entendeu? Eu não uso muito.
2: Eu não uso.
0: Aquele chat GPT, tem aquele negócio ali que você pode acessar. Agora, as outras coisas são inteligências artificiais caríssimas. Se você quiser fazer um vídeo, alguma coisa assim, tem umas coisas que ele faz, a inteligência artificial faz rápido.
2: Não, mas, cara, na verdade, o perigo da inteligência artificial é o mundo acabar. É o ser humano ir pras cucuias, acabar... Tomar, os robôs tomarem conta. Esse é o medo lá, aquele...
3: Não, mas pode acontecer coisa ruim também.
2: Também pode. Não, pode dar ruim. Além disso, pode dar ruim. Os robôs lá, a inteligência artificial, ficar mais inteligente que o homem, não é tão difícil não, assim, né? Na média, não é fácil. E tomar o poder e fazer o que quiser, não sei o que eles querem fazer.
0: Mas os robôs já tomaram poder, no meu caso do Cláudio Quast. Robô, Maluf,
2: aqui no Rio de Janeiro.
3: É só robô, boy.
2: Robô,
3: é um negócio muito. Que é o robô? Robótico.
1: Cara, ao contrário de vocês, eu uso pra caramba o ChatGPT. E como você falou, é pior que o stream, né? Que você. Tem que pagar a Netflix, tem que pagar o Amazon, tem que pagar assim. Até todas têm versão de grátis, e todas as versões de grátis são bem limitadas. Ou você pode usar poucos recursos.
0: Tem uma, inclusive, que foi batizado seu nome, Cloud.
3: É Cloud. Em cima da nuvem, não é em cima do meu nome. É mesmo trocadilho com o nome.
2: O problema dessas inteligências artificiais é que acham que vai ser um negócio. Tudo bem, já contribuem em muitas áreas, mas assim. Eles erram muito, né? Que, aí eles usam um termo que eu acho engraçado, que é assim, alucinou. Eu perguntei já várias vezes quem é a caceta e planeta, e os caras. E normalmente erram o nome de todo mundo.
3: Não, mas vamos lá, vocês estão.
2: Quando você reclama,
0: isso pra mim não é problema.
2: Calma, que ainda é uma fase, tá alucinando.
3: Não, mas vem cá, a questão é isso, que a galera usa como se fosse o Google. Não é um pesquisador. Ele é como se fosse um auxiliar. Então, como pesquisador, o Google, ele tem essa onda de te dar os links para você continuar buscando. Não, eu sei, por ele. O ChatGPT tem um truque de cara que você, como ele vai aprendendo, você já pode até fazer assim. Ó, eu queria saber isso, mas não alucina, tá? Já dá um...
2: Ah, você pede?
3: Já fala assim. Você pede, aí ele tenta ser mais rigoroso.
2: Mas eu acho uma licença, esse negócio de alucinar,
3: Mas é de novo.
2: Aí o moleque vai fazer prova, aí tirou zero, alucinei.
3: Sim, mas é de novo, a questão de novo. Assim, você tem IA, por exemplo, tem um IA que é só pra pesquisa. Só pra pesquisa, sim. Que chama Perplexity. A Perplexity é muito melhor que o Google. O Perplexity não erra a pesquisa. Se o cara quer usar pesquisador, ou na prova, ele não vai usar o ChatGPT. O ChatGPT, ele é multicoisas. Ele pode... ele faz uma foto... Por exemplo, você pega a inteligência artificial de imagem. É muito melhor do que o ChatGPT, que ela é especializada.
2: Aliás, isso é uma das questões problemáticas, né? Que nessa eleição, inclusive, porque você faz vídeo de qualquer negócio.
0: Mas o famoso caso da Dona Maria, né? É uma mulher que fica reclamando. Não sei o que, é uma criação da IA.
3: Vamos lá de novo. Assim, essa coisa que vê no Instagram, esses videozinhos, não sei o que, isso é a casca da IA. Se você tem IA, por exemplo, hoje, os caras que lidam com câncer, o troço lê não sei quantos milhões de dados que para você ter aquele tipo de análise. Tem um filho de uma amiga minha que descobriu uma condição dele que nenhum médico descobria, porque exatamente.
2: Não, na medicina é do cacete, mas não, tem certas coisas que não precisava.
3: Não, mas várias coisas que são de muitos dados, entendeu? Você tem IA de educação, IA de direito. E a de
2: um defensor da IA.
3: Não, total, eu fiz curso. Totalmente.
2: Eu vou dizer, não me impressiona muito. Vai me impressionar quando, em vez de inteligência artificial, os caras fizerem o corpo artificial. Tu fica em casa lendo e o teu corpo artificial vai na academia, faz ginástica o resultado sai no seu corpo. Isso vai me impressionar.
3: Não, mas isso inteligência. Mas não é só isso. A coisa, por exemplo, você já tem na mão de inteligência artificial um monte de coisa que você não sabe. Por exemplo, essa guerra do agora. Os alvos todos são, desculpa, como o cara faz, ele chuta.
2: Isso é uma das coisas que o Papa falou.
0: Que guerra você tá falando?
2: Todas elas.
3: Essa agora, do Irã.
2: Todas elas.
3: Tá. Por que os caras acertaram direitinho lá o Ayatollah, o cacete? Todos os bilhões de dados que vem do serviço secreto child, porque babaca, os caras juntam todo, botam na IA, e o IA fala assim, é ali, ó. Entendeu?
2: Pois é. Isso que o Papa tá chamando a atenção.
3: Só que qual é a questão
2: de fazer guerra com o IA.
3: Não, é pior, guerra com o IA, arma com o IA, a guerra química com o IA. Então, a IA, e já tem umas coisas, por exemplo, alguns experimentos muito assustadores, por exemplo, até o Cláudio mesmo, que os caras testaram o IA, tipo assim, olha, você vai ser desligada, entendeu? Porque vai um avião ia melhor que você, você vai ser desligado, você quer. Ela tá, beleza. Ela checou os e-mails de todos a galera da equipe, descobriu os podres de uns caras, assim, um cara que tava diamante.
2: Aí já tá virando humana, né? Esse negócio de ficar.
3: E chantagear
2: uma coisa muito humana.
3: Se me desligar, eu te explano, entendeu?
0: O exemplo mais antigo é do 2001, Odisseia no Espaço, né? É. Que o sujeito tá lá no espaço, ele pede pro computador que se chama Hall. Né? Que tinha uma inteligência própria. E aí o Hall diz desculpa. Com aquela vozinha boazinha, desculpa, mas não vou poder desligar agora.
2: Essa coisa de vídeo é muito complicado, né? Porque qualquer pessoa, você não vai acreditar mais em vídeo nenhum. Outro dia eu recebi um vídeo da Scarlett Johansson falando que me achava o máximo.
3: E era mentira.
2: Aí depois me disseram, era inteligência artificial. Pelo amor de Deus.
3: É porque ilude as pessoas, né?
2: Eu respondi a
3: ela. Pessoas,
2: assim, e ela não me respondeu de volta.
3: Mas essa coisa também, assim, a gente tá falando, se lembra da suruba do Dória?
2: Lembro.
3: Saiu um vídeo que as pessoas ficaram discutindo, é ou não é? Porque eu falei, mas o Dória faria uma suruba. Se ele fizesse uma suruba, ele ia dobrar a blusa antes, não ia botar. Aí ficou aquela discussão, mas você via nitidamente que era um troço mecatrefe pra caramba. É. Cara, hoje, além de você ter coisas que ainda. Ó, você vê. Ah, tu vê o Trump tirando a roupa dançando o Le Macarena. Não é ele, é claro. Mas se você quiser enganar, velho, já engana.
0: Não tem o caso da famosa. Que não é exatamente o caso de inteligência da senhora que se ia no Tinder, algum desse aplicativo de namoro. Aí ela era. Não, era o Brad Pitt. Aí era uma mulher lá do interior do Rio Grande do Sul. Ela foi no aeroporto achando. Hoje o Brad Pitt vai chegar que ele vai encontrar comigo, que ele disse que ia me namorar. Mas
3: não, essa coisa de nego que usa, né, tipo, tinha dessas coisas, tem um setor, né? Tem 15 minisséries disso, de golpista de Tinder, caramba. Mas você tem, assim, né, na parada, assim, daqui a muito pouco tempo, não é que você não sabe se aquele cara tá falando verdade ou não. Você não sabe se o candidato que você vai votar existe.
2: Mas o candidato que eu vou votar não existe, nunca existiu.
3: Bom, mas e aí? Já falamos de IA pra cacete, você quer IA pra onde?
2: Não, cara, essa questão da... Só pra falar uma última coisa, assim, que estão fazendo um manifesto, não estão querendo fazer, uma questão da discutir um manifesto sobre a ética da IA, porque essa é a questão que o Papa até falou, etc. Mas é uma dificuldade danada que todo mundo dá palpite. Aí os caras tiveram uma ideia legal. Vamos à IA para fazer o manifesto. É isso. A IA que vai fazer o manifesto pela ética da IA.
3: Mas quando o Papa dá um palpite,
2: palpite papau.
3: Gostei. Bom, vamos agora.
1: agora para as informações do trânsito com Anderson Ramos. É isso que importa.
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5: Tô de volta, meu amigo. A situação tá complicada na BR-101, no trecho do Jardim Catarina. Polícia Militar combatendo o tráfico de drogas na região. Situação complicada, já teve uma intensa troca de tiros. Tem uma manifestação, a rodovia ficou fechada por cerca de 7 minutos e, portanto, agora já foi liberada, mas ainda tem protesto, tem muita gente às margens da rodovia. Quem segue de Guaxindiba em direção à Ponte Rio-Niterói vai encontrando o trânsito completamente engarrafado. Isso por conta desse protesto, barricadas em chama. Olha, seguinte, quem segue de Itaboraí, corta caminho aí pela Amaral Peixoto, viu? RJ-104 em direção à Alameda São Boaventura. Esse é o caminho para não ficar preso nesse engarrafamento, situação complicada. Polícia Militar, Polícia Rodoviária Federal no local, tá? 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Tena, eu volto já.
1: Agora vamos às notícias com a minha amiga Luciana Paiva. Fala, Luciana.
6: Cláudio Manuel, sim, tô de volta, viu? Trazendo a notícia que policiais militares do 18º Batalhão realizam desde o início da manhã uma operação lá no Morro da Caixa d'Água, na região do Tanque, em Jacarepaguá, zona sudoeste. O objetivo, combater o tráfico de drogas e o roubo de veículos e cargas. Também o clima de tensão na região, onde já foram registrados tiroteios. Alguns comércios estão de portas fechadas na rua Cândido Benício e também proximidades do Largo do Tanque. A operação provoca reflexos dos serviços, escolas da rede municipal e também da rede estadual suspenderam as aulas agora no turno da manhã. Clínicas da família e postos de saúde funcionam com restrições, visitas domiciliares suspensas, consultas agendadas estão sendo remarcadas e apenas casos de extrema urgência são avaliados pelos profissionais de saúde. Moradores relatam que linhas de ônibus e vans que circulam por dentro da comunidade da Caixa d'Água interromperam o serviço temporariamente. A operação segue em andamento, com policiamento reforçado nos acessos às estações do BRT da região. E até o momento não há informações sobre prisões ou apreensões. Cláudio Manuel, volto com você.
1: Muito obrigado. Solta a vinheta aí, treme.
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1: Essa aí é a nossa pesquisa de hoje, que você vai participar e pode participar pelo nosso WhatsApp 21995070525. Quer saber que desculpa esfarrapada você vai dar para matar o trabalho e assistir os Jogos do Brasil, que são à noite? Já temos aqui as primeiras respostas. Aqui é a Sheila de Copacabana. Eu vou dizer que meu cachorro entrou em depressão e precisa de apoio emocional. Ele realmente fica muito triste quando o Brasil perde. Nem come a ração, coitado, vai ficar magro. Entendeu? Outra aqui. Fala, Beto, Hubert e Cláudio Manuel. Aqui é o Dudu de Campo Grande. Eu vou chegar no trabalho com a bolsa de gelo no joelho e mancando. Aí se o chefe perguntar, eu digo que rompi o ligamento com a vontade de trabalhar.
8: É uma boa ideia. Muito boa.
1: Eu vou te dar mais uma só minha, eu vou passar a bola já. Aqui é a Renata de Duque de Caxias. Eu vou falar que preciso ficar em casa para esperar uma encomenda. A encomenda é o Hexa, que tá atrasado desde 2002. É isso aí.
8: Vai ficar um tempo sem trabalhar.
1: Vai lá,
8: Beto. Vamos lá, olha só. Fala, Beto Silva, que é o Toninho de Bangu. Eu vou dizer que quebrei o pé na jaca. Porque em dia de jogo eu começo no churrasco e termino abraçado com um desconhecido. Ô, rapaz, faz isso não. Vamos mais uma aqui. Olha só, aqui é a Lu de Nova Iguaçu. Eu vou inventar que tem uma consulta médica importantíssima. O médico é o Dr. Galvão Bueno e a consulta começa às 21 horas. Mas se a consulta começar às 21 horas, você não vai poder matar o trabalho. E o Galvão Bueno, ela trabalha de noite. Ah, é verdade. Ah,
0: o Galvão tá mais pra paciente do que pra médico.
8: O Dr. Galvão tá complicado. Qual é a especialidade do Dr. Galvão Bueno? Não sei.
0: Não sei.
8: Vamos lá. Fala, cacetada, aqui é o Marcelinho de Nilópolis. Eu vou pedir atestado para sofrimento antecipado, porque só de pensar em pênalti eu já passo mal.
1: Vamos lá, Uber, de você.
0: Olha só, pessoal falando botando a boca no trombone. Fala, cacetada, aqui é o Bira de São Gonçalo. Eu vou inventar uma reunião espiritual, porque em Jogo do Brasil a gente reza, acende vela e promete mudar de vida. É quase um culto. É isso aí.
2: É complicado, o pessoal vai rezar muito mesmo nesse dia. É uma boa desculpa para que vai precisar.
0: Olha só.
2: Mais algumas? Vamos lá. Tem
0: sim. Fala, meus amigos, aqui é o Gilson de Belfor Roxo. Eu vou pedir liberação por motivo de luto. Morreu toda a minha vontade de produzir durante a Copa. E aqui é a Carla de Niterói. Eu vou falar pro chefe que estou com crise de depressão. E é verdade, cada escanteio do Brasil, minha pressão vai para 18 por 12.
2: São boas as desculpas, gostando.
1: É o problema das desculpas que as pessoas já estão dando, porque se os chefes delas estiverem ouvindo o Rádio Cacetada, isso vai ficar complicado, por exemplo.
2: Mas eu acho que até os chefes vão dar desculpas esfarrapadas.
1: Será?
2: Eu acho que sim.
1: Serasa? Serasa? Bom, já lemos as pesquisas.
2: Daqui a pouco
1: já
2: a gente lê mais algumas. Tem muitas. Olha só, algum. Galera, tá muito legal. O pessoal tá respondendo bastante. Tá aumentando toda semana, que eu tô achando muito bacana. Né? Então, a galera está participando, né? De todos os lugares aqui.
1: Muito bom. E agora nós vamos para o que mesmo, minha gente?
2: Áudio Manuel.
1: Áudio Manuel?
2: Podemos sim.
1: Vamos lançar. Vamos lá. Áudio Manuel.

0: Agora com Ekio, são os melhores áudios da internet selecionados pelos nossos trio de três. E vamos lá, Treme, solte o primeiro áudio do dia, um de cada vez, bem gostosinho, para a gente depois comentar cada um. Vai lá.
1: Zé, como vai sua vida sexual?
2: Minha filha tá tipo Coca-Cola. De primeiro era normal, depois light, agora zero.
3: Faz muito sentido.
0: Primeiro era família.
3: A vida sexual família é um negócio complicado.
0: Não, ela pode comportar. É. Né? Aquela vida sexual familiar, aquela vida sexual dentro do... Quem foi que escolheu esse?
3: Esse eu recebi também, muito bom. É, realmente faz sentido.
0: Faz sentado.
3: Você tá no normal, no diet ou no zero?
4: Hã? Eu tô atualmente no zero, preciso emagrecer.
0: É isso aí, vamos lá, temos segundo áudio, Manuel.
5: Você tem que procurar uma mulher que te aproxime de Deus.
6: Eu já tive uma.
5: Já?
6: Já, me deu duas facadas.
0: Rita. A Rita, volta desgraçada, volta Rita, que eu perdoa a facada. Mas esse pelo não perdoa. Agora o terceiro áudio, Manuel.
7: Passar um informe pra vocês. Quem vier pro lado de cá, não vem pro lado de cá não, porque saindo de lá pra vir pra cá, quando chega ali tá pior do que lá. Entendeu? Então não vem pra cá não, fica ali, que ir pra lá vai ser melhor que vir pra cá.
8: Pô, valeu mesmo, eu tava pensando em sair daqui pra ir pra lá, mas tô vendo que lá tá pior do que aqui. Então, você sai daqui pra ir pra lá, a gente vai chegar lá e tem que voltar pra cá. Obrigado mesmo, pela ajuda.
3: Esse pessoal tá seguindo as informações do Anderson Ramos.
0: Mas hoje, por exemplo, eu não vi essa informação, que quando eu vim de lá pra cá, ali tava parado, tava pior do que cá. Eu quase fiquei ali e não cheguei cá. Entendeu?
3: Eu também.
0: Se eu tivesse...
4: Depois que eu cheguei aqui, eu vi que tá melhor do que lá.
0: É, foi isso.
4: Mas na semana passada tá muito pior lá do que aqui.
0: Semana passada tava lá com chuva.
4: Lá, aqui e outros lugares também, né?
0: Boa desgraça. Mas semana passada você quase não chega. Mas é isso aí, gente. Vamos chamar agora quem?
9: Comercial.

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6: A Comissão Especial da Câmara deve votar hoje parecer sobre PEC que altera jornada de trabalho.
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6: Quarta-feira, 27 de maio de 2026. Neste momento, Rio e Grande Rio com céu nublado. Aqui no centro, 25 graus. A Polícia Federal e a Controladoria Geral da União deflagraram hoje uma nova ofensiva contra o esquema de descontos indevidos aplicados sobre aposentadorias e pensões pagas pelo INSS. Essa é uma nova etapa da Operação Sem Desconto, que busca aprofundar as investigações sobre suspeitas de fraudes bilionárias envolvendo entidades associativas e possíveis crimes contra beneficiários da Previdência Social. Por determinação do ministro do Supremo Tribunal Federal, André Mendonça, agentes federais cumprem 31 mandados de busca e apreensão, além de 8 medidas cautelares nos estados de Pernambuco, São Paulo, Paraíba e Distrito Federal. A exposição Paixão Nacional desembarca na capital fluminense entre os dias 5 e 14 de junho de 2026. A mostra no Shopping Mall em São Conrado vai reunir um acervo inédito de raridades e relíquias que contam a história do futebol. O evento tem entrada gratuita. São expostos mais de 250 itens históricos selecionados pelo colecionador e curador Alex Braga. Entre as principais atrações do acervo estão camisas originais usadas e autografadas por lendas dos gramados como Pelé, Garrincha e Romário. Os visitantes também poderão conferir relíquias raras, além dos uniformes, documentos e peças exclusivas da história dos estádios. A comissão especial que discute a PEC da redução da jornada de trabalho deve votar nesta quarta-feira o parecer do relator deputado Léo Prates. O deputado apresentou seu relatório na última segunda-feira, estabelecendo a redução da jornada de 44 para 40 horas semanais. O texto fixa uma transição de 14 meses, com queda de 2 horas nos primeiros 2 meses após a promulgação da PEC. A proposta deveria ter sido votada na segunda, mas um pedido de vista adiou a análise. Se aprovado na comissão, o parecer segue para o plenário, onde precisará de apoio de, no mínimo, 308 parlamentares em 2 turnos de votação. O fim da escala 6-1, com garantia de ao menos 2 folgas semanais, preferencialmente aos domingos, entrará em vigor 60 dias após a promulgação do texto. O período de transição foi o principal ponto de discussão da PEC nas últimas semanas. O artigo prevê exceções ao permitir compensações de horários e redução da jornada, conforme acordo ou convenção coletiva de trabalho. 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

0: isso aí, são precisamente 11 horas, 4 minutos, 54, 55, 56 segundos. Estamos agora querendo saber, com toda a urgência jornalística que a Rádio Cacetada tem, o que que está acontecendo nesse momento, agora, já, meu querido Treme.
1: Nesse momento, agora, já.
0: Pois é, nesse momento, agora, já, se vocês não sabem, é dia 27 de maio.
2: Nossa, um dia muito importante.
0: Estamos em pleno 27 de maio e vocês sabem o que está acontecendo agora no dia 27 de maio?
2: Não tenho a menor ideia.
0: Ora, se comemora o dia de São Agostinho de Cantuária.
2: Nossa.
0: Por exemplo, que eu não sei se é o Santo Agostinho.
2: É o Agostinho da grande família.
0: Ou o dono do colégio do Leblon, também não sei se é, mas é um Santo Agostinho da Cantuária que comemora hoje. Assim como Nossa Senhora do Perpétuo Socorro também.
2: Sim.
0: É o dia dela hoje. Além disso, meu caro Uber, nós tivemos nascimentos famosos em 27 de maio. Da grande ícone, pioneira da dança moderna, Isadora Duncan.
2: Nossa, que importante.
3: Sim, eu sou louco por Isadora.
0: De dois grandes monstros do cinema de terror, nasceram no mesmo dia, em anos diferentes, Vincent Price, em 1911, e Christopher Lee.
2: Então é um dia de terror.
0: De
2: dois caras.
3: Vincent Price, ele falava naquela música do Michael Jackson.
0: Olha, ele interpretou, né? Drácula, entregou Saruman, o Senhor dos Anéis. No Senhor dos Anéis, que é outro clássico.
2: É um clássico, é muito outro, mais.
0: O Senhor dos Anéis e Conde Dooku. Em Star Wars.
2: Nossa, olha, que importante.
0: E sabe quem também nasceu no dia de hoje, faz aniversário hoje? O famoso cozinheiro Jamie Oliver.
2: Nossa!
0: Nossa.
2: Parabéns, um dia, cara. 27 de, é um dia assim.
0: Não,
2: né?
0: Imagina a festa do Jamie Oliver hoje.
3: Eu agora.
0: Pips variados.
2: Uma beleza. Ninguém sabe quem é, mas tudo
0: não,
2: bem.
0: Não, Jamie Oliver foi um cara.
2: Foi, né? Tem outros programas na televisão passada, mas já tem tempo, viu?
0: E pra finalizar de hoje, tem mais coisas.
2: Muita coisa importante hoje.
0: E hoje comemora o aniversário da fundação da cidade de São Petersburgo.
2: Nossa!
0: Na Rússia, que está nos ouvindo.
2: Está em festa. São Petersburgo em festa.
0: 323 anos hoje. A população petersburguesa está de parabéns.
2: Parabéns, pessoal de São Petersburgo. Muito bom.
3: Agora eu vou falar uma coisa aí.
2: O que está acontecendo agora?
3: Uma de todas as coisas que eu sei na vida, eu vou dizer, esse Santo Agostinho
0: da Cantuária.
3: Da Cantuária não tem nada a ver com o Santo Agostinho.
2: Ah, não?
3: Eu sei disso porque minha filha estudou no Santo Agostinho.
2: Ah.
3: E eu, Santo Agostinho era o famoso filósofo. As Confissões.
0: Sim, agostiniano.
3: Agostiniano. E o nome da ordem dele é Agostinianos Recoletos.
2: Muito
3: Recoletos.
2: Bom. É verdade. Eu vi disso lá. Trespasso na frente do Santo Agostinho. Nesse momento agora, já na verdade, no dia de hoje, sempre falo sobre isso, é insuportável, mas toda quarta-feira tem jogo do Fluminense. Pois, pelo amor de Deus. E eu tô ouvindo essa moça falando
0: no
2: comercial, falando que a torcida dos Fluminense está cantando, pedindo a bênção de João de Deus. É. Não só de João de Deus, como do Papa Francisco, do Papa João 23, 24, 25.
3: E qual é o nome do Papa agora?
2: É Papa João 14.
0: Leão 14.
2: Falei João aqui. Leão 14.
0: Essa é uma questão que nós temos que colocar assim. Assim como tem leis, esse Papa pegou ou não pegou?
2: Acho que pegou. Acho que ele pegou. Tá pegando. Demorou, mas tá pegando. Agora ele tá pegando porque ele tá brigando com o Trump. Ele tá ali.
3: Você sabe qual foi o Papa que veio depois do João, o grande Papa João Paulo I?
0: Papa II.
3: Carol,
2: João Wojtyla, de Deus.
3: O demônio da Cracóvia.
0: É.
3: Entendeu?
0: Demônio.
3: Porque era um lutador de boxe quando era garoto, e antes de entrar pro seminário.
2: Aquele Papa que pediu as contas.
3: Não, mas olha só.
2: Bento,
3: né? Você sabia que. Como esse Papa não tinha pegado já naquela, o próximo Papa, que era o Bento, não tinha pegado, eles vendiam no Vaticano um prato assim com o Bento, mas se você virasse, tinha o Papa João Paulo II. Esse que vendia, entendeu? Tinha as duas coisas ali.
2: Mas o da bênção João de Deus é o
3: João Paulo II.
2: Carol Wojtyla.
3: Porém,
2: o Brasil.
0: Grande Carol.
2: A torcida do Fluminense está pedindo muito mesmo. Vai ser difícil. Estarei vendo o jogo e vamos lá, né?
0: Acreditando. E o que está acontecendo, não agora, mas vai acontecer, eu vou falar já, porque depois de um tempo,
4: é o grande show do nosso amigo Hélio de la Penha.
2: Ah, verdade. Ah, verdade. Vai ser amanhã, é. É
4: amanhã?
2: Amanhã não, sexta-feira.
4: É o Preto de Neve, não é isso?
2: É, muito bom, já assisti esse show.
4: Hélio de la Penha.
2: Vai estar no Rio, vai dar. Então, galera, vamos lá comparecer lá ao show do Hélio. Na Casa de Comédia Brasileira, não é isso?
4: Na Casa de Comédia Brasileira. Não, vou lá, não, calma, rapaz, vou aqui. Na Casa de Comédia Carioca.
2: Carioca, não é brasileira, mas é carioca.
4: Nas ruas Joana Angélica. Amanhã, às 20 horas.
2: Amanhã.
4: Hélio de la Penha.
2: É. Você vai lá.
4: Já caiu o Pix?
2: Não caiu o Pix, mas então, vai cair, porque a gente acabou de falar, vai cair. Aí, Hélio. Se liga, hein? Mas é o seguinte, você vai lá, fala que foi no show por conta do que ouviu no Rádio Cacetada. E o Hélio vai dar inteiramente de grátis um abraço.
4: É verdade.
2: Um abraço.
4: Se você falar assim, olha, eu ouvi no Rádio Cacetada o jabá do show do Hélio de la Penha, você vai no camarim e ganha um pula pirata.
2: De grátis. Que promoção. Isso é uma promoção. Mas é bom o show. Já assisti. Não sou como o Hubert, eu assisto.
4: Não como
2: o
4: Hubert.
2: O Hubert tem a sua dupla sertaneja lá.
4: Eu sou. Eu
2: qual? Não fui e não vi, não sei.
3: Não li e não lerei.
2: Também tá. Não vi e não verei, mas eu vi. E é muito bom o show, muito divertido.
4: Muito divertido, meu compadre Hélio de la Penha. E agora nós vamos para Cláudio Manuel, chama as informações do trânsito com Anderson.
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5: Meu amigo, eu tô de volta de olho no Rio contando tudo aqui na Manchete. A Rádio Cacetada tá no ar, né? Não tem jeito. A gente tem que atualizar como é que está a movimentação no estado do Rio de Janeiro. Falamos agora há pouco de um protesto de moradores do Jardim Catarina em São Gonçalo, região metropolitana do Rio de Janeiro. O bicho tá pegando por lá, a rodovia precisou ser fechada, barricadas em chama, tiroteio, situação complicada. Quem segue de Niterói em direção a São Gonçalo ou de São Gonçalo com destino a Niterói deve utilizar a RJ-104, Amaral Peixoto. Evite aí esse trecho, que a situação está muito complicada em São Gonçalo por conta dessa operação policial que está acontecendo ainda. 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Volto já atualizando todas as informações aqui na Manchete.
4: É isso aí, agora vamos com a nossa querida Luciana Paiva. O que é que tá acontecendo, Luciana?
6: Sim, Cláudio, estou de volta falando sobre esse protesto, essa manifestação lá na BR-101. Os moradores contaram que duas pessoas foram mortas durante uma operação lá em São Gonçalo, e que o que essas pessoas que estão no protesto dizem é que essas pessoas, esses dois mortos, se tratam de dois trabalhadores que estavam, inclusive, com ferramentas, seriam pedreiros e teriam sido mortos pela polícia. Esses dois homens foram mortos na região da Ipuca, no bairro Jardim Catarina, em São Gonçalo, durante essa operação da Polícia Militar. E as testemunhas afirmam que as vítimas eram trabalhadores, estavam com ferramentas, inclusive carregando marmitas. Então, por isso está acontecendo esse protesto para a BR-101. Cláudio Manuel, volto com você.
4: Pois é. Então, diante disso, né? Vamos botar uma musiquinha?
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4: E a música que eu escolhi para hoje não é uma música muito conhecida, mas eu achei muito divertido. Ela chama Coisa Comum. E os autores são Chapinha da Vela e Toninho Melodia. Já gosto que o cara não é Toninho, é Toninho. Toninho, então solta a música aí do Toninho.

0: Sim, dicionário de rimas que a gente usava. Sim. Dicionário de rimas. É. O ato tem milhares de.
1: Pô, estelionato.
0: Estelionato.
1: Estupefato.
2: Mas eles têm uma rima maravilhosa com Gugu Liberato.
1: É, gato. Agora, e a sua imitação de gato que é esse
2: eu
1: gato
2: achei. Esse, faz sabe, a sua imitação de gato.
1: Isso é um gato. Agora seu gato.
0: Não, esse é um gato digamos, afeminado. E o meu gato é um gato. Esse barulho, na verdade, é um barulho. Esse barulho de gato, se você reparar, todo filme que aparece um gato, o gato cruzou, o que tem um gato ali, é o mesmo barulho. O
1: é
0: cara
1: claro.
0: Lá, o cara não é sei. O sonoplasta lá, o treino lá, tá escrito gato. Aí o cara aperta e.
2: Exatamente. É isso aí. Mas o seu gato.
0: Meu gato é.
2: Que gato é esse?
1: Seu Costinha.
2: Faz de novo. Eu também acho que é seu Costinha. Cara, meu gato.
0: Eu vou gravar o meu gato pra vocês. Pra levar meu...
1: Como é que eu vou saber que é seu gato e não você dizendo que é o gato?
0: Ah, isso você vai ter que acreditar na minha palavra. Uhum. Entendeu? Eu, se fosse você, não fazia isso.
2: Não, mas vamos seguir aqui, que agora passou pra mim. Né?
1: Já passa estamos... assim?
2: É, tá bom, sim. Tem o quê? Temos comercial antes.
0: Ah, o comercial, melhor parte do programa.
2: É.
1: Tá roubando?
2: Não roubando nada.
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0: isso aí. Agora chegou a vez de eu dar a minha cacetada do dia. E eu vou falar sobre essas pessoas que a gente fala delas o tempo todo, só se fala delas, que são as influencers, as influenciadoras. Porque duas delas entraram direto nos noticiários. A Virgínia, né? Por vários motivos, né? Porque a Virgínia terminou o seu namoro lá com o Vini Júnior e depois foi visitar um zoológico lá em Dubai, falou com o macaco, disse que o macaco tem pegada, coisas desse tipo, né? E depois foi chamada para cobrir a Copa do Mundo e mais uma discussão direto, porque ela não pode, porque pode, porque ela, porque não era, os jornalistas reclamando, Juca Kfouri, o grande jornalista que sempre reclama de tudo, reclamou mais uma vez. E a outra influencer que a gente vai falar é a Deolane, né? Que foi, né? Está lá, foi ver o
1: eu
0: sol nascer quadrado,
1: eu não...
0: Que tem bilhões de seguidores, as duas têm trilhões de seguidores, não sei porquê, eu gostaria que vocês me explicassem por que tanta gente segue essas pessoas. A Deolane foi presa por ligações lá.
1: Quem tá seguindo mesmo é a polícia, né?
0: Não, esses também. No caso da Deolane, essa é um dos seguidores.
1: Vamos lá, vamos por parte, já que você colocou.

0: coisas muito complexas.
1: Muito complexas. Então,
0: Deolane, eu soube outro dia que não era um hidratante. Ou um creme para cabelo da linha de cabelo. Deolane era viúva do MC Kevin, né?
1: Kevin.
0: Que é um gênio que o cara foi se pendurar de Homem-Aranha no quinto andar do negócio, caiu, morreu.
1: Não tô sabendo.
0: Não, é que o cara...
1: Você sabe o que ele foi informado
0: calma,
1: nessa
0: explicar
1: área.
0: Um pouquinho de cada vez, né? Uhum. Não, porque ele tinha
1: receio... O está dizendo aqui, fazendo gestos.
0: Não, mas deixa eu explicar, pô. Ele estava casado há pouquíssimo tempo, há dias, com essa Deolane. E pegou, claro, todo mundo faz isso, acabou de casar, pegou uma mina do Job.
1: Claro.
0: Com amigos.
1: Acabou
0: com
1: de
0: amigos. Ah, tá. E aí estava lá, né, jobando com a mina do Job, e aí com os parças, aí um parça chegou assim e fingiu que tava batendo na e sua mulher era Deolane, mas não era, era uma treta, uma brincadeira. Sua mulher está aí, o cara. Ih, rapaz, o que é que eu vou fazer?
1: Ah, ele fugiu.
0: Se pendurou na varanda.
1: Pra se esconder de Deolane.
0: E caiu de lá, morreu. Por causa disso, a mulher apareceu no noticiário nacional. E virou...
1: Já era. Ela já era uma influencer.
0: Não,
1: forte.
0: Ela virou a partir daí.
2: Foi a partir daí.
0: Aí que ela ficou famosíssima. E aí o esquema dela é parecido com essa influencer ostentação. Que as pessoas gostam dela porque ela mostra a riqueza. Tanto que tem gente na porta do presídio agora. Porque ela veio de baixo. De baixo de um monte de gente. Mas tudo certo. Aí daí e tá na coisa da lavanderia de dinheiro do PCC. O que a polícia diz. Virgínia, vamos dividir em partes.
1: Como diria
0: o Jack Estripador. A Virgínia também é uma influência, ela tinha um negócio de maquiagem.
1: É maquiagem, o negócio da Virgínia eu sei que é maquiagem.
0: É maquiagem no YouTube, bombou, tem linha de maquiagem. É. Então, a primeira vez que eu ouvi falar dela, ela não era nem casada com um cara que é ex-marido e pai dos filhos dela, que ela tinha dado um avião de presente no dia dos namorados.
1: Você já ganhou um avião de presente?
0: No dia dos namorados, né? Não golpe, eu não ganhei um avião de presente.
1: Eu já ganhei da Revel, aquele
0: de montar. Então ela veio nessa parada, e agora qual é o novo, né, plot twist que tá aí, porque todo mundo ficou indignado, inclusive o Juca Fury, que é um indignado profissional, cara, ele acorda indignado, dorme indignado, é contra tudo, ele ficou injuriado. Porque, como é que leva essa mulher pra cobertura da Copa?
1: Gente, é entretenimento.
0: Bom, primeira coisa
1: é
0: seguinte.
1: Não sei se ela é boa ou ruim, mas não é jornalismo. Ela fala besteira.
0: Não, ela falou como se fosse do jornalismo, mas não é. Ela vai ser do programa do Hulk, que já teve como repórter até o padre Fábio Melo. Então, sim, ninguém falou.
1: Mas tem a mãe do humorista, do Luiz Gustavo.
0: Do Paulo Gustavo.
1: Paulo Gustavo.
0: Mas o negócio que impressiona...
1: Ela é jornalista também.
0: Mas que o Thiago Leifert falou, que eu concordo com ele, que é uma síndrome, a galera tem cima de RH. O cara quer ser RH da Globo. Aí chega assim, como é que a Globo contrata?
1: Gente, quando a gente foi cobrir Copa do Mundo, teve gente reclamando. Como é que esses caras vão cobrir Copa do Mundo? Eles não são jornalistas.
2: E tem mais um negócio, né? Quem é mais gostosa, o Juca Fury ou a Virgínia Fonseca?
1: Uma pergunta muito difícil de ser respondida.
2: Não, é muito fácil.
0: Essa coisa é engraçada, que tem um livro que é muito bom, que é o Brasil em Campo, que é um cara chamado Alex Bellows, lembra?
1: Sim, é legal, é um inglês.
0: É um livro sobre futebol, cara, é um inglês. O cara foi até lá na caceta, entrevistou o Bussunda na época, tem um capítulo falando do Tabajara, do negócio do campeonato do Amazonas, que tem 5 mil clubes, tem missa. O livro é muito bom. E tem uma coisa que eu quero falar assim: que o Brasil é um país apaixonado por futebol, e tem muita corrupção no futebol. E tem os críticos de futebol que mais detestam o futebol que ele conheceu, que os caras só reclamam o tempo todo. Não, tem uma galera que não, que agora com a internet tem um monte de gente diferente, mas tem uma galera que é profissional da reclamação. Pelo amor de Deus, chato pra cacete.
2: É verdade.
0: Nós, fica aí. Fala aí, meu filho, o que mais você quer falar?
1: Virgínia.
2: Ah, Virgínia. Bom, a Virgínia teve negócio, também foi o álbum do macaco.
0: Ela teve na CPI também.
2: Ela teve na CPI.
0: Do Tigrinho, ela teve um negócio desse aí
2: sim,
0: também.
2: Sim, porque ela é a garota propaganda do Tigrinho, entendeu? Como o Hulk também, né? Também
1: de aliás, o Hulk, bad, que não é um influenciador, né? Mas tem um programa com, né? Também essa semana andou, né?
0: Nas pautas, né?
1: Nas pautas,
0: é porque,
1: né?
2: Ele falou mal do Bolsa Família.
0: É, mas também é um negócio assim.
2: É porque ele tá tentando um tempão pegar o Bolsa Família, até hoje não deram pra ele, entendeu?
0: É, mas não, vamos falar sinceramente assim. Cara, o cara pode achar o que ele quiser.
1: Claro, ele pode, né? Mas ele só não pode depois no programa dele dizer que ele não falou nada disso. Esse que é o problema, ele não pode. E aí também ele é contra o Bolsa Família, mas faz propaganda de bet. Sempre tem umas complicadores. Não,
0: assim, né? Eu acho o seguinte, vamos lá.
1: Eu acho que o problema é a concorrência, porque ele tem vários programas também de, né, que é o Lata Velha.
0: Eu acho que a questão do mundo, a questão do assistencialismo é diferente do assistencialismo do Estado. Eu acho que tem uma questão do Estado que vira. O camarada fica assim, diferente do aposentado, um velho, um inativo, o camarada que não pode produzir. Mas você ter gente encostada no Estado, eu acho errado mesmo. Eu
1: não,
0: acho
1: errado. Tudo bem, Cláudio, mas o cara fala isso num evento lá.
0: Ele pode falar o que ele
1: particular,
0: quiser,
1: que não existe mais isso.
0: Então,
1: e depois ele diz, não, gente, era um evento. E lá no programa ele fala outra coisa.
0: Mas esse é o grande problema. Lá, eu não vejo.
1: Não, eu acho que você não vê, mas o mundo
0: vê, mas eu não sei o que ele... Foi assim, ele falou com o mal do Bolsa Família, tá problema dele, opinião dele.
2: Não pode falar.
1: Mas mal ele depois disse que não, que ele não é bem assim.
0: Tá, mas
1: esse aqui é o
0: mas
1: problema.
2: Ele falou que ele falou aquilo num local fechado. Então
1: não existe mais.
2: Ele tem duas opiniões: a opinião no lugar fechado e a opinião fora do lugar fechado.
0: Vamos lá, se nego que pede desculpa depois de falar uma coisa, aí é todo mundo.
2: Tem
0: nego que fala e pede desculpa no 5 minutos depois. Todo mundo fala assim. Eu não vi o pedido de desculpa pra mim, cara. Que se dane.
1: Eu não pedi desculpa. O Cláudio
0: está
1: defendendo o Hulk.
0: Eu defendo. Eu defendo o direito das pessoas terem as suas opiniões.
1: Também acho, mas eu defendo o direito das pessoas
2: terem. Nossa, que debate!
1: Uma opinião e não várias.
0: Pode ser várias.
1: Em falar em opinião, vamos ver. Qual é a opinião do Anderson Ramos sobre o trânsito? Vai daí, Anderson.
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4: Tô de volta sim, meu amigo. O pessoal que tá ligado no rádio cacetada aqui na Manchete vai ficar sabendo agora como é que está a movimentação que o bicho tá pegando na rodovia Niterói-Manilha. A gente vem informando aqui na Manchete de uma manifestação, um protesto que interrompeu o trânsito na BR-101 no trecho entre Guaxindiba e a chegada ao Jardim Catarina, uma operação para o combate ao tráfico de drogas por ali. A gente tá reportando o fato, a gente está informando, mas a situação está bem complicada por lá. Polícia Militar, Polícia Rodoviária Federal no local, e quem segue de Itaboraí deve acessar São Gonçalo e Niterói pela Amaral Peixoto. Evite de qualquer jeito passar na BR-101 na Niterói-Manilha, nesse trecho do Jardim Catarina, porque o bicho tá pegando. Trânsito bem complicado na Marechal Fontenelle, na Vila Valqueire, na altura da estrada Japoré, no sentido Sulacap. Acidente envolvendo 3 carros. O motorista vai encontrando trânsito lento e tem dificuldade. Ônibus quebrado, sendo retirado agora da Avenida Maracanã, na altura da São Francisco Xavier. Equipes da Sete Rio no local. 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Nós voltamos mais tarde com a Deise, atualizando todas as informações. Ok, amigo?
1: Valeu, Anderson. Então vamos falar com a Deise, com as notícias.
5: Oi, Beto. Atualizando nesse momento, falando sobre uma homenagem que vai acontecer amanhã no Circo Voador. A ministra da Cultura, Margarete Menezes, vai receber a medalha Tiradentes, maior honraria concebida pela Alerj, durante um evento que acontece no Circo Voador. O Circo Voador, inclusive, também vai ser reconhecido como patrimônio cultural e material do estado do Rio de Janeiro. Esse evento vai reunir diversos artistas, vai ter apresentações do Dudu Nobre, MC Marechal, Sinfônica Ambulante, Filhos de Gandhi, entre outros artistas. O evento acontece a partir das 16h, Beto.
1: Valeu, Deise, obrigado.
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1: E continuam chegando várias respostas para a nossa pesquisa. Qual a desculpa esfarrapada que você vai dar para poder ver os Jogos do Brasil, os dias dos Jogos do Brasil, que vão ser à noite, né? Não vai ter aquela molezinha de não vou porque vou ver o jogo, vai ter que trabalhar, mas você vai dar uma desculpa esfarrapada. Então, vamos lá. Vamos ler mais algumas, estão chegando muitas aqui.
2: Posso ler aqui?
1: Pode, fique à vontade.
2: Ó, oh, vamos lá, olha assim, tem uma muito boa aqui, peraí, cadê? Ah, aqui é a Tatiana de Maricá. Eu vou meter o home office patriótico. Câmera fechada, microfone no mudo e eu gritando gol na sala.
1: Nossa senhora.
2: Que beleza. Olha só, tem um cara que tá dizendo o seguinte. Fala, Beto Silva. Pô, só ouve o Beto Silva, só fala com o Beto Silva e eu.
1: Fala comigo
2: também. Mas isso aí. Aqui é o Toninho de Bangu. Eu vou dizer, quebrei o pé. O pé na jaca.
1: Já tinha lido, já tinha lido.
2: Desculpa. Eu leio outro, não tem problema. Olha só.
0: Presta atenção no programa.
2: Aqui é a Mônica de Itaguaí. Eu vou inventar que tem uma audiência. A audiência com o VAR pra ver se o juiz roubou a gente de novo.
1: Será que o juiz vai roubar? Será que vai chegar nesse ponto? Vamos torcer, vamos torcer. Vou ler aqui, vamos lá.
0: Vai, meu filho.
1: É, cadê? Onde é que ele tá aqui? Fala, Beto Silva, mais um amigo aí. Aqui é o Naldinho de Irajá, eu vou chegar no trabalho já rouco. Aí digo que tô sem condição de atender cliente. O chefe não precisa saber que eu fiquei treinando o grito do gol em casa. Boa, tem que treinar mesmo muito grito de gol. Tomara que tenha, né? Vamos torcer. Mais uma aqui. Fala, cacetada, aqui é o Paulão de Mesquita. Eu vou dizer que tô com dor nas costas de carregar essa esperança do Hexa nas costas há mais de 20 anos. Não é só você não, Paulão. Tá muita gente dividindo esse peso aí contigo.
0: Paulão, cuidado com esse negócio de ficar com dor nas
1: também
0: costas.
1: Também você vai dividir de peso nas costas.
0: Tu vai acabar pegando fama, hein, Paulão. Do Paulão de Mesquita.
8: Sabia não.
0: E agora aqui a Jéssica de Barra Mansa. Eu vou falar que meu filho passou mal na escola. Detalhe, eu não tenho filho. Mas até a Copa eu adoto um.
1: Então é isso aí. Boa, gostei da Jéssica. Essa foi muito boa.
0: Aqui é a Dona Ivone. Não é Dona Ivone, Lara. É Dona Ivone de Nova Friburgo.
2: Alô?
0: Alô, Nova Friburgo. Eu vou dizer que não posso trabalhar por recomendação médica. O médico disse para evitar qualquer coisa que atrapalhe meu tratamento. E o tratamento é ver o Brasil ser Hexa.
1: É, muito bom. Tem mais, muitos mais aqui. Vamos ler mais uns dois ou três aqui?
0: Vamos lá.
1: Vamos lá. Fala, cacetada, aqui é o Jorginho de Realengo. Eu vou dizer que a minha avó precisa de ajuda em casa. E precisa mesmo, para segurar a bandeira, servir o churrasco e xingar o juiz. É isso aí. A avó vai ajudar.
0: Bom, aqui. Tá. Vai lá então você, Roberto.
2: Fala, galera, aqui é o Ricardinho de Petrópolis. Eu vou falar que peguei uma virose. Aí o chefe não vai saber se eu tô suando de febre ou de nervoso com o Brasil. Espertinho.
0: Agora sou eu, vamos lá. Fala, cacetada, aqui é o Jorginho de Realengo. Eu vou dizer que minha avó precisa de ajuda em casa e precisa mesmo para segurar a bandeira, servir o churrasco e xingar o juiz.
1: Eu já li, mas tudo bem, valeu, é muito boa. Mas é isso, gente, muita gente mandando, bacana, continuem mandando as suas respostas para as pesquisas, para a nossa pesquisa, que é muito legal isso, essa participação de todo mundo. Mas agora a gente vai para um quadro de apostas, porque apostar é a coisa que o brasileiro mais gosta de fazer e eu, por conta disso, criei a minha personal casa de apostas, a Bet Silva. Solta a vinheta aí, treme.
9: Bet Silva, a casa de apostas do Beto Silva.
1: Mas aí, Hubert, qual é a sua aposta?
2: Eu queria dizer, antes de dizer a minha aposta, dizer que eu também, seguindo seu exemplo, resolvi abrir a minha própria casa de apostas.
1: Boa.
2: A Ubet.
1: Ah, concorrência?
2: É, concorrência, exatamente. A sua é boa também, Beto.
1: Ubet,
2: Ubet também, tem vários trocadilhos nessas coisas. Então, mas eu aposto com vocês, eu tenho certeza, aposto que o próximo governador do Rio de Janeiro vai ser preso.
0: Qualquer que seja.
2: Qualquer que seja.
1: É, essa é uma boa aposta, mas acho que vai pagar pouco.
2: É.
1: Mas paga pouco essa aposta.
2: Vai pagar placer.
0: No máximo devolve a grana.
1: É, essa aí um pra um.
2: Eu sou um apostador tímido.
0: Ah, não, a minha aposta é uma aposta otimista, que vem de acordo da... Tô todo mundo comemorando a volta do humor na televisão. Vi dois episódios do programa ET. Do Eduardo Stablish e da Tata Werneck, dois caras muito bons. Eu achei muito engraçado, só vi os dois primeiros, achei muito legal essa onda do a volta dos programas de sketch. Mas assim, só dar uma relativizada que todo mundo comentou a volta do humor. Não, o programa não é muito show. Muito show sempre teve programa de humor.
1: É verdade,
0: você pode gostar ou não gostar. Ainda faltou, né, coragem, ou sei lá o quê. porque não tá na TV aberta. A TV aberta continua com o único programa de humor que tem, é a Praça Nossa, é. do grande resistente Carlos Alberto. E agora também eu não vi ainda, quero ver, do Vitor Sarro, do SBT, mas não assisti ainda.
1: Ainda não vi também, vou ver.
0: Mas a comemoração da volta do humor ainda tem essa relativização.
1: O mais legal ter coisas de humor acontecendo, né? Programas de humor, né? Nem que seja porque não tinha. Pouco tempo estava muito escasso. E livro de humor, que você falou na semana passada, livro do pessoal do...
0: Vamos lá, o humor... Assim, ele só saiu da TV aberta, porque na internet, a quantidade de bobagem que você recebe por dia. Só que o humor migrou pro meme, migrou pra outra coisa. A TV aberta é que não tem currones de botar um programa de humor, porque tem, sei lá, lacração, sei lá o que é que teve, qual é o problema. Verdade. Mas é saudável, isso você falou. Você tem aí a galera do Falha de Cobertura bombando. Isso. O livro deles é engraçado pra cacete. O programa.
1: Temos que comemorar, nós que somos.
0: Só o toque de 5 segundos do programa.
1: Foi muito bom.
0: Ousado, né? Bacana.
1: A minha aposta, a minha aposta é. Não citamos ainda, não. A pessoa que é mais falada no Brasil, Neymar Júnior, que conseguiu, acho que foi um recorde, que ele foi convocado e no dia seguinte estava já no estaleiro, né? Então ele está lá no departamento médico, local onde ele mais gosta de estar nos últimos tempos, e a minha aposta é... Eu tô na dúvida, porque é uma aposta difícil. Ele vai ou não realmente voltar pra seleção? E eu acho que ele vai, não vai. Eu acho que o Neymar será cortado e alguém vai ser convocado. Não sei se nem se pode.
0: Cara,
1: eu vou ser convocado no seu lugar.
2: Eu estou à disposição de Ancelotti. Qualquer coisa, eu entro no lugar do Neymar.
0: O Neymar chama tanto foco. A gente tem uma coisa muito mais coisa como o goleiro, velho. O Alisson não joga há um tempão.
1: Com certeza. Não estou discutindo isso. Eu sei disso. Probleminhas na panturrilha.
0: Sim, mas não é só ele que tem probleminhas. A gente tem um goleiro, o Neymar.
1: É verdade.
0: O Neymar,
1: mais do que isso, tem um jogador reserva do Flamengo.
0: Mas eu estou falando de contundidos.
1: Né?
0: Assim, o Alisson, que é o goleiro das últimas duas Copas, não joga há uns dois meses. Está machucado. Tanto que tiveram que inventar um terceiro goleiro aí, que não tinha goleiro para ir.
1: Então, mesmo, por acaso, são os três goleiros, são os mesmos da última Copa.
0: Sim. Só que o primeiro não tá.
1: E nenhum dos três tá grande coisa, sim.
0: Então você tem assim, o Alisson, que é tido como melhor goleiro, que é o goleiro do Liverpool, não sei o que, não tá jogando. Então, assim, eu acho que tem uma preocupação e também essa coisa, assim, esse foco. Outro dia eu vi um artigo da Mila Lacombe, que é inacreditável. Neymar tem que se acostumar com um país contra ele, não um país.
1: O país é a favor dele. Ela está completamente mal informada.
0: A mulher pensa que ela é um país.
1: Totalmente. Foi o único convocado que teve comemoração.
0: Eu nunca vi, tu já tinha visto isso.
1: Foi que nem gol. Na minha casa eu tenho esse problema, que eu tenho o problema do gol que acontece antes, todo né? Porque tem um bar embaixo, né? Todo mundo tem, mas o meu tem muito. Então, eu sei o gol muito um tempo antes, porque eu tenho um delay enorme na minha casa. Insuportável. Então, mas teve delay na convocação. Porque comemorou-se como se fosse um gol.
0: Cara, eu vejo Copa do Mundo desde não sei quando, não vou ficar dizendo aqui.
1: Não, tu é velho, é melhor você não dizer.
0: Nós somos, assim. Então, convocação de Copa de Seleção, a gente já viu pra cacete. De seleções maravilhosas, com ídolos, cacete. A explosão, assim, colégios parando pra ver convocação.
1: É impressionante.
0: Ainda mais não foi qualquer
1: coisa. Mas aí o cara. Eu acho que foi meio armado.
0: E não foi uma coisa. Todos os colégios do Brasil foram armados?
1: O que foi armado é outra coisa. O que foi armado foi o seguinte: o cara já sabia que ele estava machucado, convocou pra animar e agora corta e dá tudo certo.
0: Eu não acho nada disso. Eu acho que o Neymar é o melhor jogador do Brasil, tem que levar.
1: Ele tá machucado. Eu não sei se ele vai jogar domingo. Domingo tem um.
0: O Messi tá machucado.
1: O Messi já vai.
0: O Messi tá machucado, e Messi tem 40 anos.
1: Concordo com você.
0: Então o cara tem que levar.
1: Não estamos discordando.
0: Não tem nenhum argentino que duvida de levar o Messi, nenhum português duvida de levar o Cristiano.
1: Que tem 40 anos, inclusive.
0: Porque é o que temos, velho. Se tivesse outro cara melhor, tudo certo. E agora é isso, pra mim tem que torcer pro cara entrar em campo.
2: Vocês dois que são os comentaristas da palavra fácil.
0: Da palavra muita.
2: Da palavra. Vocês convocariam a Milly Lacombe?
1: De jeito.
0: Para o quê?
1: Nem pra.
0: Para
1: pra,
0: o quê?
2: Pra qualquer coisa.
1: Não, difícil. Ela é lá do UOL, né?
0: É, ela já tá
1: convocada. Ah, mas deixa tá você. Não precisa nem.
0: Cara, nem.
1: Ela tem opiniões muito fortes. Quem sabe da vida dela é o Rogério Ceni.
0: É. Exatamente. Mas é isso aí. Mas entendo, depende pra que seleção. Por exemplo, você tem assim, pô, seleção, tô dizendo, seleção de lesbianismo freestyle. Camisa 10.
1: Mas é isso aí. Então agora vamos a um momento de lembranças, de contar histórias, né?
2: Oh.
1: É, vamos a um momento onde a gente lembra coisas do passado do programa Caceta Planeta. Pode soltar a vinheta aí.
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1: Um momento, a gente vai falar aqui, né, principalmente eu e o Hubert, né, mas o Cláudio também sempre tem suas palpites. No momento de um quadro que foi muito famoso, tem até a ver com isso que a gente acabou de falar, mas é um quadro que foi muito famoso aqui no Cacete Planeta, que é a sauna gay. Como surgiu esse quadro da sauna gay? Que, na verdade, a sauna gay não foi um quadro escrito para ser... pra durar muito tempo.
2: Ai.
1: Ele foi um quadro que foi... gosta, né? Ele foi escrito na Copa do Mundo, né? Entre várias...
0: 2002.
1: Em 2002, entre vários outros quadros que falavam sobre onde é que vocês estão vendo, onde é que as pessoas estão vendo os jogos da Copa, etc. E um dos locais era a sauna gay. Então escrevemos um quadro onde o Hubert era o Vanderney, que frequentava a sauna gay, mas...
2: Não era gay.
1: Dizia, não, eu estou aqui. Como é que você falava, você lembra?
2: Será? Ah, eu... Sei lá, eu escalei, mas eu não sou gay. Né? É sempre isso, né? Mas...
1: Só que aí o que aconteceu foi o seguinte. Na hora que foi gravar, era o Hubert só no quadro de nós, né? E aí o diretor veio lá no camarim e falou assim, gente, olha só, o Hubert vai gravar esse quadro. Tá só ele e 10 figurantes lá... Bota mais um aí, algum de vocês vai lá só pra participar também, pra não ficar ele sozinho, falando lá com os... Aí qualquer... Aí olhou pra mim e falou...
0: Não foi pra fazer segurança, não.
1: Pra fazer segurança.
0: Aí eu tava lá
1: meio... Acho que tava só eu falei, tá bom, eu vou. Vamos nessa. O que eu faço? Nada, fica lá. E aí eu fui lá com vestiu figurino, ou seja, despiu figurino, né? Porque era uma...
0: Toalha.
1: Uma toalha, né?
0: O que se usa numa sauna, né?
1: Que se usa numa sauna e não havia coisas embaixo. Fui pra lá e aí o que eu faço? Aí eu vou ficar aqui fazendo massagem no Hubert, né?
0: Que se faz
1: lá, e ficava fazendo uma... No caso, o Hubert não era gay, mas eu era gay. Não tinha nome o meu personagem. Só que o quadro foi ao ar e fez muito sucesso, né? Foi no dia seguinte, foi um dos mais comentados. E aí a gente começou a fazer.
0: Virar um quadro mesmo.
1: Virou um quadro de verdade. A partir daí, o meu personagem...
0: Ganhou nome. Não, nome não, apelido, né?
1: Apelido.
0: É Peludão.
1: Por algum motivo que eu não sei qual é, virou Peludão. Não sei por quê, né? E esse quadro virou... Foi muito sucesso, ficou muitos anos.
2: E o engraçado desse quadro é que algumas pessoas, né? Dizem, uma coisa homofóbica, mas é exatamente o contrário. O Vanderney era um sujeito que ficava dentro do armário e dizia o tempo todo: não, olha, eu estou aqui na sauna gay, mas eu não sou gay, entendeu? Então ele estava sempre tirando o corpo fora.
0: Explicando que o armário é metafórico. Dentro da sauna gay, né?
2: Sim, mas o armário tem um vestiário ali. E depois, com o tempo. A sauna gay virou o Centro Cultural Sauna Gay.
1: Criou um centro cultural.
2: Nós chamávamos várias pessoas. Um que foi muito bom foi o Latino, que tá, na época estava do Festa no AP. Aí a gente fez uma paródia que era: hoje é festa lá na sauna gay.
0: Todo mundo é gay. Menos eu e o Vanderney.
2: Hoje é festa lá na sauna gay. Pode vir também. Tem linguiça no buffet.
0: Hoje a festa vai... Não, tem umas questões. Mas isso que você falou, assim, eu como não participava, até gravei alguns quadros de Sauda Gay. Pô, teve participações sensacionais. Caçulinha tocou.
1: Ah, a gente chamou.
0: Marília Pereira foi mãe do...
2: Não, Ioná Magalhães.
0: Ioná Magalhães foi nossa mãe. A mãe do Vanderlei.
2: Mãe do Vanderlei.
0: Ioná Magalhães. Marília Pereira foi mãe do Massaranduba. Entendeu? É verdade. Ioná Magalhães foi mãe do Vanderlei. Mas essa básica incompreensão que eu já vi o debate dos dois lados, assim... As pessoas falando isso que você disse, não, provando, olha como eles naquela época as piadas eram homofóbicas, e não tinha nada homofóbico, era o contrário, era meio uma celebração gay, era um lugar onde as pessoas se divertiam, eram alegres, não tinha nenhuma crítica, nenhuma zoação com o fato de ser gay, zoava-se sim, como o Massaranduba também. Que o Massaranduba era um negócio que era um cara que zoava com os caras que tinham essa onda de, pô, sou macho pra caramba, quem tá duvidando da minha masculinidade, beleza de peitoral, hein, meu irmão, não sei o quê. Então essa galera, assim, que a gente sempre desconfiou, o camarada que quer brigar muito, não sei o quê, no mínimo resistência a ficar se embolando com o homem não tem, né? Eu não estou dizendo que tenha prazer, mas resistência não tem. Então é isso, e foi um quadro que fez um sucesso.
1: Teve muito sucesso, ficou muitos anos no ar.
0: Muitos anos.
1: Ficar bem claro.
2: No final, né, que era a casa do Vanderlei. Aí o pelo Vanderlei já morava.
1: Mas mesmo assim, o Vanderlei continuava não sendo gay.
2: Não, tinha uma frase muito boa que chegava a Ioná Magalhães, né? Essa típica piada do Madureira, que era assim: que lugar, aposto que vocês, rapazes, vocês dois, ela não sabia que eles eram gays. Né? Aposto que vocês conhecem muitas
0: pequenas.
2: Conhecem muitas pequenas. Aí o Peludão falava, pequenas, grandes.
0: Médias, grandes, roliças.
1: Muito bom, mas então esse foi um quadro que foi muito divertido de fazer, muito alegre. Mas aí, vamos agora, estamos chegando já ao final. Antes ainda, temos uns comerciais, dinheirinho.

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1: É, estamos chegando agora ao final, tá? Quase lá. Então é a hora de pensar em ir pra casa. O que que a gente faz? A gente chama o Hubert.
2: Chama o Hubert.
3: Pois é, tô aqui nas redondezas, já vai dando uma nota boa, uma avaliação sensacional pra mim. Mas eu estou aqui pra... Eu estou indignado com uma coisa que... É o seguinte, eu não aguento esse mascote brasileiro, tal do Canarinho Pistola.
4: É esse mesmo?
3: Pistola. Primeiro, você... primeiro lugar, esse negócio de essa gíria pistola, essa gíria de paulista, eu não falo isso, entendeu? É. Mas é uma gíria, tudo bem, eu não posso negar. Agora, por que que esse Canarinho está enfesado? Ele não gostou da escalação do Ancelotti, é isso?
4: Não
3: é
4: sei, isso? Ele tá pistola.
3: Ele tá sempre pistola, ele tá sempre puto da vida. O que que houve? O que mal fizeram com esse Canarinho?
5: Eu vou te explicar, calma, calma. O Canarinho, ele estava no 7-1. Entendeu?
4: É que nem dali ele virou pistola.
5: É que nem eu. Não, é o cara, um sequelado no negócio ali. Ah, e você queria que a CBS fosse... Se o Canarinho, em vez de pistola, fosse o Canarinho puto da vida, você ia gostar?
3: Não. Mas não é isso.
4: Mas cara, ele tem mascote. Ele tem... é bonzinho, gente.
3: Não, mas cara, ele é sorrindo.
5: Você
3: tem já sorridente.
5: Viu o cara do Canarinho pistola? Ele está concordando com você.
4: Hã? Eu tô concordando. Todo mascote é sorridente.
5: É fofinho.
4: Mascote é bacaninha, bonzinho. Você das crianças... Que criança é essa que gosta de um...
3: De um bicho enfesado, cara.
5: Bicho enfesado? Vem cá, se você quer botar um bicho enfesado, não bota um canarinho, né, Brad?
3: É, bota um touro, um espinho.
4: Um leão, outro espinho. Com espinhos de verdade.
5: Com espinhos,
3: né? Uma onça, né?
4: Mas é mesmo, esse é o mascote da nossa seleção.
3: É o canarinho pistola.
4: É o mascote, porque tem... Tá tudo errado, né? É o Vai Brasa.
5: Não, esse é o arroz.
4: É o Vai Brasa, é o canarinho pistola.
5: Nem lembra disso. Que eu vou. O Vai Brasa que era inspirado em coisas nacionais como o Jaguar.
4: Não, você estava falando que o Vai Brasa é antigo. O Vai Brasa foi a tentativa, a forçação de barra.
5: Não. De novo, que eu fui numa festa do lançamento do anuário das Olimpíadas, a Olimpíada da última que teve, que foi em Paris. Quer dizer, aí quando eu cheguei lá, tava tudo escrito no Pão de Açúcar: Vai Brasa, Vai Brasa. Eu falei, que porra é essa? Não, é que estão lançando esse negócio. Mas o negócio não deu certo. É. Aí os caras forçaram a barra de novo, agora vamos não dar certo duas vezes, depois que não dá certo três vezes, já pode pedir música no Fantástico.
4: Pode.
5: E aí arruma
4: mas
5: o ex.
4: Mesmo assim, arruma o ex.
3: Eu quero que o Canarinho Pistola, ele se machuque, ele sofra uma lesão e seja trocado por um outro mascote, mais simpático.
5: Qual você sugere?
3: Ah, pode ser, por exemplo, o Tamanduá.
5: O gatinho.
3: O Tamanduá bonzinho.
5: Pode ser um gatinho.
3: Os brasileiros, a onça... Gente boa. Quem mais?
4: A onça pintada que é brasileira.
3: O tatu.
5: Com a minha dentro.
3: O tatu maneiro.
5: Podia ser um tatu bola. Porque tem a ver com bola.
4: Já pensaram nisso.
3: Tatu bola.
4: Mas é isso. Então vamos terminando
5: Só uma pergunta antes de terminar, que eu tenho uma curiosidade. Tem bola essa Copa?
4: Tem, claro que tem.
5: Pô, coisa bola, tem nome.
3: Não tem nome.
4: Não tem.
3: Jabulani,
4: né?
3: Jabulani.
4: Gente, tá acabando aqui, tem que botar a música. Ah, vamos fechar com a minha música.
3: Brasileira.
4: Eu escolhi uma música de um grupo que tá voltando, que é mais uma bênção, que é coisa bacana acontecendo, que é um grupo que faz músicas engraçadas, Os Inimigos do Rei, que lançaram essa música aí que eu achei muito legal. Vai aí.

0: pô, muito legal, Inimigos do Rei. Um abraço pro Luiz Guilherme, tricolor, vocalista da banda. Cara que sabe tudo de livros, é um grande livreiro. Livreiro e comenta sobre livros. E a música é muito legal. Parabéns aí, Inimigos.
1: A volta dos Inimigos do Rei, é isso aí.
0: É isso aí, estamos chegando ao fim. Só uma informação, informação importante. O nome da bola. Você perguntou aqui, não perguntou no ar?
1: Não, qual é o nome da bola da Copa?
0: Trionda.
1: Trionda?
0: É um nome...
1: Mas que onda?
0: Não, muito...
1: Um nome horroroso,
0: nome
1: hein?
0: Ruim.
1: Nome...
0: Né?
2: Mas tem a onda... O Cid Moreira falando... Trionda.
0: Não tem a mesma coisa de Jabulã.
1: E já dá um medo danado, né? Porque o Moreira morreu.
0: Mas é em homenagem à Ola também, né? Morreu. Eu vi um cara falando assim, já reparou? Quando o jogo tá ruim, o nego faz Ola. É, Ola é o símbolo do jogo ruim. Porque o nego não para de ver o jogo pra fazer Ola.
1: Bom, então já que estamos nos despedindo, vou só de novo, para quem não pegou da primeira vez, ou quem esqueceu, que tá desmemoriado, levou a paulada na cabeça. Amanhã, na Casa de Comédia Carioca, na rua Joana Angélica 63, acontecerá o show do nosso amigo parça, irmão Hélio de la Penha, dia 28 de maio, amanhã, às 20 horas, o show Preto de Neve. Vai lá que é muito bom, eu a garanto. É isso aí, até quarta-feira que vem,
0: onde
1: estaremos com mais um Rádio Cacetada. Gostou? Mande o seu like. Não gostou? Fique calado.
0: Foi bom pra você, Hubert?
2: Foi ótimo, sensacional. Não vejo a hora de chegar a semana que vem. Eu acho que eu já vou ficar por aqui mesmo.
0: É, eu trouxe até
2: não vou nem pra casa.
0: É isso aí, gente. Então, valeu por mais uma quarta-feira de manhã maravilhosa. Estamos chegando ao fim. E aí? O que vem agora? Pedro Augusto, já tá ali o Pedro Augusto já.
3: Querendo entrar.
0: Fala, Pedro Augusto.
4: Oi. Olá.
0: A voz.
4: Tudo bem com vocês?
0: Por que vocês?
4: Vocês.
1: Bicho, tá tudo certo? Já acabou o programa?
0: Acabou.
1: Que sacanagem.

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seu energúmeno, facínora, estúpido, seu mentecapto de uma figa. Oi, gente! Como vai? Tudo bem? Vai a pé ou vai de trem, hein? Meu bem, vai ou fica ou vai? Vai, vai!

0: Olha que joguinho mais chechelento. Ganhamos de 3 a 0, né? Mas foi um jogo chato pra cacete. Eu até dormi, cara. Até dormi. Ah, bicho, eu não sei o que está acontecendo com o meu Mengão. Não. E tem uma notícia aí. Tem uma informação de que o Jorge de Jesus vai almoçar com a diretoria do Flamengo. É isso, Rafael Melo?
1: É isso mesmo, Pedro Augusto. Boa tarde para você, os ouvintes da Manchete. Jesus está voltando. Pelo menos na sexta-feira, o Mister desembarca no Rio de Janeiro. Foi convidado pelo Leonardo Jardim, que é muito amigo dele, a almoçar no Ninho do Urubu. E no sábado, último jogo antes da pausa para a Copa do Mundo contra o Coritiba, Jorge Jesus assistirá ao jogo no camarote do Maracanã, ao lado de José Boto.
0: Olha, não sei não, hein? Será que o Jorge de Jesus, de repente, pode... Eu nunca vi um time com dois técnicos, não é? Léo Jardim e Jorge de Jesus, eu acho que seria impossível, não é? O que o Jorge Jesus pode fazer pelo Flamengo hoje?
1: Olha, Pedro, a torcida, sabendo dessa vinda do Jorge Jesus aqui de férias, já tá fazendo uma campanha pro Flamengo arrumar qualquer cargo para ele, né? Um cargo de confiança, um cargo na diretoria, ali no departamento de futebol, né? Um auxiliar ali do Leonardo Jardim, porque ele tem muita identificação com a torcida do Flamengo e ele sabe o caminho, né, Pedro?
0: É, eu só sei que aquele jogo de ontem foi um jogo chato pra cacete. No final, eu dei uma cochiladinha quando eu acordei. Final do jogo, 3 a 0. Eu não, juro por Deus que eu não assisti nenhum gol. Eu não vi nenhum gol ontem, cara.
1: O Flamengo deixou pra jogar nos 10 minutos finais, né? Bruno Henrique marcou 2 gols e Lucas Paquetá acabou marcando o terceiro gol. Ainda perdeu um gol. Teve um gol debaixo da trave que o Pedro não fez. Ah, Pedro!
0: Olha, aquele gol do Pedro, até a minha avó com bengala, até a minha avó com a muleta faria. Certo? Aí vocês falam, ah, o Pedro é craque, o Pedro tem que ir para a seleção. Eu acho o Pedro um bom jogador, só isso, né? Eu acho um bom jogador. Agora, não tem velocidade, falta velocidade no Pedro. Por isso que ele não vai para a seleção e não vai jogar nas Europa também, porque lá o futebol é o futebol força, é aquela correria desgraçada, o físico e por aí vai. E o Pedro não, Pedro fica só ali na, como é que eu posso chamar isso? Na área, né? Na banheira, fica na banheira esperando a bola. Assim não pode. Eu gosto do jogador quando ele corre, né? Feito um papaléguas, né? Corre. O Vini Júnior, por exemplo, corre pra cacete, né? E faz muitos gols só pelo Real Madrid, porque pela seleção ele não faz porra nenhuma também. Eu tô tão cansadinho. Eu tô tão cansadinho. Bicho, o programa já começou?
2: Há muito tempo.
0: Alguém falou de futebol aqui, não?
1: Não.
0: Não, então vamos mudar de assunto. Olha aqui, ó. Vai começar o confessionário do Pedrão. Um garoto descobriu a gravidez da namorada e quer que ela aborte a criança. Né? O garoto, rapaz de 17 anos, né? Mandou aqui para mim um zap. Ele disse que não quer se identificar, pediu para que o chamasse de Diogo, né? Então ele diz o seguinte: o Diogo descobriu que a sua namorada está grávida dele, com apenas 2 meses de gravidez. Acontece que ele entende que está muito jovem para ser pai, já que tem 17 anos, né, tem uma vida pela frente, e a namorada tem 16 anos. Então, olha só, ele já afirmou para a namorada que não vai assumir a criança, né, e que para continuar o namoro com ela, ela vai ter que abortar, certo? Na sua opinião, qual o caminho que este rapaz deve seguir? Sua namorada deve abortar, né? Porque ele quer. Ele está dizendo, olha, você tem que abortar, senão nós não vamos mais namorar. Ele disse aqui, ó, se você não abortar, eu vou te abandonar. Qual é a sua opinião, Rafinha?
1: A minha opinião é que eles devem conversar, até porque filho é bênção, né? E ela não deveria fazer isso. E se ele não quiser assumir a criança, ela segue a vida dele e depois bota ele no pau.
0: Olha aí, a opinião do Rafinha. E você pode mandar aqui pra mim, manda um zap pra mim, ou um áudio, né? 21 995 07 05 25. Manda um zap pra mim. O Pedro Augusto quer saber, né? Fazer amor, fazer os olhinhos, virar os olhinhos é fácil. Não, não, ir pra cama com a menina, com a moça, é fácil, né, cara? Dá uma gemidinha, é bom, né? Depois, quando o bucho cresce, o primeiro que diz que não vai assumir é o rapaz, é o homem, né? E isso é uma sacanagem. Isso é uma sacanagem o que se faz com a mulher. E a mulher, toda mulher que se preze também, tem que tomar cuidado para não engravidar, porra. Né? Engravidar nos dias de hoje não é fácil, imagina o cara não assumir o compromisso. E aí?
1: Ainda mais com essa idade, né, Pedro Augusto? Você falou aí que ela tinha. Ela, 16
0: anos. 16 anos.
1: Aí, olha só, gente. 16 anos, uma vida pela frente, né? Tem que estudar, tem que trabalhar, se estruturar antes de pensar num filho.
0: A minha mãe foi mãe aos 14 anos, viu? Meu pai tinha 18 anos, certo? Meu pai. Porque naquela época era beijinho às escondidas, era diferente. Meu pai, para dar um beijo na minha mãe, eles tinham que se esconder atrás da árvore. E era beijinho no rosto. Pegava na mão, já, o cara já ficava todo assanhado. Hoje em dia não, hoje o nego já vai pro, né? Já vai pro motel, faz o que tem que fazer. Mas naquela época era tudo mais difícil. A conquista era diferente, né? Minha mãe era apaixonada pelo meu pai. Meu pai era apaixonado por ela, certo? Um belo dia, meu pai foi pedir a mão da minha mãe em casamento pro pai dela. O meu avô, que tinha o mesmo nome que eu, Pedro Bernardino, que era o nome dele, ele falou assim: quer dizer que você quer a mão da minha filha, é? Ele pegou o machado, velho, meu avô, pegou o machado e correu atrás do meu pai. Você tá pensando o quê, rapaz? Ah, a minha filha é uma criança ainda? Não. Aí meu pai foi conversar com a minha mãe, né? Que ela tinha 14 anos. Minha filha, que negócio é? Pai, eu gosto dele. Eu amo ele. E que não tem que ter. Meu avô teve que liberar, né, a mão da minha mãe, que era a filha dele, pro meu pai. E eles tiveram 7 filhos, cara. Olha só, um atrás do outro. Eu sou a última gotinha que sobrou. Meu pai já estava velho, já quase, né, cara? E de repente, não mais que de repente, a minha. Olha a gotinha aí, ó. Ó, foi essa gotinha aí que nasceu essa criança linda aqui, né? Esse menino lindo. Não. Então, bicho, isso é coisa muito séria, né? Essa menina tem 16 anos. Bem, ela foi pra cama com o garoto. Ficou grávida. Ele não quer que ela tenha criança, né? Olha, você vai ter que abortar. Além de tudo, o cara é machista. Você não pode ser machista, cara. A esse ponto, se você não abortar, eu vou te abandonar. Porra, isso é uma sacanagem. Isso não é coisa, não é papel de homem. Isso que você tá fazendo, você me desculpa aí, ó, Diogo. Isso não é papel de homem. É papel de moleque. Viu? É papel do cara que não tem caráter. Homem tem que honrar as calças que veste e as bolas que tem em meio às pernas, cara. Ora, bolas. Não é só dizer, ah, eu sou homem. Não, eu sou homem. Homem não é só aquele que vai pra cama, né, e faz aquela coisa gostosa, não. Homem tem que assumir o papel, tem que ter caráter, hombridade. Assume a garota, rapaz. E assume a criança que está ali dentro dela, que é o seu filho, porra. Ora, bolas. Ligue agora pra mim, 995-07-0525. Já tem gente aí, Rafa? Bota no ar.
2: Boa tarde, Pedro Augusto. Esse cara, ele não presta. Já começa por aí. E essa menina, ela tem que sair desse cara. Ele não presta, ele não vale nada. Olha a ideia do cara. E mais idiota é ela de corar com um cara desse. Essa é a minha opinião. Ela tem que pular fora dele, que ele não presta, não vale nada. Nada. É isso.
0: É, bicho.
2: Foi o Luiz de Ramos.
0: O Luiz tá nervoso. O Luiz tá nervoso. O Luiz tá bravo. Né? Ele tá dizendo que o cara não presta. Que o cara não vale nada. E que a moça tem que pular fora. Agora, como é que ela vai pular fora se ela tá grávida agora do cara? Né? Hein, ô? Como é que faz? Tem mais alguém aí, ô? Bota no ar.
3: Oi, Pedro Augusto. Na minha opinião, esse cara aí, 17 anos, né? Já sabe muito bem o que tá fazendo. Não tem esse negócio de ser criança, não, né? Já está respondendo pelos atos. É um vagabundo, Pedro Augusto. Porque na hora do bem bom, que você sabe lá, né? Virar o zoinho, como se diz por aí, deu tudo certo. Agora, está querendo que a menina aborte e não quer assumir a responsabilidade? Vagabundo!
0: Qual o nome desse rapaz aí?
1: Esse é o Marcos Caçador Santa Catarina.
0: É caçador de quê?
1: Eu não sei se é Marcos Caçador ou é Marcos de Caçador.
0: Ok, deve ser Marcos Caçador, né? Resta saber caçador de quê? Né? Se ele caça paca, se ele caça jacaré, se ele caça onça, se ele caça rola. Porque você já caçou rolinha quando era pequeno, não?
1: Já, Pedro.
0: Porque na fazenda onde eu nasci, a gente pegava o estilingue, né? E saía atrás de rola, cara, né? A gente saía caçando rola pela fazenda fora.
1: E você já pegou muita rola na fazenda?
0: Ah, na fazenda sim, cara, né? Na fazenda tinha rola pra todo lado. Pra todo lado tinha rola.
1: E você já comeu rola?
0: Não, não, não, não. Não, não, não comi rola não, cara. Não comi não, certo? Eu só sei que a gente pegava muita rola na fazenda. Tá rindo do quê, ó, rapaz? E quem nunca pegou rola na fazenda, que atire a primeira pedra. Ora, bolas. Todo mundo já caçou rola na fazenda. A rola que a gente fala é rolinha, né? Não tem rolinha? Não tem aqueles passarinhos? Tem anu, tem bentivi, tem canarinho belga, tem coleirinha, né? É, que mais?
1: Quero, quero, pica-pau.
0: Quero, quero, tem pica-pau. Vai dizer que você nunca pegou um pica-pau, hein? Então, ó, bicho, deixa eu mandar um abraço aqui pro Gabriel. Alô, Pedrão, manda um alô pro meu pai e pra minha mãe, seu José e Márcia. Eles estão ouvindo o programa. Alô, seu José!
4: Alô!
0: Alô, dona Márcia!
4: Alô!
0: A dona Márcia disse o seguinte: ah, eu não gosto muito de ouvir essas bobagens que o Pedro fala na rádio, não. Um beijo pra senhora, viu, dona Márcia? Ô, menina! O Diogo tá dizendo aqui: Pedrão, manda um abraço pro Jorge Pedreiro, mais conhecido como Ginho, né? Tiago Costa, divulga minha música aí, Pedro. A minha música é Cheiro no Golpe. Cheiro do Golpe, né? A nossa Deise de Assis está chamando.

0: anos. De acordo com as primeiras informações, os dois estavam em uma moto portando uma régua de predeiro, que é um tipo de ferramenta de trabalho, e teriam sido confundidos com criminosos. Os agentes realizavam operação no local em apoio a uma operadora de telefonia. Essa ação da polícia iria durar 9 dias. Hoje era apenas o primeiro dia. A perícia já está no local, os corpos já foram retirados. Em nota, a PM lamentou as mortes e ressaltou que preza pela transparência de suas ações, colaborando integralmente com as investigações do caso. O patrulhamento foi reforçado na região. Nesse momento, a BR-101 está interditada no assente do Rio. A opção para você, motorista, para evitar toda essa confusão, tem uma manifestação acontecendo nesse momento. RJ-104 tem melhores condições para você que deixa Itaboraí e vai em direção à ponte Rio-Niterói, vai em direção a Niterói. Ainda falando sobre ações da PM na ilha, na tarde de ontem, 2 homens morreram e 1 terceiro ficou baleado durante uma ação na Ilha do Governador, ali na comunidade Vila Joaniza. Um desses mortos, Lucas Rodrigues Rocha, de 25 anos, segundo a família, não tinha envolvimento com o tráfico. Ele era auxiliar de pedreiro e fazia uma entrega, ele fazia trabalhos como entregador nas folgas e foi baleado com um tiro de fuzil nas costas, Pedro.
1: Aí, olha que coisa impressionante, isso é falta de preparo. Como é que você sai atirando assim a torto e direito e acertando pessoas inocentes, trabalhadores? Os caras estavam com, inclusive com a marmita na mão, não é isso, Deise?
0: Eles estavam indo para o trabalho, familiares disseram que eles estavam saindo para trabalhar no momento em que eles foram atingidos por mais de um disparo. A perícia ainda está acontecendo, mas a informação é que eles foram atingidos por diversos tiros.
1: Aí, quem é que vai pagar por isso? Né? Quem é que vai pagar por isso? E a família? A minha solidariedade, inclusive, aos familiares desses 2 pedreiros, né, que foram mortos, foram assassinados. Essa que é a verdade. Foram assassinados. Ah, nós pensávamos que fossem bandidos. Ô, bicho, pelo amor de Deus, você não pode sair atirando assim. A moda Bangu, Pombas. E na Ilha do Governador, a mesma coisa. Morreu um trabalhador também, não é isso, Deise?
0: Isso mesmo, de 25 anos, ele era pai de família, tinha um filho, era padrasto de uma outra criança, mais um trabalhador que morre. Inclusive, Pedro, nesse momento tem uma confusão acontecendo na BR-101, como eu informei, os policiais chegaram a fazer disparos de tiro para evitar, para afastar os manifestantes. Então a situação está bem complicada nesse momento pela BR-101. Um ônibus chegou a ser parado por esses manifestantes, os trabalhadores tiveram que descer de dentro da condução. Tem algumas pessoas que passaram mal dentro desse ônibus por conta dessa confusão. Então, nesse momento, reforçando, evitar a BR-101, sentido Rio, opção RJ-104. Pedro.
1: Agora, o cara que atira e mata por engano um policial, meu amigo, na minha opinião, tem que perder a farda. Não pode exercer a profissão de um policial. Sinceramente, tem que perder a farda. Não tem cabimento uma coisa dessas. 2 chefes de família que foram assassinados, foram mortos. Ah, foram mortos por engano pela polícia. Bicho, na minha opinião, foram assassinados por falta de preparo. É isso que está acontecendo. E quando acontece isso, senhor governador interino, que é o senhor Ricardo Couto, não é isso? Ô, governador, quando acontecer isso, o cara tem que perder a farda e tem que pagar, inclusive, pela morte dos caras. Não é sair dando tiro assim, matando um inocente chefe de família, não, porra. Ora bolas. E a indenização? Tem que ter indenização também pra família, né? Porque o cara é pedreiro, é trabalhador, é pobre, né? Tá lá defendendo o seu pãozinho de cada dia para suas crianças.

tiro de fuzil, matando os dois, cara. Isso é uma sacanagem. Isso não pode acontecer. Evidentemente que eu tiro o chapéu para os grandes policiais, não é? São os nossos heróis, os policiais. Se não fosse a polícia, não é? A polícia do estado do Rio de Janeiro e do Brasil, nós estaríamos todos perdidos. Agora, quando o cara não tem, não tem preparo, bicho, sai fora. Sai fora. É a mesma coisa. Se eu estou aqui nesse microfone, eu não tenho competência para administrar aqui o programa, o que que a direção vai fazer? Me demite. Me manda embora, Pobas. É isso em todas as profissões. Se o cara não tem competência

0: exercer tal profissão, amigo, demissão, perde a farda e vai pagar por essas duas mortes destes dois inocentes, chefes de família. E acabar com esse negócio, ah, foi sem querer, não é? Eu imaginava que fossem dois bandidos, só que não eram bandidos, eram dois trabalhadores, não é, Rafinha?
1: É verdade, Pedro Augusto, é muita irresponsabilidade, né, desses soldados que estavam ali e atiraram primeiro, né, e inclusive isso, né, teve um erro e agora os moradores estão dizendo que eram pedreiros e de fato estavam indo trabalhar com a marmita para levar o sustento para dentro de casa. E aí, quem é que vai pagar essa conta?
0: É verdade, Deise Assis, muito obrigado, hein. Qualquer nova informação, por favor, o microfone está aberto, fique à vontade, hein, Deise. Tá aí, Deise de Assis, grande repórter, hein? Parabéns aí à nossa Rádio Manchete, agindo em cima da... Em cima da notícia, em cima dos fatos, né? Pois é, parabéns, hein? Ô, Deise, por favor, qualquer nova informação é só abrir o microfone aí pra Deise, hein, ó.
2: Ok, Pedro, qualquer atualização eu volto.
0: Muito bem. Ah, bicho, eu fico nervoso com isso, sabe? Eu fico um pau da vida. Se fosse um parente seu, se fosse um filho, não, um amigo, né, bicho? Porque todo santo dia você ouve essas notícias. Olha, fulano foi morto por engano, né? A polícia matou por engano. Isso já virou rotina, né? Virou rotina. E não pode acontecer isso, Paula. E aí aparece a mãe gritando nos telejornais: eu quero justiça, meu Deus! E ninguém faz justiça. Cadê? Né? A cena se repete todo dia. Eu quero justiça. Cadê a justiça? Ora, tem repórter chamando, girando pelo Brasil. Gira, repórter. Vamos direto para Ji, Paraná. Rondônia.

0: com bananas de dinamite introduzidas na vagina e no ânus. Socorro, Pedro Augusto!
1: Olha aí, é o final dos tempos mesmo, viu, cara? Lindaura Neves, 48 anos, estava num boteco na cidade de Ji-Paraná, em Rondônia, quando entrou um desconhecido que passou a beber cerveja com a mulher, né? Durante um bate-papo, ele ofereceu à mulher 7 mil reais para ela entrar num presídio com bananas de dinamite, né? E entregar a um detento. Empolgada com o dinheiro que iria receber, Lindaura aceitou a proposta. E o que que ela fez? Ela introduziu uma banana de dinamite na perereca, ou seja, na vagina, né, cara? E a outra banana de dinamite, ela introduziu no rabisteco, no fiofó. Quando a mulher se preparava para entrar no presídio, agentes penitenciários desconfiaram da atitude de Lindaura, que estava muito nervosa. E durante uma revista, eles encontraram os explosivos guardados ali na perereca da mulher, né? E outra banana de dinamite no ânus de Lindaura, que acabou presa. Ao receber voz de prisão, ela começou a chorar. Ai, eu não sabia! Eu não sabia que essa banana estava aí. Olha, não adianta chorar. Fez merda, vai pagar pelo crime que cometeu, né? Ela se empolgou, porque o cara falou, eu vou pagar 7 mil reais. E ela tentou entrar no presídio com a banana de dinamite na vagina e a outra banana no rabisteco, né? Para ganhar 7 mil reais e deu no que deu. Vai pagar agora pelo crime, porque isso é crime. Vai presa, vai ver o sol nascer quadrado. Isso é o que dá dinheiro fácil. Às vezes você recebe uma proposta dessa, sai fora. Sai fora. Você vai se dar mal. Pelo amor de Deus. Não. Essa daí vai ficar em cana. Vai ver o sol nascer quadrado. Bom, você que ligou o rádio agora, esta é a Rádio Manchete. Eu sou o Pedro Augusto. Você já me ouviu em outra emissora e agora me descobriu aqui na Rádio Manchete, a maior rádio do Brasil. É a nova rádio do Pedro Augusto. E olha aqui, ó, Diogo, um rapaz que mandou aqui um zap pra mim. Ele descobriu que a namorada está grávida. Ele mandou um zap para o confessionário do Pedrão, que está fazendo sucesso, o confessionário. Se você tem alguma coisa para contar, manda um zap para mim. Você não precisa se identificar de forma alguma, né? Pode mandar um pseudônimo, algo parecido, e vai revelar o que está acontecendo com você, procurando ajuda aqui no programa. E este rapaz de 17 anos, ele descobriu que a sua namorada está grávida. Com 2 meses, e o filho é dele, certo? Então ele entende que está muito jovem para ser pai, já que tem apenas 17 anos, tem uma vida inteira pela frente, e a namorada dele tem 16 anos, está grávida dele, cara. Ele já afirmou para a namorada que não vai assumir a criança, né? E que para continuar o namoro, ela vai ter que abortar. Então mande um zap para mim, 995070525. Tem gente aí, bota no ar.
2: Fala, Pedro Augusto, João Santos aqui do Rio de Janeiro. Olha, a criança que vai nascer não tem nada a ver com essa história, né? Então, nada de abortar. Eu acho que eu sou totalmente contra isso. A vida é muito linda e bela e jamais eles têm que fazer isso, acabar com a vida de uma criança, de um ser que não tem nada a ver. Então tem que conversar assim, entendeu? Ou ela segue sozinha a vida dela como mãe solteira e ele paga a pensão, entendeu, do filho? Porque se não pagar, vai ser preso. Bota na justiça. Abraço!
1: Muito bem, tá aí a opinião desse nosso ouvinte. Qual o nome dele?
0: João Santos.
1: João Santos. Olha, tem muita gente querendo participar. Não é isso, Rafinha? Bota no ar.
3: Boa tarde, Pedro Augusto. Manda um abraço pra Verônica de Volta Redonda. É a pesquisa aí da adolescente. Ela tem que criar essa criança sozinha. Criar essa criança sozinha, que hoje em dia tem muita mãe que cria seus filhos sozinha. E eu criei minha filha sozinha.
4: Então, ok, pode cortar. Ela está dizendo que ela criou a filha dela sozinha e que esta jovem não tem que abortar porcaria nenhuma, não é que ela tem que ter o filho, não pode abortar, ela cuidou, criou da filha dela sozinha, né? Eu quero pedir uma gentileza a todos vocês, quando vocês ligarem aqui para a rádio, por favor... Quer deixar uma mensagem? Por favor, fale um pouquinho mais alto. Eu quero ouvir a sua voz clara, limpinha, no ar. Às vezes a pessoa liga aqui pra rádio e fala assim: alô, meu nome é... Ó, bicho, pelo amor de Deus, aí não dá pra ouvir. Aí não dá pra botar no ar, não.
5: Procure ir para um lugar em silêncio e solte a sua voz para a gente te ouvir. Não manda um áudio muito longo, não. Seja objetivo.
4: Exatamente. Quando você for gravar, você tem que abaixar aí o volume do rádio. Porque senão o som da rádio vai aparecer na gravação, tá bom? Vamos lá, mais uma. Vamos botar no ar aí.
2: Pedro Augusto, boa tarde. Aqui é o Wallace da Central do Brasil. O Wallace, não o Wesley. Ô Pedro, olha, os dois são inconsequentes. Mais inconsequente é o rapaz que é mais velho. A informação hoje em dia é muito clara, tá na palma das nossas mãos. Ele não tem que mandar a menina abortar coisa nenhuma. Ela tem que ter o filho e depois cobrar na justiça o direito da criança. Ok? Pedro, manda um abraço para Eduardo, lá da Restinga de Guaratiba, e dá um conselho para ele. Ele é um comelão. Todas as guloseimas que a esposa prepara, ele come tudo. O último foi um bolo. Ele comeu o bolo todo que a mulher fez, não deixou um pedaço. A mulher tá revoltada. É o Dudinho da Restinga de Guaratiba. Ok? Um abraço aí.
4: Um abraço, meu filho. Você fala pra cacete, né? É um mala sem alça, né? E o cara de onde? Lá de... Não, o rapaz que ele mandou um abraço. Restinga da Marambaia, um abraço e para de comer todo o doce que a tua mulher faz, cara. Você vai ficar diabético e vai morrer! Bota mais um aí.
6: Beleza, isso aqui é o maior fã, cara. Aqui é o Rodrigo da Pavuna. Cara, na minha opinião, ela teria um filho e mais pra frente colocava ele na justiça pra receber pensão. Porque na hora de virar a orinha é bom pra caramba, né? Aquela coisa gostosa, né? Mas na minha opinião, ela teria o filho dela. E ele tem que honrar as bolas que ele tem dentro das calças, entendeu?
4: Tá aí a opinião do nosso ouvinte, um cara simpático. Qual o nome dele?
5: É o Rodrigo da Pavuna.
4: Ah, Rodrigo da Pavuna, um abraço pra você. Gente boa, Rodrigo, hein? Vamos lá, se tem mais gente aí, bota no ar.
7: Boa tarde, Pedro Augusto. Aqui é o Renato Pise Rezende.
4: Boa tarde.
7: Rio de Janeiro. Esse cara é um sem vergonha. Porque na hora de dar o tchaca-tchaca na buchaca, ele não pensou nisso, entendeu? Agora ele tem que fazer um papel de homem. Ele que assuma a sua responsabilidade. A menina não tem que abortar nada, não. Tem que caçar um serviço, assumir ela dentro da residência e formar uma família. Se ele não quisesse isso, que transasse de camisinha. Agora ele já quer chupar a bala sem papel? Bota ele pra cuidar, põe ele pra trabalhar. Não tem nada que abortar, não. Qualquer coisa, chama a polícia.
4: Okay.
7: Aqui Resende... Não tem gay.
4: Olha, esse é o de Resende, né?
5: É o Renato.
4: Renato de Resende. Ô, gente, olha só, que isso sirva de exemplo para esses jovens, garotos que estão ouvindo o programa agora, as meninas também, pelo amor de Deus, não entreguem o seu corpo de tal forma, amanhã engravidar de um cara que não tem responsabilidade. Ah, mas ele é tão lindo, ele é tão bonitinho, ele parece um príncipe, mas o cara às vezes não tem responsabilidade, é um babaca, não vai assumir teu filho e você vai ter que assumir sozinha, tá certo? Vai ter que trabalhar e às vezes, muitas das vezes, a criança acaba sendo cuidada pela avó, porque a filha não consegue emprego, não é? Porque você vai batendo de porta em porta, ah, eu tenho uma filhinha, acabei de ter um neném, e às vezes o cara que é comerciante, empresário, ele não aceita, ele quer saber daquela pessoa que está livre para poder trabalhar e por aí vai.
5: Você falou aí, Pedro, das meninas, mas é importante falar também para os meninos. Meu pai sempre falava assim: meu filho, usa camisinha, porque você não tem estrutura se você engravidar, e outra, camisinha te protege de doenças, então é importante, Pedro.
4: É verdade. E olha, muita gente querendo participar. Vamos lá, Rafinha.
8: Augusto, aqui é a Lanjinha de Niterói. Pedro Augusto, eu acho que esse rapaz aí, ele é muito inconsequente também, entendeu? porque o filho vai acabar sobrando, é para a mãe da menina que vai cuidar, entendeu, Pedro Augusto? Pedro Augusto, aqui, manda um abraço para um amigo meu, Marcelo Viado, e pede para ele parar de rebolar na minha banana, por favor.
4: Não, o cara falou uma coisa séria e depois uma viadagem. Ô, bicho, vai plantar batata, vai, cara. Ora, cara chato, nojento. Olá, mais um, bota no ar.
9: Então, Pedro. Boa tarde, Pedro. Eu sou só ouvinte de Maricá.
4: Boa tarde.
9: Então, se eu fosse essa menina, nem queria mais esse garoto mais. Já arrumava outro rapaz pra assumir o filho dela. Tem tanto rapazinho bom por aí que gosta de assumir os filhos de outras pessoas. Eu sou a Valéria de Maricá. Ô Pedro, manda um abraço aí pra mim, pra Valéria de Maricá.
4: Ô Valéria de Maricá, você é uma gracinha. Um beijo pra você, viu, meu amor? Muito obrigado pelo carinho, pela audiência. Cada vez mais, os ouvintes que me ouviam lá na outra estão migrando pra cá. Aqui para nossa rádio. A nova rádio do Pedro Augusto é Manchete, neném. Aumenta que tá dando o maior ibope. Bota no ar.
10: Pedrão, boa tarde. Aqui é o Jonathan de Nova Iguaçu. Pedrão, essa menina aí, ela tinha que obedecer ele. Pegar o dinheiro, falar para ele que vai fazer, tirar a criança. Pegar o dinheiro e não tirar a criança. Ficar com o dinheiro para ela, deixar essa criança vir e depois colocar esse vagabundo na cadeia. Esse cara é um vagabundo, rapaz. Vagabundo. Valeu, Pedrão. Um abraço.
4: Outro para você, ô Jonathan, de Nova Iguaçu. As pessoas ficam revoltadas, né? Porque na hora de fazer filho, você toma ali um gorozinho, vai pra cama. Não é, bicho? É aquela gemedeira toda. Olha aí, ó. Bota no ar. Pode parar, chega. Chega de sem vergonhice aqui. Pode parar. Aí você engravida, vai chegar pra tua mãe. Ô, mãe, com aquela cara de mocreia. Mãe, eu tô grávida. Aí a coitada da mãe tem que assumir a criança. A avó sempre paga o pato, né? A mãe sempre paga o pato e o pai também, que tem que criar o filho, o netinho, o filho da filha, né? Ah, bicho, bota no ar.
11: Boa tarde, Pedro Augusto. Quem fala aqui é Rodrigo de Campos, Oito Casas. O que acontece? Esse lance aconteceu também aqui com a minha família também, mas só que eles não quiseram abortar a criança, não. De menor, teve filho. O que aconteceu? A menina foi embora para a região dos lagos, minha esposa cria o garoto até hoje, está com 14 anos, então é um rapazão. Eu e ela criamos até hoje. Para que isso? O quiser, manda para cá que eu crio. Só registrava. Manda para cá.
4: Tá vendo só? Esse é o Wellington. Rodrigo de onde? Campos dos Goitacazes. E ninguém tem direito de tirar a vida de ninguém. Sabe, eu vou dizer uma coisa a vocês, vou revelar uma coisa aqui neste microfone. Eu falei agora há pouco que o meu pai se casou com a minha mãe quando ele tinha 18 anos e ela 14 anos, certo? Quando a minha mãe engravidou do Pedro Augusto, que é esse cara que está falando aqui com vocês, como a família já era grande demais, meu pai já tinha 6 filhos com a minha mãe, eu seria o sétimo. Então, meu pai era filho de italianos na época. E eles disseram o seguinte: olha, tem que abortar, tem que tirar a criança. Onde é que você vai botar esse monte de criança? Você já tem 6, mais um, não dá. Você quer o quê? Um time de futebol dentro de casa? Né, cara? E meu pai falou: poxa, eu não vou, é meu filho. Já nasceram 6, porque qual o problema em nascer mais um? Como os pais na época eram muito, muito severos, né? Olha, vai lá, vai numa parteira, manda tirar a criança. Rapaz, eles insistiram tanto, tanto, tanto, que a minha mãe, né, teve que ir à casa de uma parteira, mas no caminho ela parou numa igrejinha na fazenda, a igreja de Santa Terezinha. E ela parou lá e começou a chorar. Ela chorava muito, a igreja estava vazia e o padre apareceu. Tá chorando por quê? O padre apareceu na igreja. Você está chorando por quê? Não, porque lá em casa eu já tive 6 filhos. Ela contou a história. E agora eu estou grávida de mais um. né? E os pais do meu marido querem que eu aborte a criança, que no caso seria eu, né? Esse cara que está falando com vocês, o último filho, certo? Aí o padre deu uma bronca na minha mãe, falou assim: olha aqui, você vai voltar lá e vai dizer que essa criança vai nascer, e se você cometer este erro grave na tua vida, você vai se arrepender pro resto da sua vida, né? Esse filho vai nascer. Olha, minha mãe foi lá, enfrentou todo mundo, bateu de frente com a família do meu pai, certo? E deixou a criança nascer, certo? Sabe qual era o nome do padre? Sabe qual era o nome do padre que insistiu com a minha mãe que a criança deveria nascer, não? Sabe, ô Rafinha?
5: Não, qual era o nome do padre?
4: Pedro Augusto.
5: Caramba!
4: Exatamente isso. A minha mãe colocou o nome na criança de Pedro Augusto em homenagem ao padre. Que se não fosse o padre ali, bicho, a minha mãe, coitadinha, quase abortou porque os pais do meu pai insistiram: olha, tem que abortar, esse monte de filhos não dá, isso é time de futebol. Então, gente, a vida é assim. Ninguém tinha o direito de tirar a minha vida. Ninguém tinha o direito de tirar esta oportunidade de eu estar aqui, ó, neste microfone vivo, falando com vocês e condenando o aborto. Eu condeno o aborto. Bora, bolas! Eu senti na minha pele, eu estava dentro da minha mãe, e minha mãe sentiu na pele essa aflição, essa situação de ter praticamente que, ah, eu vou abortar. Porque os pais do meu pai, que eram italianos, olha, minha família é muito grande, né? Mas minha mãe era uma guerreira, venceu e não precisou abortar. E graças a Deus eu estou aqui. E se eu tenho o nome de Pedro Augusto, este era o nome do padre que aconselhou a minha mãe, que chorava na igreja, não é? E para que ela voltasse para casa e batendo de frente com todo mundo. É isso aí, tá bom? Tem mais ouvinte aí, bota no ar.
5: Tem mais ouvinte aqui, que história linda, Pedro. Hugo de Itaguaí, olha a opinião dele. Eu sou a favor da descriminalização do aborto. Quem tem que decidir se haverá aborto ou não é a moça em questão. Homem nenhum manda no corpo de uma mulher. E é exatamente isso, né, Pedro? É a mulher que carrega a criança durante 9 meses, é o corpo da mulher, é a mulher que vai passar noites em claro com a criança. Ela que tem que decidir, Pedro.
4: Ô, Gugu, tem recados aí no Instagram, Gugu?
12: Tem sim.
4: No YouTube, por favor.
12: Vamos lá, Rosângela Freitas de São Gonçalo. Pedro, olha só, eu conheço meninas que fizeram aborto escondido por pressão do namorado e depois ficaram destruídas emocionalmente. Essa menina precisa ser muito bem orientada antes de qualquer decisão. Já o Fernando Oliveira de Irajá comentou: Pedro, acho que esse casal precisa conversar muito e ouvir os pais, porque os dois são menores, estão assustados e podem acabar tomando uma decisão precipitada, que vão se arrepender depois. Temos também aqui, Pedro, a Renata Mendonça de São Gonçalo. Ela botou: Pedro, eu fui mãe com 18 anos e achei que a minha vida tinha acabado. Chorei, tive medo, pensei em fazer o aborto, mas graças a Deus eu não fiz. Hoje meu filho é minha maior alegria. Então acho que essa menina precisa ter calma antes de tomar qualquer decisão. A pressão do namorado não pode decidir por ela, Pedro.
4: Muito bem, parabéns, parabéns pela opinião de vocês. E este rapaz que está me ouvindo, que assina com o pseudônimo de Diogo, Diogo, olha, por favor, assuma este compromisso, assuma esta mulher, ela é sua mulher agora, vai ser a mãe do seu filho, certo? E faça o papel de homem e não de moleque irresponsável, safado ordinário. Então, já que você não é nem safado, nem ordinário, nem irresponsável, e é homem, então vai lá e assuma a sua criança, o seu bebê, seu filho, e assuma também o compromisso de estar com esta moça, né? Se casar com ela, enfim, e ser feliz com ela, tá bom, bicho? Ora, bolas!
10: Pedrão, já que é ele que mandou aí o WhatsApp pra você, da história dele, então a conversa tem que ser com ele. Esse cara tem que virar, é homem, não é verdade?
13: eu com 20 anos, eu já tinha já 4 filhos. Casei, trabalhei dia e noite, se precisar, como operador de máquina, e me virei. Hoje meus filhos, a mais velha, tem 11 anos. E tamo aí, velho. Esse cara aí tem que virar, é homem. Um abraço.
4: Tá aí, muito obrigado, hein? Tá aí a participação do Gabriel, que é operador de máquinas. Ele teve, tava contando a história aqui pra produção, ele teve 4 filhos, uma escadinha, um após o outro. E assumiu os filhos, né? Lutou, tá aí, venceu. E a vida é assim, cara. Vamos lá, só pra encerrar mais um, vai, vamos lá.
14: Fala, Pedro Augusto, boa tarde. Aqui é Marcelo de São Gonçalo. Pedro Augusto, esse rapaz aí que tá merecendo é uma coça, Pedro Augusto. Isso que ele tá merecendo. Pô, abordar uma criança, pô.
4: Muito bem. Ô, Rafa, encerrou por aí ou tem mais alguém aí, Rafa?
5: Tem mensagem de texto, Carlos Roberto de Madureira. Pedro, esse Diogo aí precisa entender que filho não é brincadeira. Ele pode estar assustado por ser muito novo, mas não pode jogar toda a responsabilidade nas costas da menina. Agora é hora de agir com maturidade. E uma última aqui, uma opinião feminina, Maria Aparecida de Duque de Caxias. Pedro Augusto, eu vou falar como mãe. Essa menina não pode tomar uma decisão tão séria só porque o namorado dela está pressionando. Ela precisa pensar no que ela realmente quer e ouvir da família dela também. Ela tem que conversar com a mãe dela. Eu sei que os dois são muito novos, vai ser difícil, mas obrigar alguém a abortar por medo ou chantagem emocional é um crime.
4: Muito bem, está encerrada então o nosso confessionário de hoje. Muito obrigado a todas as pessoas que participaram. Este rapaz que mandou aqui este zap, eu tenho certeza absoluta que ele não vai cometer um grande erro na sua vida. Você não tem, inclusive, o direito de exigir que esta jovem de 16 anos, a sua namorada, faça o aborto. Isso não é coisa de homem, isso não é papel de homem. Inclusive, isso é crime. O que você, se ela cometer isso porque você está insistindo, você pode se tornar um criminoso diante disso, tá certo? É um crime cometer o aborto. Você está tirando uma vida. Gente, que sirva de exemplo para os jovens e os adultos também que estão aí ouvindo o programa, hein, ó. Atenção, atenção. Tem repórter chamando, girando pelo Brasil. Gira, repórter. Vamos direto para Campo Grande, Mato Grosso do Sul. Alô, alô. Notícia que vem de lá, hein, ô Luiz Gustavo?
12: Olha, Pedro, para se vingar de mulher, homem atira no próprio filho que vai ficar tetraplégico. Socorro, Pedro Augusto!
4: Laércio Torres, preste atenção, Laércio Torres, 38 anos, e a mulher dele, Kátia Torres, 36 anos, estavam atravessando uma crise conjugal. E as brigas entre os dois eram frequentes, por causa do ciúme doentio de Laércio. Na noite de ontem, preste atenção, na noite de ontem, após mais uma discussão, Kátia pediu a separação. Eu não quero mais saber de você. Eu vou para casa da minha mãe. Revoltado com a mulher, Laércio se recusou em aceitar o fim do casamento e o casal entrou em luta corporal. Ele começou a espancar a mulher. Sua vagabunda! Toma! Toma para você aprender! Sua ordinária! Toma! Quem manda aqui sou eu e você não vai sair dessa casa. Durante a briga, Kátia saiu da casa levando o filho do casal de apenas 6 anos de idade. Acontece que, desesperado, Laércio, aquele homem, armou-se com um revólver e passou a ameaçar a companheira. Eu vou te matar. Eu vou te matar, sua desgraçada. Você não vai sair daqui. Eu vou te matar e vai ser agora. E começou a atirar. Naquele momento, ele começou a atirar. Um tiro atingiu a coluna do próprio filho, a criança de apenas 6 anos de idade. A criança foi internada e, segundo os médicos, vai ficar tetraplégica. A criança de 6 anos vai ficar tetraplégica pela irresponsabilidade deste demônio que é o pai, que atirou na esposa e acabou acertando o próprio filho. Laerte foi preso em flagrante, sem arrependimento, hein? Sem arrependimento. Kátia, a esposa, está em estado de choque. Um cara desse, bicho, não tem conserto, né? Prisão perpétua para esse vagabundo, para ele ver o sol nascer quadrado pro resto da vida. Quanta irresponsabilidade, quanta violência, meu Deus!

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0: 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Obrigado você que me descobriu aqui na Manchete. Tem muita gente que me encontra pelas ruas, no centro da cidade, nos bairros. Pedrão, tô te ouvindo na Manchete. Eu fico tão feliz quando eu ouço isso, sabe? Pedrão, antigamente eu ouvia, quando eu estava na outra emissora, todo mundo, olha, te ouvi na, né? Pontinhos, né? Agora todo mundo, cara, todo mundo que eu encontro na rua, Pedrão, tô te ouvindo na Manchete, porra, que legal, que bom que você voltou, cara. Eu não tenho palavras para agradecer. Só posso dizer muito obrigado, viu? Muito obrigado por este carinho, por este amor. E a recíproca é verdadeira. Eu amo vocês. Eu amo meu trabalho. Amo estar aqui diante deste microfone. Tá bom? E atenção, atenção. Operação da Polícia Militar em São Gonçalo deixa dois mortos, trabalhadores inocentes que estavam indo para o trabalho, inclusive com a marmita, né, cara? Com a marmita na mão. Moradores dizem que eles eram trabalhadores pedreiros. As informações aqui com a Deise de Assis, ela já entrou no programa, não é? Tem mais detalhes sobre o assunto. Alô, Deise!
1: Alô, Pedro Augusto, tem sim mais detalhes. Nesse momento, as armas dos agentes já foram apreendidas, vão passar por perícia. A polícia já instaurou um inquérito para apurar a morte das vítimas. Marcelo da Silva, de 41 anos, e Edvan Felipe de Assis, de 46 anos. Eles morreram na manhã de hoje, então a polícia já está agindo para apurar, nesse momento, a morte destes dois pedreiros que estavam indo trabalhar quando foram atingidos por diversos disparos. Nesse momento, o BR-101, com duas faixas, pelo menos, interditadas no sentido Rio, para você que sai de Itaboraí. A opção é a RJ-104. A gente lembra que também tem interdição na RJ-104. Uma via desse momento da RJ-104 também está interditada por manifestantes que ocupam a via. Então, nesse momento, é preciso redobrar a atenção ali nessas duas vias que fazem o entorno do bairro de Jardim Catarina. O policiamento está reforçado na região, então é preciso ter bastante cuidado nesse momento. Nessa região de Jardim Catarina, Pedro.
0: Ok, ok. Deise, agora eu preciso saber o seguinte. Os policiais que atiraram eram da Polícia Militar, do BOP, eram de onde?
1: Eram da Polícia Militar, eles faziam um apoio a uma operadora de telefonia que ia fazer um serviço na região. Essa ação ia durar 9 dias. Hoje era o primeiro dia da operação. Então, nesse momento, a polícia tá lá, já tem policial do BOP, tem um blindado também da Polícia Militar fazendo ali a proteção, né, dos agentes, fazendo o reforço do patrulhamento. Segundo a PM, esse patrulhamento vai continuar durante todo o dia. Lembrando que é uma via muito importante, muita gente passa, principalmente na ida para o trabalho e na volta do trabalho. BR-101, para você que vai em região Itaboraí, é uma região importante. Então a polícia vai fazer ali o reforço do patrulhamento para evitar tiroteio, para evitar manifestação ali na via. É isso, Pedro.
0: Ok, Deise. Fala, Gugu, qual é a informação aí?
2: Pois é, Pedro, a prima de um desses homens mortos pela Polícia Militar... pela Polícia Militar, deu uma entrevista agora há pouco e disse: meu primo estava saindo para trabalhar. Não sei se foi BOPE, se foi CORE, se foi a Polícia Militar. Só sei que deram uma rajada de tiros para cima dele. Não foi pouco, não. Foi muito tiro. Meu primo morreu de maneira covarde. Eu cuidei dele e eu posso dizer, ele não era bandido. Não era, porque se fosse, eu colocava a cara aqui pra falar. Mas não, ele morreu na covardia.
0: Imagine uma rajada de tiros. O que é uma rajada de tiros, hein, Rafinha? Isso é uma rajada de tiros. E hoje em dia tem outros armamentos bem pior até que esse aí, né? É, bicho. Né? A coisa tá feia, hein, ó. A coisa tá preta, nego velho. Daqui a pouquinho eu volto. Já tem mais notícias pra você neste mesmo bate-papo.

0: parceria entre a Prefeitura do Rio e o Ministério da Cultura tenta resgatar o Teatro Vila Lobos.
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0: Quarta-feira, 27 de maio de 2026. Neste momento, Rio e Grande Rio com céu nublado. Aqui no centro, 28 graus. Pela primeira vez desde 2019, a área total de vegetação nativa desmatada no Brasil ficou abaixo de 1 milhão de hectares em um único ano. De acordo com o relatório anual do desmatamento no Brasil, divulgado pelo MAPS Biomas, nesta quarta-feira, foram desmatados mais de 980 mil hectares no país em 2025, uma redução de 20,6% em relação a 2024. Todos os biomas do país tiveram redução da área desmatada. O Pantanal registrou a maior redução proporcional entre todos os biomas, com queda de 48,4%. O Cerrado continua sendo o bioma com maior área desmatada do país. O Ministério Público do Rio pediu à Justiça que a recuperação judicial da refinaria de petróleo de Manguinhos, a Refite, seja convertida em falência. Segundo o Ministério Público do Rio, o processo iniciado há quase 10 anos não conseguiu reestruturar financeiramente a empresa e ainda provocou o aumento das dívidas tributárias. De acordo com o órgão, o débito da refinaria saltou de cerca de 5 bilhões para mais de 25 bilhões de reais no período. O Ministério Público também afirma que a empresa deixou de pagar a maior parte dos impostos nos últimos anos e cita investigações sobre possíveis fraudes fiscais, ocultação de patrimônio e retirada de bens da empresa. A Prefeitura do Rio anunciou que vai formalizar, junto ao Ministério da Cultura, uma proposta para assumir a gestão do tradicional Teatro Vila Lobos em Copacabana, na zona sul da capital. O objetivo é garantir a reforma completa e a reabertura do espaço cultural que está abandonado há 15 anos. O plano prevê o envio de uma carta ao governador interino do estado, Ricardo Couto, solicitando a transferência do imóvel para o município. Atualmente, o teatro é administrado pelo governo do estado por meio da FUNARJ. Fechado desde 2011, o Vila Lobos foi destruído por um incêndio de grandes proporções poucos meses depois de passar por uma reforma de modernização. Apesar de laudos técnicos apontarem que a estrutura principal não foi comprometida, o espaço nunca mais recebeu investimentos para reconstrução. Fundado em 1979 pelo empresário Adolfo Bloch, o Teatro Vila Lobos se tornou um dos principais palcos culturais do Rio, recebendo montagens históricas. Pelo modelo apresentado pela Prefeitura, a reestruturação e manutenção do complexo cultural contariam com investimentos das três esferas do governo. 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

0: Love You Tonight. Aumenta aí o volume do rádio que tá dando. Bota aí a galera gritando. Aumenta. Isso.
1: Aumenta.
0: Que tá dando o maior ibope, nego velho. É, cada vez mais o ibope crescendo. A galera tá chegando, né? Migrando aqui pra.

0: aqui, ó. Noiva descobriu que o marido é homossexual pouco depois de se casar. Imaginem vocês que tristeza, que decepção para a noiva, né? Ela acabou de se casar e após o casamento descobriu que o marido, que ela acabou de casar, né? Acabou de botar o anel no dedo dele, só que o anel dele estava dando para um monte de gente. Uma noiva ficou devastada ao descobrir que seu marido era homossexual pouco antes de se casar. Tava lá ela toda bonita, emperequetada, entrando na igreja. Aquela marcha fúnebre, né, cara?
1: Nupcial.
0: Ah, é nupcial. Aquela marcha nupcial. E a noiva com aquele boquete na mão.
1: É buquê.
0: Ah, é o buquê. Ela entrando na igreja, né? E tava lá os convidados, a madrinha, o padrinho, né? Enfim, que linda que estava a noiva. Certo? Mas ela não podia imaginar que aquele noivo, né, que estava com aquela cara de macho, né, lá no altar, dias depois ela fosse descobrir que aquele homem, que não, né, na verdade, farfanhava o Rubinote, trincava a manilha.
2: Uma bicha foi detectada.
0: É, nego velho. Então ela descobriu e que ele estava tendo um relacionamento íntimo com outro homem. A mulher, que não teve o nome revelado, colocou seu vestido de casamento e alianças à venda 6 meses depois de se casar, após essa descoberta toda aí. Né? Imagina, né, cara? Tadinha. Descobriu que o marido era homossexual. Ai, meu Deus! Ai, meu Deus, o que eu faço da vida? Né? Eu não saberia o que fazer da minha vida. Eu no lugar dela, né, cara? Hein, ô, Rafinha?
1: Eu também não saberia, Pedro. Aliás, como é que deixa, né? O casamento é algo grande, tem que preparar, convidar padrinho, fechar igreja, salão de festa. E ela não sabia, Pedro?
0: Mas ela não sabia, coitada. E o cara também é um mau caráter. O cara que faz isso, que é gay e se casa, né? Sem a noiva saber de nada, o cara é um mau caráter. Mau caráter. Onde já se viu uma coisa dessas? Só pode ser mau caráter. Então o marido dela estava se relacionando com outro homem já há muitos anos, vários anos. Ele namorou com essa moça, né? Antes do casamento, eles namoraram 5 anos, cara. Como é que um cara pode ser tão canalha, sacana, em fazer isso com a mulher? Namorou 5 anos com ela, né? Ele é gay, era gay já era gay, né? Porque, aí, bicho, resolveu, vamos casar. E depois de alguns dias, ela descobriu que ele gostava de uma outra fruta. Certo, velho? Foi uma decepção. Imagina a noiva, cara. Imagina a decepção para ela. Todos os itens do casório estão sendo comercializados. Ela está vendendo tudo. Já vendeu os anéis, as alianças do caso, né? Já vendeu o vestido, até o boquete, né, cara?
1: O quê?
0: Ah, é o buquê. Olha, triste notícia, né, Rafinha?
1: É muito triste, Pedro, porque o casamento é algo tão raro hoje em dia, né? Aí a moça vai, se prepara e tudo mais, e o marido dela, na hora de receber o anel, tá dando o anel pra outro.
0: É verdade, né? É, bicho, é cada um com a sua mala pra carregar, né, cara? Nessa vida, né, ó? Olha aqui, o Luiz Felipe está dizendo aqui, o melhor radialista do rádio brasileiro. Obrigado, Luiz Felipe. Sou nada disso, rapaz, né? A gente está aqui só de passagem, né? Estou aqui tentando, na medida do possível, agradar a vocês, levar carinho, amor, amizade, informação para todos vocês, viu? Esse é o nosso intuito aqui. Eu não sou melhor do que ninguém. Vocês é que estão falando, ah, o Pedrão, eu agradeço os elogios, mas eu não sou nada disso, não.
1: Pedro, você já tomou uma picada de abelha?
0: Se eu já tomei uma picadura de abelha?
1: Isso.
0: Já.
1: Se você tomou uma picadura de abelha, o que, que você fez? Você chupou a picadura ou você apertou a picadura?
0: Olha, você... Eu vou dizer uma coisa a você, deu até microfonia aqui.
1: Diz.
0: Que a pergunta é tão estúpida, babaca, né? Aumenta o volume do rádio aí.
1: Não, mas eu quero saber o que você fez.
0: Quando você levar uma picadura de abelha, você não tem que chupar a picadura.
1: Eu... Tem que fazer o quê?
0: Aperta assim devagarinho, né? Pra tirar aquele ferrão, porque ela tem um ferrãozinho. Aí você tirou o ferrãozinho, né? Aí devagarinho a coisa vai desinchando, tá bom?
1: Então você aperta a picadura.
0: Para, bicho! Para com isso! Eu vou falar uma coisa, esse negócio de abelha é muito perigoso. Às vezes você tá tomando um refrigerante, por exemplo, né? Aquele refrigerante com, tipo latinha de refrigerante, e você deixa assim em cima da mesa. E às vezes você se descuida, entra uma abelha ali dentro, você vai beber, ela pica a sua garganta, né? Isso pode causar uma... Qual o nome disso? Uma asfixia, vamos dizer assim. Você pode até morrer, cara, se ela te der uma picadura na garganta, certo?
1: Aí eu nunca tinha imaginado uma cena dessa. Agora, toda vez que eu pegar uma latinha de refrigerante, eu vou tampar ela, porque eu vou lembrar dessa explicação.
0: É só ficar atento. Fique atento, porque se tiver alguma abelha... Aliás, assim, ó... Fique atento... Porque se a abelha entrar ali, você beber o refrigerante e ela te der uma picadura na garganta, aí, bicho, a garganta pode inchar. Olha ela aí, ó. Olha aí, cuidado com as abelhas. As abelhas são lindas, né? Maravilhosas. Elas produzem o mel, que é muito bom. Tomar uma colher de mel todo dia é maravilhoso, né? Agora, levar uma picadura de uma abelha na garganta, você pode até morrer. Então, muito cuidado. Olha aqui, ó. Genro espancou a sogra que falava demais. A véia falava pelos cotovelos e tomou um pau do genro, cara. Olha aí. Após uma discussão, o motorista José Maria Coelho, 34 anos, espancou a sogra Damiana Silva, de 67 anos, lá em Itajá, Rio Grande do Norte. Segundo a polícia, os dois se desentenderam porque Damiana costumava falar demais. A mulher falava pra cacete, né? Mas é claro que isso não justifica o cara dar um pau nela. O cara bateu, deu um cacete na sogra. Revoltado, Zé Maria deu uma rasteira na véia, e começou uma sessão de pontapés, pancadaria na pobre da mulher, né? E a mulher gritando socorro, pelo amor de Deus, e teretetê, né? E o cara nada de parar de bater na mulher. A vítima não resistiu aos ferimentos e morreu no local. Olha só, a sogra dele morreu no local. José Maria foi preso em flagrante e vai ver o sol nascer quadrado para deixar de ser imbecil, estúpido, nojento, tá bom? Galera, sexta-feira vai terminar aqui a nossa gincana com as melhores vinhetas, onde eu vou pagar aqui um Vale Pix de R$1.000 para a vinheta mais bonita do show do Pedro Augusto. Você vai entrar aí no IA, que é a inteligência artificial, e você vai colocar assim, olha, Rádio Manchete Pedro Augusto, né? E vai mandar para mim uma vinheta ou uma musiquinha com o nome do Pedro Augusto da Manchete, certo? Se a sua musiquinha for escolhida como a mais bonita, nós vamos até deixar no programa, ela vai continuar no programa, né? Por assim, até quando eu morrer, tá bom? E vou dar R$1.000 para a vinheta mais bonita. E você pode mandar para mim. É só mandar para 995070525. Tem vinheta aí, ô Rafinha?
1: Já tem gente mandando aqui. A primeira é do Jorge Luiz de Vilar dos Teles, São João de Meriticídio.
0: Então vamos ouvir. Bota aí no ar.

0: tá aí a vinheta desse nosso ouvinte. Qual o nome dele, cara?
1: Jorge Luiz Vilar dos Teles.
0: Jorge Luiz de Vilar dos Teles. Então, gostei. A vinheta, é uma vinheta diferente. Cada um manda a vinheta que quiser, tá bom? Tem mais aí. Qual o nome da pessoa que mandou? Vamos lá.
1: Oliver dos Santos de Olaria.
0: Bota no ar.

Tá aí, outra vinhetinha bacana em homenagem à Parada das Paradas. E por falar em Parada das Paradas, essa é a hora do almoço. O almoço com música é bem melhor, é mais gostoso. A comida desce dançando, é ou não é? É ou não é? Então, está...

fala pra geral. Se você tá me ouvindo pela primeira vez, fala, olha, tem um cara lá na manchete, o cara é uma mala, mas até que o programa é legal, né? Né? Ouça o Pedro Augusto, né? Olha, tem um cara na manchete, o cara é demais. Só que ele é chato pra cacete. Mas o programa é a maior audiência, né? E aqueles que não gostam, pode falar, olha, ouve o cara lá na manchete, pô, o cara é chato pra cacete. Agora, quem quiser falar bem, pode falar bem também, tá bom? Falem bem, falem mal, mas divulguem o programa. Tem que falar, o Pedrão tá na manchete.

0: Lídia Almeida está dizendo: Pedro Augusto, eu falo para todo mundo, não é, que eu amo você, que você está na manchete. Olha, enquanto você estiver aí no ar, eu tô aqui te ouvindo, Pedrão. Eu te amo, Pedrão! A Maria da Glória: Pedrinho, você é muito gostoso. Eu amo a manchete e amo você. Maria da Glória. O Carlos Alberto, lá de Queimados, na paquera do programa. Tá dizendo aqui, olha, Queimados te ama. Obrigado, Carlos Alberto.
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apneia do Complexo do Alemão. O Complexo do Alemão te ama, Pedrão. Obrigado, Neia. Ir Carlos Oliveira Cunha, de Volta Redonda. Olha quanta gente bacana participando, hein, cara?

saudade, que saudade essa galera, né, dos anos 80, 90, 2000. As pessoas curtem demais esses sucessos que a gente toca aqui, não? A Parada das

que uma pesquisa revela que a cerveja deixa as pessoas mais sociáveis. Olha que legal. Pesquisadores da Suíça atestam o que muitos já desconfiavam. Beber um

copo de cerveja pode deixar as pessoas mais sociáveis. Os experimentos feitos pelo Hospital da Universidade da Basileia envolveram 60 pessoas com um número igual de homens e mulheres consumindo cerveja com álcool e sem álcool. E eles confirmaram a sabedoria tradicional de que o álcool é um lubrificante das relações sociais e que o uso moderado do álcool deixa a maioria das pessoas mais felizes, mais sociáveis e menos inibidas quando se trata de sexo. Por isso que eu bebo, né, Gugai?

Marcelo. Marcelo Silva tá na paquera do programa. Regina, que saudade. Você saiu da outra e ninguém nem aí. Que absurdo. Eu também acho, Regina, mas agora eu estou

0: Rafinha, tem muita gente aí, Rafinha. Hein, Rafinha?
1: Tem vinheta, Pedro.
0: Não, eu quero recadinho agora. Vamos lá.
1: Recadinho, tem um alô aqui da Débora de Mesquita, mandando um alô pro seu esposo que tá nesse momento trabalhando e ouvindo o show do Pedro Augusto aqui no centro que ele trabalha.
0: E qual é o nome dele? Ela não colocou o nome?
1: É o Roberto.
0: Ô, Roberto, nojento. A parada das paradas. O Pedro, aliás, o Diego está perguntando, a Manchete transmite futebol, Pedro Augusto? Claro que sim, com o Sidney Marinho, tem os repórteres, tem outros narradores também, tá certo? Tem muita gente conhecendo a Manchete, né, cara?
1: É verdade, a Manchete transmite jogos de todos os clubes cariocas, Flamengo, Vasco, Botafogo, Fluminense, e vai transmitir os jogos da Copa, Pedro.
0: Isso mesmo, a Manchete vai transmitir a Copa do Mundo. Aline Santiago Justino manda um abraço para Paulo de Fronten, estado do Rio de Janeiro. Alô, Paulo de Fronten!
2: Alô!
0: Aquele abraço. Muito obrigado pelo carinho, Paulo de Fronten. O Anderson, de Mineiros, Goiás, né? Olha que legal. Lá em Goiás, Pedro, as manhãs de domingo perderam a graça sem você. Bom, antigamente eu apresentava um programa de 8 às 10 da manhã aos domingos. Então, gente, agora eu estou de segunda a sexta, de meio-dia às 3, tá certo? Agora lá na frente, se me der na louca, eu vou apresentar o programa de domingo também, de 8 da manhã às 10 horas. Aí depende, né, cara? A gente já tá aqui todo dia. Então curtam o Pedrão durante a semana, de meio-dia às 3. É ou não é, Rafinha?
1: E quando você for, me chama, tá? Que eu vou sempre atrás de você.
0: Quer parar, ô palhaço?
1: Pra onde você for, eu vou atrás de você.
0: Para, ô palhaço velho!

0: show do Fred Mercury. Eu acho ele lindo, com uma voz potente. Ele é um showman. Quando é que ele vai vir fazer um show aqui no Rio?
1: Oh, show estúpido. O Fred Mercury já morreu há muito tempo, há muitos anos.
0: Morreu.
1: Deixa ele dormindo em paz. Ele tá no céu. Virou anjo. A Socorro, lá de Alcântara, tá dizendo: ah, Pedro Augusto, meu ídolo, bom trabalho pra você, te amo. Olha que legal.
0: Qual é o nome dela?
1: É Socorro, né? Socorro, Pedro Augusto.
0: Tem até a vinheta pra ela.
1: O alto eu não achei graça nenhuma. Alto Bronze, boa tarde, galera linda da Manchete, tá dizendo aqui. O Alto Bronze. Aline, beijos pra você. Ela manda um abraço pro mala do marido dela, que é o Gabriel.

0: A Jô Diniz tá mandando um beijo pra você, Rafinha. Ela tá dizendo aqui, para, Rafinha.
1: Ai, um beijo pra você, Jô Diniz, te amo.

0: Aline Santiago tá perguntando se o Rafinha é ou não é. Rafinha, você é ou não é?
1: É ou não é o quê?
0: Tá perguntando se você é...
1: Não, eu sou macho, eu sou muito macho.
0: É mesmo?
1: Muito macho.
0: É casado?
1: Sou casado, bem casado.
0: Com a mulher?
1: Se quiser, vem aqui.

0: Daniel Amorim, um abraço pra você, nego velho. Ele tá dizendo aqui, é o Pedro Augusto. É isso aí, bicho. A Maria da Glória, Rafinha, você vai atrás do Pedrinho e eu vou na frente. Ó, ah, viu, meu Deus.
1: Olha, olha.
0: Deco de Minas Gerais, pergunta para o Rafinha. Poxa, infelizmente a internet cortou aqui meu Instagram. Porque
2: ah, você não leu a pergunta.
0: É, infelizmente. Manda a pergunta, depois ele manda novamente.
2: Que Badeco, pena, tá aí? Manda de novo, Badeco.
0: Ah, que pena, Badeco. Caiu o meu Instagram aqui, viu, cara?
3: Ele pergunta o seguinte, Pedro, pergunta para o Rafinha se ele viu a folha. Você viu a folha, Rafinha?
2: Bom, vou fazer pra ele. Que folha?
3: Aquela rasgada que eu te dei.
0: Deixa a música tocando, que o ouvinte fica puto da vida. Você fica cortando a música, cara.
2: Pedro, ontem o Flamengo comeu cuscuz no Maracanã. E hoje o Vasco vai armar a barraca.
0: É mesmo?
2: É, o Vasco pega o Barraca Central, na Sul-Americana. Vai ter transmissão da Rádio Manchete, sabia?
0: Olha, que legal,
2: né? Narração do Marcelo Marinho. A partir das 18h45. E aí, depois do jogo do Vasco,

0: Rodrigo Romeu. Pedrinho, cheguei agora, uma beijoca do Rodrigo. Os caras estão muito gay aqui no programa, né?
1: Ah, você falou do Rodrigo Romeu. É. Deixa eu mandar um abraço pro meu vizinho lá, o H. Romeu Pinto. Manda um abraço pra ele, Pedro.
0: Como é que é o nome dele?
1: Ele é da família Romeu Pinto.
0: Romeu Pinto?
1: É, H. Romeu Pinto. Manda um abraço pra ele.
0: Alô, H. Romeu Pinto, um abraço. Das paradas e o primeiríssimo lugar, que rufem os tambores, a campeoníssima de hoje.

O Gustavo Lino tá pedindo aqui, toque uma música de São Francisco. Vem conhecer São Francisco, Pedro Augusto. O cara tá lá em São Francisco, nos Estados Unidos. Tem uma música aí que se chama São Francisco. Ela é bem antiga, sabe? São Francisco. Mas deixa a música tocar, bicho, vai.

Socorro de Alcântara, Pedrão. Aqui é Pedro Augusto Alcântara. É o nome dele, é isso? Meu sobrenome. É o sobrenome dele, Alcântara. Por que você não escreve o teu nome correto então, cara? Pelo amor de Deus.

E a Diana Ross, que música maravilhosa, hein? Que saudade. Curti muito isso nas discotecas. Que saudade daquele tempinho, década de 80, 90. Agora tem um camarada aqui, o Gustavo Lino, tá perguntando: Pedrão, eu moro em São Francisco, nos Estados Unidos. Vem conhecer São Francisco. Ele tá pedindo aqui, toca uma música de São Francisco. Então eu vou tocar um trechinho pra você, do Scott McKenzie, né? São Francisco.

0: Bombeiros, Rio de Janeiro. Boa tarde, Pedrão. Vinícius Muniz, aqui das faculdades Souza Marques, seu inergúmeno. Um abraço pra você, ó. Vai gostar de Mangueira lá na, no Corpo de Bombeiros, tá bom, seu nojento? Chato. Mas você tirou a música, cara? Por que que você tirou a música?
1: Acabou a música, 1 minuto e 30.
0: Ah, a música tem 1 minuto e 30.
1: Se quiser, eu repito.
0: Não, não, chega. Já tá de bom tamanho. Amanhã tem a parada das paradas novamente, né? Aline Santiago, um beijo. Ela tá dizendo aqui, a sua voz não pode ser calada. Você é um patrimônio do rádio brasileiro. Poxa, obrigado, viu? Obrigado. De coração. Maria da Glória, Pedrinho, sou muito... não vou falar. Cara, Rafinha, as vinhetas, o pessoal tá mandando as vinhetinhas aí?
1: Muita gente, Pedro. À medida que vai se aproximando a sexta-feira, que é o último dia, o pessoal vai acelerando e vai mandando. Tá todo mundo querendo ganhar R$1.000.
0: Olha, eu vou dar R$1.000, não é? Um Vale Pix de R$1.000 na sexta-feira para a melhor vinheta, a vinheta mais bonita. Todas estão lindas. É claro, evidente que o pessoal aqui da equipe, né, vai ter que escolher a vinheta mais bonita, tá bom? Quem é que mandou aí? Vamos lá.
1: Quem mandou essa agora foi o Paulo Sérgio.
0: Bota no ar.

0: aí a vinhetinha. Quem mandou mesmo, cara? Vamos lá.
1: Paulo Sérgio.
0: Paulo Sérgio. Eu quero que vocês mandem mais vinhetas, viu, pessoal? Às vezes a música acaba tomando muito tempo no programa, tá certo? Vamos lá. Tem mais uma vinhetinha aí, bota no ar.
1: Tem mais aqui o Gustavo da Ilha do Governador. Essa é mais curtinha.
0: Então vai lá. Gustavo da Ilha do Governador mandou essa vinheta aqui. Bota no ar.

0: aí, tá dizendo que a gente fala em cima da música. A gente fala em cima da música, Rafinha?
1: Não, eu não vejo a gente falar em cima da música, não. Aqui a música toca toda.
0: É verdade, cara. A gente nem fala em cima da música, né? O Figueiredo tá dizendo, fala, Pedrão. Um abraço pro pessoal de Queimados, Baixada Fluminense. Bom, eu acho que já deu...
1: Só tem mais uma.
0: Só mais uma. Então bota no ar. Vai, vamos lá. Essa daí.

0: Tá aí, esse é o nosso concurso de vinhetas. Sexta-feira eu vou dar um Vale Pix de R$1.000 no programa, tá certo?
1: Pedro, oi. O Carlos Magalhães de Belfort mandou aqui agora, no último, em cima do laço, falou, bota minha vinheta que eu fiz pro Pedro. Vai dar uma chance pra
0: quem
1: ele?
0: Quem mandou?
1: Carlos Magalhães de Belfort.
0: Vai, vamos lá, vai, rápido.

0: Doutor, tá certo. Qual o nome do cara que mandou essa vinheta aí?
1: Esse foi o Carlos Magalhães de Belfort Roxo.
0: Carlos Magalhães de Belfort Roxo, obrigado pela vinheta. É uma musiquinha, né? Que ele mandou. Amanhã tem mais, tá certo, pessoal? Daqui a pouco, foca na fofoca. As fofocas do mundo artístico. Eu vou dar uma mijadinha e volto já.

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0: O Vascão precisa da vitória para avançar na competição. 7 da noite, direto de São Januário, Vasco e Barracas Central. Logo depois tem Libertadores na jogada. O Tricolor tá pedindo as bênçãos de João de Deus para seguir na competição. É vencer ou vencer. 9:30, direto do Maracanã. Fluminense e Deportivo de La Guaira. 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

0: Terezinha. Alô, Terezinha, como vai a sua buzininha? Alô, seu Juvenal, aperta o nariz que sai mingau. Alô, dona Antonieta, como vai a sua corneta? Alô, foca, foca, foca.
1: Foca na fofoca!
0: Olha, deixa eu mandar um abraço aqui pro Luciano de Oliveira, que é radialista. Eu só não disse de onde, né? De qual estado, se é radialista aqui no estado do Rio de Janeiro. Então, um abraço para você, Luciano de Oliveira, obrigado pelo carinho, pela audiência, tá bom? Tá dizendo aqui, grande Pedro Augusto, sucesso sempre. Obrigado, irmão, para você também, viu? Diego, alô, Janete. Pedro Augusto está na manchete. Alô, Janete. Gostei, gostei. Alô, Janete. O Pedro Augusto está na manchete. O Gabriel está dizendo aqui, será que mexeram na sua buzina, Pedro? Eu estou achando que a buzina está com um som diferente. Eu estou achando que alguém... eu acho que a minha buzina está meio rachada, né? Maria da Glória, ao vivo é muito bom. Um beijo para você, Maria. Estamos aqui. Essa buzina está furada. Não, não sei. Deixa eu ver. Agora foi. Agora foi. Foca, foca, foca na fofoca, nego velho. Atenção, e o Bruno Gagliasso quebra o silêncio após boatos sobre a sua sexualidade, certo? Olha aqui, ó, o ator Bruno Gagliasso, ele usou as redes sociais para comentar fake news envolvendo a sua vida pessoal. Segundo o artista, publicações passaram a insinuar que ele seria homossexual. Uma das mensagens mostrava o Bruno ao lado de um amigo de 18 anos, apontado falsamente como namorado dele. O ator afirmou que a própria família também vem sendo alvo de notícias falsas. Segundo Bruno, a situação se intensificou depois que ele passou a expor publicamente posicionamentos políticos. E aí, Rafinha, você acha que o Bruno Gagliasso gosta, não?
2: Ah, eu acho que isso aí é muita gente atacando ele até pelo lado político dele, né? Todo mundo sabe que o Bruno Gagliasso é de esquerda e o irmão dele é de direita, né? Então eles têm uma guerra dentro de casa, Pedro.
0: Ah, tá. Então tá certo. Ele é macho, caba macho.
2: O Bruno Gagliasso, ele é casado há muitos anos com a Giovanna Banks.
0: Mas tem muito cara que é casado por aí, fazendo, né? Enganando a esposa... transando com um homem, cara.
2: É, viu? Isso aí eu não posso dizer dele porque eu não conheço, mas eu conheço vários que fazem, enganam a esposa.
0: É verdade. Tem muito, isso chama-se mal-caratismo. Olha aqui, o Whindersson Nunes, que é humorista, diz que não depila o rabisteco para não receber fio terra. O humorista Whindersson Nunes voltou a chamar a atenção após fazer uma declaração inusitada sobre intimidade. Em uma entrevista, o Whindersson afirmou que não depila a região íntima como forma de evitar que as mulheres queiram fazer fio terra nele. Ele ainda disse que quando estava casado com a Ana, com a Luísa Sonza, hein? Luísa Sonza, né? O maior fetiche dela era querer dar uma dedada nele. Certo? A Luísa Sonza queria dar uma dedada nele. Acho que é por isso que ele se separou dela.
2: Ô Pedro, você é igual o Whindersson Nunes, não raspa, deixa todo cabeludo, ou o seu é raspadinho?
0: Ah, cara, eu sou da antiga. Eu sou da antiga. Quem gosta de depilar, que depile. Eu sou da antiga, velho, viu?
2: Quem gosta de limpar é porque tá esperando visita, né?
0: É verdade. É verdade. Né? Eu sou, já tô nos meus 63 anos. Imagina, com essa idade, depilando o rabisteco. Deixa como está, que tá tudo bonitinho. E não me enche o saco, cara, pelo amor de Deus. SBT prepara mudanças na programação e aposta no Show do Milhão. O SBT, acho que tá, essa turma aí do SBT, os diretores devem estar desesperados. O SBT segue concentrando esforços no fortalecimento do setor comercial da emissora. Nos últimos dias, Daniela Beirute, que é a diretora-geral, né, participou de reuniões com executivos e anunciantes em busca de novos negócios. Entre as principais apostas do SBT está o Show do Milhão, tratado internamente como um dos produtos de maior potencial comercial. Eu gosto do Show do Milhão, gosto do Show do Milhão. Nos bastidores, as próximas mudanças devem atingir principalmente as faixas da tarde e da noite. Ô Rafinha, qual é a sua opinião? Qual o pior programa da televisão brasileira, na sua opinião?
2: Ah, eu não consigo ver alguns programas não, Pedro, mas eu concordo com você. O Show do Milhão é um programa diferenciado. Aliás, você já foi, né, Pedro, no Show do Milhão, né?
0: Já fui no Show do Milhão há muitos anos atrás.
2: Com o Silvio, né?
0: O Silvio Santos, eu recebi um convite do Silvio e eu fui lá.
2: Tava com blazer lindo.
0: É, ah, para, bicho, para. Aí eu fui no programa do Silvio Santos, quando ele estava no auge, o Show do Milhão estava explodindo de audiência, o Brasil parava para assistir o Show do Milhão. Aí um belo dia, o Silvio me convidou, venha e eu vou te receber com carinho, e foi muito legal. Quem quiser assistir o Pedro Augusto no Show do Milhão, inclusive entregando ao Silvio um prêmio, né? É só entrar aí na internet, no YouTube, e colocar assim, olha, Pedro Augusto, programa Silvio Santos, Show do Milhão. E aí você vai, tá certo?
2: Ou tem, você pode botar Pedro Augusto dá para o Silvio Santos, aí você acha também.
0: Não, pra ninguém. Então, bicho, é só você. Para de palhaçada, cara. Tô falando sério aqui, pô.
2: Ué, mas você não deu um presente pro Silvio Santos?
0: Dei. Então, mas você fica de palhaçada. Bom, então é isso, cara. O SBT precisa mudar. Eu fiz uma pergunta e você não respondeu. Qual é o pior programa da televisão brasileira?
2: O pior programa pra mim disparado é o Big Brother.
0: Big Brother.
2: Eu odeio.
0: Ok. Ô, Paulo Eduardo, qual é o pior programa da televisão brasileira?
3: O Chaves.
0: Chaves. Ah, pois, o Chaves já salvou o SBT muitas vezes, até hoje. Gugu, qual é o pior programa da televisão brasileira?
4: O reality A Fazenda.
0: A Fazenda.
4: É uma cópia do Big Brother, só que muita porradaria.
0: É, tá bom.
2: E pra você, Pedro, qual o pior programa da TV brasileira?
0: É o pior programa da televisão brasileira, bicho. Eu acho que o Mion, por exemplo, eu não tenho paciência, eu não tenho saco pra assistir o programa do Mion.
2: Você acha o pior programa, o Show do Mion ali aos sábados?
0: Não, eu não tô dizendo que é o pior, nem que é o melhor, né? Mas eu acho assim um porre. Eu não tenho mais, aliás, eu não tenho mais paciência pra assistir televisão. Sinceramente, eu gosto de ouvir rádio, né? Gosto de estar na internet, não tenho mais saco. Televisão pra mim só é telejornal e futebol, só isso.
2: É, eu também não assisto mais TV há muito tempo, desde que eu conheci o PP e que veio a internet. Eu saio daqui da rádio e vou assistir os programas de novo do Pedro Augusto.
0: Muito bem, olha aqui, ó, vidente prevê derrota histórica do Brasil na Copa do Mundo. Uma vidente conhecida como Mãe Chaloé, né? Causou surpresa ao divulgar uma previsão envolvendo a seleção brasileira. Segundo ela, o Brasil sofreria uma derrota por 10-0 e seria eliminado nas quartas de final na Copa do Mundo. A vidente também afirmou que a seleção não voltará a conquistar um título mundial enquanto Neymar fizer parte do elenco. Foi isso que disse a vidente, hein, cara? Pelo amor da mãe do guarda, o Sérgio Beni tá dizendo que o programa da Ana Maria Braga é um saco, que ela não aguenta o programa, tá bom? Já deu?
5: Já deu.
0: Então vamos lá, daqui a pouquinho, a maior corrente de fé do rádio brasileiro, a oração de Nossa Senhora Aparecida, a padroeira do Brasil. Cantar.

0: Dois homens são mortos pela PM em São Gonçalo. Moradores protestam e chegaram a fechar as pistas da BR-101.
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0: Quarta-feira, 27 de maio de 2026. Neste momento, Rio e Grande Rio com céu nublado. Aqui no centro, 25 graus. Municípios fluminenses afetados por enchentes, deslizamentos e outros desastres naturais poderão receber um reforço financeiro vindo diretamente do Fundo Especial da Alerge. Nesta quarta-feira, a Comissão de Constituição e Justiça da Casa aprovou parecer favorável ao projeto de lei que autoriza a destinação de R$35 milhões para cidades em situação de calamidade pública. A proposta é de autoria do presidente da casa, o Douglas Ruas, e do vice-presidente da Assembleia, Guilherme Delaroli. O texto prevê que 20 municípios recebam a ajuda. Os recursos deverão ser utilizados exclusivamente em ações emergenciais. O leilão de 112 imóveis localizados na região da Pedra do Sal e do Morro da Conceição, na zona portuária do Rio, resultou na venda de apenas 2 unidades. O patrimônio pertence à Associação Lar São Francisco de Assis, na Província de Deus. A entidade religiosa católica estimava obter pelo menos R$33 milhões com a venda de todo o conjunto. A Taba Leilões, empresa responsável pela organização do leilão, confirmou a falta de propostas para os outros 110 imóveis. A proprietária ainda não confirmou se pretende realizar novos pregões. Dois homens foram mortos a tiros pela polícia militar na manhã desta quarta-feira na região de Ipuca, no bairro Jardim Catarina, em São Gonçalo, na região metropolitana do Rio. Segundo testemunhas, as vítimas eram pedreiros e saíam de casa para trabalhar, levando ferramentas e marmitas, quando foram baleados. Os homens foram identificados como Marcelo da Cruz Silva, de 41 anos, e Edivan Felipe de Assis, de 46. A PM informou que os agentes estavam na região para dar apoio a um serviço de uma operadora de telefonia e que confundiram um dos equipamentos carregados na moto das vítimas com uma arma. Após as mortes, moradores fizeram protestos e chegaram a fechar a BR-101 na altura do quilômetro 306, no sentido Rio. Manifestantes atearam fogo em objetos e tentaram colocar barricadas na pista. Segundo a concessionária Autopista Fluminense, uma faixa da rodovia ficou interditada, causando congestionamento. A Prefeitura de São Gonçalo informou que uma unidade de saúde teve atendimento prejudicado e 2 escolas suspenderam as aulas. 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E segue o show do Pedro Augusto, o Romeiro de Aparecida.
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Ouvinte, ouvinte, preste atenção. Aumenta o volume do rádio. Vamos ouvir os sinos da maior basílica do mundo. Os sinos estão anunciando que chegou a hora da graça. Chegou a hora do milagre. Pela intercessão de Nossa Senhora Aparecida, a padroeira do Brasil.

Viva a Santa Milagrosa, a Santa Mãe de Deus e de todos os brasileiros. Viva Nossa Senhora da Conceição Aparecida.

0: Ave Maria, cheia de graça, o Senhor é convosco. Bendita sois vós entre as mulheres, bendito é o fruto do vosso ventre, Jesus. Santa Maria, Mãe de Deus, rogai por nós, pecadores, agora e na hora de nossa morte. Amém.
1: Mãe de Jesus.
2: Viva Maria!
3: Viva!
2: Viva Nossa Senhora!
3: Viva!
2: Viva Pedro Augusto, o Romeiro de Aparecida!
3: Viva!
0: Vamos colocar um copo com água sobre a mesa, gente. E nesta água será depositada uma gotinha de luz, uma gotinha do amor de Nossa Senhora. Muita paz, saúde e prosperidade para você e para toda a sua família. E disse o Senhor Jesus: aquele que beber da água que eu lhe der, nunca mais terá sede. Porém, a água que eu lhe der se fará nele uma fonte que vai jorrar para a vida eterna. E viva Jesus Cristo!
3: Viva!
0: Viva Nossa Senhora Aparecida!
3: Viva!
0: Viva a Manchete, a rádio do Pedro Augusto!
3: Viva!
0: Jesus! Ele é o príncipe da paz. Ele é o Senhor do universo. Ele veio para salvar todas as criaturas da terra. Ele veio para perdoar os nossos pecados. Ele é o médico dos médicos, Jesus de Nazaré. Ele veio para curar todas as doenças, todos os males. Ele está no meio de nós. E logo após esta oração, todos deverão beber desta água. Não quebre esta corrente. Somente no finalzinho da oração que você deverá beber desta água. E o milagre vai acontecer em nome de Jesus, em nome da Virgem Maria Santíssima.

E agora, num gesto de amor, num gesto de muita fé e devoção à nossa mãezinha do céu, vamos colocar a mão sobre o rádio como se todos nós estivéssemos de mãos dadas com Nossa Senhora Aparecida, com Jesus de Nazaré. Vamos!

0: gente me acompanhando no Instagram, no YouTube também. Olha, gente de tudo quanto é canto, né? Gente de todos os lugares deste Brasil e do mundo inteiro via internet. A Cláudia Salles, Pedro Augusto, eu peço oração para toda a minha família. Pedro Augusto, manda um beijo para minha irmã Cleice e meu cunhado Cris, que Nossa Senhora Aparecida abençoe eles, né? Maria da Glória, o Senhor é meu pastor e nada me faltará, ela está dizendo aqui. Rodrigo, Pedro Augusto, boa tarde, peço oração pela minha família. Eduardo, Patrick, Davi, Tatiana, pela minha família Manchete, a Rádio do Povo. Olha que bacana. Luciana, a Luciane Oliveira, estou pedindo por ela também. Cláudia Salles, que Nossa Senhora Aparecida abençoe a vida do meu pai, que é cadeirante. Ela só não colocou o nome do pai, né, Cláudia? Tem que colocar o nome do papai, né? Estou pedindo aqui por ele. Um beijo para minha mamãe, que tem 84 anos. A Luciana Oliveira está mandando um beijo para o papai e para a mamãe, só que ela não colocou nem o nome do pai e nem o nome da mãe, né? Então, por favor, viu? Ô, Gugu, tem muita gente aí, Gugu?
1: Tem sim, Pedro. Fernando Augusto de Petrópolis, Carla Soares de Nilópolis, Cláudio Roberto de Itaguaí, Bruno Henrique de Jacarepaguá, Vanessa Cristina de Macaé disse que ficou muito feliz em descobrir o Pedro Augusto na Manchete e está nesse momento rezando a maior corrente de fé do rádio brasileiro. O Paulo Roberto de Irajá, a Sheila Moura de Mesquita pedindo oração para ela e para toda a família. Tiago Alves de Angra dos Reis, Denise Barbosa de Teresópolis pedindo oração para conseguir um emprego, Pedro Augusto.
0: A Claudinha Costa. Claudinha Costa. Oh, boa tarde, Pedro Augusto. Peço orações para os meus pais, o Jair e Selma, do bairro do Rocha, no Rio de Janeiro, né? Olha quanta gente. É gente que não acaba mais, né? A Cláudia Salles está dizendo que o nome do pai dela, que é cadeirante, é Valdemiro da Silva Salles. Estamos aqui pedindo por ele, tá bom? A Vivian Millet pede saúde para todos nós. Quem mais? O Rafael Melo. Tem muita gente aí, Rafa?
2: Muita gente, Pedro Augusto, mandando mensagem aqui nessa corrente de fé. A Renata Moura de Madureira, o Carlos Henrique de Duque de Caxias, pedindo oração para conseguir um emprego, uma porta aberta. A Patrícia Alves de Niterói, o Ricardo Teixeira de Bangu, a Rosângela Cristina de Volta Redonda, o Daniel Costa de Belfor Roxo, a Mônica Regina de Maricá, pedindo oração para o seu irmão Fabrício, que passará por uma cirurgia. A Fernanda Lima de Queimados, mandando um abraço para você, e diz que hoje ouviu o Pedro Augusto pela primeira vez e já se sentiu em casa. Tá aí, a Fernanda Lima não te conhecia. Boa tarde, Pedro Augusto, peço oração para toda a minha família, Ciara Noronha, da Vila da Penha, pedindo oração para Tainá Noronha, sua filha, Marcos Antônio, seu esposo, e a Roseli Souza, pedindo oração para os filhos Amanda e Firmino, Ana Paula Firmino, Shirley Souza, Roseneia Souza, toda a família ligada aqui na oração, Pedro.
0: A Lala Ribeiro está dizendo aqui, ó, Nossa Senhora, me ajude a melhorar, né, essa ansiedade, né? Muita gente sofre com ansiedade, às vezes, né? Hipertensão, né? Insônia. Então, peça a Jesus, hein? Depressão, muita gente que sofre com depressão. Gente, vamos entregar nas mãos de Jesus, pois ele é o médico dos médicos, viu? A Ângela Marcelino está dizendo, quero pedir pelo meu filho Mateus, que está doente, né? Enfim, eu quero dedicar esta oração também para Maria da Penha, minha irmãzinha querida, que está aqui no Instagram. Maria da Penha pede pela sua saúde, eu também peço pela sua saúde, meu amor. Minha querida irmã, na verdade, ela é como se fosse a minha segunda mãe, né? E ela está aqui no Instagram, Maria da Penha, te amo, meu amor. Que você fique bem, muita paz, muita saúde. Estou com saudade de você. Qualquer dia desse eu vou por esta rodovia Presidente Dutra para te dar um abraço bem apertado, viu? Um beijo, te amo demais. A Maria da Penha, ô Maria da Penha, dá um beijo aí no João, viu? João, uma pessoa...

0: Como é que é? Sidmara Gregório. Sou Sidmara, de São João Nepomuceno, Minas Gerais. Peço oração para o nosso trabalho, para o meu esposo Luiz Adriano, meu filho Anthony Gabriel. Estamos te ouvindo pelo aplicativo, Pedro Augusto. Muito obrigado a todos vocês. Ô, Gugu, tem muita gente, hein, Gugu?
1: Muita gente, Pedro Augusto. Temos também aqui a nossa ouvinte Elaine Cristina de Paracambi. Gustavo Ferreira de Araruama, mandando um abraço para todos os motoristas de caminhão, né? Os caminhoneiros que estão nas estradas ouvindo a Rádio Manchete. Marcelena de Barra Mansa, Juliana Ferreira de Nova Iguaçu e o Leandro Costa de Campo Grande, que pede oração pelo filho Guilherme, que semana que vem irá passar por um procedimento médico, Pedro.
0: A Nana Evangelista, boa tarde, Pedro Augusto, que Nossa Senhora abençoe o meu filho Luiz Fernando Evangelista dos Reis, né? Você já até falou, né, Gugu? Que teve paralisia cerebral, e ele tem muita crise de convulsão. Estamos pedindo por ele, viu? Luiz Fernando Evangelista.
2: A Luciana Aparecida Bento da Costa pede oração para ela e também para o seu marido Natanael Francisco das Dores Costa e o seu filho Jonathan Bento Ferreira da Costa, todos de Resende. Olha que mensagem bacana, Pedro. A Shirley, ela é enfermeira há mais de 20 anos no Hospital da Posse de Nova Iguaçu. Ela fazia isso quando você estava na outra emissora. Ela te encontrou aqui na Manchete. E como a rádio ainda não pega lá dentro do Hospital da Posse, ela ouve a oração no YouTube, no CTI, onde ela fica com os pacientes. Todo santo dia, de segunda a sexta, ela ouve a oração de Nossa Senhora Aparecida, sua aqui da rádio, lá no CTI do Hospital da Posse, em Nova Iguaçu.
0: E os pacientes todos que gostam, ouvem a oração, participam, né? Então eu quero pedir aqui por todos os doentinhos nos hospitais, viu? Você que está aí num leito de um hospital, tenha fé, Jesus é o médico dos médicos, e em breve você vai voltar para sua casa. Tenha fé em Cristo Jesus, na Virgem Maria Santíssima.
3: Eu

0: pela vida de Micaela Prado Rosa, de 4 aninhos, que está com câncer. Gente, quero pedir também por José Vale Damasceno do Caju, a Marilda Firmino dos Santos de Vila Valqueire, Fabíola Freitas de Pilares, Vera Lúcia Oliveira de Campo Grande, Alexandre Braga Souza de Vista Alegre, São Gonçalo, João Vitor de Oliveira de Teresópolis, Elizabeth Ferreira da Silva de São João de Meriti, tem 86 anos, Matheus Sampaio de Cascadura, Wagner Almeida Santana de Santa Rosa, Niterói, Shirley dos Santos Santana de Coelho Neto, Maria Rodrigues de Farias da Tijuca, Luiz Pereira Machado de Senador Camará. Quero pedir por todas as santas almas benditas, pela alma de Ana Maria Rodrigues, Joaquim da Silva Gomes, Elvira Rosa da Conceição, que todas as santas almas benditas descansem em paz.
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vamos abrir a porta para nossa mãezinha? Vamos, abra a porta da sua casa e repita comigo estas palavras. Vem, Nossa Senhora. Vem, Santa Milagrosa. Pode entrar, que esta casa é sua, Nossa Senhora. A minha casa é tão simples, tão modesta. Minha casa é pequenina, de madeira, mas este é o meu castelo, Nossa Senhora. Cubra o meu lar com seu manto azul sagrado.

Reze com o Pedro Augusto da Manchete, na oração e consagração, a Nossa Senhora Aparecida, a padroeira do Brasil. Peço por todas as santas almas, pela alma de Luiz Alberto Souza, Luiz Carlos Ferreira e Leda Teixeira, por todas as santas almas. Ó Maria Santíssima, que em vossa imagem milagrosa de Aparecida, espalhais inúmeros benefícios sobre todo o Brasil. Eu, embora indigno de pertencer ao número dos vossos servos, mas cheio do desejo de participar dos benefícios de vossa misericórdia, prostrado a vossos pés, consagro-vos o meu entendimento, para que sempre pense no amor que mereceis. Consagro-vos minha língua, para que sempre vos louve e propague a vossa devoção. Consagro-vos o meu coração, para que depois de Deus, vos ame sobre todas as coisas. Recebei-nos, ó Rainha incomparável, padroeira do Brasil, no ditoso número de vossos servos. Acolhei-nos debaixo de vossa proteção. Socorrei-nos em todas as nossas necessidades, espirituais, temporais, sobretudo, minha mãezinha querida, na hora da nossa morte. Amém. Abençoai-nos, ó Mãe Celestial, ó Santa Milagrosa, Mãe de Deus e de todos os brasileiros, com vossa poderosa intercessão, fortalecei-nos em nossa fraqueza, a fim de que, servindo-vos fielmente nesta vida, possamos louvar-vos, amar-vos e dar-vos graças no céu, por toda a eternidade. Assim seja, assim aconteça, Nossa Senhora, com a bênção do Deus Todo-Poderoso, Pai, Filho, Espírito.

Eu andarei vestido e armado com as armas de São Jorge, para que meus inimigos, tendo pés, não me alcancem, tendo mãos, não me peguem, tendo olhos, não me vejam, e nem em pensamentos eles possam me fazer mal. Armas de fogo o meu corpo não alcançarão, facas e lanças se quebrem sem o meu corpo tocar, cordas e correntes se arrebentem sem o meu corpo amarrar. Ó glorioso São Jorge, em nome de Deus, estenda-me o seu escudo e as suas poderosas armas, defendendo-me com a sua força, com a sua grandeza, e que debaixo das patas do seu fiel cavalo, meus inimigos fiquem mansos, humildes e submissos a vós, com o poder de Deus, de Jesus e do Espírito.

0: Nossa Fé em Ação.
1: Vai dar tudo certo.
0: O que que acontece se a gente colocar a nossa fé em ação? E olha, gente, uma imagem de Cristo foi encontrada intacta após um incêndio e acabou emocionando fiéis no sul do país e no mundo inteiro. Um incêndio de grandes proporções atingiu a igreja de Nossa Senhora de Lourdes, na cidade de Flores da Cunha, no Rio Grande do Sul, e deixou moradores e fiéis em estado de comoção. As chamas consumiram parte do telhado e atingiram áreas internas da igreja, enquanto equipes do Corpo de Bombeiros trabalhavam por cerca de 3 horas para controlar o fogo, que era intenso. Mas em meio às chamas, em meio àquela fumaça, aos destroços e ao cenário de destruição, uma cena acabou emocionando quem acompanhava o trabalho de resgate. Uma imagem do Cristo morto, utilizada nas celebrações da Semana Santa, foi encontrada intacta no interior da igreja. Sem sinais aparentes de danos, a imagem foi retirada do local pelo Corpo de Bombeiros, sob olhares emocionados de todos os fiéis. Emocionante, gente. Demais, né? Maravilhoso. São sinais do Senhor Jesus, que Ele está presente na vida de todos nós. E todo santo dia nós colocamos no ar aqui também a oração de São Bento, que é muito forte. Reze comigo. A cruz sagrada seja minha luz, não seja o dragão meu guia. Retira-te, Satanás, nunca me aconselhes coisas vãs, pois é mal o que tu me ofereces. Bebe tu mesmo dos teus venenos. A cruz sagrada seja minha luz, não seja o dragão meu guia. Retira-te, Satanás, nunca me aconselhes coisas vãs, é mal o que tu me ofereces. Bebe você mesmo dos teus venenos. E outra coisa que eu vou dizer a você: o inimigo pode estar por perto, mas ele não tem luz própria. Você tem luz própria,
2: mas nunca vai te derrubar.
0: O inimigo vive nas trevas.
2: Você pode até cair,
0: mas logo vai se levantar.
2: Quem tem Maria como
0: mãe, o quê?
2: Tem sempre amor de Jesus.
0: Se a tua fé prevalecer,
2: pra sempre vai te atender.
0: Vou confiar no amor de Jesus.
2: Pode acreditar.
0: Porque Deus
2: é maior.
0: Deus é maior.
2: Deus.

E olha, gente, é importante aquelas pessoas que têm fé em Cristo Jesus, na Virgem Maria Santíssima, que exercitem a sua fé, não é? Rezem o terço, é muito importante rezar o terço. Tem, olha, eu, por exemplo, todo santo dia estou lá com meu tercinho antes de dormir, né? É importante rezar a Ave Maria, o Pai Nosso, conversar com Deus e pedir uma ótima noite de sono, que você possa descansar, descansar o corpo, a mente, o coração, né? E vamos pedir, através da oração do terço, um grande milagre do Senhor Jesus. Você que está desempregado, desesperado, aquela pessoa que está adoentada, reze o terço. 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

de Jesus. Ó Virgem Imaculada, Mãe querida, Mãe amada, ao acender esta vela azul perfumada, eu creio firmemente no milagre que já aconteceu. Obrigado, minha mãezinha do céu. Com a minha fé inabalável, eu tenho certeza que o fogo que vai queimar esta vela estará queimando todo o mal que quiserem me fazer. Todo e qualquer tipo de doença queimará. O pecado, a inveja, o olho grande, o mal olhado, a preguiça, a mentira, a traição, a ingratidão, a perseguição, a falsidade, toda a maldade deste mundo queimará. O desemprego queimará. Todos os problemas que me afligem terão solução urgente pela intercessão do vosso Filho Jesus Cristo. No prazo de 7 dias, esta vela azul com o perfume das flores queimará e o milagre urgente já

vai acontecer. Vamos todos juntos beber desta água. Água da fonte, água milagrosa, que o Senhor Jesus abençoou. Ao beber desta água, agradeça, meu Pai, meu amigo, meu bom Jesus dos perdões. Tu és o médico dos médicos. Opera em meu corpo este grande milagre. Perdoa as minhas falhas, Senhor. Me ensina a amar de verdade o meu próximo. Abençoe os quatro cantos da minha casa. Abençoe a minha família. Eu bebo desta água, pois eu creio ser este o remédio que vai me curar agora. Em teu nome, Jesus. Em nome da Virgem Maria Santíssima. Amém, amém, amém. Divino Pai Eterno, muito obrigado, pois todos os dias, sob todos os pontos de vista, bebendo desta água, vou cada vez mais.

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0: Deise de Assis, alô Deise.
1: Alô Pedro Augusto, de volta aqui na Manchete FM, atualizando nesse momento a situação da ponte Rio-Niterói. Você que segue no sentido Niterói vai encontrando movimentação intensa ali no trecho do pedágio. Nesse momento, o tempo de travessia é de 13 minutos. Atualizando também BR-101, todas as faixas foram liberadas ali na altura de Jardim Catarina. O trânsito é apenas intenso no trecho, mas o policiamento segue reforçado na região. Tem policiamento reforçado também pela RJ-104 no trecho de Jardim Catarina. 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Daqui a pouco eu volto aqui na Manchete FM.
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0: saudade que eu tava de você, vó. E do vô também. Ei, vó! E o tempinho hoje tá tão gostoso, tá tão bonito. Céu azul da cor do manto de Nossa Senhora Aparecida, né, vó? O céu, pelo menos aqui no centro do Rio, no coração da cidade maravilhosa, o céu tá azulzinho, da cor do manto de Nossa Senhora Aparecida. E o sol tá brilhando, que olha, a gente fica mais feliz, né? Quando o tempo tá assim. Quando tá nublado, a gente fica meio borocochô. Às vezes tira aquele casaco velho, antigo, de dentro da gaveta, que tá lá escondido no guarda-roupa, né, vó? E usa, e a gente acaba ficando até mais bonito. Até parece um europeu usando aquelas roupas, né, vó? Hein? Tudo guardadinho dentro do guarda-roupa. Ah, vó, às vezes nem faz tanto frio no Rio de Janeiro, e quando faz um pouquinho, o carioca já se desespera. Parece que vai nevar, né? Aí fica todo encapotado. Só falta sair com edredom nas costas, não é isso, vó? É o que acontece. Mas, vó, deixa eu dar uma beijoca carinhosa nessa bochechinha que tá quentinha, só pra eu matar a saudade da minha noninha, que era a vovó Adélia, e a minha vovó Luísa, ó. Ó o beijo, ó. Mua, mua, mua.
1: Que beijo gostoso!
0: E pro vô também, pra matar a saudade do meu vô Pedro e do meu vovô Mário, né? Ei, que saudade, gente, que saudade. E é bom tomar um café? Café é bom toda hora, né, vó? Ainda mais essa hora. São 2h52, quase 3 horas. 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Ô, Rafinha! 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A rádio começou outro dia, né? Faz um mês e uma semana, né? Então é tudo novo, rádio nova, frequência nova, comunicador, já está aqui com 63 anos, mas é um comunicador novo que a senhora conhece há tantos anos, né, vó? E a senhora que estava preocupada, ai, o Pedrão, cadê meu neto querido? A senhora me descobriu. Tô aqui na manchete, viu? Mas vovó e vovô, todos vocês que estão me acompanhando, todos vocês da terceira idade, mais uma vez o INSS está no meio de uma investigação que assusta aposentados e pensionistas do Brasil inteiro. A Polícia Federal e a Controladoria Geral da União fizeram uma nova fase de operações para investigar fraudes em aposentadorias e pensões. E segundo as investigações, vó, muita gente teve dinheiro descontado do benefício sem autorização. Eram cobranças feitas como se o aposentado tivesse aceitado participar de associações ou serviços. Mas muitos nem sabiam que estavam pagando. E o que mais revolta a gente, vó, é que o alvo desses golpes eram justamente pessoas da terceira idade. Gente que passou a vida toda trabalhando e agora depende da aposentadoria para comprar o remedinho, né? Pagar as continhas e colocar comida dentro de casa. A Polícia Federal diz que o esquema investigado envolve crimes como estelionato previdenciário, organização criminosa e inserção de dados falsos nos sistemas. E o prejuízo pode ser bilionário, gente. Para! pasmem, senhoras e senhores. As investigações apontam que esses descontos irregulares aconteceram em vários estados do Brasil. Então, vó, meu querido vô, até quando o aposentado vai continuar sendo tratado como alvo fácil neste país? O governo precisa fechar as brechas desses sistemas, precisa fiscalizar melhor, precisa impedir que o dinheiro do idoso vire caça-níquel de bandido e aproveitador. Porque não é só o dinheiro que está sendo roubado, é a tranquilidade de quem já lutou, deu o seu suor a vida inteira. É o respeito com o aposentado brasileiro. É o respeito com o senhor, meu querido vovô, e com a senhora, minha querida e amada vovó. Eu estou aqui para combater essa gente. Pode contar comigo, vó. E agora, a sua bênção, vó querida.
2: Deus te abençoe, meu neto.
0: E a bênção para você também, vô.
3: Deus te abençoe, meu neto.
0: E para encerrar, eu vou tocar uma música, uma saudade para todos vocês dessa terceira idade.

0: Anunciação, ao seu Valença. Na rádio mais amada, a rádio da avó e do vô também, né?
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Seu Valença, Anunciação é o nome desta música, né? E para todos vocês que estão aniversariando no dia de hoje, o meu abraço. Edivânia Mendes Amorim, de Copacabana. Maria Francisca Silva, de Benfica. Jéssica Pereira, de Cascadura. Para todos os aniversariantes, paz, saúde, amor. E que a sua estrela brilhe. Amanhã tem mais. Tá chegando mais um campeoníssimo de audiência. Ele, Alberto Brizola, Amores do Rádio. Líder.

0: Jogadores da seleção brasileira começam a se apresentar na Granja Comari.
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0: Quarta-feira, 27 de maio de 2026. Neste momento, Rio e Grande Rio com céu nublado. Aqui no centro, 25 graus. Membros do PL em Brasília apresentam que o ex... Membros do PL em Brasília apostam que o ex-governador Cláudio Castro vai renunciar à candidatura ao Senado nos próximos dias. Inelegível e pressionado após operações da Polícia Federal, Castro se vê em situação difícil para levar a sua candidatura à frente. A aliados, Castro teria admitido essa possibilidade. Caso ele não abra mão de concorrer, a decisão pode ter que partir de Flávio Bolsonaro, o que é considerado um movimento de desgaste para a campanha à presidência. Ao renunciar, portanto, Castro pouparia o filho de Jair Bolsonaro deste anúncio e teria uma saída honrosa, apontam membros do PL. Para a cúpula da legenda, a operação da Polícia Federal, que o associou ao banqueiro Daniel Vocaro, serviu como golpe de misericórdia em seus planos eleitorais. Após mais de 10 horas de sessão na terça-feira e apenas duas testemunhas ouvidas, julgamento de Jaiminho e Monique entra no terceiro dia. A expectativa é de depoimentos técnicos considerados centrais para acusação e defesa. O julgamento do ex-vereador Jairo Souza Santos Júnior, o Jaiminho e de Monique Medeiros pela morte do menino Henri Borel, de 4 anos, entra nesta quarta-feira no terceiro dia de sessões no segundo tribunal do júri da capital. A primeira testemunha ouvida foi o psiquiatra Rafael Bernardon. Segundo o especialista, o réu demonstrava comportamento agressivo e violento em ambientes privados e teria prazer em infligir dor nos filhos de suas companheiras. Os jogadores da seleção brasileira começaram a se apresentar nesta quarta-feira na Granja Comari para dar início aos preparativos para a Copa do Mundo de 2026, disputada nos Estados Unidos, México e Canadá. Casemiro, do Manchester United, chegou em Teresópolis ontem à noite. A CBF fretou helicópteros para trazer jogadores do Rio de Janeiro e de São Paulo. Neymar chegou a Teresópolis em seu helicóptero próprio, partindo de Santos. Carlo Ancelotti, sua comissão técnica, Rodrigo Caetano e Cícero Souza também já estão na Granja Comari para iniciarem os trabalhos. Pela programação do dia, todos os atletas passarão por uma bateria de avaliações físicas e clínicas. Com isso, a comissão poderá confirmar a gravidade do edema de Neymar, que sofreu uma lesão na panturrilha direita no último dia 17. O primeiro treino será na tarde de hoje, com previsão de início às 5 da tarde e contará com a presença de 3 atletas das categorias de base dos clubes do Rio. 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E vem aí, Recordações Manchete, com Alberto Brizola.
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1: 3 horas e 6 minutos no Rio. Ótima tarde para você.

Muito boa tarde, gente amiga. Ontem já era, hoje é o dia e o amanhã poderá não mais chegar. Está começando mais um Recordações Manchete nessa tarde gostosa de quarta-feira. Onde quer que você esteja, receba aqui o nosso abraço muito especial. Sinta-se abraçado nesse momento. Também receba um abraço muito caloroso, você que está começando a ouvir pela primeira vez a Rádio Manchete, seja muito bem-vindo. Você está aqui em 96,1, começa aqui o programa musical da Manchete. As músicas que marcaram época, que marcaram a sua vida, você ouve aqui no Recordações Manchete. 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Tivemos até agora por aqui o campeoníssimo de audiência, Pedro Augusto, que volta logo mais às 6 da tarde aliás, é numa grande corrente de oração e também de fé. Às 6 da tarde, Pedro Augusto ora com você aqui na Manchete. E a gente vai até às 5 da tarde, trazendo para você as melhores recordações que tocaram o seu coração. Daqui a pouquinho tem Mandando a Letra. Já já tem também Abrindo o Coração. Tem poesia no Clube do Amor, tem tradução aqui no nosso programa. E, é claro, tem a sua participação pelo zap 995070525. Você pede a sua música e a gente toca para você. Aqui na Manchete é assim: pediu, tocou, ganhou. Todo mundo tem uma música que marcou a sua vida, não tem? Qual é a sua? Peça e a gente toca. E falando em música, a gente começa muito bem o Recordações Manchete de hoje, quando são 3 horas e 8 minutos. A gente vai começar com o Stevie Wonder cantando You Are the Sunshine of My Life. Você é o sol que ilumina a minha vida. Uma excelente tarde para você.

Muito bem, são 3:11 agora no Rio de Janeiro. Abrimos hoje com Stevie Wonder, abrindo com chave de ouro, Recordações Manchete. Como você está? Você está bem? Que bom! Você vai ouvir a melhor playlist da sua tarde aqui na Manchete. Agora você fica com Flávio Venturini, Todo o Azul do Mar. Foi assim como ver o mar quando eu te vi.

0: Muito bem, são 3:21 agora no Rio de Janeiro. Essa foi a Anitta Baker aqui no nosso Recordações Manchete. Antes, abrimos o programa de hoje com o Stevie Wonder e logo em seguida você ouviu Flávio Venturini. E agora vamos direto à Central Manchete de Trânsito com Deise de Assis. Boa tarde, Deise.
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2: Oi, Alberto Brizola, uma ótima tarde para você, para todos os ouvintes da Manchete FM. Atualizando linha vermelha, sentido Baixada, tem um utilitário enguiçado ocupando uma faixa da via ali próximo à cidade universitária. O trânsito já está lento por ali. Para você que segue em direção à Baixada, alternativa Avenida Brasil, melhores condições. Nesse momento tem lentidão apenas no trecho de Bom Sucesso. 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Daqui a pouco eu volto.
0: Ok, obrigado. São 3:22. Aqui na Manchete você fica muito bem informado. Já já tem Mandando a Letra aqui no Recordações Manchete. Música.

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E agora a gente começa com uma mensagem muito especial que enviaram pra gente, quase um recado de amor. 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

São 3:35, esse é o Recordações Manchete e essa é para você pensar. O que mais dói não é a perda, é a ruptura da fantasia. Pense nisso com Jacques Lacan. Enquanto você pensa, a música não para na Manchete.

0: São 3:40 agora no Rio de Janeiro. Você ouviu aí a música de Fábio Júnior e Bonnie Tyler, Sem Limites para Sonhar. Aqui na Manchete você fica muito bem informado. Vamos agora às notícias com Joyce Santos. Boa tarde, Joyce.
1: Boa tarde, Brizola, para você e para os nossos ouvintes da Rádio Manchete. O tradicional Bafo da Onça, que completa 70 anos em 2026, está ampliando a sua atuação social. Lançou um novo projeto educacional voltado para estudantes da rede pública daqui do Rio. A iniciativa chamada Raízes do Samba, no ritmo da cultura e da educação, vai oferecer reforço escolar gratuito para alunos do 9º ano do ensino fundamental. O objetivo é ajudar estudantes na preparação para instituições públicas de excelência, como Pedro II, escolas técnicas e institutos federais. A primeira turma terá 40 alunos com aulas de português, matemática e ciências, além de atividades culturais. As aulas começam agora em junho na quadra do bloco no Catumbi. As inscrições já estão abertas e, segundo o presidente do Bafo da Onça, Roberto Saldanha, conhecido como Capilé, o projeto representa um compromisso com o futuro da comunidade e aposta na educação como ferramenta de transformação social. Então, se você tem interesse nessas vagas, né, nessa oportunidade aí de educação, né, para o seu filho que esteja cursando o 9º ano do ensino fundamental, é só acessar lá as informações no nosso site radiomanchete.com.br, que tem tudo lá detalhadinho, Brizola.
0: Maravilha, e você fica muito bem informado no site da Manchete, não só com as notícias do Brasil, do Rio e do mundo, como também você pode ouvir a Rádio Manchete através do site. Muito obrigado, Joyce, uma ótima tarde para você. Muito bem, são 3:41 agora no Rio.
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0: E agora vamos com a Deise de Assis. Boa tarde, Deise.
3: Oi, Alberto Brizola, de volta aqui na Manchete FM, atualizando a situação da Lagoa. Dificuldade para você, motorista, que está pela Avenida Borges Medeiros, a partir do acesso pela Rua Mário Ribeiro. Tem dificuldade também pela Avenida Epitácio Pessoa, a partir do Parque da Catacumba. Dificuldades no Túnel Rebouças e no elevado da Avenida Paulo de Fronten. Alternativa para você que sai da Zona Sul, vai para o centro, Túnel Santa Bárbara, 31 de março, ou ainda o Aterro do Flamengo. 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Daqui a pouquinho eu volto.

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1: Hoje mandando a letra de Celso Fonseca. 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

0: Você ouviu Cazuza, faz parte do meu show, e agora foi Michael Jackson com Bean. São 4 horas em ponto no Rio de Janeiro. Aqui na Manchete é assim: música, esporte e informação. Vamos agora à linha do tempo com Érico Barreto, 4 e 1 no Rio.
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2: Ricardo Couto lança sistema de inteligência com canal de denúncias e controle rígido.
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2: Quarta-feira, 27 de maio de 2026. Fim de tarde com céu nublado e a previsão de chuva fraca moderada em áreas isoladas. O transporte de umidade do oceano para o continente manterá o tempo estável no Rio nesta quinta-feira. Temperatura máxima prevista de 26 graus. Neste momento, Rio e Grande Rio com céu nublado. Aqui no centro, 25 graus. O presidente Donald Trump dos Estados Unidos voltou a fazer elogios ao presidente brasileiro Lula. Dessa vez foi durante o encontro reservado com o senador Flávio Bolsonaro, realizado na terça-feira em Washington. Segundo relatos atribuídos a Flávio Bolsonaro, Trump comentou a reunião que teve recentemente com Lula na Casa Branca e repetiu a definição de que o petista seria um presidente dinâmico. Além de Flávio, participaram da reunião o deputado federal Eduardo Bolsonaro e o influenciador Paulo Figueiredo. Os detalhes da conversa foram mantidos sob reserva pelos participantes. Já foram anunciados os vencedores da edição 2026 do concurso Comida de Boteco Rio de Janeiro. Os bares Hora Extra, Nosso Canto e Palitos Bar conquistaram os títulos de melhores botecos da capital fluminense, Baixada Fluminense e Niterói, respectivamente. O Nosso Canto, de São João de Meriti, chegou ao tricampeonato da competição na Baixada. Já o Palitos Bar venceu pela segunda vez em Niterói. Na capital, o Hora Extra estreou no primeiro lugar entre os bares participantes do Circuito Carioca. Mais de 150 bares participaram da edição deste ano no estado do Rio, apresentando receitas criadas especialmente para o concurso. O tema de 2026 foi verduras, incentivando os participantes a criarem pratos com criatividade, inovação e resgate da cozinha de raiz. O governador em exercício do Rio, Ricardo Couto, oficializou nesta quarta-feira a criação do Sistema de Inteligência Estratégica de Estado, uma nova estrutura para integrar dados e auxiliar decisões do governo estadual. A proposta também prevê medidas para evitar o uso político da máquina pública de inteligência. O decreto publicado no Diário Oficial proíbe o uso do sistema para investigações criminais, policiamento ostensivo ou ações de corregedoria. O texto também veta monitoramento de pessoas por motivos políticos, ideológicos, religiosos ou ligados à atuação sindical e da imprensa. A coordenação ficará com o Gabinete de Segurança Institucional do Estado. Já a operação será conduzida pela Subsecretaria de Inteligência. O sistema vai reunir órgãos estratégicos do governo, incluindo secretarias estaduais, Detran, Proderge e as polícias civil e militar. O decreto ainda prevê proteção reforçada de dados com acesso restrito a servidores credenciados, além da criação de um canal de denúncias anônimas para comunicar possíveis abusos. Segundo o governo, a medida não vai gerar aumento de despesas públicas. 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E segue Recordações Manchete com Alberto Brizola.
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4:06 no Rio. É hora de abrir o coração aqui na Manchete. Onde quer que você esteja, abra o seu coração para o amor.

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1: A verdade é que nenhum de nós é fácil de amar. Nenhum de nós é fácil de conviver. Nenhum de nós é fácil de namorar. É difícil conviver ou agradar o tempo todo. Temos nossas vozes, atitudes e jeitos únicos de fazer as coisas. Você nunca vai gostar de tudo em alguém. É impossível. A vida não é sobre encontrar a pessoa perfeita, porque ela não existe. Não se trata de viver um conto de fadas. O que realmente importa é encontrar alguém disposto a caminhar ao seu lado e estar disposto a fazer o mesmo por essa pessoa. Parece simples, mas é uma das coisas mais difíceis de conseguir. Abrace as mudanças. É nelas que os melhores momentos acontecem. Não tenha pressa. Tudo está acontecendo exatamente como deveria. Se lembrássemos todos os dias que podemos perder alguém a qualquer momento, amaríamos com mais intensidade, com mais liberdade e sem medo. Não porque não há nada a perder, mas porque todo mundo pode ser perdido a qualquer instante. Então, valorizar o amor é importante. Pense a respeito.

Essa foi a Rita Lee cantando Mania de Você. Antes você ouviu aqui na Manchete em 96,1 o Elton John cantando Nikita. E a gente tocou para você também Jorge Benjor, juntamente com Herbert Viana, cantando Que Maravilha. Que maravilha saber que nesse momento você está ouvindo a gente aqui na Rádio Manchete. Nosso boa tarde muito especial para você que está trabalhando agora. Bom trabalho para você. Para você que está no seu carro ouvindo a gente. Você que é motorista de Uber, de aplicativo, de táxi. Sejam todos bem-vindos. Você que está trabalhando agora. Você que está no seu escritório ouvindo pelo laptop através do nosso site radiomanchete.com.br ou pelo aplicativo no seu celular. Muito obrigado pela sua audiência. Daqui a pouquinho tem uma belíssima tradução para você. A gente volta já já. Fique ligado, hein?

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4: E agora é Deise de Assis, 4:25. É com você, Deise.
5: Oi, Alberto Brizola, de volta. A atualização da Avenida Brasil tem dificuldade no sentido Zona Oeste, no trecho do BRT Rubens Vaz, por conta de um caminhão enguiçado, nesse momento ocupando uma faixa da via. Tem dificuldade também mais à frente, ali na altura de Irajá, também no sentido Zona Oeste, tem um outro caminhão que também está ocupando uma faixa da via. Você que vai em direção à Zona Norte da cidade, Rua Leopoldo Bulhões, Rua Uranos, com melhores condições nesse momento. Você que segue para a Baixada pode estar optando nesse momento pela linha vermelha, que apresenta melhores condições. 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Daqui a pouco eu volto aqui na Manchete FM.

Lily Allen, Somewhere Only We Know, um lugar que só nós conhecemos. Aumente o volume do seu rádio e vamos curtir esse momento muito especial, que é o momento da tradução. Hoje essa belíssima canção

versão da Lily Allen. 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

0: 10h43 no Rio de Janeiro. Esse foi o Hit cantando Menina Veneno. Antes você ouviu a tradução de Lily Allen, depois Vander Lee e a belíssima canção Onde Deus Possa Me Ouvir. E agora foi, antes do Hit, você ouviu Steve B cantando Because I Love You. Porque eu te amo. São 4h43. Daqui a pouquinho, falando em amor, tem poesia. Quem não gosta de poesia, bom sujeito não é. Daqui a pouquinho tem muito romantismo no Clube do Amor aqui na Manchete. E eu quero mandar um abraço também para todo mundo que está ouvindo a gente agora. O nosso querido Bennett, com toda a sua equipe, está trabalhando e ouvindo a gente agora. Abração para você, Bennett. Bom trabalho. Que Deus te proteja. São 4h44. Vamos agora direto à Central Manchete de Trânsito com a Deise de Assis.
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2: Oi, Alberto Brizola. Dificuldades nesse momento na praia de Botafogo, ali próximo à rua Professor Alfredo Gomes. Teve um acidente com uma moto. Para você que segue em direção ao centro, melhores condições nesse momento pelo aterro do Flamengo. É uma opção para você que sai da Zona Sul e vai em direção ao centro. 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Daqui a pouco eu volto.
0: Muito bem, agora são 4h44. Falando em informação, está por aqui a Joyce dos Santos. Joyce Santos, que não vai deixar a gente desinformado. Muito pelo contrário, é com você, Joyce.
3: Pois é, Brizola, trouxe mais oportunidades aí para os jovens aqui do Rio, né? Sempre importante aí reforçar a importância, né, deles estarem sempre se atualizando, né, se profissionalizando, já isso, que eles são o futuro do nosso país, né, da nossa cidade, né?
0: É verdade, jovem é muito importante. E jovem, tem muito jovem ouvindo a gente agora. Um abraço para a juventude do Brasil.
3: Exatamente. Então, se você está precisando aí se atualizar, né, fazer um curso aí para aperfeiçoar aí as suas capacidades, né, na hora de conseguir um emprego ou um estudo, né, a Secretaria Municipal da Juventude Carioca abriu 350 vagas gratuitas para cursos profissionalizantes e oficinas culturais na Casa da Juventude Centro, que fica na Gamboa, região central aqui do Rio. As oportunidades são voltadas para jovens interessados em qualificação profissional, empreendedorismo e desenvolvimento artístico. Entre os cursos oferecidos estão barbeiro, maquiagem, depilação, designer de sobrancelhas, tranças e produção musical. As aulas acontecem duas vezes por semana, com duração de um mês, e os participantes recebem material gratuito e certificado de conclusão para quem atingir pelo menos 75% aí de presença. Além dos cursos profissionalizantes, a programação inclui oficinas gratuitas de samba e break dance. As aulas de break dance acontecem às segundas-feiras com o dançarino B-Boy Gabriel. Já as aulas de samba são comandadas por musas da Viradouro, que também estão ali à frente ali do Museu do Amanhã. As inscrições para os cursos devem ser feitas pelo portal Oportunidades Cariocas da Prefeitura do Rio. Já as oficinas de danças são abertas ao público e não precisa de inscrição prévia. Então, se você quer participar das aulas de dança, é só comparecer lá na sede, né, da instituição, né?
0: Claro.
3: E para quem quer fazer os cursos profissionalizantes, acessar o portal Oportunidades Cariocas da Prefeitura. Se você quiser saber mais detalhes, não conseguiu pegar todas as informações que eu passei, é só acessar lá nosso site radiomanchete.com.br, que tem tudo lá explicadinho, e aí você pode se atentar ali, ver todos os detalhes com mais calma.
0: Ok, Deise, muito obrigado, Deise. Poxa vida, Joyce, muito obrigado, Joyce. E você volta daqui a pouquinho no Panorama Manchete com o nosso Rodrigo Machado, não é isso?
3: Isso mesmo, daqui a pouco tá de volta.
0: Valeu, Joyce. Um grande abraço para você e bom trabalho. São 4h47.

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1: 4:50, faltam 5:10. O Clube do Amor vai com todo o carinho da Cláudia pro Márcio de São Gonçalo, vai da Cristiana pro Maurício, José Carlos pra Elizabeth, vai da Márcia de Niterói pro Celso e de alguém pra alguém. E agora no clube uma poesia que a nossa ouvinte Maria pediu pra eu ler novamente, declamar, aliás. É uma poesia que eu já declamei aqui no início do nosso programa, há 1 mês atrás, mais ou menos, quando a gente começou o Recordações Manchete. Mas como é um soneto muito bonito, vale a pena ouvir de novo. Aliás, poesias boas deveriam ser como músicas, que tocam sempre, não é? Então vamos ao Soneto da Fidelidade, do Vinícius de Moraes. De tudo ao meu amor serei atento. Antes, e com tal zelo, e tanto e sempre, que mesmo em face do maior encanto, dele se encante mais meu pensamento. Quero vivê-lo em cada vão momento, e em seu louvor hei de espalhar meu canto, e rir meu riso e derramar meu pranto, ao seu pesar ou seu contentamento. E assim, quando mais tarde me procure, quem sabe, a morte, angústia de quem vive, ou a solidão, fim de quem ama, eu possa me dizer do amor que tive, que não seja imortal, posto que a chama, mas que seja infinito enquanto dure.

0: Esse foi o Beto Guedes cantando Quando Te Vi. E antes ainda, logo depois da poesia, você ouviu os Paralamas do Sucesso, Quase um Segundo. Bom, falta quase um minuto para terminar o programa. Estamos encerrando hoje. Obrigado, Thiago Clark, pela sua companhia, pela sua participação aí nas carrapetas. Eu sei que hoje tiveram vários ouvintes, a gente acabou não podendo colocar no ar, mas a gente coloca tudo amanhã, se Deus quiser. Inclusive, o Paulo Sérgio do Lins, que acha que o programa é gravado. Ô, Paulo Sérgio, se o programa fosse gravado, eu não tinha errado o nome da Joyce aqui, cara. Não é? Eu tinha acertado. Então, ou então a gente voltava a fita e fazia novamente. Estamos ao vivo e encerrando nesse momento o nosso Recordações Manchete. Foi bom enquanto durou. Obrigado pelo carinho e pela audiência. 5 horas em ponto. Voltaremos amanhã às 3 da tarde, logo após o show do Pedro Augusto.
1: Ô, Brizola, só pra demonstrar que ao vivo, posso começar?
0: Por favor, porra, lógico.
1: Ontem já era.
0: Hoje é o dia e o amanhã poderá...
1: Pode não chegar, né?
0: Não mais chegar.
1: É isso.
0: Obrigado, obrigado, Rodrigo Machado. Tá aí o Rodrigo Machado, que vai começar daqui a pouquinho o seu programa de todas as tardes, que é o Panorama Manchete. Até amanhã, pessoal.
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Esse é o Panorama Manchete, que hoje é a sua companhia até 6h45 da noite, porque tem Sul-Americana e Libertadores no campo da Manchete. O primeiro jogo é do Vascão pela Sula e depois tem o Flusão pela Liberta. 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Vem com a

0: 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Trabalhadores são assassinados pela Polícia Militar em São Gonçalo. Moradores fazem protesto e fecham a BR-101. Ônibus são desviados. Escolas e unidades de saúde ficam fechadas. Policiais são afastados e têm as armas apreendidas. Ouça Luciana Paiva.
1: Delegacia de Homicídios da capital segue investigações sobre morte de empresário assassinado durante festa de 15 anos na zona norte do Rio.
0: Mulher é presa acusada de mandar matar o próprio pai na zona oeste. Psiquiatra afirma no terceiro dia do julgamento da morte do menino Henry que Jairinho tem prazer em provocar dor em crianças. É a vez de Joyce Santos.
2: Delegada reafirma em julgamento que Monique sabia das agressões contra Henry e foi omissa.
0: Câmara Federal aprova aumento de pena para militar que cometer estupro de vulnerável. Senado aprova ampliação para um ano do prazo para mulheres denunciarem violência doméstica e familiar. Destaque de Adriana França.
3: Projeto contra a recusa de dinheiro em espécie é aprovado pela CCJ da Alerj.
0: Polícia Federal e Controladoria Geral da União realizam nova fase de operação que investiga fraudes no INSS. Dados de mais de 2 milhões e 800 mil segurados do INSS vazaram. Senado Federal aprova reajuste do piso salarial nacional dos professores da educação básica. STF decide que juiz que cometer crime pode perder o cargo e salário. 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Defesa de Cláudio Castro nega relação pessoal com Daniel Borcaro do Banco Master. Estado lança sistema de inteligência com canal de denúncias e controle rígido. Ouça Samuel Correia.
4: STF dá 20 dias para a PGR se manifestar sobre condenação de Bolsonaro.
0: Tudo isso e muito mais a partir de agora no nosso Panorama Manchete, que está só começando. E juntos iremos até 6h45 da noite. E eu quero muito a sua participação. Você pode mandar a sua mensagem pelo 21 99 507 0525. Diga como é que está o tempo onde você estiver, o trânsito. Nos ajude a fazer cada vez mais o nosso Panorama Manchete útil para a nossa sociedade, para o povo carioca, para o povo fluminense do estado do Rio de Janeiro. Hoje é quarta-feira, 27 de maio de 2026. Família Manchete, Mancheteiros, Mancheteiras, boa tarde.

10. É a primeira vez que você está acompanhando a nossa manchete do Rio de Janeiro? Seja muito bem-vindo, muito bem-vinda. São 50 anos de história no rádio brasileiro. 50 anos em prol da cultura nacional. 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

0: movimentação neste momento na rua Humaitá, no sentido Lagoa, entre o Largo dos Leões e a rua Macedo Sobrinho. Reflexo na rua São Clemente, a partir da altura da rua Real Grandeza, isso em Botafogo. Neste momento, a Avenida Presidente Vargas, no sentido Praça da Bandeira, apresenta retenções na pista central, na altura da Central do Brasil, são boas as condições da pista lateral. Em direção à Candelária, são boas as condições nas pistas central e lateral. Agora, 5:11, na Avenida Brasil, neste momento, o motorista que segue rumo à zona oeste não encontra tantas dificuldades. Há dificuldade, sim, para o motorista que segue pela linha vermelha em direção à Baixada Fluminense, a partir do Hospital Universitário Clementino Fraga Filho, o Hospital do Fundão. 5:12 na Ponte Rio-Niterói, sentido Niterói, motorista gasta 19 minutos. Quem vem ao Rio faz a travessia em 16 minutos. Pesquisa mostra que mesmo as pessoas que são chatas para comer, quando passam por um longo período de jejum e ficam com fome, traçam o que vier pela frente. Tem gente até que diz que come até pedra com fome, não é isso? Por isso, o Panorama quer saber, tem alguma comida que você não come de jeito nenhum? O que você só come se tiver muita fome? O zap zap da nossa manchete é esse aqui, ó.
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0: 21-99-507-0525. 21-99-507-0525 é o zap zap da nossa manchete. Lembrando que a partir de agora também você pode fazer o seu pedido de oração. Porque 6 em ponto, Pedro Augusto, Romeiro de Aparecida. Pedro Augusto é da manchete, de segunda a sexta-feira, com o seu programa campeoníssimo de audiência, de meio-dia às 3. E também de segunda a sexta-feira, às 6 da tarde, aqui no nosso Panorama Manchete, na maior corrente de fé do rádio brasileiro. É

0: 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Na Central Manchete de Trânsito, Deise de Assis. Alô, Deise, boa tarde.
1: Oi, Rodrigo. Uma ótima tarde para você, para todos os ouvintes da Manchete FM. Atualizando a situação da ponte Rio-Niterói. Mais de 20 minutos é o tempo de travessia nesse momento para você que segue em direção a Niterói. Tem dificuldade dos acessos até a altura da Grande Reta e também entre a Ilha do Mocanguê até a chegada ao pedágio. No centro do Rio também tem lentidão para você, motorista, que está chegando ao Rio. Dificuldade na descida do Vão Central. 16 minutos o tempo de travessia. 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Daqui a pouco eu volto.
0: Ok, obrigado, Deise. Agora 5h14 no Rio de Janeiro. Uma ação no mínimo desastrosa de agentes do 7º Batalhão da Polícia Militar deixou 2 trabalhadores mortos na manhã de hoje na região de Ipuca, no bairro Jardim Catarina, em São Gonçalo. De acordo com testemunhas, as vítimas estavam com ferramentas e marmitas que ficaram ao lado dos corpos. Os mortos foram identificados com Marcelo da Cruz Silva, de 41 anos, e Edivan Felipe de Assis, de 46 anos. Edivan também era dono de um bar na região e naquele momento iria ajudar Marcelo como ajudante de pedreiro. Eles foram encontrados caídos ao lado de ferramentas de obras. E, em nota, a Polícia Militar lamentou as mortes e ressaltou que preza pela transparência de suas ações, colaborando integralmente com as investigações do caso. Segundo relatos de testemunhas, os dois foram baleados por policiais no momento em que saíam de casa para trabalhar. A Polícia Militar disse que os agentes estavam na região para apoiar uma operadora de telefonia e hoje seria o primeiro dia e o trabalho teria duração de 9 dias. Ainda de acordo com a PM, os agentes contaram que confundiram um dos equipamentos das vítimas como uma arma. E a Tenente Coronel Cláudia Moraes, porta-voz da Polícia Militar, afirmou que os agentes envolvidos na morte dos dois pedreiros no Jardim Catarina foram afastados das ruas. Segundo a porta-voz, as armas dos PMs foram apreendidas para perícia e um procedimento foi instaurado para avaliar as circunstâncias do caso. A perícia da Polícia Civil encontrou uma ferramenta descrita como uma régua de pedreiro a cerca de 150 metros dos corpos das vítimas. A Delegacia de Homicídios de Niterói, São Gonçalo e Itaboraí investiga o caso. Por conta das mortes, moradores do Jardim Catarina fecharam a BR-101 na altura do quilômetro 306 no sentido Rio. De acordo com a Polícia Rodoviária Federal, manifestantes atearam fogo em pneus por volta das 9h20 da manhã de hoje. E apesar de a situação ter sido inicialmente controlada, o grupo permaneceu às margens da rodovia. Às 9h55, a pista chegou a ser totalmente fechada, sendo parcialmente liberada às 10h02. Segundo a concessionária Autopista Fluminense, a faixa da direita ficou bloqueada, causando cerca de 1 quilômetro de congestionamento. Por volta de meio-dia, a situação ainda era tensa. A Prefeitura de São Gonçalo informou que a Unidade de Saúde Familiar Agenor José da Silva foi fechada. Já a Unidade Municipal de Educação Infantil Augusto de Freitas Lessa e o CIEP 051, municipalizado Anita Garibaldi, tiveram as aulas suspensas. A Prefeitura do município informou que a Polícia Militar determinou a suspensão da circulação dos ônibus no bairro, afetando cerca de 10 linhas. A Secretaria de Transportes do município disse que monitora a situação. A polícia, então, instaurou um inquérito administrativo para investigar essas mortes. Mas eu acho que fica evidente nessa ação, que, repito, foi no mínimo desastrosa, que os protocolos precisam ser revistos, que o treinamento precisa ser intensificado, porque não é possível que diante de uma régua de pedreiro um policial enxergue ali uma ameaça à própria vida e tira a vida de dois trabalhadores. Será que não há técnica para você fazer uma abordagem que seja segura para os policiais, mas que não coloque a vida dos moradores da comunidade em risco? Eu me lembro muito bem de um senhor que foi morto numa comunidade do Andaraí, zona norte do Rio de Janeiro, quando estava no terraço de sua casa com uma furadeira. De lá para cá, a polícia cometeu diversos erros. E cadê? Onde esses protocolos foram revistos? Em que momento a polícia chegou para a sociedade e falou: olha, o treinamento está sendo revisto, os protocolos estão sendo revistos. Até agora eu não vi. Pedir desculpas, lamentar, não devolve a vida de ninguém. Eram trabalhadores, porque também é o seguinte: se fosse no meio da madrugada, a cena do crime ali estaria o quê? Comprometida, as marmitas teriam sido tiradas dali, as ferramentas de pedreiro teriam sido ali retiradas e muito provavelmente esses trabalhadores acusados de pertencerem ao crime organizado. Então a gente precisa, a Polícia Militar é uma instituição séria, representa de fato, tem legitimidade para representar a nossa população. São 200 anos, mais de 200 anos de história. A nossa sociedade confia. É claro que já falamos aqui que muitos bandidos estão fardados. Eles mancham a corporação, colocam a vida de policiais sérios, policiais vocacionados, em risco. Nesse caso, eu nem acho que seja, né, policiais criminosos.

olha, o microfone está disponível para ocupar e falar. O que, que será revisto no treinamento, no protocolo desses policiais nas ruas? Além, é claro, da investigação, que precisa ser transparente. A sociedade precisa de uma resposta. 5:22.

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1: 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Logo depois tem Libertadores na jogada. 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
5: A Comissão Especial da Câmara dos Deputados aprovou agora à tarde o texto base da proposta de emenda à Constituição que reduz a jornada semanal de trabalho de 44 para 40 horas e prevê o fim da escala 6x1, modelo em que o trabalhador atua durante 6 dias seguidos com apenas um de descanso. O texto principal da PEC recebeu 34 votos favoráveis e apenas 4 contrários na comissão especial instalada na Câmara dos Deputados. Agora a matéria segue para análise do plenário da casa, onde precisará do apoio mínimo de 308 deputados em 2 turnos de votação antes de seguir para o Senado. Os votos contrários vieram de parlamentares ligados ao PL e ao Partido Novo. Deputados da oposição criticaram os possíveis impactos econômicos da mudança, especialmente para pequenas empresas e setores intensivos em mão de obra. Agora no Rio de Janeiro, 5:26.

0: pouco tem Vasco e Barraca Central pela Copa Sul-Americana, aqui no Som da Manchete, com Marcelo Marinho contando as emoções desse jogão de bola em São Januário. As informações cruzmaltinas com você, Gabriel Machado.
1: Rodrigo, Vasco volta a campo nessa quarta-feira às 7 horas da noite pela Copa Sul-Americana. Pressionado após perder para o Bragantino de 3-0, com protestos no CT e xingamentos ao técnico Renato Gaúcho, o Vasco enfrenta o Barracas Central e ainda sonha com a liderança do grupo da Sula. Para isso, é verdade, precisa vencer

0: o Barracas Central, torcer para uma derrota do Olímpia contra o Audax Italiano. Então é uma combinação complicada de acontecer. Mas se vencer o Barracas Central, o Vasco avança em segundo colocado no grupo e aí precisa jogar um mata-mata contra os times que vêm da Copa Libertadores. O Vasco não tem tratado a Sul-Americana como prioridade e isso deve continuar acontecendo hoje, mesmo com o jogo decisivo. Então Renato deve ir a campo com Léo Jardim, Cuesta, Lucas Freitas, Saldívia, que foi muito vaiado na partida do final de semana, e Tietê. No meio de campo, Hugo Moura e Ramon, e Lucas Piton como ala pela esquerda. Lá na frente, Nuno Moreira, Andrés Gomes e o David. Um time mesclado, um time misto, para jogar uma partida decisiva, Rodrigo.
1: 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Rodrigo
2: Machado. E a seleção brasileira, os jogadores começam a se apresentar na Granja Comari para dar início aos preparativos para a Copa do Mundo de 2026, que será disputada nos Estados Unidos, México e Canadá. Casemiro chegou em Teresópolis ontem à noite, a CBF fretou helicópteros para levar jogadores do Rio de Janeiro e de São Paulo. Neymar chegou a Teresópolis em seu helicóptero próprio, partindo de Santos. Carlo Ancelotti e sua comissão técnica, Rodrigo Caetano e Cícero Souza, também já estão na Granja Comari para iniciarem os trabalhos. Pela programação, né, todos os atletas passarão por uma bateria de avaliações físicas e clínicas. Com isso, a comissão poderá confirmar, né, se Neymar, o edema que ele sente, sofreu na panturrilha direita, é sério ou não, né, se vai comprometer a sequência do Neymar nos trabalhos preparativos para a Copa do Mundo. Primeiro treino, então, é com previsão de início, né, agora, neste momento, e vai contar com a presença de 3 atletas das categorias de base de clubes aqui do Rio de Janeiro para completar o elenco, porque o elenco ainda não está completo, ainda não temos os 26 jogadores na Granja Comari. 5:29 no Rio.
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2: 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Alô, Deise.
3: Oi, Rodrigo, de volta aqui na Manchete FM, falando nesse momento da movimentação pela zona norte da cidade, dificuldades pela Avenida Rei Pelé, para você que segue em direção a Benfica, ali no trecho do Maracanã, na verdade, do trecho da estação do metrô do Maracanã, no sentido contrário, você que vai em direção à Praça da Bandeira, também vai encontrando movimentação mais intensa no trecho do Maracanã. A gente lembra que as interdições por conta do jogo do Fluminense começam daqui a pouco, a partir das 6 horas da tarde. Mas o jogo só acontece às 9:30 da noite. 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Daqui a pouco eu volto.
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2: O psiquiatra Rafael Bernardon foi ouvido neste terceiro dia do Tribunal do Júri que julga a morte do menino Henri Borel. Ele é a terceira testemunha de acusação a prestar depoimento. Durante o depoimento, Bernardon afirmou que buscou identificar padrões de comportamento e de dinâmica de personalidade dos réus para auxiliar o conselho de sentença na compreensão do caso. São réus o ex-vereador Jairo Souza Santos Júnior, conhecido como Dr. Jairinho, e Monique Medeiros, mãe de Henri. Psiquiatra afirmou que Jairinho apresenta características de uma personalidade narcisista, perversa e sádica. Segundo o especialista, o réu demonstrava comportamento agressivo e violento em ambientes privados e teria prazer em infligir dor nos filhos de suas companheiras. Jairinho demonstrou inquietação durante o depoimento do psiquiatra. Em determinado momento, uma parte da bancada de defesa do réu caiu no plenário, o que provocou uma pausa na sessão. Sobre Monique Medeiros, o especialista afirmou que ela agia de acordo com seus próprios interesses e ambições materiais e não afastou a criança da situação de abuso, apesar dos múltiplos sinais de alarme. O psiquiatra descreveu Monique como uma mulher autocentrada, ambiciosa, vaidosa e, ao longo da relação com Henri, priorizava os seus interesses pessoais ao invés dos interesses da proteção da criança. A Joyce Santos acompanha também esse julgamento, que está no seu terceiro dia, e tem detalhes de outros depoimentos que já aconteceram. Boa tarde, Joyce.
4: Boa tarde, Rodrigo Machado, para você e para os nossos ouvintes da Rádio Manchete. Pois é, Rodrigo, desde ontem a gente vem acompanhando, né, esses dias aí desse julgamento. E ontem, o depoimento começou ontem, da delegada Ana Carolina Lemos Medeiros Caldas, mas esse depoimento, a sessão ontem foi tão longa que esse depoimento terminou hoje pela madrugada. Em seu depoimento, a delegada que participou das investigações da 16ª Delegacia de Polícia afirmou que Monique sabia das agressões sofridas pelo filho e não agiu para protegê-la, reforçando o que o delegado que deu o depoimento inicial ontem também falou. Ela disse que teve mais um dia ali, mas segundo a polícia, as investigações identificaram mentiras e alinhamento de versões entre os acusados para tentar encobrir esse crime. A delegada também relembrou relatos de ex-companheiras de Jairinho sobre episódios de agressão contra crianças em relacionamentos anteriores, conforme você falou há pouco. Outro ponto destacado foi a tentativa, segundo a investigação, de impedir que o corpo fosse encaminhado ao Instituto Médico Legal após a morte da criança. O julgamento, como a gente falou, continua hoje com depoimentos de médicos, peritos e especialistas envolvidos nesse caso. E ainda falando sobre esse caso do julgamento de Jairinho e Monique, a Justiça do Rio decidiu que o ex-vereador Jairinho será ouvido depois de Monique Medeiros, né, ao longo do julgamento. A defesa alegou que Monique responsabiliza Jairinho sozinho pelo crime e por isso ele deve falar após o depoimento dela. Hoje o julgamento entrou no terceiro dia com um depoimento do psiquiatra, como você falou, Rafael Bernadon. E o médico também afirmou que Monique teria sim percebido os sinais de violência contra Henry e, como a gente já vem reforçando, não afastou o filho da situação. Já em depoimento, a babá de Henry considera um dos pontos mais importantes desse processo e foi adiado após aí atrasos no julgamento, Rodrigo.
2: Ok, obrigado, Joyce. Desde o início do programa, eu estou tentando falar aqui com moradores do Jardim Catarina, em São Gonçalo, para saber a situação de momento, né? Falamos aqui que a Polícia Militar matou dois trabalhadores que seguiam para o trabalho, foram baleados, chegaram a óbito e tive aqui a informação de que o posto de saúde já voltou a funcionar, próximo à Avenida Albino Imparato, e também as aulas foram suspensas, não voltaram. E tivemos também a informação aqui que ainda não voltou a circulação dos ônibus na sua totalidade neste momento no Jardim Catarina, que, repito, um dos bairros mais populosos da cidade de São Gonçalo. Essa é a situação, então, de momento. A unidade de saúde aberta, os postos estão abertos, as linhas de ônibus ainda algumas suspensas e as escolas não funcionando, segundo moradores, segundo fontes, lá do bairro Jardim Catarina, em São Gonçalo. 5h35, a Polícia Civil prendeu Maria Clara dos Santos Barcelos, investigada por participação na morte do próprio pai, Leonardo Martins Barcelos. O crime aconteceu no dia 28 de março em Senador Camará. Nós falamos aqui no nosso Panorama Manchete. Ela foi encontrada no supermercado onde trabalhava, em Bangu. E segundo as investigações, a mulher planejou o crime e contou com a ajuda do namorado Gilberto Mendes Júnior, que foi o autor dos disparos que mataram o sogro. De acordo com a Polícia Civil, ele é considerado foragido. A Polícia Civil também reuniu imagens de câmeras de segurança que mostram o suspeito saindo de casa pouco antes do crime e retornando logo após os disparos, aparentemente portando a arma utilizada no crime. Esse crime aconteceu dentro da residência da vítima, na presença da filha caçula dela, de 8 anos. O assassinato, segundo investigações, teria sido motivado por conflitos familiares considerados fúteis, envolvendo discussões sobre uma edícula localizada nos fundos da casa da vítima, onde o casal pretendia morar, além de desentendimentos relacionados à morte de um cachorro da família. É lamentável que a vida seja tão banalizada, e ainda mais de um pai, de quem colocou essa monstra no mundo. Né? Porque você não tem boa relação com seu pai, se afasta. Você tem sempre que buscar harmonia. Eu, por exemplo, eu sou privado da convivência com meus pais, porque eles faleceram. E sinto isso todos os dias. Todos os dias é algo que corta o meu coração e a saudade é permanente. Agora, uma mulher que faz um negócio desse, olha a motivação. Nenhuma motivação justificaria. Uma monstra merece como? Merece ficar na cadeia, apodrecer lá. E a polícia busca, né, o namorado dela, que foi o vagabundo que cometeu esse crime. 5h38, a Luciana Paiva também tem a investigação de uma história inacreditável de um empresário que perdeu a vida sendo assassinado numa festa de 15 anos na zona norte do Rio de Janeiro. Luciana Paiva, você está com a gente, Luciana?
5: Rodrigo, a Delegacia de Homicídios da capital segue investigando a morte do empresário Davidson Vasconcelos de Matheus Silva, de 37 anos. Ele foi baleado durante uma festa de 15 anos em Campinho, na zona norte do Rio. A principal acusada é a sargento da Marinha, Tayana Rangel Cardial, presa em flagrante logo após o crime. A especializada apreendeu a pistola calibre 40 usada no assassinato, realizou perícia no armamento e ouviu familiares e testemunhas que presenciaram a cena. A Justiça do Rio converteu a prisão em flagrante da militar em preventiva e classificou a conduta dela como de extrema gravidade. Segundo as investigações, Tayana discutia com o marido durante a festa, quando foi até o carro dele, pegou a arma funcional sem autorização e retornou armada ao salão de festas. Davidson tentou conter a confusão e acabou atingido com um tiro no rosto, sem chance de defesa. Ele morreu diante da esposa e das duas filhas pequenas. A Polícia Civil apurou ainda que os envolvidos mantinham uma relação próxima, havia décadas. Tayana era madrinha de uma das filhas da vítima, enquanto Davidson e a esposa foram padrinhos de casamento da militar. Testemunhas relataram consumo excessivo de álcool durante a comemoração. O marido da sargento, policial militar lotado no 3º Batalhão, prestou depoimento e foi liberado. Mas a corregedoria da PM abriu investigação para apurar possível negligência no armazenamento da arma. A Marinha informou que acompanha o caso e mantém a militar à disposição da Justiça. Segue com você, Rodrigo Machado. 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
2: 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O Fluminense é destaque aqui no Panorama Manchete Flusão, que joga hoje é vida ou morte na Libertadores. Pode passar de fase ou ser eliminado. As notícias do Tricolor. Alô, Gabriel Machado.
6: Rodrigo, às 9h30 da noite, o Fluminense tem uma decisão no Maracanã. O jogo mais importante do ano até aqui é Fluminense e Laguaira pela Copa Libertadores. O Tricolor vem muito pressionado na competição, não conseguiu bons resultados e precisa vencer o Laguaira hoje e ainda torcer para uma derrota do Bolívar. A boa notícia para o torcedor tricolor é que a partida de Bolívar e Independiente Rivadavia saiu da altitude por questões de conflitos no país, então a partida foi para outro local fora da altitude de La Paz. O Fluminense, como eu falei, precisa de uma combinação de resultados para conseguir avançar na Copa Libertadores e deve ir com força máxima para o jogo de hoje. Então, Fábio no gol, Guga, Gemes, Freitas e Arana. No meio de campo, Hércules, Nonato e Lúcio Acosta. Lá na frente, Canóbio, Savarino, dois jogadores que se recuperaram e não fizeram parte da partida do final de semana, e John Kennedy.
0: Uma outra notícia, Rodrigo, extra-campo também, é Ganso. O jogador está afastado do tricolor, pelo menos até a pausa da Copa do Mundo. Paulo Henrique Ganso, camisa 10 dessa equipe do Fluminense, informou a diretoria que tem o interesse de deixar o clube, tem negociações com outros times, então ele está afastado para não bater os 13 jogos pelo Campeonato Brasileiro, né, o que inviabilizaria uma mudança dentro do Brasil, então segue afastado até toda essa situação se resolver. Volto com você, Rodrigo.
2: Ok, obrigado, Gabriel. 5:42, torcedores argentinos se envolvem em confusão com brasileiros no Leme. Conta pra gente, Joyce Santos.
4: Pois é, Rodrigo. A polícia militar foi acionada hoje para conter uma confusão envolvendo torcedores estrangeiros e brasileiros na praia do Leme, na zona sul do Rio. De acordo com testemunhas, o tumulto começou após desentendimentos entre torcedores do time visitante, ambulantes e frequentadores da praia. A confusão chamou a atenção de quem estava no local e exigiu a atuação dos policiais para controlar a situação. Nesta quarta, o Rio recebe duas partidas internacionais. O Barracas enfrenta o Vasco em São Januário pela Copa Sul-Americana, enquanto o Deportivo de La Guaira joga contra o Fluminense no Maracanã pela Libertadores, como o Gabriel acabou de falar. Após o tumulto, a Avenida Atlântica precisou ser interditada por alguns minutos para permitir a manobra do ônibus que transportava os torcedores estrangeiros, segundo informações do Centro de Operações da Prefeitura do Rio, Rodrigo.
2: Ok, obrigado, Joyce. 5:43. E a Prefeitura de São Gonçalo se pronunciou sobre a atuação, né, neste momento no Jardim Catarina. Qual é o cenário de momento, qual é o panorama, o meu querido Samuel Correia?
7: Olha, Rodrigo Machado, a Prefeitura de São Gonçalo informou aqui para a Rádio Manchete, por meio de nota, que as unidades de saúde e educação seguem fechadas após essa operação ali no Jardim Catarina. Já as linhas de ônibus da região que haviam sido afetadas, segundo a Prefeitura ali de São Gonçalo, já retomaram a operação normal, Rodrigo.
2: Obrigado, Samuel. Agora 5:44 no Rio.

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2: Oi, Rodrigo. Dificuldades nesse momento pela Avenida Ayrton Senna. Para você que segue em direção à linha amarela, tem retenções a partir do acesso pela Avenida das Américas até a altura da Vila do Pan. Pela linha amarela também tem dificuldades agora, sentido Fundão, no trecho da Freguesia. Você que segue no sentido Barra também está encontrando dificuldades a partir de Bom Sucesso na passagem por Del Castilho até a chegada ao pedágio Autoestrada Grajaú Jacarepaguá. Nesse momento, com melhores condições em ambos os sentidos. 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Daqui a pouco eu volto.
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1: O Fogão é notícia aqui no Panorama Manchete. As notícias do Botafogo com Gabriel Machado.
3: Rodrigo, outro time que volta a campo nessa quarta-feira é o Botafogo. Enfrenta o Caracas fora de casa na Copa Sul-Americana, mas a situação do Botafogo já é bem mais tranquila. Entra em campo às 7 horas da noite, já classificado para a próxima fase e também já como primeiro colocado do grupo. Então o Botafogo não corre riscos. A verdade é que essa partida não vale quase nada, assim, pro time botafoguense. É mais para rodar o elenco, tentar uma vitória para continuar com essa moral. É sempre importante, mas o Botafogo também deve ter um time um pouco mexido para essa partida de hoje. Neto no gol, Vitinho ou Matheus Ponte, Ferrarese, Justino e Marçal. No meio de campo, Huguinho, Santi Rodrigues, Lucas Djalba, Montoro ou Medina. Lá na frente, Cauã Toledo e Arthur Cabral. Volto com você, Rodrigo.
1: Obrigado, Gabriel. Agora 5:49.

0: Deixa eu lembrar da nossa pesquisa desta quarta-feira no Panorama Manchete. Tem alguma comida que você não come de jeito nenhum? O que você só come se tiver com muita fome? Pelo zap zap da nossa manchete, 21 99 507 0525, tem mancheteiro querendo falar. Fala, mancheteiro!
1: Oi, Rodrigo. Boa tarde aí pra você.
0: Boa tarde.
1: Joyce, uma boa tarde aí pra vocês, tá? Olha, eu não sou muito de comer não, sabe? Não sinto fome, nada disso. Eu faço, eu como porque eu sou obrigada a comer. Não como de jeito nenhum, uma coisa que eu vou te dizer, de jeito nenhum, não me faça comer mocotó. Mocotó eu não como de maneira nenhuma, carne de porco, frango, carne vermelha, nada disso eu como. A única coisa que eu como mesmo é peixe, é bacalhau e camarão. Só isso que eu como, tá? Beijinho aí pra vocês, uma boa tarde e até amanhã, se Deus quiser.
0: Mua! Mua pra você! Mas já tá indo embora, Dilminha? Que isso? Não. Ó, ainda não acendei seu ponto, não. Tem que ficar aqui. Deixa o mancheteiro falar. Fala, mancheteiro!
2: Fala, Rodrigo, meu amigo. Aqui é Paulo Sérgio Lins.
0: Ô, Paulo!
2: Eu não gosto de giló. O resto eu como de tudo. Tudo que vira o traço.
0: Valeu, meu amigo.
2: Tamo junto.
0: Tamo junto mesmo, né? Porque eu também sou desses. Traço tudo. 5h50, ainda pelo nosso zap zap. 21 99 507 0525. Pedindo oração a Laura Figueiredo, de Botafogo. O Antônio Cruz, da Ilha do Governador, na Portuguesa. O Flávio Benedito está acompanhando a gente em Vicente de Carvalho. A Helena Lúcia, acompanhando também Del Castilho. A Maria Antônia da Silva, em Cavalcante. O Igor Magalhães, ele que está ouvindo a gente em Cascadura, pedindo oração. Vamos orar também, daqui a pouco, pelas pessoas que perderam a vida. O Marcelo da Cruz Silva e o Edvan Felipe de Assis, que foram os trabalhadores atingidos pela Polícia Militar em São Gonçalo, no Jardim Catarina. Daqui a 9 minutos, Pedro Augusto é Romeiro de Aparecida. Pedro Augusto é da Manchete, com seu programa líder de audiência de segunda a sexta-feira, de meio-dia às 3 da tarde. Pedro Augusto, daqui a 8 minutos, estará entre nós, na maior corrente de fé do rádio brasileiro.

0: A notícia chega com Samuel Correia.
1: Ok, Rodrigo Machado, e o ministro Cássio Nunes Marques do Supremo Tribunal Federal determinou nesta quarta-feira um prazo de 20 dias para que a PGR se manifeste sobre o pedido de revisão de pena protocolada pela defesa de Bolsonaro. No despacho, Nunes Marques ampliou o prazo por 10 dias. O ministro justificou a extensão do período com base na complexidade que envolve o caso. Assim que a PGR encaminhar a manifestação, os autos seguirão para a análise detalhada do relator e também na sequência do revisor da matéria. A defesa de Bolsonaro pede a anulação integral da ação penal e a suspensão do acordo de delação premiada do tenente-coronel Mauro Cid, ex-ajudante de ordens da presidência. Vale lembrar que Jair Bolsonaro foi condenado a 27 anos e 3 meses de prisão por tentativa de golpe de Estado, Rodrigo.
0: Ok, Samuel, agora 5h53. O Panorama Manchete tem muita informação, tem descontração e tem música.

0: e Mestrinho, quatro estações. Olha, uma nova roupagem pra música que ficou conhecida no Brasil inteiro com Sandy Júnior. Você que é de época de Sandy Júnior ou Joyce Santos? Eu não sou, né? Sou mais novinho, né? Então não sou dessa época. Gostou dessa nova roupagem? Não é pra fazer um discurso, não. Gostou ou não gostou?
1: Gostei, mas prefiro com o Sandy Júnior.
0: O Xande? Xande Pilares também canta também?
1: Sandy Júnior.
0: 5:57 no Rio.

0: O primeiro do grupo da Liberta. Flamengo. Alô, Gabriel Machado.
1: Rodrigo, o Flamengo foi o primeiro carioca a entrar em campo nesse meio de semana. Venceu por 3-0 na Copa Libertadores, já estava classificado, garantiu a primeira colocação do grupo e agora briga também pela primeira colocação geral. Precisa de uma combinação de resultados nessa quarta-feira para ser o primeiro colocado geral da Libertadores e ter o benefício de decidir todos os jogos do mata-mata em casa no Maracanã. No final de semana tem Flamengo e Curitiba, no sábado no Maracanã também, e o Flamengo já liberou 10 jogadores para as seleções. São eles: Alexandro, Danilo, Léo Nanete, Léo Pereira, Lucas Paquetá, Carrascal, Plata, Arrascaeta, Varela e Nico de la Cruz. Então o Flamengo não conta com nenhum desses jogadores para a rodada do final de semana. Volto com você, Rodrigo.
0: Obrigado, Gabriel. Agora 5h59, mandou mensagem para o 21 99507-0525 pedindo oração. Jurandir Santana, de Olaria, Laura Figueiredo, ela que mora no Cosme Velho, Marcos Fernando Bolicenha, da cidade Caçador, em Santa Catarina. Eu não sei se neste momento você está privado da sua liberdade, se você está na cama de um hospital. Não sei se você está aqui entre nós para agradecer uma graça recebida, um milagre que aconteceu na sua vida. O importante é que você está aqui. E neste momento, toda a nossa família Manchete reunida com Pedro Augusto, Romeiro de Aparecida, na maior corrente de fé do rádio brasileiro.

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1: 6 horas. No Rio de Janeiro. Estamos unidos para a saudação do Ângelus. E neste momento, gente, está sendo formada a maior corrente de fé do rádio brasileiro em todo o território nacional. Esta é a cruzada do amor divino. Vamos colocar um copinho com água sobre a mesa e nesta água será depositada uma gotinha de luz, uma gotinha do amor de Nossa Senhora. Hoje é quarta-feira, hein, gente? Olha o tempo passando, minha nossa, e como passa rápido, né? Quarta-feira, vamos rezar todos juntos. Reze com o Pedro Augusto da Manchete, a maior rádio do Brasil. A rádio do povo é Manchete. A oração da Ave Maria.

Ave Maria, cheia de graça, o Senhor é convosco. Bendita sois vós entre as mulheres. Bendito é o fruto do vosso ventre, Jesus. Santa Maria, Mãe de Deus, rogai por nós, pecadores, agora e na hora de nossa morte. Amém. Ó Jesus, que dissestes: pedi e recebereis, procurai e achareis, batei e a porta se abrirá. Por intermédio de Maria, vossa Mãe Santíssima, eu bato, procuro e vos rogo que seja minha prece atendida. Ó Jesus, que dissestes: tudo o que pedires ao Pai em meu nome, Ele atenderá. Por intermédio de Maria, vossa Mãe Santíssima, humildemente rogo ao vosso Pai em vosso nome, que minha oração seja atendida. Ó Jesus, que dissestes: o céu e a terra passarão, mas a minha palavra não passará. Por intermédio de Maria, nossa Mãe Santíssima, confio que minha oração seja ouvida neste momento em que vamos proclamar: Divino Menino Jesus de Praga, abençoai-nos. Vamos todos juntos beber desta água em nome do Pai, do Filho e do Espírito Santo. Amém. Gente, estamos indo embora, hein? Continue por aqui. Continue com o Panorama Manchete com Rodrigo Machado. Ele é do povo, ele traz informações, não só aqui do Rio de Janeiro, do Brasil e do mundo inteiro. Rodrigo Machado e os repórteres da Manchete, eles não param. São repórteres investigativos, eles estão por aí, né? Colhendo notícias, trazendo notícias para a maior rádio do Brasil, a Manchete. Eu estou muito feliz por estar aqui, viu, gente? Tenham todos uma ótima noite. Amanhã, lembrando que amanhã é o meio-dia, tem o show do Pedro Augusto, hein? De meio-dia às três, o Pedro Augusto está com vocês, aqui na Manchete. Você não pode perder, tá bom? De meio-dia às três, conta pra todo mundo que o Pedro Augusto voltou à Casa Nova, na Manchete. Até amanhã, pessoal, se Deus quiser.

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2: Já estamos de volta com o nosso Panorama Manchete e juntos iremos até 6h45, até o futebol. Hoje tem a Sul-Americana com o Vasco da Gama no primeiro jogo e no segundo jogo o Flusão na Liberta, no Campo da Manchete. Agora 6h06 do Rio.
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2: Ainda hoje no Panorama Manchete, Câmara Federal aprova aumento de pena para militar que cometer estupro de vulnerável. Senado aprova ampliação para um ano do prazo para mulheres denunciarem violência doméstica e familiar. Polícia Federal e Controladoria Geral da União realizam nova fase de operação que investiga fraudes no INSS. Dados de mais de 2 milhões e 800 mil segurados do INSS vazaram. 6h07 no Rio. Deixa eu lembrar da nossa pesquisa, né? A nossa pesquisa de hoje, porque fala o seguinte, né? Você come de tudo ou você tem, é chato pra comer, mesmo com fome? Qual é o alimento que você não come de jeito nenhum? Ou você come até pedra? É a nossa pesquisa, o zap zap da nossa manchete, esse aqui, ó.
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2: Pelo nosso zap zap, 21 995070525. Tá aqui, olha. Boa tarde, Rodrigo, Joyce, Clark. Não como milho de jeito nenhum e nem giló. É o Jorge Sanches, de São Gonçalo. Ô Jorge, aquele abraço pra você, obrigado pelo carinho, né? E olha, tá com uma foto aqui bonita, não sei o que que é. Se é uma feijoada, mas tá no finalzinho também, né? Obrigado, Jorge, por estar aqui com a gente. Obrigado pelo carinho de sempre. Alô, São Gogô! Obrigado pela audiência que vocês concedem à nossa manchete. 6h08, a informação com Samuel Correia.
4: Ok, Rodrigo Machado, agora uma informação importante aí para quem estamos falando sobre comida, né? O governo vai processar o iFood e o App Quieta por falta de transparência em preços para consumidores. De acordo com o governo, a medida acontece após a instauração de um processo administrativo por justamente falta de cumprimento de normas de transparência. O iFood e a Quieta vão ter aí cerca de 20 dias para se pronunciar. Após isso, podem receber multas que podem chegar a atingir o teto aí de 14 milhões de reais. A decisão ainda vai passar por análise após o órgão Senacom fazer e emitir mais uma vez uma nova inspeção nos apps de comida de delivery aqui no Brasil, Rodrigo.
2: Ok, obrigado, o Samuel. E o Senado Federal aprovou a medida provisória que reajusta o piso salarial nacional dos professores da educação básica. O valor passa para R$ 5.130,63 neste ano. O texto agora segue para a sanção do presidente da República, Luiz Inácio Lula da Silva. A medida representa um aumento de 5,4% em relação ao piso anterior. Segundo o Ministério da Educação, o reajuste garante um ganho real de 1,5% acima da inflação registrada em 2025. A medida provisória já estava em vigor desde janeiro deste ano, mas precisava ser aprovada pelo Congresso Nacional para se transformar definitivamente em lei. O novo valor será válido para profissionais do Magistério Público da Educação Básica com jornada de 40 horas semanais, incluindo professores temporários. Agora 6h10, e juízes e ministros que cometerem crimes podem perder o cargo e o salário. Essa passa a ser a maior punição por violações disciplinares. A medida vale para juízes e ministros de todos os tribunais, menos do Supremo Tribunal Federal, Por unanimidade, a primeira turma do STF decretou o fim da aposentadoria compulsória remunerada com penalidade máxima imposta a juízes. Os ministros confirmaram o entendimento de uma decisão individual do ministro Flávio Dino, relator do caso, e rejeitaram um recurso da Procuradoria-Geral da República. A aposentadoria compulsória é alvo de críticas por permitir que o magistrado continue recebendo salário proporcional ao tempo de serviço. Muitas vezes é vista como uma espécie de prêmio, né? Porque magistrado que comete um crime continuava recebendo o salário e sem trabalhar. Não é isso? Então ele é premiado por cometer crime. Eu acho que era um convite para o crime. Eu só não concordo em legislar em causa própria. Supremo Tribunal Federal, beleza, né, realmente tinha que acabar com essa aposentadoria compulsória, que é uma vergonha, com pena máxima para magistrados, para ministros. Agora, excluir o próprio STF dessa punição da perda de salário, da perda do cargo, legislar em causa própria, essa é a grande zona de conforto, hein? 6:11.

0: E a defesa do ex-governador Cláudio Castro negou de forma categórica qualquer relação pessoal indevida entre ele e Daniel Vorcaro, dono do Banco Baster. A Polícia Federal afirmou que o ex-governador e o banqueiro mantinham um vínculo pessoal estreito e que isso teria favorecido a realização de aportes bilionários do Rio Previdência no Banco Baster. A conclusão aparece na decisão do ministro André Mendonça, do Supremo Tribunal Federal, que autorizou buscas contra Castro. Ontem nós falamos sobre isso aqui. Segundo a Polícia Federal, mensagens encontradas no celular de Vorcaro indicam que a liberação de investimentos dependia de acertos com o então governador do estado, Cláudio Castro. Os investigadores afirmam que os dois mantinham encontros frequentes, inclusive em ambientes privados, e viagens internacionais custeadas pelo banqueiro, em períodos coincidentes com os aportes do Fundo Previdenciário Estadual. A Polícia Federal apontou, né, ao STF, que mudanças feitas na cúpula do Rio Previdência pelo então governador Cláudio Castro abriram caminho para aportes de 3 bilhões e 600 milhões de reais em produtos financeiros ligados ao Banco Master. Agora 6h13, e o governador em exercício do Rio, Ricardo Couto, oficializou nesta quarta-feira a criação do Sistema de Inteligência Estratégica de Estado, uma nova estrutura para integrar dados e auxiliar decisões do governo estadual. Na prática, o que que representa isso? A proposta prevê medidas para evitar o uso político da máquina pública de inteligência. Decreto publicado no Diário Oficial de hoje proíbe o uso do sistema para investigações criminais, policiamento ostensivo ou ações de corregedoria. O texto também veta monitoramento de pessoas por motivos políticos, ideológicos, religiosos ou ligados à atuação sindical e da imprensa. A coordenação ficará com o Gabinete de Segurança Institucional do Estado e já a operação será conduzida pela Subsecretaria de Inteligência. O sistema vai reunir órgãos estratégicos do governo, incluindo secretarias estaduais, Detran, Proderge e as polícias civil e militar. O decreto ainda prevê proteção reforçada de dados com acesso restrito a servidores credenciados, além da criação de canal de denúncia anônima para comunicar possíveis abusos. Segundo o governo, a medida não vai gerar aumento de despesas públicas. 6h14 no Rio.
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0: Alô, Deise de Assis.
2: Oi, Rodrigo, tô de volta. Falando da movimentação pela região da Lagoa, o trânsito tá bem complicado pela Avenida Borges de Medeiros, a partir do acesso pela Rua Mário Ribeiro. Dificuldade também pela Avenida Epitácio Pessoa, a partir do corte do Cantagalo. Tem dificuldade também no túnel Rebouças e no elevado da Avenida Paulo de Fronten. A opção nesse momento para você, motorista, é o túnel Santa Bárbara, 31 de março, ou ainda o Aterro do Flamengo. 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Daqui a pouco eu volto.
0: Ok, obrigado, Deise. Agora 6h15 pelo Zap Zap 21 99 507 0525. Tem mancheteiro querendo falar. Fala, mancheteiro.
3: Salve, salve, Rodrigo Machado. Um abraço pra você, um abraço pra todos. Saudações rubro-negras, viu, Rodrigo?
0: Aí
3: hoje
0: não,
3: eu quero,
0: né,
3: ver se o Flusão vai ganhar hoje lá do Laguaira, viu? Um abraço pra você, pra Joyce também. Um abraço pra todo mundo aí que tá ligado. Alô, minha querida Dilma, um abraço pra todos vocês aí. Ô, Rodrigo, uma comida que eu não despeço e que eu tenho certeza que você gosta muito é o macarrão, que é apreciado pelo brasileiro.
0: Ah!
3: Macarrão.
0: Aí é o meu prato, hein?
3: Com uma carnezinha boa. É, meu.
0: Opa.
3: Tem seu lugar, viu? E parabéns à Rede Relâmpago pela entrevista com o Sidney Marinho, sensacional.
0: Bacana, viu? Vi ontem.
3: Quem não acompanhou, eu recomendo, vale a pena, viu? Muito bom mesmo. Eles fazem um trabalho muito legal e parabéns, viu? Sensacional. Um abraço pra todo mundo. Valeu, Rodrigão.
0: Valeu, Breno. Abraço pra você também. Um macarrão agora, hein? Com carne moída. Molho vermelho, molho branco, aceito qualquer um, né? E agora eu tô com uma... Hein, Joyce, agora, você que tá de dieta, vou te provocar agora. Agora o que que eu faço? Olha, frito aquele bacon, deixo aquela gordurinha do bacon, né? Descanso o bacon num recipiente boto aquele alho, um salzinho, e olha, faço aquele refogado e depois jogo o macarrão assim, eu sinto só o macarrão descer. E com agora cabelinho de anjo também maravilhoso, né? Ah, pai, como diria Pedro Augusto, ai papai!
4: Pode trazer pra eu experimentar, precisa ficar só.
0: Não,
4: no,
0: você tá de regime, né? Você não, tá de regime.
4: Agora eu posso falar o malho pra isso.
0: Opa!
4: Agora você encher a boca pra falar isso.
0: É, não, ainda não, né, Juascão? Devagarinho você chega lá. É isso. 6h17 ainda pelo Zap Zap. Tem mais mancheteiro querendo falar. Fala, mancheteiro.
5: Ô, Rodrigo, boa noite. São 6h11. É o Vanderlan de Barueri.
0: Ô, Vanderlan.
5: Eu sou uma enquete. Eu não gosto nem pegar nem. Única coisa que eu não gosto de ver mesmo é o fígado.
0: Fígado também não gosto.
5: Fígado
0: não.
5: Nem pensado em viver. Tá bom, o restante beleza, e nem comida salgada, eu não gosto, e o restante beleza, entendeu?
0: Valeu, Vanderlan.
5: Um abraço pra você, pra todo mundo aí, e equipe de jornalismo, tá? Um abraço.
0: Um abraço, Vanderlan, obrigado por estar com a gente. Olha, o fígado também não gosto não. Samuel Correia, e você, Samuel Correia, que tá em forma, pode tirar onda, né? Você é o único aqui que pode tirar onda, pode comer o que quiser, né? O que você não gosta de comer? O que você não come de jeito nenhum?
6: Rapaz, eu acho que só giló.
0: Giló, é?
6: É, giló não desce, não. Já tentei giló na manteiga, fritinho, mas...
0: Eu tenho algumas coisinhas. Eu sou bom de boca, mas tenho algumas coisinhas.
6: É bom de boca?
0: Giló eu não como. Eu também não gosto de jaca.
6: Jaca?
0: Não gosto. Fígado também não gosto.
6: Acebolado? Fígado acebolado?
0: Não, gosto.
6: Não desce.
0: Não gosto.
6: Gosta, gosta, Joyce?
4: Adoro fígado.
0: Joyce. Você adora fígado?
4: Adoro.
6: Fígado acebolado?
4: É. E olha que eu sou chata pra comer.
0: Adoro cebola. Cebola adoro. Cebola, olha, maravilhoso, né?
6: Rodrigo é chefe de cozinha também.
0: E olha, vou trazer sabe, aqui, você ainda não conhece, meu biscoitinho de cebola, hein?
6: Olha! Vou cobrar, hein?
0: É,
6: vou cobrar.
0: Com massa de empada. É isso. 6h19 no Rio. Yeah.

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4: E o vazamento de dados do sistema de segurados do INSS divulgado na última semana atingiu 2 milhões e 800 mil CPFs. A informação é da Dataprev, a empresa responsável pelo processamento das informações da Previdência Social. O balanço foi apresentado durante reunião do Conselho Nacional da Previdência Social. Segundo a empresa, cerca de 98% dos dados acessados pertencem a pessoas falecidas. Ainda assim, aproximadamente 52 mil segurados vivos tiveram informações expostas durante um incidente de segurança registrado em abril. O número total supera a estimativa inicial divulgada por técnicos do INSS, que apontava cerca de 2 milhões de registros.

0: diversos golpes. É impressionante como parece uma peneira o sistema de dados do INSS. Eu acho que só nós, que somos pessoas do bem, pessoas íntegras, que temos dificuldade de acessar quando precisamos. Porque 135 é uma porcaria. Serviço ou serviço que funciona mal, hein? Meu INSS é mais ou menos, mas 135 é horrível. Agora, é impressionante como o próprio órgão do governo, o INSS, não consegue cumprir as leis. O Brasil tem uma lei de proteção de dados e o INSS não consegue cumprir. O Brasil tem leis de prazos que o INSS tem que responder, né, às solicitações, às demandas, e não consegue cumprir os prazos estipulados por lei. Como é que pode, né? E tem mais uma fase da operação sem desconto, aquela deflagrada pela Polícia Federal na investigação daquela grande fraude no INSS de mais de 6 bilhões e 300 milhões de reais. Né? E o Samuel Corrêa tem os detalhes.
1: Exatamente, Rodrigo. Nesta quarta-feira, agentes da PF apreenderam 287 mil reais em dinheiro vivo, escondidos em um saco de lixo na casa de um servidor do INSS em Pernambuco, durante essa nova fase da operação sem desconto. Segundo os investigadores, o dinheiro estava armazenado em sacolas colocadas dentro de uma mala. Durante a ação, também foram apreendidos 2 carros de luxo. Vale lembrar que essa operação de hoje, em conjunto com a Controladoria Geral da União, cumpriu mandados, de busca e apreensão ali em regiões de Brasília, Distrito Federal, São Paulo, Pernambuco e também Paraíba, Rodrigo.
0: Ok, obrigado. Ô Samuel, acho que ferrado mesmo só os segurados do INSS, né? Porque aquilo ali, meu Deus do céu, é uma farra do dinheiro público. 6h24.
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0: Hipertensão é uma telenovela brasileira produzida e exibida pela TV Globo para a faixa das 7 da noite de 6 de outubro de 1986 a 17 de abril de 1987, com 167 capítulos. É um remake da novela Nossa Filha Gabriela, de Ivani Ribeiro, exibida pela TV Tupi em 1971, sendo adaptada para a TV Globo pela própria Ivani Ribeiro e dirigida por Wolf Maia. A trama mistura comédia, romance e suspense, tendo como cenário principal a pequena e fictícia cidade de Rio Belo. A história gira em torno de 3 velhos amigos viúvos: Napoleão, vivido por Cláudio Correia Castro; Candinho, vivido por Paulo Gracindo; e Romeu, Ari Fontoura, que moram juntos em uma fazenda. Todos eles tinham sido casados com irmãs trigêmeas do passado. A reviravolta acontece quando a jovem Karina Maria Zilda Betlen, integrante de uma trupe de teatro Bambembe, chega à cidade. Ela é idêntica às esposas falecidas dos 3 amigos e revela ser filha de uma delas. A partir desse momento, instaura-se o grande mistério da trama. Qual dos 3 amigos é o verdadeiro pai de Karina? O elenco contou com Maria Zilda Betlen, Cláudio Cavalcante, Paulo Gracindo, Ari Fontoura, César Filho, Cláudio Correia Castro, Elizabeth Savala e Georgia Gomide. Da trilha sonora de Hipertensão, vamos ouvir Só Pro Meu Prazer, Heróis da Resistência.

0: Só pro meu prazer, heróis da resistência, tema de hipertensão, o nosso teletema de hoje, aqui no Panorama Manchete.
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2: Oi, Rodrigo. Dificuldades nesse momento pelo túnel Rebouças. Para você que segue no sentido do centro, tem acidente envolvendo uma moto na segunda galeria. Dê preferência nesse momento pelo aterro do Flamengo, já que tem dificuldades pelo túnel Santa Bárbara e pelo 31 de março. 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Daqui a pouquinho eu tô de volta.
0: Ok, Deise. 6h31, pra minha alegria, minha honra, daqui o Sherlon Xerene ouvindo a gente, lá em Bangu, ouvindo pelo FM 96,1. Sherlon, tô tão feliz com você, rapaz, muito feliz pela sua conquista, né? O Sherlon, que é apresentador do Coisa de Crente com o Thiago Gomes, todos os domingos, às 6 da manhã, aqui na nossa manchete, né? Conquistou a sua casa própria, cara, tô tão feliz. Sherlon, aquele abraço pra você, meu irmão, tudo de bom. Você sabe que a sua conquista é minha também. 6h31 no Rio.

0: Marcelo Aragão é médico veterinário, é o veterinário sorriso do Rádio Brasileiro. Boa noite, doutor Marcelo.
1: Boa noite, Rodrigo. Boa noite a todos do Panorama Manchete.
0: Doutor Marcelo, pelo nosso zap zap, o zap zap da Manchete, o 21 99 507 0525, a Zilda Martins de Vicente Carvalho diz que o cachorrinho dela, o Paçoca, está com uma irritação nos olhos em lugares iluminados, lacrimejando e com dificuldade de manter os olhos abertos. Ela pergunta o que pode ser, hein, doutor Marcelo? Ela tá muito preocupada.
1: Bom, pelas informações que a gente recebeu, a gente não pode ter certeza do que a gente vai, né, diagnosticar, porque a gente não tá vendo o animalzinho. Mas, como ela falou ali, ele tem dificuldade com exposição à luz, que a gente chama de fotofobia, ou seja, ele, quando vê a luz, acontece isso também com a gente. A gente tem dificuldade, os nossos olhos fecham, porque a gente não consegue receber essa quantidade de luz.
0: Pode ser olho seco, né, também.
1: Também,
0: né,
1: também acontece, que a córnea...
0: Falta de lubrificação.
1: E lágrima, de lacrimejamento e umidificação da córnea. E outra questão também que ela falou é a questão de lacrimejar. E também pode ser, às vezes, com uma coceira, alguma coisa. O que mais que ela falou? Foi
0: lacrimejar. Falou que tá com coceira também, né?
1: Também. Então, coceira.
0: Tem dificuldade de manter os olhos abertos.
1: Sim,
0: isso que chamou bastante atenção.
1: Isso geralmente é quando tem dor ou alguma irritação muito grande. Então a gente pode ir por ele que se caminha da úlcera de córnea.
0: Úlcera de córnea.
1: Úlcera de córnea.
0: E pode levar a cegueira?
1: A úlcera de córnea, é bom assim os ouvintes ficarem bem atentos, que é uma das emergências da oftalmo. Viu que percebeu que está nesses graus assim, de sintomas, lacrimejamento, dor, os olhinhos não abrem, ficam com dificuldade, é uma emergência muito importante, porque ele pode perder a córnea e ficar cego.
0: Meu Deus.
1: Então, quando vê essas coisas, já vou dar a dica antes de explicar mais ou menos o restante. Compra aquele colarzinho, que a gente chama de abajur, ou colar elisabetano, como as pessoas chamam tecnicamente, coloca e lave suavemente com soro gelado. Só isso, e leve logo ao veterinário. Porque o colar, para ele, justamente ele é um animalzinho, é racional,
0: vai,
1: ele vai querer
0: coçando,
1: passar a patinha ali naquele lugar. E às vezes vai bater na ferida da córnea e vai piorar, e às vezes pode ser que não tenha como recorrer e ter uma cura.
0: Então é bom a gente deixar claro os sintomas para que o cuidador possa, né, o responsável pelo animal possa levar então logo para uma emergência oftalmológica.
1: E o grau de urgência, independente se for úlcera ou não, coloque o colar sempre. Mesmo que aí pede para alguém segurar, vai ali no pet shop rapidinho e compre, porque você está evitando de danos maiores dele coçar. Então, o que que acontece? A úlcera, ela destrói a córnea. E tiram, às vezes, pedaços, ficam como erosões, fica aquela côncava, fica concavidade, igual uma colher de da gente, fica côncava. Então, ela destrói aquele epitélio ali, que é parte da córnea, e muitas vezes tem que fazer antibiótico, anti-inflamatório, às vezes tem que até fazer uma sutura para fechar realmente a pálpebra temporariamente, para aquilo ir cicatrizando. E ele tem muita dor, então é muito importante também, quando o veterinário atender, fazer o analgésico, porque senão ele fica irritado e a dor ele incomoda e ele quer muitas vezes ferir.
0: A gente já falou aqui no Panorama Manchete que tem muitos remédios humanos que são usados nos animais também. O colírio humano pode ou não pode ser usado?
1: Tem os genéricos que aí pode, mas sempre consulte, que tem eu não vou nem dar o nome para não ter problema, é uma base que pode ser usado para o ser humano, mas também pode ser usado no cachorro, mas nesse caso de úlcera, não pode essas pomadas oftálmicas, que às vezes você tem aquela, vou colocar, às vezes tem pomadas que pioram, ou seja, ela inibe a cicatrização, aí vai piorar, né? E ficar atento quando às vezes você está andando com o seu cachorrinho no carro, tá exposto, porque aquelas raças tipo pug, bulldog, eles têm os olhos mais para fora. Então a questão ali do ar bater, poeira, algum corpo estranho bater no olho e ferir, causar um trauma, é muito grande, porque eles estão mais expostos. E secar, como você falou, olho seco. De tanto ar que passa ali, então não é recomendado botar o cachorrinho na janela do carro e deixar ele...
0: O vento bater.
1: Isso.
0: Agora, então, úlcera de córnea é um problema cirúrgico?
1: Se ela for leve, com medicamento, tratamento, botando colarzinho, resolve de 5 a 7 dias. Se for profunda, vai precisar fazer um procedimento cirúrgico para poder blindar ali e essa córnea ser avivada, né, que a gente chama, para ela poder cicatrizar mais rápido.
0: Agora, o que pode acontecer, né, se o responsável pelo animal não perceber a urgência?
1: ele perder a visão. E perde, e começa a abrir mais, né, essa erosão, esse buraquinho que ficou na córnea, e sair líquidos internos dos olhos, e com isso ele vai ter muito problema, e às vezes vai ter que retirar o olho.
0: Então, a recomendação para Zilda Martins, de Vicente Carvalho, é levar o Paçoca logo ao oftalmologista.
1: Isso, e se já que estamos de noite, compra o colarzinho, lava direitinho com soro, geladinho, umedece, sem esfolar, só botar gotejamento e corre pro veterinário.
0: Doutor Marcelo Aragão, veterinário sorriso do Rádio Brasileiro, como achá-lo nas redes sociais?
1: Nós estamos lá no Facebook, veterinário Marcelo Aragão, e de sempre de braços abertos, nossos queridos mancheteiros.
0: Isso, doutor Marcelo, 6h38 no Rio. 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
8: Para fechar, atualizando nesse momento, Ponte Rio-Niterói, você que segue no sentido Niterói vai encontrando dificuldade, mais de 25 minutos o tempo de travessia no momento. No sentido Rio, também tem retenções na descida do vão central, 14 minutos o tempo de travessia. Na chegada ao Rio, boa movimentação pelo viaduto gasômetro e também na Francisco Bicalho. 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Uma ótima noite para você, Rodrigo, e para todos os ouvintes da Manchete FM.
0: Para você também, Deise. Boa noite. Agora, 6h41, a Câmara dos Deputados aprovou o projeto de lei que aumenta a pena para militar que cometer estupro de vulnerável. Segundo o projeto de lei, os militares que cometerem o estupro estarão submetidos as mesmas penas previstas para civis: reclusão de 10 a 18 anos e, no caso de estupro com lesão corporal grave, a pena será de 12 a 24 anos. Em caso de morte da vítima, de 20 a 40 anos. Além do agravamento das penalidades, o texto incorpora ao Código Penal Militar avanços já consolidados na legislação civil, como a impossibilidade de relativizar ou questionar a condição de vulnerabilidade da vítima e a proibição de atenuantes baseados na idade do agressor. A matéria tem como finalidade a correção das distorções históricas contidas na legislação militar e a proteção de crianças, adolescentes, pessoas com deficiência e demais vítimas de violência sexual. A proposta segue agora para análise no Senado Federal. 6h42 e o plenário do Senado aprovou o projeto de lei que aumenta de 6 meses para 1 ano o prazo para que as mulheres vítimas de violência doméstica e familiar possam prestar queixa ou fazer uma representação contra o agressor. O projeto será encaminhado à sanção da Presidência da República. Atualmente, a legislação determina que a vítima desses crimes perca o direito de queixa ou de representação após 6 meses. Para aumentar o prazo, a proposta modifica dispositivos do Código Penal, da Lei Maria da Penha e do Código de Processo Penal. A ampliação do período oferece mais tempo para que a vítima consiga superar o medo, a dependência financeira e o trauma, visto que muitas vezes a vítima ainda reside com o autor das agressões. Agora, 6h42 no Rio de Janeiro, projeto contra a recusa de dinheiro em espécie é aprovado pela CCJ da Assembleia Legislativa do Rio. Acompanhe a matéria da Adriana França. Alô, Adriana.
9: Rodrigo Machado e ouvintes da Rádio Manchete, a Comissão de Constituição e Justiça da Assembleia Legislativa do Rio aprovou nesta quarta-feira o parecer favorável ao projeto de lei que torna obrigatória a aceitação de dinheiro em espécie em estabelecimentos comerciais, prestadores de serviço e concessionárias em todo o estado. A proposta é do presidente da Alerge, Douglas Ruas, e ainda precisa passar por outras comissões antes de ser votada em plenário. O debate ganhou força após a Prefeitura do Rio confirmar que os ônibus municipais deixarão de aceitar dinheiro em papel a partir do próximo dia 30. A medida provocou críticas e abriu um embate político entre a Alerge e a Prefeitura. Durante a discussão na CCJ, o deputado Luiz Paulo questionou se a proposta poderia invadir a competência das prefeituras ao incluir concessionárias de serviços públicos na obrigação de aceitar dinheiro. Já o presidente da comissão, Rodrigo Amorim, defendeu que a proposta apenas exige uma estrutura adequada para o recebimento do pagamento em espécie. O projeto determina que empresas públicas e privadas continuem aceitando papel moeda sem impedir pagamentos por cartão Pix ou aplicativos. Na justificativa, Douglas Ruas afirma que a exclusividade dos meios digitais pode aumentar a exclusão social de pessoas sem acesso constante à internet, smartphones ou serviços bancários. O texto também prevê punições para quem descumprir a futura norma, com advertência e multa de quase R$25 mil, podendo dobrar em caso de reincidência. Segue com você, Rodrigo.
0: Obrigado, Adriana. Ponto final na edição desta quarta-feira do nosso Panorama Manchete, que volta amanhã, 5 da tarde, se Deus quiser, ele adquirir. Com a certeza do dever cumprido, eu digo tchau, Rio de Janeiro, tchau, Brasil, até amanhã.
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2: 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Uma saudação especial à minha querida turma da Rádio Manchete, aqui no Rio, no Grande Rio, nos 96,1. Obrigado ao Rodrigo Machado. Terminou o panorama hoje mais cedo um pouquinho. Ele volta amanhã às 5, para que a gente já começasse a transmissão de Vasco da Gama e Barracas Central aqui direto de São Januário. Galera da Manchete, galera da Ondas, sejam bem-vindos. É o time da Litoral News. Galera, protesto, hein? Olha aí o protesto da galera, alguns aplaudem, outros protestam. São só os jogadores do banco de reservas do Vasco da Gama e estão pintando aqui em São Januário para ficar no banco. O time principal vem logo atrás, né? Vem perfilados os times, já estão ali na boca do túnel para acessar o campo do jogo aqui de São Januário. 10 para as 7, na Litoral News, no YouTube do Brasil, na Ondas 97,7, na Manchete 96,1. Tá todo mundo colado no Explosão. Aqui ao lado do Gabriel Pieroni, do Thiago Brandão, da Renata Marinho. Mais tarde tem Fluminense Laguaira com o Sidão Marinho. Ele vai transmitir o jogo ao lado do Lucas Moll. Para você, nosso Marcelo, como diz, já está lá em Teresópolis acompanhando tudo da seleção brasileira. 6h50, vamos confirmar as equipes, os times já já vêm pro gramado. É um público como há muito tempo eu não vi aqui em São Januário. Faltam 10 minutos, 9 agora, para a bola rolar no Caldeirão. Cara, a gente conta dos dedos. Lá na social, tem no máximo 250 torcedores. Aqui embaixo, vou até levantar, o público é melhor um pouquinho. Mas não há nenhum local da arquibancada, nem aqui embaixo da cabine, nem lá na ferradura, em que haja concentração de torcedores, torcedores espalhados. Tenho a sensação, Thiago, que não teremos 2.000 pessoas hoje aqui em São Januário. Tem protesto da galera, não tem a tradicional batucada, não tem os tradicionais bandeirões entrando aqui na arquibancada de São Januário, naquele momento que é bonito, é emocionante, é marcante. Não sei se a galera da força está ali no alto do prédio, que é sede. Não estou conseguindo ver daqui, que o refletor atrapalha um pouquinho. Mas tem a galera ali sim, né? Tem um ou outro ali em cima, não tem um galerão, mas tem uma galera por ali acompanhando do alto do prédio da Força Jovem, que fica bem aqui do lado oposto, lá na rua Roberto Dinamite, lá atrás das sociais do Vasco. Não dá para ver o campo todo dali. É uma partezinha do campo, fica encoberta pela marquise da social. Mas a galera vai para lá. E a promessa era de protesto, de telão lá fora, de protestos do lado externo na saída, na chegada do time, mas o público aqui dentro muito pequeno. E à medida que vem chegando os times, né? Vem chegando as equipes aqui pro gramado, alguns vaiam, outros aplaudem. Um detalhe curioso, o Renato vem para campo do lado do time. É, o Renato não tá perfilado, mas ele vem do lado ali dos jogadores. O Léo Jardim puxa a fila e o Renato vem ali do lado dos seus jogadores no campo do jogo.
3: Muito curioso, né, Explosão? Nunca tinha visto isso. O técnico entra em campo junto com o time, né? É, assim, a gente já teve um recado que o Thiago Mendes e o Admar quiseram passar nessa última coletiva, de que estavam ao lado do Renato Gaúcho. E dessa vez, de fato, o Renato entra com o time, né? Não entra junto com a comissão técnica que vem logo atrás. Entra, de fato, com o time, né? E assim, mostra esse recado. E uma cena muito curiosa também em São Januário pela pouquíssima quantidade de gente, como você detalhou muito bem, Explosão. Pouquíssimos torcedores. É claro que acho que ainda vai lotar um pouquinho mais por conta do horário, né? Quarta-feira, 7 horas da noite. É claro que ainda vai ter aquele torcedor que tá saindo do trabalho para vir para cá, ou pega um engarrafamento, enfim, normal. Só que não deve acrescentar muito mais não. A gente deve ter, nesse momento no estádio, acho que uns 1.500 torcedores, 2.000 torcedores. E no máximo ele vai para uns 2.500, isso se for, né? Então assim, a ferradura, por exemplo, completamente vazia, onde ficam ali a torcida Guerreiros do Almirante, nesse momento completamente esvaziado por ali, aquele famoso setor VIP. Eu consigo literalmente contar que tem 5 pessoas ali sentadas nesse momento. E na social também tem uma galera, mas assim, como a gente comentou agora há pouco, nenhuma organizada está presente aqui em São Januário. Todos são, pelo menos a gente pode dizer que quase todos são torcedores comuns, podemos dizer assim, família, pai, mãe, filho, várias crianças aqui em São Januário hoje. E aí tem um outro que tá tentando vaiar, tá tentando criticar mais, e logo depois é abafado por palmas, né? A gente vê um público bem diferente aqui em São Januário hoje. 6h53, os times vão começando a se alinhar ali para entrar no gramado aqui de São Januário, tudo esperando o protocolo, né? Então tá até uma cena um pouco curiosa. Tá todo mundo parado ali, já tem uns 2 minutos, né? Emperfilado, né? Olhando em direção aos fotógrafos que estão ali na beira do gramado, mas nenhum sinal de entrada, né? De fato, todos eles parados por ali por conta do protocolo da Sul-Americana. A gente não vai ter nesse momento nem o Vasco, nem a equipe do Barraca Central, só vão entrar em campo agora, né? Passaram-se 2 minutos deles parados por ali, todo mundo esperando o protocolo ser iniciado. Agora sim, às 6h54, vai entrando em campo, e a gente tem aquele foguetório, né? Ali em cima do prédio do Mirante da Colina, aqui em frente à cabine de transmissão, mas não temos hoje, Explosão, os fogos do Vasco da Gama. Acredito que aquilo ali seja uma atitude particular do Mirante da Colina, mas aqueles tradicionais foguetórios do Vasco que costumam ficar ali na reta do prédio da Força Jovem, hoje a gente não vê.
2: É uma presença pequeníssima, né? Do público aqui em São Januário. Muito pequenininho o público. Agora os times do gramado perfilados aqui no Caldeirão. A bola vai rolar dentro de mais alguns instantes. Para você que está ligado no Explosão aqui em São Janu, com as emoções da Copa Sul-Americana. Lembrando para você que está chegando agora, espalhe aí o nosso link para geral. Né? Me dá esse moral, o moral de se inscrever aqui no nosso canal. Para a galera que está na Manchete, para a galera que está na Ondas, muito obrigado pelo carinho também. Quem está me levando no Catar, tá buzinada aí. Quem está no trânsito do Rio, já ouvindo a Manchete, muito obrigado pela carona, viu? Uma boa volta para casa. Aqui a transmissão de Vasco e Barraca, direto de São Januário. E depois Fluminense e Laguaira no Maracanã. Quem transmite lá no Maracanã é o Sidão Marinho. Muito obrigado para a galera da minha região dos Lagos, galera de Cabo Frio. Sexta-feira tem showball na reinauguração do ginásio poliesportivo Alfredo Barreto, né? Brasil e Argentina. Meu parceiro André Balada está organizando tudo. Meu parceiro Rafael Bernardo, da Secretaria de Esporte de Cabo Frio. E o prefeito Serginho convidando todo mundo. A gente vai lá transmitir pela Litoral News da televisão no YouTube. Brasil e Argentina no showball em Cabo Frio, na reabertura do nosso ginásio. A bola vai rolar daqui a pouquinho. Hinos sendo executados, está tão baixinho e quase não dá para ouvir, né? A execução do hino nacional brasileiro aqui em São Januário. Público miúdo, times do gramado, Vasco vem de camisa preta, faixa diagonal branca, cruz de malta vermelha no peito, calção branco, meião preto. Uniforme diferente do Vasco da Gama, né? A camisa é preta, o calção é branco, o meião é preto. Barraca e Central, que é uma novidade do futebol da Argentina, né? Vai jogando todo de vermelho. Barracas é um time pequeno, né, Pedro? É um time sem muita tradição, mas que é a origem do atual presidente da Associação de Futebol da Argentina, de quem organiza lá o Campeonato Argentino. E coincidência ou não, toda vez que alguém ligado ao clube chega numa posição dessa, o clube começa a aparecer. Não é só no Brasil que isso acontece, não, né? Aqui a gente tem vários exemplos. O americano, no tempo do Caixa d'Água, o próprio Bangu, né, do meu amigo Rubens Lopes, e outros tantos aqui no Rio e pelo Brasil afora, que cresceram, claro, na esteira dos bons contatos, na esteira da influência de quem dirige uma entidade importante, né, Pierone?
0: Perfeito, Explosão. A gente já falava que do nosso pré-jogo, a equipe do Barco Central já foi presidida por muito tempo pelo Tiki Tapia, que hoje comanda o futebol da AFA, e quando ele sai do clube, Explosão, quem comanda, quem passa a comandar, também é da família dele, são os filhos, são os primos, enfim. Então dá pra dizer que é um time de família lá do Tiki Tapia. A equipe hoje tem um estádio moderno, que foi reformado com muito luxo, digamos assim, tem uma área social e uma área VIP muito luxuosa, e é um estádio que ainda assim é pequeno, para 14, 15 mil pessoas, mas teve todo um cuidado na reforma. Outra parte também é o CT do clube, que foi muito bem feito. Enfim, lá na Argentina tem esses boatos, Explosão, que a equipe só acendeu para onde acendeu, muito por causa do Tiki Tapia, que hoje é o manda-chuva do futebol argentino da AFA.
2: A gente conhece bem essa história, né? A bola vai rolar, você vai se ligar, tem Vasco e Barraca e Central, foguetório ali na barreira, foguetório ali, colorindo e céus aqui de São Januário, para Vasco da Gama e Barracas. Público tá melhorando, mas na ferradura, dá para contar, tem não mais do que 50 pessoas ali na ferradura. Não tem mais que 50 pessoas, pelo menos do que eu consigo lhe dizer aqui na cabine. Aqui embaixo tem uma concentração maior de torcedores, mas não está fechada. Nenhuma parte da arquibancada tem torcedores aglomerados, fechados, nenhuma. É, torcedores bem espalhados. E lá na social também, eu vejo o C do clube, o R do Regatas e o G do Gama. Só não vejo o V de Vasco, né? Que é onde tem mais gente ali naquele módulo de cadeiras. Do mais, as letras estão aparentes, né? O que prova que o público é muito pequeno, porque lá, quando o estádio está vazio, né? Tem a cruz de Malta dos dois lados e duas do meio. E entre cada letra, uma cruz de Malta, né? Eu estou vendo três das quatro letras que fazem o CRVG de Clube de Regatas Vasco da Gama. Os times vão mudar de lado, é o que parece, né? O Léo Jardim está puxando a turma aqui para o gol da piscina, para o gol do telão, para o gol da capela de Nossa Senhora das Vitórias. O gol à esquerda nas cabines. O Barracas todo de vermelho vem com o goleiro Minho. Para a minha direita, no gol da ferradura, no gol do ginásio aqui de São Januário. Um minutinho para as 7 da noite. A bola vai rolar, você vai se ligar na Litoral News, na Ondas, da Manchete, na Nova Friburgo. Manchete. Colado no Explosão, deixa aí o teu recado no chat. A Renata Marinho tá ligada. E a voz do chat ligada nos teus recados, trazendo a galera para o ar aqui na nossa transmissão. Dando moral para quem me dá moral. Vamos confirmar os times, Thiago Brandão. Como joga o gigante da colina? Como joga o Machão da Gama Vasco, nessa decisão da vaga para seguir na Sul-Americana, Thiago?
3: Perfeito, definido e escalada a equipe do Vasco da Gama para o jogo de hoje. O goleiro Léo Jardim veste o número 1. Lateral direito hoje, Tietchan, improvisado, vestindo o número 3. 30, Robert Renan, 46, Cuesta e 66, Cuiabano. 88, Barros. 23, Capitão Thiago Mendes. 10, Rojas. 28, Watson. 11, Andrés Gomes. E 77, Spinelli.
2: Muito bem, time do Vasco definido. O Barracas vem de Minho, Martini, Japer, Tobi, Ede Martini, Insua, Milok, Tapia, Guaraz, Brueira e Briasco. É a representação do Barracas. O Esteban Nostorrich apita e a bola tá rolando, galera. E é nessa que eu vou com emoção de montão. Saída foi do Barracas, mas o Vasco já toma a bola, sai jogando pelo comando aqui. O Watson tentou espirrar a bola para Spinelli, girou, ganhando o primeiro. Simana vai embora, vem Spinelli correndo pela ponta, dominou, girou, foi derrubado. Nostorrich parou, marcou a falta. Para cima do He-Man, Cláudio Spinelli, na primeira chegada do Vasco, aqui do lado direito do ataque. Pelo menos começou acelerando o ataque do Vascão, hein, Thiago?
3: Pela ponta destra, Spinelli apareceu por ali, tentando puxar na velocidade, acabou sendo calçado e foi marcada a falta na ponta direita, oportunidade pro Vasco jogar bola na área, Cuiabano na bola.
2: Lá vem bola aí pro Vasco da Gama, galera, Cuiabano do pé canhoto, preparado, não tem as organizadas, hoje não tem a batucada, mas tem o torcedor levando o gogó, né? O torcedor cantando aqui. 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Vai bater bola Cuiabano, Johan Rojas também ali preparado. É bola pro Vasco, um minuto de jogo aqui em São Januário, 0-0, Copa Sul-Americana. Preparado Cuiabano, Vasco e Barracas Central ao vivo. Correu Cuiabano, bateu no primeiro pau, desvio pra fora. Tentou um toquinho sutil ali o Thiago Mendes de canhota, a bola subiu, foi na linha de fundo, Thiago.
3: Num cruzamento surpreendente, na primeira trave apareceu o Thiago Mendes, bola rasteira e deu toquinho com a perna canhota, acabou subindo demais, tiro de meta para a equipe do Barracas.
2: Meu parceiro Andrezinho, sapato novo, tá ligado comigo da Litoral News no YouTube, valeu Andrezinho. Quem também tá comigo é o Jonathan Henrique, meu companheiro do Agito Esportivo, na Litoral News e na Manchete, 7 da noite quando não tem bola rolando. Obrigado ao Rodrigo Machado, obrigado a Ketlin Giovanessa, hoje terminaram seus programas um pouquinho mais cedo, para que a transmissão entrasse no ar para a galera do Vascão. Aqui vem o Barracas dominando, subiu no comando, tentando Martínez, invadiu, já fez falta, pé alto dele, ainda completa, bota a bola para fora, pedindo para levar o cartão amarelo, mas já não valia mais nada, o impedimento estava assinalado. 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Lá vem Thiago Mendes dominando pelo Vascão, ligou para Andrés Gomes, ele vai para a Copa do Mundo, tentou o Andrezinho manobrando lá pela esquerda, Andrés Gomes no fundo cruzou, tira por baixo a zaga, corta o Tóbio, aliviou, botou bola para a linha lateral, é manual para o Vasco da Gama bater, tá ali o Cuiabano preparado, galera, com 2 minutos e meio aqui no Caldeirão, placar do jogo de 0-0, torcedor ligado no Explosão, na Litoral News no YouTube, é número 1 do Brasil, na Ondas FM, na região dos Lagos, na Manchete, aqui no Rio, lá vem Cuiabano, preparou, cruzou, o Totozinho não conseguiu alcançar. A bola passa, apesar do totó fraco do Cláudio Spinelli, e vai se perdendo na linha de fundo, é só tiro de meta. Olha a Renata Marinho, a voz do chat, dando moral para quem me dá moral, ligada no torcedor que tá ligado comigo. E aí, Renatinha, boa noite.
4: Boa noite, Explosão. O Thiago de Saquarema tá ligadinho e já falou. Hoje o Vasco tem que jogar com raça. Vamos, Vascão!
2: Tem toda razão, Thiago. É dia de vencer. É dia de Vascão pra cima da galera. Valeu, Thiago. Valeu, galera de Saquá, a capital brasileira do surf. Todo mundo ligado comigo. 3 minutos, repõe a bola em jogo, a representação do Barracas, o passe foi cumprido, ninguém do time argentino ali, lateral pro Vasco da Gama bater, já bate saindo pro jogo, Tietê dominou, virou pela meia, bateu bola na zaga até Cuesta, Cuesta devolve no goleiro Léo Jardim, domina o goleirão do Vascão, de pé direito virou lá do outro lado até Cuiabano, a para no pé canhoto, devolve a bola para Robert Renan, pela linha canhota da zaga, manobrou, bateu um bolão pelo alto, era bem cumprida, buscava o Andrés Gomes, subiu cortando, o Japer, camisa 14, dominou, virou até o Martínez, tenta avançar, lançou errado, bola saiu, é arremesso de mão para o Vasco da Gama bater, o melhor café colonial do Brasil, virou ponto turístico em Cabo Frio, venha saborear uma delícia 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Galera que tá no YouTube, é assim mesmo, cara, São Januário vazio, vazio, nessa noite de quarta-feira, público humildinho, um dos menores que eu já vi aqui em São Januário, vem voltando, dominando bola, Thiago Mendes inverteu pra Tietê, manobrou, botou no gramado, tentou girar, virou pelo Vascão, 0-0, o Vasco só precisa vencer, daqui a pouco a gente acompanha tudo de Aldax, Italiano e Olímpia em Assunção, a todo instante as informações, não importa pro Vasco, Tietê trabalha, Tietê gira, virou, bateu pra Robert, pra Johan Rojas manobrando, pela meia vem trabalhando, girando, virando aqui pelo time do Vasco, adiantou, bateu pra Cuiabano, chegou perto da área, voltou no Rojas, vai queimar de longe, apontou, atirou pra fora, a direita do gol do Barracas Central, a queimada do meio da rua. E aí, Thiago?
3: Número 10, Rojas aparecia na entrada da área, perna direita, tentativa de finalização rasteira, bola passa raspando na trave, vai direto pra fora, tiro de meta pro Barracas Central, Vasco chega com perigo e a torcida dá uma animada aqui em São Januário.
2: Explosão. Galera tentando apoiar, não tem as organizadas hoje, como a gente já falou pra você, mas a galera tá ali tentando dar aquele moral. 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São 5 minutos aqui no Caldeirão. 5 de bola rolando. O placar do jogo de 0-0. Sai jogando o Vasco. Errou o Robert Renan. Deu no pé do jogador Milok. Milok manobrou. Deu bola e perdeu. Barros tomou. Ganhou, virou no Andrés Gomes. Subindo pelo Vasco da Gama. Avança ali pela meia direita. Correu o Andrés Gomes pela ponta. Armou o jogo com o Adson. Vem trabalhando. Rentinho a linha de lado. O Adson manobrou. Trouxe no pé canhoto. Cruzou é pro Spinelli. Subiu a zaga. Corta o Japé. Brigou pelo troco. Tentou Thiago Mendes. Afasta a defesa de novo. Aliviando. Deu impedimento, ataque do Vasco, arbitragem parou e marcou o juizão uruguaio, quando são 7:06 da noite no Rio e o tempo vai passando, galera, jogados 6 minutos jogados, faltando agora 39 para acabar no primeiro tempo e o placar da Copa Sul-Americana.
1: Vasco,
2: Paixão da Gama 0, Barracas Central da Argentina também 0. Que eu tô ligado na galera, ligado em você com emoção de montão, na Litoral News, a número 1 do YouTube, na Ondas da Manchete, na Nova Friburgo, tá todo mundo colado comigo, ligado em você, tem mais emoção, cola no Explosão, daqui a pouco Fluminense e Laguaira com Sidão Marinho, vem voltando aqui, trabalhando bola no Barracas, lançamento é na canhota, corria pela ponta de Martini, na dividida, a bola acabou escapulindo, é só manual pro Barracas Central, reclama ali o Tite, bateu rapidinho, bola pro De Martini, vai no fundo, cruzou, tava ligado pra cortar. Tá ali vendo Cauã Barros, dominando pelo Vasco, tentou conexão para Adson, foi desarmado, perdeu, vem Tóbio, retomou, ganhou, procurou pelo time do Barracas, adiantou, dá duro o Tietchan na marcação, ganha, sai jogando, virou para Adson, o juizão vai parar para dar falta no Tietchan. E a galera não gosta, a vantagem era clara pro Vasco, hein, Thiago?
3: Exatamente, parou um possível contra-ataque e não deu o cartão amarelo, né? Isso foi a principal bronca aqui na ponta direita de ataque, ponta esquerda de ataque do Barracas Central. Chegou muito forte o camisa 10, o Tapia acabou cometendo a falta.
2: E olha o Machão de novo. Thiago Mendes manobrando pelo Vasco, virou bola para Cuiabano. Lá pela canhota, manobra. Rentinho, a linha lateral, dominou pelo Vascão. É o Vascão se mandando, é o Vasco do Diácono Arildo Aguiar lá na Samar Viagens. Com Rojas, correu, lançou, tentou pro Watson, girou, virou. Era pra corrida do Andrés Gomes, primeiro vem Martínez aliviando. Ganhou pelo Barracas, tentou sair pro jogo e acossado pelo Rojas. Leva melhor, Tóbio. Tóbio manobrou com o De Martini. Girou errado, perdeu. Andrés Gomes levou a melhor. Comandou pelo Vascão, ficou no chão, queria falta, ele vai pra Copa do Mundo, cara. Ficou caído, mas já levantou. Thiago Mendes é quem pega a sobra, toca pelo meio pra Cuiabano, voltou no Thiago Mendes, se organiza, vai tentar lá pelo comando, fez a inversão pra Johan Rojas na canhotinha, trabalho colombiano, devolve pro Andrés Gomes, vai queimar, bateu bola, carimba na defesa, vai se perder em escanteio, tentou evitar o Minho, mas não conseguiu não. Escanteio pro Vasco aqui na direita, hein, Thiago Brandão?
3: Apesar de muito esforço do goleiro Minho, a bola desviada pelo Andrés Gomes foi a linha de fundo, o goleirão tentou chegar nela, não conseguiu chegar a tempo, escanteio pro Vasco, na ponta direita, Cuiabano e Rojas.
2: Vai bater o Vascão, galera. Vem bola aí, obrigado pelo moral, obrigado pelo carinho, o torcedor tá ligado na gente, espalha o nosso link pra geral, tem Litoral News aqui em São Januário, ao lado do Vasco da Gama, a vitória basta pro Vasco seguir pelo menos pro playoff. Cuiabano pra Rojas, Rojas trabalha, solta na área pra Spinelli, bola passou, zaga cortou, ninguém no troco, fica atrás o Tietê, era o homem da sobra, manobrando pelo Vasco, virou, soltou, deu bola pra Thiago Mendes, lá pela ponta canhota, preparou, cruzou, subiu, Robert Canan, testou, bateu na zaga, voltou pro Spinelli, dividiu, ganhou, deu pro Rojas, vai bater, juizão deu falta. Falta do Cláudio Spinelli no ataque, já parou o lance, Thiago.
3: Quando chegava o Vasco pelo lado direito, a tentativa de cruzamento na dividida junto com o Rojas, o carrinho acabou atingindo o jogador do Barracas Central e na sequência teve uma tentativa de cruzamento, já não valia mais nada, estava marcada a falta.
2: Olha o Gabriel Pieroni na palinha do jogo aqui na manchete, na Ondas da Litoral News, 0-0, e aí Pieroni?
5: O jogo começou com o Vasco tentando criar as melhores chances, explosão, ainda falta, digamos assim, um pouco de criatividade, mas nesse início de jogo o Vasco tenta fazer um abafo para tentar resolver a sua vida cedo aqui em São Januário.
2: Valeu! São 9 de bola rolando. 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Opa! Entrada dura, hein? Vai pintar amarelo. Desnecessária a entrada, né? O lance estava resolvido aqui pela lateral direita do Vasco. Era o Adson que vinha buscar jogo, ou era o Barros? Era o Barros, né? Vinha buscar jogo ali, levou uma pancada desnecessária do jogador do Barraca. Já pintou amarelo, Thiago.
3: Pintou amarelo pro número 7, Brueira, na ponta canhota de ataque do Barracas Central. O Barros fez a proteção para deixar a bola sair na linha de fundo. O jogador do Barracas atropelou o volante vascaíno. Juizão não gostou e deu amarelo.
2: Brueira, portanto, levou um amarelinho primeiro do jogo. Aqui vem Vascão da Gama, manobrando o gigante, volta. Thiago Mendes manobrou, virou o capitão. Solta a bola pelo meio, empurrando de lado até o Robert Renan. Vem de trás do apoio, dominou, parou, prendeu, solta, de lado até Cauã Barros, vai tentar a virada para canhota, gira Andrés Gomes, foi travado, tava ligado ali, o Milok botou bola pela linha lateral, 7:11 da noite no Rio, e o tempo vai passando. 10, travados 10 minutos do Caldeirão, faltando 35 para acabar o primeiro tempo e o placar da Copa Sul-Americana. Vasco, Chão da Gama 0, Barracas Central também 0. 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O melhor do futebol tem André Gasparetti. 8 da matina aqui na manchete. Alô, Gaspar. O escândalo show. Também tô na Ondas FM na minha região dos Lagos, querida. Nos 97,7 na Ondas tem a Mauri Valério às 8 da matina. Aqui volta o Vascão trabalhando. Rodou bola, Thiago Mendes dominando, virou pela meia, quem sobe no comando, lá pela canhota o Andrés Gomes, bola do Thiago, foi cumprida ainda assim, o Andrezinho recuperou, girou, mas ela saiu, o Bandeirinha já dedurou e bola pro Barracas, lá pela direita da sua defesa, olha a Renata Marinho, a voz do chat, ligada na galera, ligada comigo, hein, Renatinha?
4: E aí, explosão, o Vicente Paula tá no chat, já cravou 2-1 para o Vascão.
2: É, Vicente, o Vasco tem que vencer hoje, se vencer, o Vasco estará classificado pelo menos pro playoff, né? Como é que anda o Olímpia contra o Aldax no Defensores Del Chaco, o jogo começou no mesmo horário, né, Thiago?
3: Exatamente, começou no mesmo horário e nada de gol, 0-0 por lá também.
2: Bom, terminando assim, passa o Olímpia em primeiro, passa o Vasco em segundo, Thiago.
3: Exatamente, o Vasco passar em primeiro, o Olímpia precisa ser derrotado pelo Audax Italiano, aí sim o Vasco vencendo, se classificaria em primeiro.
2: Olha o Machão aí, lá vem Cuesta manobrando, virou, dominou, soltou pelo comando pra Adson, abriu na direita pra Tietê, improvisado na lateral direita, devolve bola pra Carlos Cuesta, vira o colombiano aqui pela meia, parou, prendeu, girou, virou, devolveu, deu bola de lado, até Rojas, Rojas na meia, no comando, vai queimar, prefere abrir, lá vem Thiago Mendes, bola escapole do Thiago, ainda assim o Andrés Gomes corre na canhota, girou, acertou, lançou pra Cuiabano, driblou, o primeiro foi obstruído, isso é falta, hein, juiz não deu não, Martínez cortou, bola caramba, opa, bateu na mão do Martínez aí, na hora do corte, bateu no outro, carimbou no Martins, pra mim bateu na mão, pode não ter sido intencional. Deu só escanteio o juizão, Thiago.
3: Deu escanteio e primeiro ele tinha dado tiro de meta, o que causou uma grande revolta nos jogadores e na torcida. A jogada pelo lado canhoto, bate-rebate, a bola acabou respingando por último no jogador do Barracas, escanteio pro Vasco.
2: Vai bater com o Iamano, preparado lá pela canhota, Rojas está do lado dele, o árbitro pede que aguarde, o VAR tá revisando, né? O VAR está revisando para ver se houve realmente a intenção do toque de mão. Não, não foi intencional. O jogo segue. O VAR já decidiu. Vem bola de Cuiabano para Rugas. Abriu na área. André Gomes cruzou. Ninguém na marca do pênalti. E o corte do Insul afastando pelo Barracas. Com 13 minutos o Vasco retoma. Recomeça o jogo aqui pela meia. Vem trabalhando o Rugas. Dominando pela meia canhota. Parou, prendeu o Cuiabano. Abriu ali pedindo. Rugas dominou. Virou pela direita. Adson é quem conduz. Vem do lado dele. Thiago Mendes manobrou do lado da área. Preparou. Vai cruzar. Prefere rodar. Até Tietê, pela meia trabalhou no Thiago, errou no passe, o Tietê perdeu, e depois acabou fazendo falta e vai levar o cartão amarelo. Ele errou o passe, perdeu a cabeça, hein, Thiago?
3: Na construção que o Vasco vinha fazendo pelo lado direito de ataque, a tentativa de passe acabou encontrando o jogador do Barracas central, e o Tietê erra o passe na sequência, tenta um carrinho para recuperar a bola, atinge em cheio, vai muito mal no lance número 3 e recebe o cartão amarelo.
2: 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Amarelinho para o Tietchan, portanto, dois amarelos no jogo até agora, o outro foi para o Brueira, jogador do Barracas Central. São 7h15 da noite aqui no Rio. Tempo passando em São Januário. Gravados 15 minutos, 15 jogados, meia hora para acabar o primeiro tempo da Sul-Americana. 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

0: Santiago, eu tô ligado na galera com você, vem aí a Copa. Cobertura completa da seleção brasileira, Litoral News, a manchete, a Ondas, a Friburgo, coladas da Amarelinha, coladas da seleção a caminho do Hexa. Fique ligado na gente. Gabriel Pieroni, 15 minutos em Pieroni, o jogo segue 0-0, Pieroni.
1: A equipe do Vasco continua fazendo aquele abafo, explosão, até porque a equipe do Barracas não tem muito o que fazer. A equipe parece estar um pouco desconectada, parece estar um pouco desligada. O problema é que o Vasco não consegue também fazer aquela pressão e não consegue criar grande chance. A equipe vai ficando um pouco nervosa também em campo. O Tietchan acabou de tomar um cartão amarelo e agora o jogador do Vasco também é amarelado por uma falta boba no meio campo.
0: É, mais um amarelo desnecessário. Falta lá na defesa do Vasco, a bola sendo dominada pelo Barracas Central sem qualquer perigo. Quem foi que tomou esse amarelinho, Thiago?
2: O volante Barros ficou bastante revoltado, né? O lance até tinha seguido, o Vasco estava no ataque, o juizão parou, foi andando devagar e acabou amarelando o volante do Vasco.
0: 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O jogo tá parado ainda, 0-0 aqui em São Januário, na marca dos 16 minutos. 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Bom, o jogo tá parado ainda, tá caído ali. O jogador do Barracas Central vai ser atendido no campo, hein, Thiago Brandão?
2: Exatamente, é o Bruaca, número 7, que está caído por ali, vai receber o atendimento médico. Vou até procurar aqui no monitor, explosão, para rever o lance, porque está demorando muito, né? O árbitro, é claro, o atendimento médico demorou para entrar também, né? Não sei qual foi a gravidade do lance, mas parece ter sido sério ali com o Bruaca.
0: É, o Barros levou amarelo, amarelo para o Barros. Vamos aguardar se haverá alguma intervenção da arbitragem de vídeo ou não. 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Meu parceiro Luiz Fernando, ligado comigo na Gruçaí FM, rapaziada, é do Hortifruti. O Evandro tá ligado com a gente em Gruçaí, é isso, parceiro? Grande Luiz Fernando, obrigado pelo moral, é Cruz Maltino, tá colado comigo, torcendo pelo Vascão. E a galera do Vascão, tá acreditando? Por enquanto tá 0-0. Se o Vasco vencer, vitória simples, basta, o Vasco estará no playoff da Sul-Americana contra a Libertadores em julho. Se ganhar aqui e o Olímpia perder lá em Assunção, Vasco vai direto para as oitavas e acontecerão só em agosto. Essas duas datas são um diferencial, né, cara? Quem foge do playoff se dá muito bem, né? Porque tem duas rodadas do brasileiro já marcadas para os mesmos dias desse playoff. Vai bater aqui, Tapia, deixou para Guarás, Guarás preparado, vai bater pela representação argentina, levantou, botou na área do perigo, emendada, tira a zaga! Quando já aperta, apareceu dentro da área, bateu cruzado, a zaga estava ligada e botou bola para fora. Sufoco, hein, Thiago?
2: Cruzamento na segunda trave. Apareceu muito bem o número 14. Japé soltou uma pancada para o meio da área buscando algum jogador da equipe do Barracas Central. Quem apareceu para desviar foi o Spinelli. Fez o corte, mandou para escanteio. Vem, vai chover a bola na área do Vasco.
0: Lá vem bola, galera. 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Lá vem o Barracas voltando, cruzamento feita na área, bola pingou, subiu tirando a defesa, aliviando, corta de qualquer maneira, afastando a representação do Vasco. Lançamento buscava na canhota, a corrida do Andrés Gomes, manobrou, girou, virou, lançou, bola comprida, saiu para defender o Minho, abafando ali pelo Barracas. Passe foi muito longo do Andrés Gomes, hein, Thiago?
2: Pra bronca da torcida vascaína presente em São Januário, na ponta canhota, partiu em velocidade o atacante colombiano, tentou um passe forte em direção ao Rojas, que tentava entrar na área, bola foi direto na mão do goleiro da equipe argentina, não levando perigo.
0: Olha aí, 19 de bola rolando, o placar do jogo de 0-0. 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São 7h20 da noite aqui no Rio. Tempo passando na Sul-Americana. Eita, perigo. inicial 20. 20 cravados, faltando 25 para acabar. 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

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Na Manchete tem Cláudia Jones, seis da matina. A Claudinha Jones, a voz oficial do BBB, ela também é da Manchete, galera. Lá vem voltando o Barracas, dominou pela meia, tentou em sua. Em sua manobrou, virou pelo meio pra Milok, Milok trabalhando lá com Japé pela meia direita. Limpa, lança, tentou no comando, brigou pela bola, Cauã Barros vai ganhar. Tentou a dividida pelo comando, Brueira. Brueira deu mole e perdeu, Thiago Mendes levou a melhor pelo Vasco, inverteu pra o Johan Rojas. Johan Rojas trabalhou, vem avançando, tentou pelo meio, olha o Adson, afunilou, aprofundou, bateu de lado pra Thiago Mendes. Thiago Mendes virou pra Rojas, vai chegando o Vasco em busca do primeiro gol, segue 0-0. Rojas pra Andrés Gomes, lá pela canhota, vai pro giro. Cuiabano colou do lado dele pedindo, pede, recebe Adson, domina a manobra, gira, volta, até o Rojas, prepara o levantamento, olha o Cuiabano na área, bola fechada, subiu cortando, Tóbio na defesa, aliviando, o trocando Adson, lá pela canhota, manobrou, girou, ganhou pelo Vasco, devolvendo o Rojas, daí até o Barros, Barros pela meia com Robert Renan, se manda, vai embora pelo Vascão, vem avançando aos 21, galera, 0-0 aqui na Litoral News, da Ondas, da Manchete, vem Robert Renan trabalhando, você tá colado no Explosão, olha, é de longe, Barros quis experimentar, não deu, virou bola pra Tietê, domina, para, fez o giro, tenta dominar, volta no meio pra Quest, hoje não tem a batucada das galeras organizadas, torcedoras organizadas, não veio pro estádio, galera, não tem uma faixa na arquibancada, não tem uma batucada por aqui, os gritos são raros, vem trabalhando pela meia, Carlos Cuesta, dominando pelo Vasco, girou, virou, demora pra Thiago Mendes, acelerou, lançou pra Rojas, dominou, penteou.

0: contra-golpe puxado para Brueira. Corre lá no comando, chega primeiro a zaga ali vendo. Gabriel Pieroni na palinha. Oi, Gabriel.
1: E esse cruzamento do Gomes, o Vasco pode explorar mais, Explosão. A gente viu aqui no Media Kit daqui do Barraca Central que o goleiro tem apenas 1,80m. É um goleiro baixo pro padrão do futebol brasileiro e sul-americano. E outro fator, Explosão, que olhando aqui da cabine, ele parece estar fora de forma.
0: É, parece mesmo, né? Tá meio redondinho ali o goleirão. Logo mais, tem Fluminense Deportivo, Laguaira, Sidão Marinho e Lucas Mão, direto do Maracanã, na Ondas da Manchete, aqui na Litoral News. Na Litoral News no YouTube também tem Corinthians e Platense. Paulo Arnaldo, Wilson Souto. E a bola tá rolando para Galo e Cienciano com o Pedro dos Santos e o Daniel Abreu, do meu timaço em Belo Horizonte. A Litoral News está em todas do Brasil inteiro. Aqui vem Rojas, trabalhou, virou, bateu para Spinelli, dominou Ribeiro, fez a volta, manobrou, devolve Spinelli até o Barro, chutou, carimba na marcação. O troco é do Vasco. O Vasco trabalhando aos 23, de novo dominando, tenta Cuesta, vira a bola para Robert Renan, placa de 0-0. É o Vascão do Rafinha Correia no painel digital da Manchete. O lançamento para Cuiabá, no penetrou, girou, cruzou, bateu na zaga, carimba do Martínez, vai para fora, escanteio. Thiago Brandão,
2: bonita triangulação no lado esquerdo de ataque. O Adson consegue encontrar o Cuiabano dentro da área. Ele tenta um novo cruzamento buscando o Spinelli. A bola é desviada e vai para a linha de fundo. Escanteio para o Vasco no momento em que temos a famosa parada técnica aqui em São Januário.
0: Parada de hidratação, como disse o técnico do Flamengo ontem, a pausa d'água, né? É, foi assim que ele falou, a parada d'água, a pausa d'água, naquele português de Portugal, um negócio diferente, mas é a parada da água. Como diz aí o técnico Leonardo Jardim, a bola parou, os técnicos vão conversar. Quem conversa com a minha galera é o Gabriel Pieroni. Já passamos dos 24, Gabriel. 0-0, hein, Pieroni?
1: É, e a equipe do Vasco não conseguiu criar ainda uma grande chance contra o Barraca Central, Explosão. A gente vê a equipe argentina tentando ter uma dedicação, principalmente na parte da marcação, mas é um Vasco também pouco inspirado. A equipe de São Januário não conseguiu criar aquela grande chance. A boa jogada do Vasco foi uma finalização de média distância do Johan Rojas, e por aí só. O Vasco não conseguiu triangular, não conseguiu criar uma jogada tão clara assim, e na minha opinião, o torcedor de São Januário está tentando se incentivar, está tentando levar o time para frente, mas o Vasco também precisa se ajudar, Explosão. Precisa acelerar mais as jogadas, conseguir triangulações, está faltando isso no Vasco. Dá para ver uma equipe até que está um pouco mais de vontade que o Bragantino, mas pouquíssimo criativo, Explosão.
0: Valeu. Renata Marinho, a voz do chat com a galera da Litoral News, da Ondas FM, da Manchete FM. E aí, Renatinha?
3: E aí, Explosão, o Ricardo de Fortaleza tá ligado no jogo e apostando em 3-0 para o jogo, o Vascão.
0: O gigante, grande Ricardo em Fortaleza, ligado na gente. 3-0 seria um bom placar, né? O Vasco da Gama conseguir passar com moral. Domingo tem um jogo difícil contra o Atlético Mineiro aqui em São Januário. Eu venho aqui para transmitir. 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A bola já vai voltar a rolar, já vamos ter de novo a bola rolando depois da pausa aí para a conversa do treinador do Vasco da Gama, Renato Portaluppi, do treinador do Barracas Central, o Insua. Esse meiuca aí, Insua é filho dele? E o sobrenome é o mesmo, né? Depois a gente esclarece. Tem bola pro Vasco. Escanteio lá pela canhota, galera. 0-0. 0-0 aqui no Caldeirão. Torcedor tá ligado numa Explosão. Vai bater Cuiabano. Lá pela canhota, preparando o escanteio pela esquerda. O Vasco bate. 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Cuiabano bateu curtinha pra Rojas. Johan Rojas dominou. Rojas vai cruzar, cruzou, subiu. Goleiro Minho. É baixinho, tá gordinho. Mas essa aí ficou fácil pra ele, hein, Thiago?
2: Foi fácil, cruzamento pelo lado esquerdo de ataque, direto na mão do goleiro, que foi tranquilo, saiu do gol, ficou com ela e já lança a bola pra ataque.
0: 27 jogados, Gabriel Pieroni na palinha pra galera. Oi, Pieroni.
1: Só trazendo a informação, Explosão, o Rodrigo Insua, atleta do Barraca Central, ele é filho do Rubem Dário Insua, que é o treinador da equipe.
0: É, tá esclarecido, né? Sobrenome igualzinho, então, o Rubem Insua é pai do Rodrigo Insua, meio campo aqui do Barraca Central. Vascão tentou dominar, vem Thiago Mendes, manobrando, virou bola para Adson, acelera pela meia, 0-0 no placar. Adson dominou, conseguiu se livrar do contrário, inverteu para Rojas, lá na canhota, vai correr, mas não vai alcançar. E a bola vai saindo na linha de lado. 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Unilagos, 27 jogados aqui em São Januário. 0 para o

0: Vasco 0 pro Barracas. Como é que anda Olímpia e Audax Italiano no mesmo grupo lá em Assunção, hein, Thiago?
1: 0-0 também, Vasco passando em segundo nesse momento.
0: Olímpia em primeiro, Vasco em segundo, vai pro playoff. Já tem o Grêmio e o Santos, né? No playoff. Pode pintar o Bragantino, se ganhar do cara bobo hoje. Do lado da Libertadores, pode pintar o Fluminense do playoff. Vai complicar a tabela do Brasileirão, hein, Thiago?
1: Um detalhe, o Cienciano tá ganhando e o Galo caindo pra segunda colocação no grupo dele.
0: E aí, dependendo dos outros resultados, o Galo pode chegar também para esse playoff. Vai dar uma confusão com 5, 6 times brasileiros no playoff e a rodada do brasileiro vai cair praticamente toda ela. 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Lá vem dominando o Machão da Gama, Andrés Gomes girando. Virou pelo meio, deu bola até onde está Cuiabano bem postado. Aluga espaço pela meiuca, 0-0 aqui na Sul-Americana, em São Januário. Por enquanto, o Vasco passando em segundo lugar, bola para Rojas. Levão chega para lá, ainda assim se reequilibrou e dominou. Rojas manobrando, vem o colombiano, vira a bola pelo meio para Thiago Mendes, pede, recebe, solta no Tietê. Trabalha pelo meio, acossado ali pelo Rodrigo em sua. Fez a virada, chama o jogo, pela meia para Barros, Barros para Cuesta. Cuesta até o Adson, subindo pelo Vasco, adiantou, bateu para Thiago Mendes, Vasco aluga o espaço. 0-0, nenhuma grande chance de gol até agora, hein? Lá vem Tietê, Tietê para Thiago Mendes, 29 jogados aqui no Caldeirão, que tá vazio hoje sem as galeras organizadas e sem a presença do torcedor do Vascão que tá protestando. Vem voltando pela meia, manobrando o Adson, Adson virando, deu bola para Thiago Mendes, tentou virar lá pela meia, fez o passe, lançou, correu no comando, girando, virando, procurou dominar o Rojas, Rojas rodou, devolve pela meia para Carlos Cuesta, inverteu lá para Cauã Barros, faz o domínio, Barros novamente fez o girinho, pelo comando ele trabalhou, invertendo bola para Robert Renan, subindo pelo Vasco, vamos chegar a 30 minutos, o jogo segue 0-0, lá vem Thiago Mendes manobrando, passa o pé em cima da redondinha, virou, bateu pela meia para Cuesta, abre curtinha para Tietê, quase do lado da área, descambou pela meia, lançou ali, lá vai chegar Adson, mergulha o goleiro Minho, chegou primeiro que o Adson e defendeu, Thiago.
1: A jogada pelo lado direito, tentativa de passe em profundidade do Tietê buscando o Adson, aqui na ponta o número 23 tentou chegar nela, não conseguiu, a bola ficou tranquila para a defesa do goleiro.
0: 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Olha aí, são 7h31 aqui no Rio. E o tempo vai passando, galera. Anotem, 30 jogados, faltando 15 para acabar em São Januário na Copa Sul-Americana. Placar eu conto já porque o Vasco volta. Olha o Adson manobrando, virou, dominou, recolheu, chamou da meia até onde está Cuesta. Vai recomeçar tudo com Cauã Barros. Placar do jogo, Vascão da Gama 0, Barracas Central também 0. Eu tô ligado na galera na Manchete, na Ondas, da Litoral News, da Nova Friburgo. Futebol líder de audiência, com o Vasco voltando, Andrés Gomes dominava, levou, chega pra lá do Martínez, botou bola no fundo, tem escanteio pro Vasco lá pela canhota, Brandão.
1: Na ponta canhota, o Andrés Gomes tenta uma jogada individual, a bola acaba sendo desviada e mandada para escanteio, Rojas e Cuiabano de novo aparecendo por ali.
0: 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Cuiabano levantou, bola sobrou, Thiago Mendes emendou, cortou a defesa, a bola fica viva, caiu na área, vai pegar, sobra o Adson, emendou, mascado, faturou! Perecando e morreu no cantinho esquerdo do goleiro Minho. Adson, Adson, o Vasco para.

0: em São Januário, depois de um bate e rebate, a tentativa de finalização do volante capitão Thiago Mendes. A bola explode novamente na defesa e na entrada da área o Adson aparece com a perna canhota, uma finalização que saiu um pouco mascada, quicando no gramado, surpreendendo o goleiro, morre no cantinho, abrindo pra cá pro Vasco aqui em São Januário.
1: Gabriel Pieroni, o Vasco abre o marcador, Pieroni.
2: E não foi criando aquela jogada clara de gol, Esposão, mas foi aproveitando o oportunismo, a bola sobrou com o Adson, ele finalizou e a bola foi morrendo no cantinho do goleiro do Barracas.
1: Lá veio o Barracas, Rodrigo em sua, manobrou, cruzou, Barros subiu cortando na cabeçada, tirando o perigo pelo Vascão da Gama, tenta puxar o contra-golpe, deu bola para Thiago Mendes, acelerou pela direita, lá vem o Adson, autor do gol do Vasco, ele domina pela ponta, caminha em direção à grande área, lá vem Adson em busca do segundo gol, preparou, cruzou, é pro Rojas, sobe cortando, já pera aliviando, voltou no Thiago Mendes, apontou, atirou mal, bola subiu e foi longe do gol, sem perigo, hein, Thiago?
0: Tentativa de finalização do capitão do Vasco, na entrada da área, perna direita, ele solta a bomba, a bola sobe demais, vai direto pra fora, é tiro de meta pro goleiro do Barracas Central, a torcida bem feliz aqui em São Januário.
1: Renata Marinho, a voz do chat, tá ligada na gente, ligada na galera, dando moral pra quem me dá moral, e aí, Renatinha?
3: E aí, Explosão, o Lucas de Salvador tá ligado e comemorando com o gigante da colina.
1: Valeu, Lucas em Salvador, na Bahia, na boa terra, ligado na gente. Torcedor solta a voz, né, Pieroni? Depois do gol, torcedor passa a cantar sem as organizadas, mas a galera do Vasco soltando a voz. Daqui a pouco o Pieroni fala porque o Andrés Gomes volta lá pela canhotinha, dominou pelo Vascão, manobrou, vai tentar o giro ali pela ponta, é acossado pelo Martínez, protegeu o Andrés Gomes, devolve bola pela meia, chamando o jogo, até Cuiabano, Cuiabano volta no Andrés Gomes, Gentinho, a linha lateral, dentro do meio pelo Vasco, é o Vascão do Flavinho Barreto na Flavan, trabalhou Thiago Mendes de longe, vai queimar, prefere abrir, olha o Adson, autor do gol, foi derrubado, falta do 32, Tóbio, vai tomar cartão amarelo, hein, Thiago Brandão?
0: Na ponta canhota, tentava uma jogada individual, o Adson, voltando pro campo defensivo, acabou sendo caçado, de fato foi marcada a falta, o Adson fica caído no chão nesse momento, reclamando bastante de dor, e provavelmente vai receber atendimento médico por ali.
1: Jogo parado, Gabriel Pieroni, Vascão 1-0, galera, solta a voz aqui, Pieroni.
2: É isso, Explosão, o público hoje tá diminuto aqui em São Januário, mas a galera que veio pra apoiar, é óbvio, teve uma galera que veio pra vaiar, mas tá sendo abafada, quando a torcida do Vasco tenta inflamar. O Vasco, como eu vinha falando, Esposão, não faz uma grande partida, mas vem conseguindo fazer a sua tarefa. Numa bola que se rebateu, o Adson conseguiu fazer o gol e a torcida que já estava tentando ajudar o time, agora está ainda mais motivada para tentar levar o Vasco para a classificação.
1: 7:35 da noite aqui no Rio. E atenção, galera, o tempo vai passando. Tempo do jogo, 35, primeiro tempo aqui no Caldeirão, faltando 10 minutos, o jogo tá parado, tá caído ali, sentindo o jogador, a bola vai voltar a rolar já já, hein? Placar do jogo aqui em São Januário, na manchete, na ondas da Nova Friburgo, na Litoral News. Vasco! Tá na frente o Vascão, um gol do Adson, camisa 28. Barracas Central da Argentina, 0. 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Na manchete, o Pedro Augusto virou manchete. Também tô na Ondas FM. A Ondas da região dos lagos está na Ondas, está com tudo. Tem Leandro França, 11:15 da manhã, logo depois do Amaury Valério aqui na Ondas. 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Tá tudo bem?
4: Tem gol.
1: Tudo moralizado, Thiago?
0: Tudo certinho. O Adson já em pé e tem gol. De fato, o Botafogo sai atrás do placar na Venezuela. 1-0 pro Caracas.
1: É, já tá em primeiro, né? O Botafogo já tá em primeiro. Não perde o primeiro lugar, o Fogão tá perdendo aí a chance de ter a melhor campanha. Embora um ou outro time só possa passar o Botafogo, né, Thiago?
0: Vasco no ataque, Explosão, depois eu faço o
1: vai bater bola, Rojas tentou, girou, ganhou, invadiu, vai queimar, bateu pra fora. Pro rumo da galera, veio costurando, veio ali tentando achar o melhor espaço. E até que o chute levou perigo, hein, Thiago Brandão?
0: O chute levou perigo, ajeitou pelo lado canhoto, a tentativa de finalização vai direto pra fora. Um comentário rápido, Explosão, a vitória do Caracas importa pro Vasco. Se o Vasco termina em segundo, o Caracas vencendo, ele ultrapassa o Vasco naquela tabela geral de segundo colocado. Seria bom para o Vasco o Caracas perder para o Botafogo, assim o Vasco pega um terceiro lugar pior da Libertadores.
1: É, embora a Libertadores ainda esteja indefinida, né? Só tem três grupos já fechados. E hoje e amanhã que se define a parada. Não dá para escolher adversário, né? Porque não é sorteio no playoff. O playoff é técnico. É o primeiro melhor segundo contra o último terceiro, né? O melhor pega o pior e assim por diante. Até que se completem os 8 cruzamentos na Copa Sul-Americana. Então essa é uma questão que tem como escolher, né? O Fluminense, por exemplo, pode ser terceiro lá. Engraçado que pode ter Vasco Fluminense na Copa do Brasil, pode ter Vasco Fluminense na Sul-Americana, né? Se o Fluminense não passar. Lá vem voltando, dominando Brueira, Brueira soltou, lançamento à área, olha lá, bola cruzada, tira a zaga do Vasco aliviando. O troca do Tapia, Tapia manobrou, virou bola pra Insua, tenta Rodrigo Insua, chutou mal, bateu no Adson, ganhou a sobra, vai tentar o contra-golpe, opa! O Insua tem que ser expulso. Tá expulso o filho do treinador. Tá expulso o filho do homem. O Rodrigo Insua foi desleal pra cima do Adson. Deixou uma entrada violenta no pé de apoio do Adson, que tá se contorcendo em dores. E o Rodrigo Insua levou o cartão vermelho bem aplicado em Brandão.
4: Uma entrada covarde do lateral esquerdo da equipe argentina, aqui em frente ao banco, inclusive, do Barracas Central. O Insua veio perseguindo o Adson na tentativa de pressionar. Chega com um carrinho prendendo a perna do atacante, que sofre com lesões, inclusive no Vasco da Gama. Poderia ter se machucado sério no lance. Foi muito mal o lateral esquerdo argentino. Prendeu o pé do Adson por ali no carrinho e acabou sendo expulso no primeiro tempo. O Vasco vencendo e agora com um homem a mais.
1: E agora a tendência, Peroni, sem o Rodrigo Insua, é o time do Barracas abrir ainda mais. Pode facilitar mais ainda a vida do gigante, hein, Peroni?
2: Perfeito, Explosão. A equipe do Barracas está jogando basicamente numa linha de 5 no seu sistema defensivo, com 3 zagueiros mais os seus alas, e agora pede muitos jogadores. Vamos ver como é que o treinador do Barracas vai conseguir remanejar a sua equipe, se ele vai mudar a sua escalação ou se vai continuar. Mas a verdade é que com essa expulsão terá mais espaço no campo pro Vasco da Gama. Agora basta a equipe do Renato Gaúcho ter paciência para conseguir aproveitar a explosão.
1: E o Adson segue sentindo. Thiago Brandão, quase 40 minutos. A entrada foi desleal e desnecessária, né? Com a violência, além da conta, o Insua foi muito bem expulso, nem tinha cartão amarelo, levou o vermelho direto, Brandão.
4: Nenhuma necessidade do rapaz fazer isso, né? Do Insua fazer isso com o Adson, uma entrada muito dura. Ainda no campo de ataque, né? O Adson nem estava perto do gol, nem tinha perigo de gol, nada nesse sentido. Quem estava no ataque era o Barracas Central. E o lateral esquerdo, de maneira completamente displicente e irresponsável, prendeu a perna do Adson no gramado. E é uma pena, porque o Adson sofre tanto com lesões, é um cara que vem conseguindo fazer a volta por cima, dar a volta por cima no Vasco, sofreu uma entrada dessa, tomara que não tenha acontecido nada mais grave com o Adson.
1: É, tá ali caído ainda, sendo atendido o Adson, autor do gol do Vasco da Gama no jogo de hoje. 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Vai levantando o Adson. Vai voltando ali, mancando um pouquinho, né? Mas ao que parece está tudo bem. Ao que parece, está tudo legal. Renata Marinho, a voz do chat, ligada comigo, ligada com a opinião da galera, os recados do torcedor. E aí, Renatinha?
3: E aí, Explosão, quem tá ligadinho é o Paulo da Tijuca, tá ouvindo pela Rádio Manchete, torcendo pelo Vascão.
1: Valeu, Paulo, obrigado pela audiência, obrigado pelo moral, obrigado pelo carinho. Tá ligado na gente aqui na Manchete? O Rio tá virando manchete, o Explosão já virou manchete. 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Quem é que tá sendo xingado aí?
4: O juiz, porque o nosso querido Insua, depois de fazer o que fez, tá saindo pelo gramado tranquilamente, como se não estivesse acontecendo nada, e tá atrasando o jogo aqui em São Januário.
1: É, faltou moral aí pro juizão Esteban Ostorrich, que hoje até que tá bem, né? O jogo tá tranquilo para ele apitar. São 7h42. Tempo passando aqui na barreira. Em São Januário, no Caldeirão, 42. 42-3 para acabar e o placar da Sul-Americana. Vasco. Vasco vai ganhar o gol do Edson, camisa 28.
5: Barracas Central.
1: Barracas Central da Argentina, 0.
5: Sidney Maria.
1: Chegando. ligado na galera com você pela Litoral News, a número 1 do YouTube, pela Ondas FM na região dos Lagos, tem Eduardo e Silva na Ondas do Panorama às 4, pela Manchete com o show do Rafael de França, às 10 da matina no Rafa, lá vem voltando pela meia, trabalhando, recolhendo, soltou o Andrés Gomes, foi derrubado, é falta, o Martínez vai tomar cartão. Daqui a pouco vai ter mais um expulso, porque o Barracas bate que é uma maravilha. Os caras abrem a caixa, meu irmão. Os caras não querem saber, estão batendo adoidado, Thiago Brandão.
4: Exatamente, cartão amarelo para o defensor Martínez da equipe do Barraca Central número 4. Preocupação, explosão, é com o Andrés Gomes, né? Copa do Mundo batendo na porta, o Andrés Gomes corre o risco de sofrer uma possível lesão.
1: É, perigo, né? O Andrés está na Copa, está na Copa. Vai para a seleção colombiana amanhã, levou uma pancada, está ali mancando, já está de pé. E a falta é perigosa, né, Thiago Brandão? Momento bom, pode pintar o segundo do gigante.
4: Pela ponta canhota, jogada individual. O Andrés Gomes acaba gerando essa falta, o Rojas e o Cuiabano estão na bola. A bola pode até ir direto no gol, mas eu acho que vem cruzamento por aí.
1: Lá vem bola, Rojas e Cuiabano. Barreira montada com quatro homens. Agora tem mais dois do Vasco ali na frente para atrapalhar. Reclamam, né, o Barros e o Thiago Mendes que estão na frente da barreira. Lá vem bola, hein? Rojas, correu, bateu direto, Minho defendeu. Foi em cima do goleiro, nem teve que se mexer para pegar a bola, Thiago.
4: Quis testar o goleiro, né, explosão. A falta do Rojas acabou sendo bem cobrada, né? Acabou indo na direção do gol, mas não deu muito perigo ao goleiro, que fez a defesa tranquilamente.
1: 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Lá vem o Vascão da Gama, lançamento buscava Andrés Gomes, chegou primeiro à defesa, corta o Japé, vai devolver no goleiro, Minho bateu pelo alto, tentando conectar no comando. O Barracas tem um homem a menos, o Rodrigo Insua foi expulso ainda há pouco aos 38 por uma falta violenta em cima do Adson, autor do gol do Vasco da Gama. 1 a 0 para o Vasco, gol de canhota do Adson na entrada da área. Temos 44. 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Vem dominando a bola aqui, Cauã Barros pelo Vasco da Gama. Pelo gigante, manobrou, dominou, voltou pelo meio. É o Vasco do Felipe Araújo, ligado comigo, torcendo pelo gigante ao lado do Isaac. Alô, Felipe! Vem dominando o Rojas, Rojas inverteu, deu bola para Cuiabano. Se manda pela meia, passou de lado até Thiago Mendes, pode experimentar dali. Preparou, vai fuzilar, soltou o bolão. Andrés Gomes no calcanhar pro Thiago, invadiu, saiu o goleiro! Foi no carrinho para cima do Thiago, mas conseguiu acertar a bola, ela ficou viva e a zaga cortou, Brandão.
4: Pela ponta canhota, bonita triangulação, apareceu o Thiago Mendes dentro da área e tentou. Um toque por cima da defesa do goleiro, na verdade, a bola acabou sendo desviada, lateral para a equipe do Vasco da Gama. Um detalhe, mais 4 minutos aqui em São Januário.
1: Vamos até 49, já temos 45 e meio, já estamos no período de acréscimo, galera. 1 a 0 Vasco, é um gol do Adson. Vasco está passando em segundo lugar, o Olímpia está empatando com o Audax. No outro jogo, Caracas 1, Botafogo 0, lá na Venezuela. 45 e 50, quase 46, domina a bola o Vasco da Gama. 1 a 0 Vasco, bola para Cuiabano. Dominou, girou, virou, tentou espaço pela meia. Para frente, ficou no chão, ainda assim passou para Robert Renan. Vem girando, trabalha a bola para Carlos Cuesta. Já sobe pelo Vasco da Gama, o Vasco quer o segundo gol ainda no primeiro tempo. Bola para Tietê, Tietê na ponta pela direita, tentou acelerar, driblou, ganhou, vai no fundo, cruzou. É o Spinelli quem vem, tirou o goleiro, voltou, emendou, Adson, faturou!
6: Vasco!

segundo do Watson. O segundo Vasco. Aqui em São Januário. Explode, Vascão, explode, Vascão. O sentimento Vasco. Não para. Vasco.

0: Marcelo Thiago.
1: Mais uma vez, vitória muito tranquila do Vasco, vai se construindo aqui em São Januário. Pelo lado direito, Tietê tenta uma jogada individual, consegue entre trancos e barrancos, chega na linha de fundo e cruzamento para a área. O goleiro sai mal do gol, rebate ela no pé do Adson, que dentro da pequena área só teve o trabalho de escorar para dentro da rede e fazer o segundo gol do Vasco da Gama em São Januário. Vasco 2, Barraca 0.
0: 2 a 0, alegria da galera. Perone é bom virar com 2 de vantagem, né? Até para poder dar uma secada no Olímpia e tentar chegar em primeiro para evitar aquelas duas datas do playoff, hein, Perone?
2: Importante, explosão. Também importante para você começar a pensar em jogo com o Atlético Mineiro. É óbvio, tem que terminar aqui bem, tem que fazer essa vitória acontecer de preferência com um placar interessante para poder dar uma moral. Mas daqui a pouco, explosão, tá na hora de começar a pensar em tirar o Watson, tirar o Thiago Mendes, tirar até mesmo o Andrés Gomes, para porque são jogadores importantes para a rodada do final de semana.
0: É, o Andrezinho já não joga, né? Porque ele vai para a Colômbia, mas os outros podem ser poupados. Ô, Thiago, como é que tá o Olímpia lá? Segue 0-0 em Assunção?
1: 0-0 e um primeiro tempo pouquíssimo movimentado. Até esse momento, apenas 4 chutes no jogo inteiro, explosão.
0: Vai passando o Olímpia em primeiro com 11 pontos. Vai passando o Vasco em segundo com 10. O Vasco vai para o playoff, onde já estão Grêmio e Santos, né? Grêmio e Santos já estão lá. O Bragantino tenta chegar, o Atlético Mineiro também. São os brasileiros dessa Copa Sul-Americana. Botafogo e São Paulo já passaram em primeiro, já eliminaram os dois jogos do playoff. Os outros 4 estão buscando o playoff. O Vasco tem uma remota chance de passar direto se o Audax italiano ganhar do Olímpia. O jogo está 0-0. 41 entre meio, 2-0 para o Vascão. 2 gols do Adson. Camisa 28. Quem tentou foi Thiago Mendes. Virou, lançou. Soltou a bola para Tietê. Domina pela ponta. Vai tentar trabalhar. Ajeita a bola. Devolve no Adson. Atenção. Manobra o Adson. Pé canhoto. Encostou no Rojas. Driblou o primeiro. Quebrou bem na linha de fundo. Preparou o cruzamento. Encarou a marcação. Vai driblar. Driblou. Invadiu. Vem na linha da área. Pode queimar. Deu no Thiago Mendes. Ajeitou no Rojas. Solta na área, o Spinelli vai fazer, o goleiro mergulha para defender. Pelos pés do Spinelli e do Barros, né? Que estavam tentando finalizar e pegou o goleirão Minho do Barracas, hein, Thiago?
1: Antes disso, estava marcado um impedimento na bonita jogada do Vasco. O Rojas tenta um passe nas costas da defesa, buscando o volante Barros. Ele sai para dividir junto com o goleiro. O goleirão até ficou na bronca, porque consegue fazer a defesa e o Barros atinge ele com a trava da chuteira. Lance não valia mais, estava marcado um impedimento.
0: Vai terminar o primeiro tempo. Juizão vai pedir a bola. Já temos 49,5. Atenção, vai acabar. Ele pede para bater, não. Terminou mesmo o final do primeiro tempo. Vascão vencendo. Parte vai, a parte aplaude. É muito mais pelo que houve nos outros jogos do que pelo que está havendo hoje, né? Porque o Vasco está bem. Final do primeiro tempo no Caldeirão. Vasco. Vascão na frente, 2. 2 gols do Watson, camisa 28.
3: Barracas
0: Central 0. 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Todo mundo colado no Explosão. As informações vêm com o Thiago Brandão. Ei, Brandão.
1: Fim de primeiro tempo, Vasco vencendo com muita tranquilidade por 2-0. 2 gols de Adson, que chega a 3 nessa Sul-Americana e vai construindo um resultado muito positivo para o Vasco. A torcida agora fica para um gol do Audax Italiano no Paraguai, o que colocaria o Vasco na liderança do grupo e evitaria um playoff. A sua parte, o Vasco vem fazendo aqui em São Januário para um público bem pequeno, mas que faz barulho. Enquanto o Vasco faz o gol, a torcida comemora bastante e comemora cantando, né, a epopeia da Tijuca, canto tradicional do Vasco. Mas quando erra também, as vaias estão bem presentes aqui em São Januário.
0: Valeu. Daqui a pouquinho tem o Thiago Brandão, tem o Gabriel Pieroni no intervalo do jogo para você. Galera ligada, espalhando o link para geral. Tem informação de montão, tem opinião em cima do lance pro torcedor ligado na gente. 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Olha a Renata Marinho, a voz do chat dando moral pra galera que me dá moral. A voz do chat tá na área. Oi, Renatinha.
4: E aí, explosão, quem tá feliz da vida é o Thiago Viana, sogro do Marcelão, feliz com o Vascão.
0: Alô, tio Thiago, aquele abraço em Cabo Frio, lá com a tia Márcia e com toda a família. Ligado no Explosão, obrigado pelo carinho da galera do Vasco em toda a região dos lagos. Torcedor que se liga na gente em Arraial, São Pedro, Cabo Frio, Búzios, Araruama, Iguaba, Rio das Ostras, Saquarema. Muito obrigado pelo carinho de vocês. Abraço a galera de Maricá também. Meu parceiro William Chaves em Maricá, ligado no Explosão. Grande. E um abraço ao Rafael de França, né? O William e o Rafael estão mudando o jogo no Rádio do Rio. A manchete tomando conta dos 96,1. Um timaço de comunicadores e o melhor do futebol. Parceria com a Litoral News, com a Globo. O Rio de Janeiro inteiro tá ligado no Explosão. E é nessa que eu vou. 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Olha aí, seleção brasileira está em Teresópolis. No canal da Litoral News tem tudo sobre a seleção, hein? E a situação do Neymar, do canal da Litoral News. É só buscar os nossos vídeos, que são sempre um espetáculo, né? Com o Marcelo Marinho e com o nosso time ao lado da seleção brasileira no caminho da Copa. Com as 2 a 0 pro Vasco, dos gols do Adson. Thiago Brandão vem aí ao lado do Gabriel Peroni para bater bola com a galera na manchete, na Ondas, na Litoral News da Nova Friburgo, com o nosso timaço em nome da rede de postos Solgás, há mais de 25 anos completando o seu tanque. 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Thiago Brandão tá na área pra palinha do Gabriel Peroni, 2 a 0 Vascão. E aí, Thiago?
1: Perfeito, Explosão. Primeiro tempo aqui em São Januário muito tranquilo, né? O Vasco fazendo a sua parte, a gente comentava, nada servia torcer contra o Olímpia lá no Paraguai. Se aqui em São Januário o Vasco não vencesse, não fizesse a sua parte, está fazendo, está vencendo, está conseguindo, de fato, fazer o que tinha que fazer, a obrigação, né? A gente comentava aqui que é uma vitória que hoje tinha esse sentimento e essa sensação de uma obrigação que o Vasco tinha que fazer aqui em São Januário e está conseguindo fazer, né, Gabriel? Está conseguindo se impor, está conseguindo vencer. É claro que agora, com um jogador a mais, isso vai só se amplificar, mas o primeiro tempo do Vasco foi muito bom e fez o que tinha que fazer, né?
2: A equipe do Vasco da Gama não fez um grande primeiro tempo, Thiago. Não foi brilhante, mas foi o suficiente para conseguir sair na vantagem. E a expulsão, obviamente, do Insua acabou ajudando a equipe cruz-maltina. Então, o Vasco aproveitou as chances que teve, não criou, digamos assim, chances com triangulações. Não foi uma equipe brilhante, mas eu acho que o torcedor também não espera muito dessa equipe. Mas foi um Vasco que teve mais vontade na partida contra o Bragantino. Um Vasco que tentou mais fazer o seu primeiro gol, a bola passando muito pelo pé do Rojo. O Thiago Mendes também tentando chegar na parte ofensiva e acabou construindo seus gols assim. Uma bola acabou sobrando e o Adson finalizou de fora da área com até uma bola mascada e a bola entrou no cantinho do goleiro. E o segundo gol foi parecido, a bola vai para dentro da área, a zaga do Tietchan cruza, a zaga do Barracas consegue fazer o corte e a bola fica afeição pro Adson fazer o seu segundo gol. É um primeiro tempo onde a equipe do Vasco da Gama não foi brilhante, mas conseguiu fazer esses gols, que são muito importantes, Thiago. E pensando na partida do Campeonato Brasileiro, eu acho que já dá pro segundo tempo não fazer, talvez tirar todo mundo, Thiago, mas já dá para pensar em algumas substituições. O próprio Adson já sentiu algumas situações nesse primeiro tempo. Um pouco antes de fazer o seu segundo gol, ele ficou um tempo caído no chão por um desconforto e depois ele acabou sofrendo uma entrada desleal do atleta Insua da equipe do Barraca Central. Então é até bom pensar e talvez em poupar o jogador. E também, sendo sincero, o Thiago, o torcedor acaba não gostando muito disso, mas eu acredito que agora no intervalo o Andrés Gomes também tem grande chance de pedir o professor. Já tá 2 a 0, dá uma poupada, porque não é todo dia que você tem a oportunidade de jogar uma Copa do Mundo, né, Thiago?
1: Exatamente, não é todo dia e acredito que de fato vai sair o Carlos Gomes, né? Além dele, o Adson, como você disse, é um jogador que pode sair. E tem que pensar já no jogo domingo, né, Gabriel? O Vasco tem um jogo muito importante contra o Atlético Mineiro, pensando em tabela, pensando em prosseguimento dentro do Campeonato Brasileiro.
2: E pensando em paz, né, Thiago? Porque se o Vasco perder, tem grande chance de terminar essa pausa para a Copa do Mundo, que vai ser o quê? 50 dias? Quase 60 dias na zona de rebaixamento. E não quer dizer que o Vasco vai ser rebaixado, mas é óbvio que você na zona de rebaixamento não é bom, ainda mais sem poder fazer nada, né? Porque vai ser um período de descanso e o torcedor cruz-maltino, que já está chateado, está irritado, não vai gostar de ir para essa pausa na zona de rebaixamento, né, Brandão?
1: Ah, com certeza, né? Vai sair muito chateado dessa situação toda. São 45 dias com aquilo infernizando a sua cabeça, né, na Copa do Mundo, mais que 45 são só de Copa. Tem aquele período pré-Copa ali também, 2 meses, podemos dizer assim, isso vai ficar batucando na cabeça do torcedor vascaíno. Além do Adson, além do Andrés Gomes, tem mais alguém que você substituiria já pensando nesse jogo de domingo?
2: É, o capitão, o Thiago Mendes, também poderia ser uma opção. A gente sabe que o Vasco hoje no banco de reservas tem o Ramon Rick, que é uma joia do Cruz Maltino, um jogador que vem chamando a atenção, vem se destacando quando tem oportunidade. E por que não dar uma chance pro garoto? Lembrando que no Campeonato Brasileiro, Thiago, na partida contra o Bragantino e até mesmo na Copa do Brasil, recentemente, contra o Paysandu, o Ramon Rick fez todo o procedimento, veio com o elenco do Vasco pro estádio e na hora de ser relacionado ele foi cortado pelo Renato Gaúcho. Então é um jogador que, ao meu ver, poderia ser uma solução para esse segundo tempo, já pensando em fazer algumas substituições. O Thiago Mendes é um jogador mais veterano, o Vasco está conseguindo ganhar o jogo e acredito que, até pela situação de estar com um homem a mais, a equipe do Barracas, com vários jogadores amarelados, o lateral Martins está amarelado, o Tóbio, aquele experiente zagueiro que passou pelo Palmeiras, também está amarelado, o atacante deles, o camisa número 7, também está amarelado. Então é um Vasco que tem tudo para fazer um segundo tempo, Thiago, tranquilo, um segundo tempo protocolar para conseguir sua vitória. É óbvio que você fazer mais gols pode ser importante num critério de desempate, até mesmo pensando no Olímpia, mas para isso acontecer, Thiago, para o Vasco ter alguma esperança de ser primeiro, depende do Zax Italiano. Então, já que o Vasco está fazendo o seu papel, poderia ser interessante o Renato começar a planejar o jogo do Campeonato Brasileiro.
1: Ah, naturalmente, né? Acho que isso vai acontecer nesse próximo domingo. O Vasco enfrenta o Atlético Mineiro. O jogo acontece às 4 horas, lembrando, o jogo da Seleção Brasileira às 18h30, né? Os dois com transmissão, naturalmente, da Litoral News. A gente termina aqui em São Januário e já parte para o Maracanã, um dia de muito futebol no Rio de Janeiro.
2: Posso falar um negócio que está circulando aqui em São Januário, Thiago? É óbvio que eu não vou dar certeza, tá? Mas eu vi um jornalista aqui em São Januário falando, Thiago, que teria chegado uma informação, que eles já estão apurando, não foi confirmada, que esse jogo poderia passar para 11 da manhã, Thiago. Não tem nada confirmado, mas alguns amigos nossos, como o Eduardo, do Analisa Vasco, alguns amigos também já falaram aqui no meu ouvido, que são imprensa, que escutaram um burburinho de uma galera que trabalha no Vasco, uma galera que está aqui trabalhando, que esse jogo poderia passar para amanhã do domingo. Mas como eu falei, nada confirmado, a gente ainda tem que investigar, mas está rolando esse burburinho aqui em São Januário, Thiago.
1: Assim, é claro que não é dois jogos de rivais, né? Não é como está acontecendo hoje, por exemplo, tem Vasco e Fluminense jogando no mesmo dia, se bem que hoje em específico, né, é um dia mais tranquilo porque teve toda essa mobilização das organizadas de público zero, enfim. Então a gente tem um jogo de menor demanda aqui em São Januário, mas é problemático, né? Quem já foi a algum jogo da seleção ou transmitiu algum jogo da seleção sabe o caos que é a cidade do Rio de Janeiro perto do Maracanã em dia de jogo da seleção, no sentido de trânsito mesmo, né? Fica muito complicado passar por ali perto do Maracanã, que é uma das principais vias da cidade. Então, assim, de fato, é complicado para ter um jogo tão perto e um estádio tão perto, né? São Januário fica muito perto do Maracanã. Então, assim, é um caos mesmo em questão de trânsito. Até para quem estiver saindo de São Januário 6 horas da tarde, está encontrando quem está indo para o Maracanã às 6 horas da noite.
2: É uma situação complicada, mas enfim, a princípio o jogo continua marcado para 4 horas, mas como eu falei, né, a gente ainda está tentando buscar a informação certa, a gente está tentando em contato com a diretoria do Vasco, até mesmo com a CBF, mas é um burburinho que tem rolado aqui em São Januário. Agora para o segundo tempo, Thiago, como é que você avalia esse primeiro tempo do Vasco? Você acha que a atuação pode dar alguma moral para o jogo contra o Atlético Mineiro? Ou você acredita que o Barraco Central não veio para São Januário para competir, digamos assim, em alto nível, uma equipe muito inferior? E que, eu queria saber a sua opinião, Thiago. Você acha que esse jogo pode interferir no jogo contra o Atlético Mineiro, na parte moral?
1: Eu acho que pode ajudar internamente, né? Como eu disse mais cedo no início da transmissão, eu acho que, assim, não é um jogo que para a torcida vai ter tanto efeito positivo, independente do que o Vasco fizesse. Acho que o Vasco vai ganhar aqui hoje 4, pode até ser 5 mais, pode ser uma goleada aqui hoje em São Januário, porque o Vasco vai ter uma a mais, a tendência é que o Barracas desmotivado, o Vasco querendo mostrar serviço, possa até golear aqui hoje. Mas não acho que isso vai ter tanto efeito para a torcida. Eu acho que, assim, é um jogo encarado como obrigação. O Vasco tinha que fazer o que está fazendo mesmo. Acho que o grande porém vai ser no domingo contra o Atlético Mineiro.
2: E só uma informação, Thiago, que o Vasco da Gama mudou, tá, os preços de ingressos para a partida contra o Atlético Mineiro. O jogo aqui em São Januário estava sendo um dos tickets médios mais caros do futebol brasileiro, onde você pagava basicamente R$120, R$200 na social, você pagava R$100 na meia, o jogo da arquibancada você pagava R$120 na inteira e R$60 na meia, o Thiago. Então, não era um ingresso tão convidativo assim. É óbvio que nem só o torcedor acaba pagando mais barato, mas até mesmo uma informação que o Vasco soltou nas suas redes sociais é que vai ter uma promoção, né, Thiago, contra o Atlético Mineiro. Então a diretoria sabe que o momento não é bom, sabe que é uma despedida de Copa do Mundo, sabe que precisa do torcedor. Então, até mesmo como o momento não é bom, Thiago, é uma tentativa da torcida chamar mais torcedor para perto para lotar aqui no domingo, fazer uma grande festa para tentar ganhar o Atlético Mineiro, né, Brandão?
1: É claro, vai fazer diferença. Ingressos para público geral ou inteira R$60. Então, para meia é R$30 e para sócio é quase de graça, né? Podemos dizer assim. É um ingresso que fica muito barato, né? Para quem quiser vir ao domingo a São Januário. E eu acho que faz certo a diretoria. Claro que a crítica vem que é só fazer isso quando o momento está muito ruim, né? E precisar chamar o torcedor para o estádio. Isso deveria ser mais comum e a preços populares mais acessíveis. Jogos de Sul-Americana, por exemplo, que o Vasco sabia que ia ter pouca demanda. Jogo contra o Audax Italiano, a gente teve um público baixíssimo aqui, não era um momento de crise, muito pelo contrário. Poderia ter os ingressos mais baixos, mais acessíveis e mais populares para quem quisesse vir ao estádio de São Januário.
2: É, nesse momento os jogadores do banco de reservas do Vasco estão voltando aqui pro campo de partida. A gente vê o Zuccarello, vê o Nuno Moreira, o JP. Confesso que não consegui reparar se algum jogador vai entrar. O Saldívia nesse momento vem ali conversando junto com a arbitragem da partida. É, o jogador uruguaio de 25, 26 anos vem conversando ali com o sistema de arbitragem. E a equipe do Vasco da Gama, pelo que eu pude perceber, Thiago, pelo menos agora aqui no banco de reservas, eu não percebi nenhuma movimentação. Então, ao que tudo indica, a gente tem grande chance de ter um Vasco com a mesma escalação para esse segundo tempo.
1: O Nuno Moreira, que seria um ponta certo de entrada, digamos assim, né, na ausência dos dois que a gente projetou saindo, veio para o banco de reservas, está com colete. Quem eu reparei que não voltou ainda, pelo menos não via, o DVD, né?
2: É, eu acho que também, eu fiquei na dúvida. Eu acho que eu também não vi o Ramon Rick, então pode ser também um indicativo. É, a equipe do Vasco agora também está voltando outros jogadores, Hugo Moura, o Lucas Freitas, o DVD. Então fica essa expectativa para quando o time do Vasco apontar em campo, o time titular, se teremos alguma mudança. Repito, eu acho que com esse placar de segundo tempo, seria interessante você poupar o Adson, um jogador que acabou sofrendo com algumas lesões na carreira e hoje acabou sendo alvo de algumas entradas mais fortes da equipe do Barracos, e também poupar o Andrés Gomes. O jogo está 2-0, ele não faz uma grande atuação que chame a atenção a permanência dele em campo, e como a gente falou, é um jogador que está tendo uma oportunidade única de jogar uma Copa do Mundo, então até mesmo preservar ele, porque a equipe do Barracas fez um primeiro tempo muito ríspido, né, Brandão?
1: Exatamente, a equipe do Barracas...
2: Brenner, voltando com o time, parece que vai ser uma das mudanças para esse segundo tempo, vamos ver se vai ter mais, mas dá para ver que o Brenner está voltando e está indo ali para aquela zona de entrada do campo, Thiago.
1: Exatamente, o Brenner vai entrar nesse segundo tempo, vamos
2: ver quem sai. E a torcida vai, essa possível entrada do Brenner.
1: O Adson segue em campo, né? Me parece que é o Spinelli mesmo que vai sair.
2: Andrés Gomes parece continuar em campo, e é isso, explosão. A princípio sai o camisa 77, Cláudio Spinelli, para a entrada do 20, Brenner, que assim que apontou no gramado como se fosse entrar, a torcida do Vasco já começou a protestar, explosão.
3: Muito bem, portanto, Gabriel Peroni e Thiago Brandão no intervalo campeão para você aqui na Litoral News. Mexida no Vasco, Spinelli saindo, Brenner entrando, hein, Thiago Brandão?
1: Exatamente, saindo o número 77 Spinelli para a entrada do 20 Brenner, e vai mexer também a equipe do Barracas Central. Já confirmo quem vem, já posso ver ali que o 28 Bogarin vem pro gramado, e o número 8 também, o Thomas Porra, vem pro gramado com o Barracas Central. Vai ser essa mexida dupla, o Thomas vem pro gramado.
3: É melhor deixar Thomas, né? Porque é porra mesmo o sobrenome do nome dele, né? Mas é fazer o quê, né? Não tem como fugir. Depois vira meme, a gente não sabe por quê, né? Vai mexendo aí, portanto, saindo o 11, Briasco, que isso. Pouco pegou na bola, entrando o Thomas, é isso?
1: Entrando o Bogarin, número 28, agora também entra o número 8, o Thomas, e também entra o número 13 no lugar do 10. O 13 é o Barrios no lugar do 10 Tap. Eu só confirmo quem saiu para a entrada do Thomas, número 8.
3: Legal. Portanto, as alterações feitas aí no do Barracas é Thomas Porras, número 8, na vaga de quem daqui a pouco a gente bate. Vai rolar a bola, hein? 2-0 Vasco, 2 do Adson. Rolou a bola, vamos embora pro jogo. Bola do Explosão, tamo junto, tem bola rolando pra você, emoção de montão no futebol, tentou, bateu bola na representação do Vasco, Barros manobrando, virando pela canhota, deu até o Robert Renan, já avança aqui pela esquerda, botou no gramado, tentou, girou, bateu pela meia, buscando passe até Carlos Cuesta, vira lateralmente até o Cauã, Barros já fez a inversão na direita, se manda, vai embora o Vascão da Gama, Tietê vem trabalhando, tentou rodar a bola pela meiuca, chamou Barros novamente, dominou pelo Vasco da Gama, acelerou pelo meio com o Rojas, adiantou pra Tietê, foi bloqueado. Detalhe. Em comando a zaga. Oi, Brandão.
1: Quem saiu foi o número 16, Guarás. Foi a última substituição da equipe do Barracas.
3: Guarás na vaga do... saindo, né, para entrar o Tomás Porras da representação do Barracas Central. Um minuto de bola rolando aqui no segundo tempo. Tem torcedor ligado na gente em todo o Brasil. Obrigado pelo moral da galera, obrigado pelo carinho de vocês. 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Futebol ao vivo na Litoral News, essa é a manchete. O Explosão virou manchete, um timaço de comunicadores. 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Vem voltando pela canhota, girando Andrés Gomes. Bola foi comprida, mas perdendo na linha lateral. O Pirani tem toda a razão, né? Com um homem a mais e com um jogo difícil no domingo, com o Gomes indo para a seleção colombiana, acho que estava na hora, né, de rodar aí a representação do Vasco. Abraçar meu parceiro Messias Azevedo, obrigado querido pelo carinho. É o homem da técnica da Ondas FM. Tamo junto, tamo no ar dos 97,7. Alô, Messias. Vem trabalhando bola pelo meio. Girou, trabalhou, rodou, virando aqui o Cuesta. Cuesta dominando pela meia. Já solta a bola para Barros. Barros com Thiago Mendes. Acelerou com Johan Rojas. Domina pelo Vascão. Adiantou. Bateu bola para Andrés Gomes. Tentou tabelinha. Foi bloqueado. Martínez vem ganhando. E o bola botou na linha de lado. Deu uma casquinha ali no Andrés Gomes. Por isso, o arremesso manual para a representação do Barracas Central, que está perdendo por 2-0. 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Olha aí, galera, 2-0 para o Vasco da Gama. Daqui a pouquinho tem Fluminense Deportivo Laguaira. Transmissão vai ser do Sidão Marinho com o Lucas Mol. Amanhã tem Palmeiras e Júnior de Barranquilha, com a transmissão do Paulo Arnaldo. Ligado em você, direto lá do no Parque em São Paulo. Vem voltando pela meia, girando, virando Barracas. Tentou Martínez, acelerou. Saiu com bola e tudo na linha de lado. Emanuel para representação do Vasco da Gama bater. 2-0 Vasco. A gente está o tempo todo de olho aqui no jogo do Cone do Olímpia. É, daqui a pouco tem Corinthians e Platense. Recebi a mensagem do Paulo Arnaldo, que transmite o jogo. Bom trabalho aí, Paulo. Mas de olho aqui no Olímpia contra o Audax Italiano, hein, Thiago Brandão? Como é que tá o jogo, Thiago?
1: Segue 0-0. Um golzinho chileno leva o Vasco direto para as oitavas.
3: É, seria bom, né, para poupar aqui nas duas datas do playoff. Tá dando Olímpia em primeiro com 11, Vasco em segundo com 10. Lá vem Adson manobrando todos os dois gols, dominou, virou demora para Tietchan, voltou no Adson, invadiu, perdeu o ângulo, se enrolou. A bola bateu no pé direito, no pé esquerdo e foi para fora. Na hora que ele tentou ajeitar, ele próprio se atrapalhou, hein, Thiago Brandão?
1: Mas tá com moral, foi aplaudido pela ponta direita. O Adson tentou fazer o drible, acabou se embolando com a bola sozinho, a bola foi direto para fora, tiro de meta pro Barraca.
3: Fez dois, né, Peroni? Tá com moral com a galera, o Adson. Dois gols de canhotinha dele, hein, Peroni?
2: E é bom ver o Adson desempenhando, Explosão. Um jogador que passou por um período muito nebuloso por causa de lesões. Essa temporada ainda mesmo, alguma parceria ele fica fora por controle de carga. Enfim, o torcedor Cruz Maltino tem esse carinho pelo Adson e torce para que ele dê a volta por cima.
3: 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Lá vem voltando, trabalhando, bola, representação do Vasco da Gama. Girou, virou, tentou pela meia, soltou dos dois gols, já soltou bola para Barros. Barros domina, tenta virar, virou para Carlos Cuesta, daí para Robert Renan. É o Vascão do Roberto Bigode, tá feliz com a vitória do Vasco em Bigode, se mandando Andrés Gomes da canhotinha, domina aqui, rente a linha lateral, vai tentar erudir a marcação do primeiro, dá um totó para Robert Renan. O Vasco visivelmente se poupando, né, para o jogo de domingo contra o Atlético Mineiro. A maioria estará em campo, né, quem não estará é o Andrés Gomes, que vai para a seleção colombiana. No mais, provavelmente a base será essa que começou hoje, né? Acho que o PH não volta, nem o Pumita, tem o João Vitor, né, que vai estar à disposição. Mas não sei se vai ser uma boa opção. Tentou o Adson, para Barros, Barros para Adson, tabelinha entre os dois, lá vem o Adson trabalhando. 5 minutos de bola rolando, 5 é a marca do jogo no segundo tempo. Adson domina, recolhe vira, devolve até Cuesta. Cuesta esperta para o Robert Renan, trabalha aqui pela meia esquerda. Já acelera com o Thiago Mendes e inverteu pela intermediária. Lá vem, dominando bola, correndo o Brenner. Brenner abriu para Barros, Barros solta no Rojas, devolve no Barros, Barros para Rojas. Trabalhou, girou, virou em direção à área, foi travado, queria falta, o juiz não deu. Rifa a bola, zaga do Barracas Central. O truque do Robert Renan, dominando pela canhotinha. Vai tentar avançar pelo Vasco, ele escola o passe da esquerda, corria Cuiabano, virava pela esquerda o Andrés Gomes, fugiu da falta. A zaga vem cortando por baixo, botando bola na linha de lado. 8 e 11 aqui no Rio. Tempo passando no Caldeirão. 5, etapa complementar, 5 minutos em São Januário, 40 para acabar, e o placar da Sul-Americana.
5: Vasco,
3: Chula, 2-2 do Adson. Barracas Central da Argentina, 0.
0: do YouTube do Brasil, futebol ao vivo na Litoral News, na Manchete 96,1, na Ondas 97,7, lá vem voltando, dominando o Vasco, também tô na Gruçaí FM em São João da Barra, do Luiz Fernando, meu irmão, galera do norte do estado ligada na gente, lá vem Vasco, vem Thiago Mendes pela meia, manobrou, levantou a cabeça, vira pelo comando, olha lá Andrés Gomes pela direita, tentou acelerar, tocou de lado, correu o Adson, devolvendo o Andrés Gomes, entra a linha do campeonato, linha perigosa, tentou cruzamento, foi desarmado, perdeu, e tomando bola, ganhou ali de qualquer maneira o De Martini, sai jogando, virando a bola para Barrios, Barrios adiantando no comando, houve falta do Barros, do Vasco ali na escapada do Barracas Central, hein Brandão?
1: No ataque pelo lado canhoto, a bola aérea, o Barros, volante do Vasco, acabou dividindo com Barrios, jogador do Barracas Central, acabou atingindo o jogador argentino, falta marcada na altura do meio de campo.
0: 7 minutos, Renata Marinho, a voz do chat, vai dar moral para quem me dá moral, hein Renatinha?
4: E a explosão de Araruama, Carla tá na maior animação com o gigante da colina.
0: Valeu! Eu, Carla em Araruama, ligada na gente. Obrigado pelo moral e pelo carinho. 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Domina a bola aqui, a representação do Vasco da Gama. Comigo, Rafinha Correia na manchete, o Davi Carvalho na onda, o Patrick Alegre na Litoral News. Vem dominando o Vascão, trabalhando pelo meio, girando no comando, correndo aqui pela canhota, Robert Renan, já bateu bola de lado até Thiago Mendes, aluga espaço, penteia a bola, trabalha pela faixa direita, chama jogo para Barros, Barros tocou pelo meio, procurou Thiago Mendes, já devolveu, inverteu para Robert Renan, solta no Cuesta, Cuesta acelera lá com Tietchan na direita, o Vasco tem espaço, o Barracas tem um homem a menos, Rodrigo em sua, foi expulso, Adson dominou, ele fez os dois gols do Vasco, 2-0, Vascão, dobra aqui o jogo na direita, Tietchan, tentou trabalhar, voltou errado. Vai ter que recuperar, aposta a bola, o Cuesta recomeçando tudo. Vem dominando o zagueirão colombiano do Vasco. Inverteu para Robert Renan. Pela canhota abre com o Johan Rojas, já acelera com o Cuiabano. Pela canhota manobrou, virou, tentou Cuiabano, passou o pé na redondinha. 8 minutos e meio, 2-0 Vasco, 2 gols do Adson. Olha o Robert Renan invertendo. Vira o jogo lá pro Cuesta, Cuesta acelerou. Tentando o Adson, Adson correu pela faixa direita. Vem no domínio, tenta a bola para Tietchan, devolvendo o Adson. Entre a linha do campeonato, linha perigosa, achou espaço pro cruzamento. Não deu para levantar, voltou bola para Tietchan, acelerou mal, bateu na zaga, voltou, deu sorte, virou, tentou Thiago Mendes, errou no passe, perdeu. Quem corre atrás é o Rojas, recupera, domina, tenta trabalhar, procura o jogo pela representação do Vasco, invertendo para Cuiabano, correu na canhota, girou, cruzou, cruzou sem olhar, a zaga vem cortando, o troco é do Cauã Barros, o Vasco domina territorialmente o jogo, tem supremacia na posse da bola o Vascão. 9 minutos, São Januário 2-0 Vasco. Passando em segundo na Copa Sul-Americana por enquanto. Vem trabalhando o Adson. Dominou, recolheu, tentou o giro. Trabalha ali na meia esquerda. Resolve acelerar do lado dele. Encosta Rojas. Adson prendeu. Bateu por elevação para Thiago Mendes. Voltou no Adson. Vai no fundo. Tenta o drible. Girou. Caiu. Falta. O juiz deu vantagem sobre o bola. Emendou Rojas. Bateu. Faturou.

Vasco. Depois que o Adson caiu querendo pênalti ou falta, foi no limite da área. Bola sobrou pro Rojas, mandou uma bala cruzada de pé direito no ângulo oposto do goleiro. O Rojas, número 10, um golaço, um golaço, um golaço em São Januário. E pula aí! Deixa o Caldeirão

0: Vasco. Para Gigante da Colina 3. Barracas Central 0.
1: Gol lindo de Rojas aqui em São Januário para empolgar de vez o torcedor e esquecer as mágoas por aqui. A jogada pelo lado direito, o Adson tenta o drible, acaba sendo caçado e fica a reclamação de um possível pênalti. O Rojas não pensou duas vezes, dominou, ajeitou, continuou na jogada e soltou uma bomba. Bola no ângulo, o goleiro não teve chance ainda no canto dele, entre a trave e o goleirão. A bola entrou no ângulo para ampliar 3-0 e é o próprio Rojas que sai muito aplaudido aqui em São Januário para a entrada do 66. O Carello, uma outra mexida, é o número 3. Tietchan saindo para a entrada do 17, Nuno Moreira. Só uma correção, não foi o Rojas não, é porque o Rojas veio em direção à linha de fundo, mas quem sai é o Adson, na verdade, para a entrada do Nuno Moreira.
0: Nuno e Zuccarello nas vagas do Adson e do Tietchan, né? São os dois que estão saindo. O Zuccarello vai fazer a lateral, é isso mesmo? Vai improvisado por ali? Isso.
1: Exatamente, na lateral direita.
0: É isso que está armado ali, né? O Zuccarello na direita, o Nuno Moreira vai jogar mais adiantado na criação, mas é um passeio, né? O Vasco domina o jogo com tranquilidade. Zuccarello, camisa 86, Zuccarello. Oi, Thiago.
1: Ele de fato faz a lateral, mas o Barros parece ter afundado um pouquinho. Não sei se o Barros vai jogar de zagueiro, aí o Cuiabano e o Zuccarello abrem como alas na explosão.
0: É, parece, né? Parece que o Barros encosta, fecha na linha de três. Zuccarello ganha mais liberdade. Não faz sentido o Zuccarello defender, né? Não faz muito sentido. Peroni, essas mudanças do Renato, com 3-0 para o Gigante da Colina, hein, Gabriel?
2: É, já pensando na partida contra o Atlético Mineiro. O Nuno Moreira pode ser um jogador interessante para esse segundo tempo, demonstrar vontade. E é uma pena a explosão, porque o Zuccarello é um garoto tão promissor da base do Vasco. Aí quando ele tem oportunidade, ele entra para fazer a lateral.
0: Olha o Vascão voltando, dominando a bola pela canhota. Rojas adiantou, bateu, Andrés Gomes correu, penetrou pela canhota, pintou o quarto gol, bateu, vai pintar, passa da bola! O Brenner perdeu um gol feito, a bola passou a Feição na frente dele. Ele perdeu o tempo da redondinha. Brenner. Dá pra meter um inacreditável futebol clube pra ele, Thiago Brandão.
1: Não conseguiu chegar na explosão. A jogada aqui na ponta canhota, o Andrés Gomes mais uma vez muito bem. Foi pra linha de fundo, posturou, foi pra cima e chegou livre. Cruzamento em direção ao Brenner e o número 20 só tinha que empurrar a bola pro fundo das redes. Tentou um carrinho, não conseguiu chegar nela, a bola foi direto pra fora, perdeu uma grande chance.
0: Uma pena, né? Porque a jogada tava bem desenhada pelo Gigante da Colina em busca do quarto gol. Tá 3-0. Mas não adianta a goleada se o Olímpia empatar, né? Porque o Olímpia vai para 11 e o Vasco vai para 10. E aí fica evidente, né, Peroni, que aquele jogo de semana passada podia ter tido um destino diferente. O Vasco podia estar carimbando o primeiro lugar aqui na Sula, hein, Peroni?
2: Isso mesmo, explosão. Não dá para entender por que uma semana depois ele bota o time titular se ele podia ter colocado naquela partida contra o Olímpia, explosão. E se ele ganha a partida, ou até mesmo empata, o clima estaria muito mais leve, até para aquele jogo contra o Bragantino, enfim. Não deu para entender quem fez o planejamento do Vasco, se foi a diretoria, se foi o Renato, se foi ambos, mas dá para dizer que errou.
0: É, um empatezinho lá em Assunção semana passada seria na medida, né? Para ganhar o primeiro lugar, o problema não é passar em segundo e ter que disputar o playoff. O problema são as duas datas novas do calendário que vai embolar com o Brasileirão. É, o Vasco avançou na Copa do Brasil, né? E o torcedor quer que avance, vai jogar com o Fluminense na próxima fase. Primeiro jogo com o mando do Vasco, segundo com o mando do Fluminense. Então o problema é a sequência de duas datas mais, né? Lá vem o Barracas, levantamento feito na área, Léo Jardim. Acho que é a primeira vez do jogo que eu falo o nome dele, Thiago Brandão.
1: Primeira vez que você fala numa tentativa de um cruzamento. A bola na ponta canhota, o Léo saiu bem do gol, como cobrava o torcedor aqui mais cedo, e ficou com ela.
0: Olha o Machão, lá vem o Vasco voltando. 14 minutos aqui no Caldeirão, Vascão 3-3-3-3-0 pro Vascão. Vem trabalhando pela meia, lá vem o Johan Rojas, autor do terceiro gol. Os outros dois foram do Adson, que já saiu. O Zuccarello recebe, tenta avançar, devolve bola para Barros. Barros adianta, vai procurar jogo ali o Zuccarello. Nuno Moreira também se apresenta, domina, bota no gramado, caminha pelo Gigante da Colina, lá vem manobrando, virando novamente pela esquerda, dominou pela ponta canhota, Robert Renan na meia esquerda, avançando, esperta o jogo pela ponta, o Vasco, Rojas passa pedindo, dominou Robert Renan, bateu, soltou no meio para Thiago Mendes, volta no Robert Renan, abre curtinha, até o Andrés Gomes, gente, a linha de lado, tentou passar, passou errado, perdeu, bloqueio feito aqui pelo Milok, ganhou pela representação argentina, foi desarmado, Brenner vem ganhando com falta. Falta do Brenner, o Ostovich demorou a marcar, mas marcou, hein, Thiago Brandão?
1: Número 20 do Vasco, mais uma vez mal, não conseguiu recuperar a bola, acabou cometendo a falta e vai mexer a equipe do Barracas Central. Daqui a pouco vem ao gramado o número 37, no lugar do 4, o 37 é o Campi, entrando no lugar do 4 já amarelado, Martínez.
0: Campi, portanto, na vaga do Martínez. 8:21 da noite aqui no Rio de Janeiro. Tempo passado. passando no Caldeirão. De 15 minutos, tempo final do jogo em São Januário, faltando meia hora para acabar e o placar da Sula. Vasco 3, Barra Central 0. Que eu vou, eu tô ligado na galera, ligado em você, pela Litoral News, futebol ao vivo na Litoral News, a número 1 do YouTube do Brasil, pela Manchete, o Explosão virou Manchete, um timaço de comunicadores, o melhor do futebol. Alô, Rodrigo Machado, no panorama da Manchete, de 5 às 7, grande Rodrigão. Manchete. Na Ondas, da região dos lagos, só da Ondas. Na Ondas tem a Catherine Giovanessa, no Viva Bem, de 6 às 7. Olha aí, vai pintar cartão, foi derrubado quando tentava dominar a bola do Vasco aqui pela canhota, mas o amarelinho pintando, hein, Thiago Brandão?
1: Pra ele, Tomás, número 8, de fato acabou atingindo aqui o Rojas pela ponta canhota, que tentava construir e pedalou duas vezes ali pra cima do volante argentino, que não gostou e acabou atingindo o Rojas.
0: O pior é que o sobrenome do Tomás não é nem no plural, né? Eu botei no plural aqui no meu caderno, mas é no singular mesmo, é Tomás Porra, o nome do jogador do Barracas Central da Argentina, time que surgiu bem na temporada passada, tá crescendo, mas na Sul-Americana foi um fiasco, né? Aliás, o futebol argentino fez um fiasco na Sula, né? São Lourenço, Racing, Barracas, todo mundo mal pra dedéu, todo mundo eliminado. 3-0 Vasco, lá vem Andrés Gomes trabalhando, recebe na canhota, entre a linha do campeonato, linha perigosa, o Vasco deitando e rolando aqui no Caldeirão, torcedor ligado no Explosão, Vasco passando em segundo, correu, tentou Andrés Gomes, balançou pra lá, pra cá, girou, cruzou nas mãos do goleiro Minho, foi lá no alto e defendeu, em Thiago Brandão.
1: Pela ponta canhota, o colombiano pedalou pra um lado, o lateral foi, pedalou pro outro, lateral foi também, e a tentativa de cruzamento acabou indo nas mãos do goleiro.
0: Gabriel Peroni, 17 minutos jogados, qual é a do jogo e qual deve ser a postura do Vasco, que mexeu três vezes já com o Brenner, o Zuccarelli e o Nuno Moreira no gramado, hein, Peroni?
2: A postura do Vasco no segundo tempo, pô, é basicamente um jogo trem de luxo aqui.

0: 18 minutos jogados no Caldeirão. Vascão da Gama 3 a 0. 2 do Adson, 1 marcado pelo Rojas. Vascão da Gama 3 a 0. Dentro do meio pela meia, girou, manobrou, procurou Zuccarello novamente, manobrando, inverteu para Brenner, Brenner para Zuccarello. Arma o jogo para Thiago Mendes, dentro do meio. Ali pela meia, canhota, devolve no Zuccarello pela meia. Lançou para Nuno Moreira, de costas pro gol, tentou driblar, perdeu. Toma a bola no Barraca e central. Já sai jogando pelo comando. Corria aqui o Brueira, tentou manobra, gira, adianta, divide, corta Robert Renan, deu para Barros, Barros toca bem. O Vasco domina amplamente o jogo. Zuccarello é quem manobra, vai virar o jogo pela meia, tentou disparar na pela direita. E Johan Rojas, autor do terceiro gol, foi um golaço do colombiano, hein? Lá vem o Rojas, Rojas manobrando, adiantou pela meia, ligou, lançou, procurou o passe para Nuno Moreira, roda bem, inverteu para Andrés Gomes no bico da área, pela esquerda, vai encarar, devolveu. Thiago Mendes trabalha, volta para Andrés Gomes pela meia, girou, trabalhou, não encara o cara aí não, bicho. Vai na boca, tu vai pra Copa, Andrezinho. Andrés Gomes domina, voltou pro Robert Renan, olhou pra quem dá, tentou levantar, bateu pra direita, olha a corrida bem feita pelo Rojas, trabalhando no bico da área, tentou driblar, girou, bola escapuliu, protegeu a marcação, vem tomando, vai sair jogando. Barracas se aliviando pelo meio, lançamento é pra Brueira, Cuesta divide, diminui, lançamento é pelo alto, Barros vem tirando, bola ficou viva, sobrou no Rojas, tentou ganhar, foi bloqueado, perdeu, toma a bola o Barracas e vai sair jogando, tenta roubar o Vasco, vai voltar, posse de bola pra Cauã Barros, só da Vasco, tem um homem a mais, foi expulso em sua, ainda aos 38 do primeiro tempo, numa falta violenta no Adson, em sua foi expulso, tem 10 homens só o Barracas. O Vasco volta, vence por 3 a 0, vem Cuiabano, Cuiabano deu no meio, procurou o passe para Cauã Barros, trabalhou, fez a inversão, deu na direita, olha o passe bem feito lá pela ponta, corrida feita pelo Zuccarello, levou a falta, juizão não gol. Deu, gol aonde?
1: O gol muito comemorado em São Januário não é por conta do Vasco, o Audax Italiano abre o placar contra o Olímpia no Paraguai.
0: Com esse placar, Pirone, o Vasco da Gama em primeiro lugar do grupo evita o playoff, hein, Pirone?
2: É, gol importante pro Vasco da Gama, a equipe do Audax vai abrindo o placar do defensor de Del Chaco, e como a gente falou, com esse momento, com essa vitória parcial de 3-0, o Vasco da Gama vai ficando na liderança do seu grupo e vai evitando os playoffs, esposão.
0: Isso é muito bom, né? Evitar o playoff é muito bom pro Vasco da Gama nesse momento em primeiro lugar. Lá vem o Vasco voltando, o torcedor levanta, trabalha a bola aqui pelo meio, Cuiabano. Cuiabano girou, virou pela meia, tentou a inversão, qual é, Brandão?
1: O Audax só pode vencer por 2 gols, tá, explosão? Se o Audax vencer por acaso por 3-0 ou mais, o Vasco ficaria em segundo, porque o Audax passaria naquele empate triplo.
0: É, o desempate é entre eles, né? Esquece os jogos do Barracas, contra o Barracas, né? E só considera os jogos contra os três que estão empatados. Vasco, Olímpia e Audax. Está passando o Vasco em primeiro, está passando o Olímpia em segundo. O Audax tem que fazer 3, né, para eliminar o Olímpia, e aí quem fica em segundo é o Vasco, mas tá bom a zero lá. Nuno Moreira, virou pelo meio, tentava o Zuccarello, foi desarmado, perdeu, bola voltou pro Nuno, Nuno trabalha com Barros, por enquanto o Vasco é primeirão, galera, vem voltando o Zuccarello, manobra pela meia direita, tentou caminhar, Zuccarello dominou, virou, é o Vasco do Padre Kelvin, ligado comigo em São Gonçalo, tabelinha, Zuccarello no fundo, ajeitou, Thiago Mendes vai fazer, bateu, levou a trava, a bola sobe e desce, caiu na grande área, tentou trabalhar, voltando, bola Cuiabano, girou, virou pela meia lua, fugiu da falta, soltou até o Andrés Gomes, 21 jogados aqui no Caldeirão, 3-0 pro Vascão. Grande Padre Kelvin, sua benção, meu querido amigo, vem trabalhando bola pela esquerda, Cuiabano meteu para Andrés Gomes, penetrou, girou, pintou mais um, vai bater, bateu, defendeu o goleiro, usa o corpo o goleiro Minho para defender, mas a bola volta para Cuiabano, insistiu pelo Vasco, trabalhou, driblou primeiro, devolveu no comando para Barros, abriu na canhota, Nuno Moreira dominou, girou, tava na banheira. Tava adiantado o português do Nuno Moreira, ô Thiago.
1: Exatamente, não é? Depois de uma boa jogada aqui pelo lado canhoto de ataque do Andrés Gomes, ele foi pra cima, ultrapassou a defesa do Barraca Central e acabou finalizando rasteiro. A bola explodiu no goleirão, na sequência marcado o impedimento do Nuno Moreira. E tempo parado aqui para o tempo técnico.
0: Parada d'água.
1: Isso, parada d'água.
0: Como diz o técnico Leonardo Jardim, a pausa d'água. E o Pirone vai conversar com a minha galera enquanto os treinadores conversam ali no campo, hein, Pirone?
2: É, a equipe do Vasco da Gama nesse momento vai conseguir fazer uma vitória bem tranquila aqui em São Januário, explosão, e vai ter mais mexida. A gente consegue ver aqui que participam desse momento ali com o time o lateral Avelar com a número 62, lateral esquerdo Avelar, e o atacante Bruno Lopes também tá ali com a 72, escutando as instruções do Renato Gaúcho. Falando sobre a partida, explosão, um jogo fácil pro Vasco da Gama. A equipe do Barracas não volta pro segundo tempo com tanta intensidade e até voltou um pouco menos intensa na questão da violência também. Não tá dando mais aquelas entradas, o Vasco vai administrando bem a partida. Vem tocando bem a bola, vai rodando bem a bola para poder não correr riscos, e quando teve a oportunidade, o Rojas acabou fazendo o terceiro gol. E um fator interessante, explosão, que lá no jogo do Audax também

0: ano contra a equipe do Olímpia, foi gol contra do Raul Cáceres, aquele mesmo que jogou aqui no Vasco da Gama. Alguns torcedores estão brincando nas redes sociais, falando que o melhor momento do Cáceres pelo Vasco foi esse gol contra.
1: Seria o quê? Lei do ex favorável? Pode ser, né? E o Raul Cáceres fez contra lá o gol do Audax italiano. O jogo lá está na mesma batida do daqui, metade do segundo tempo. E é bom que o Audax se mantenha vencedor. Não está se classificando, não está se classificando. Mas se ele fizer mais um, ele elimina o Olímpia, né? Se ele fizer mais um, elimina o Olímpia. Se fizer mais dois, ele vai para primeiro lugar e o Vasco vai para segundo. Mas por hora o Vasco é o primeirão. É o primeirão, primeirão, Vascão. Vai passando direto para as oitavas. Sexta-feira tem sorteio, né, Thiago Brandão? Na sexta, o sorteio e os confrontos já estarão definidos. Os do playoff na questão de classificação. Não tem sorteio para o playoff. Sorteio só para as fases seguintes, né, Thiago?
2: Isso, o Vasco passando em primeiro, ele aparece no sorteio para saber quem ele pega do playoff. Aí sim, a gente vai ter como se fosse um sorteio normal de Copa Libertadores, Sul-Americana. O Vasco vai ser sorteado, ou se o Vasco ficar em segundo, vai ser pelo playoff, para saber quem pega já nas oitavas finais. E mexeu a equipe do Barracas Central, saiu 5 Milok para a entrada do 33 Marone. E também vai mexer o Vasco. Detalhe é que acaba de sair o gol de empate do Olímpia, Alan Rodrigues empatando no Paraguai.
1: É, portanto o Vasco volta pro playoff. Marone, né?
2: Mexeu.
1: Marone entrou aí no Barracas, o Vasco mexe também, Thiago Brandão.
2: O Vasco também mexe aqui em São Januário, entra um Avelar no lugar do Cuiabano, Avelar com 82, e entra Bruno Lopes, garoto da base, 72, no lugar do Barros, 88.
1: É, o Renato te ouviu, Pirone, é a vez da garotada, né? Vai dando moral aí pra garotada, vem o Andrés Gomes, dominando pela canhota, penetra, pode pintar mais um, girou, manobrou o Andrezinho, devolveu no meio, vai bater, bateu, carimbou, espirou, tentou chegar o Bruno Lopes, carimba na defesa, vem aliviando a representação do Barracas, insiste o Vasco, tentou ganhar lá no comando, Rojas brigou por ele, atira a zaga argentina afastando. É a vez da garotada, hein, Gabriel Pirone?
0: É a vez da garotada, o Zuccarello, o Bruno Lopes, o Avelar, e são jogadores interessantes pro futuro do Vasco da Gama. Isso é uma constatação, né, o Explosão? O torcedor ficou um pouco chateado com a queda de rendimento do Andrés Gomes, até pensando que ele ia pra Copa do Mundo, mas no jogo de hoje, que ele já tá convocado, o Colômbia vai jogar os 90 minutos.
1: É, vai ficar o tempo todo no campo, né, não vai jogar no domingo, já vai pra Colômbia, o Renato não quis saber de poupar, não. Vem voltando o Vasco, Andrés Gomes trabalhando ali pela meia esquerda, girou, manobrou, dominou, correu, tentou pela representação do Vasco da Gama, já vem na manobra, conduz a bola, solta na linha do meio do campo, até onde está o Robert Renan. Vai voltando o jogo pelo time do Vasco da Gama, vencendo aqui 3-0, 2 do Adson, um gol marcado também pelo Vasco da Gama, com o Rojas, tentou levantar na área, o Minho estava ligado por ali e pegou pelo time argentino do Barracas. 8:31 no Rio. Tempo passando na Sul-Americana. 26 jogados, 19 para acabar aqui em São Januário. E o placar da Sula. Vasco. Vasco da Gama, 3-2 do Edson, 1 do Rorra.
3: Central.
1: Barracas Central, 0. Nessa que eu vou, tô ligado na galera, anunciando pra daqui a pouquinho o Fluminense Deportivo Laguaira. Libertadores, o drama do Fluminense tem que ganhar, tem que secar o Bolívar. Fluminense Laguaira, Sidão Marinho vai bater pra galera ao lado do Lucas Mon e aqui pintou a grana. Renata Marinho vai bater a arrecadação, hein, Renatinha? Pro torcedor que tá ligado na gente aqui na Litoral News da Manchete da Ondas. Qual é o público, Renata?
4: Público total 3.524. Renda 188.672 reais.
1: Há muito tempo não vi um público tão pequeno, né? 3.500 pessoas em São Januário. Não. Hein, Thiago?
2: Virou o placar Olímpia, dois gols relâmpagos, agora o Vasco vai ficando pelos playoffs.
1: É, vai pro playoff. Aliás, né, é o mais merecido pro Vasco, né? Que deu de ombros para a Sul-Americana. Lá vem Andrés Gomes, tentou bater, bateu para fora, errou o alvo. A verdade, Pirone, é que não dá para premiar desinteresse, incompetência. O Renato não foi competente na Sul-Americana, né? Era só ter empatado com o Olímpia semana passada lá que a coisa estava resolvida. Então eu acho que o mais normal é o Olímpia vencer o jogo lá mesmo e o Vasco ter que enfrentar o playoff. E até como uma sacudida, uma lição para o Renato, né? De que não dá para desprezar nenhuma competição. É, poderia ter sido melhor. Olha o goleiro Minho batendo o tiro de meta errado, bola sobrou do Andrés Gomes, soltou no meio. Olha o Rojas na meia-lua, tabelinha colombiana de Rojas para Andrés Gomes, trabalhou, puxou, vai queimar, rolou, emendada do Nuno Moreira, voltou, olha lá, bateu, faturou! Não valeu, não valeu. Era uma Avelar que estava lá na frente, era o Bruno Lopes que estava lá na frente, era o garoto. Ele botou a mão no rosto quando viu o bandeirinha anular o gol. Seria o gol do garoto Bruno Lopes e o gol foi anulado pelo bandeirinha que pegou o impedimento. Ele se lamentou, né, Thiago Brandão?
2: Depois de uma bonita jogada pelo lado esquerdo, de novo do Andrés Gomes. Cruzamento na área, Nuno Moreira aparece, finaliza, o goleirão dá rebote. E o Bruno Lopes estava lá dentro da área, bem impedido, pelo menos pelo que eu vi por aqui. E acaba empurrando a bola para o fundo das redes, mas não valia ser o primeiro do Bruno Lopes como profissional pelo Vasco.
1: Pieroni, claro que a gente torce para o Vasco fugir do playoff, claro que a gente torce para o Aldax virar. Mas por falar em mérito, em merecimento, o Vasco já está chegando ao segundo lugar e tem esse castigo de 2 jogos a mais pela incompetência do planejamento do Renato, porque ele deu de ombros para a Sul-Americana, hein, Pieroni?
0: Perfeito, Explosão. Nesse momento que saiu no ar, o arbitragem está traçando as linhas lá no VAR para saber se valeu ou não o gol do garoto. Mas concordo, a equipe do Vasco da Gama não deu importância para a Sul-Americana, poderia estar numa situação muito melhor se, em vez de jogar com o time titular hoje, Explosão, tivesse encarado o defensor do Del Chaco na semana passada com a força máxima. O Renato Gaúcho não fez isso, para o jogo de hoje ele acabou mostrando que o planejamento dele para a Sul-Americana foi equivocado e o Vasco teve que prestar a última rodada com o time titular, precisando de uma situação de resultado combinado. Repito, Explosão, era só ganhar ou empatar lá no defensor Del Chaco, que hoje poderia ser um jogo mais tranquilo pro Vasco da Gama.
1: Muito bem, palinha do Pieroni pra galera. 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
4: Explosão, o Marcos Pessoa tá no chat, tá feliz da vida com o Vascão.
1: Valeu, Marcos, vitória boa, né? Não dá para chegar direto na classificação, mas eu já disse por quê, né? O Vasco perdeu alguns momentos. Olha, a linha está sendo traçada. Pode ser que o gol do garoto Bruno Lopes seja confirmado, hein?
2: 3-1 Olímpia.
1: É, lá esquece, né? O Olímpia fez o dever de casa dele. O Aldax está eliminado. O Olímpia passa com 13, Vasco passa com 10. E terá o playoff, né? São 3 gols em 4 minutos do Olímpia, né? Uma virada sensacional do time paraguaio. O Aldax italiano é bem fraquinho, né? É um outro jogo que o Vasco não podia ter perdido para o Aldax
2: em casa, né, Tiago? Em casa, e aí você vê o Vasco jogando lá no Chile com time reserva e vencendo com tranquilidade, né? Inacreditável a derrota do Vasco, que se tivesse vencido o Aldax italiano aqui, estaria em primeiro, porque o Vasco ficaria na frente do Olímpia na questão do confronto direto.
1: É verdade, bastava isso, né? Não precisava nem ter ganho do Olímpia lá. Eu acho que vai confirmar o gol, hein? Que a demora é muito grande. É muito grande a demora para traçar as linhas do gol do Bruno Lopes. O garoto está na expectativa. Você vê claramente que ele está na expectativa.
2: Ele está bem nervoso ali, né? Está todo mundo numa rotação e ele sozinho em outra esperando o gol.
1: É, está esperando para comemorar. Jogadores mantêm aquecimento, sobretudo os que entraram agora. E o Bruno Lopes está esperando a confirmação do gol. Linhas sendo traçadas, não está aqui no telão, né? Vamos aguardar a definição do Esteban Ostorich. Muita demora, hein? Já tem o quê? Tem uns 3 minutos já. E estão tentando encontrar o ponto certo ali, hein, Thiago Brandão?
2: Uma espera muito grande, uma demora muito grande, né? Eu acho que não precisava desse tempo todo, independente de quão apertado seja o impedimento. A gente já tem tecnologia hoje em dia para ser muito mais rápido, né, Explosão?
1: É verdade. 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Cara, nada de decisão, hein? A galera começa a vaiar, porque não tem a decisão se o gol valeu ou se o gol não valeu. Foi do Bruno Lopes o gol, na boa jogada do Vasco. Pode ser o quarto do Vasco da Gama, hein? Bruno Lopes botou lá dentro, foi pego o impedimento pelo bandeirinha. E o garoto tá ansioso para comemorar o primeiro gol dele no profissional do Vasco. Que demora é essa, hein? Que demora é essa? Atenção, vem a decisão, hein? Atenção, ele levou ali a mão ao ouvido. Parece alarme falso, né? Não vem a decisão ainda não. O Estevão Storvic acabou de olhar para o relógio. Já são quase 4 minutos de demora para definir se o gol valeu ou não, se foi impedimento ou não. Atenção, vem a decisão. Não, não vem a decisão. Ele vai conversar com os caras do Barracas. Mas não é possível isso. Não é possível, uma demora tão grande. É para apontar se foi gol, se não foi gol. Estão tentando achar o frame, o ponto correto, pelo jeito anulado o gol. Está anulado o gol, Thiago Brandão, confirmada a anulação do gol, impedimento confirmado depois de tanta demora, hein,
2: depois
1: Thiago?
2: Depois de muita demora, vamos ver quantos vamos ter no acréscimo, inclusive por conta disso, gol anulado, seria o primeiro do Bruno Lopes como profissional.
1: Portanto, segue 3-0, aos 33 minutos segue 3-0. 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Alô, doutora Carol, alô, doutor Leandro. Ligados comigo, obrigado pela parceria de sempre. Lá vem dominando, tentando pela meio Vasco. Acelerou a Avelar, tentou pelo comando para o Andrés Gomes. Chegou primeiro bloqueando. Tira ali a zaga, corta de qualquer maneira o Marone. Marone manobrou errado, perdeu, ganhou bola. Avelar tentou passar, passou mal também. Toma o Barraca e Central. O time argentino tentou com o Brueira. Deu mole, perdeu, já ganhou. Pela meia dominando o Brenner. Brenner soltando pela direita, acelerou. Procurou Zuccarello, toca a bola para meiuca. Vai pintar queimado, olha a chance boa. Bola para Andrés Gomes na canhota. Girou, levou no fundo, se enrolou. Fugiu da falta, trabalhou Andrés Gomes, devolve. Bola para Avelar, Avelar trabalhando. Avelar dominando pela canhotinha. Virou para o Andrés de novo, 3-0 para o Vasco da Gama. 34 minutos aqui no Caldeirão, torcedor ligado no Explosão. Daqui a pouco Fluminense e Laguaira no Maracanã. Sidão Marinho vai dar o recado na onda. Tira Litoral News direto do Maracanã. Futebol ao vivo do estádio aqui da Litoral News. Vem voltando pela meia, girando novamente o Vasco. Tentou trabalhar a bola pela meia esquerda, tentou, girou, virou. Procurou o passe novamente. O Rojas fez a inversão lá com o garoto que é o Bruno Lopes. Inverteu para a direita. Zuccarello se mandou. Garotada do Vasco em campo. Zuccarello acelerou demais, perdeu a bola. Ele briga, recupera, ganhou na bola, girou, ganhou. Dominou, tá na área, atenção, vai no fundo. Zuccarello ensaboado, vai cruzar, cruzou. E agora, quarta defesa do Barracas. E bota a bola pra linha de lado na pressão do Vascão, Thiago.
2: Pra ser aplaudido, de fato, o Zuccarello aqui em São Januário, porque com muita garra conseguiu recuperar a bola, foi pra cima, chegou na linha de fundo, tentou o cruzamento, a bola acabou sendo afastada, é lateral pro Vasco.
1: Quase 35, o Vasco passa em segundo. Tá metendo 3-0 aqui, mas o Olímpia virou pra cima do Aldax, né? Tá fazendo 3-1 Olímpia lá em Assunção, portanto o Vasco passa em segundo. Dos brasileiros, Thiago Brandão, só Botafogo e São Paulo, né? Passando em primeiro, são 6 brasileiros na Sula. Botafogo e São Paulo passam em primeiro, cumpriram a missão. Vasco, Grêmio e Santos já são segundos colocados. E o Atlético Mineiro tá lutando, são 7 aliás, né? O Atlético tá lutando porque o Botafogo veio da Libertadores.
2: O Atlético tá passando em primeiro, Explosão
1: tá
2: vencendo
1: passando,
2: o seu jogo.
1: Tá ganhando. Aliás, o Pedro Santos e o Daniel Abreu estão transmitindo lá na Arena, em Belo Horizonte, ali no limite com Contagem. O Bragantino ainda pode ser segundo. Todos os brasileiros estão na luta, o Bragantino joga contra o Carabobo às 9h30 lá no estádio do Massa Bruta, hein, Thiago?
2: É o único ainda não classificado, né? Querendo ou não para as playoffs ou para direto para as oitavas, o Bragantino é o único nesse momento ainda indeciso. São 3 classificados direto, 3 indo para o playoff nesse momento e o Bragantino lutando por essa vaga.
1: Atlético Mineiro 1, Puerto Cabello 0, é Cienciano 0, perdão. E o Atlético Mineiro ganhando aí com a transmissão da Litoral News com o Dan Abreu e o Pedro Santos para a galera. 35 aqui em São Januário, Vasco 3-0. Acho que o clima serena um pouquinho, né? A calma volta a São Januário para o jogo de domingo contra o Atlético Mineiro. A base do time é essa, só não vai ter o Andrés Gomes, que agora tentou fazer um drible e acabou sendo bloqueado. É, e o Pieroni está me mostrando a linha aqui, Pieroni. Dava condição o jogador do Barracas, o Pieroni está me mostrando. O que você entendeu aí nesse VAR tão demorado que acabou anulando o gol do garoto Bruno Lopes, hein,
0: Pieroni? Perfeito, Explosão, porque quando você olha o lance daqui da nossa cabine, parecia que estava impedimento. Mas a dúvida que gerou na arbitragem é porque o jogador do Barracas dá um carrinho e talvez a ponte. Lá vem o Barracas.
1: Olha o Barracas, tem a chance do gol de honra. Invadiu, girou, olha lá, vai pintar de cavadinha para fora. Na conclusão pela linha de fundo foi do Marone e a bola subiu, acabou saindo, Thiago Brandão.
2: Partiu livre o número 33 Marone. A sorte do Vasco é que não tem tanta qualidade assim o atacante argentino, porque o Cuesta foi muito mal no lance, tomou uma caneta dentro da área e na hora de finalizar o Marone pegou de bico e mandou para fora, tiro de meta pro Vasco. Foi muito mal o Cuesta no lance, preocupação pra zaga vascaína, mas tudo certo, tiro de meta pro Vasco.
1: Falou, é a Litoral News sempre com você, com a manchete, com a Ondas, aqui direto de São Januário, 37, 3-0 Vasco na Sul-Americana, Vasco passando em segundo, vai pro playoff, portanto São Paulo, Botafogo e Galo Mineiro passando em primeiro, Santos, Grêmio e Vasco passando em segundo, os três vão pro playoff. E o Bragantino vai tentar ganhar do Carabobo para passar em segundo também. Na Libertadores, não tem nenhum brasileiro em terceiro, né?
2: Flu?
1: É, pode ser, pode ser. Mas vamos torcer pro Fluminense ganhar a vaga, né? Mas é o único que tá ameaçado. O Flamengo passou, Palmeiras vai passar. O
2: Cruzeiro pode cair para terceiro.
1: É, pode. O Mirassol passou, em segundo. Corinthians é primeiro. É, os brasileiros são 6 só na Libertadores, estão se dando bem, né? Palmeiras, Flamengo, Mirassol, Corinthians, Fluminense, faltou um, Cruzeiro, né? Eu acho que só o Fluminense ou o Cruzeiro em terceiro aí não deve ter confronto de brasileiro. Depois a gente dá uma geral aí em quem são os possíveis terceiros, né, na Libertadores. É difícil fazer uma projeção, não é nem previsão, é projeção, né, porque as classificações estão muito emboladas ainda, né? O Vasco vai ser o quê? Vai ser o terceiro melhor, segundo?
2: Vai ser um dos melhores, com certeza.
1: É, vai ser um dos melhores com 10 pontos. Vamos ver quem são os piores.
2: Detalhes,
1: da Libertadores.
2: Decide em casa o playoff do time da Sul-Americana.
1: O jogo final é aqui. Lá vem o Avelar, hein? Fez Carnaval, o Avelar no fundo, cruzou e agora pintou o gol. A bola vai entrando, quarta zaga em cima da linha. Na puxetinha do Bruno Lopes. Ele caindo, deu uma puxeta ali, uma bicicleta diferente. Era um patinete, né? Ele estava grudado no chão. A bola levantou e o zagueirão já pega, tirou de cabeça em cima da linha. Thiago Brandão.
2: Dois garotos. A jogada pelo lado esquerdo do Avelar. Cruzamento na medida, bola rasteira. O Bruno Lopes chegou de carrinho, a bola fez uma curva esquisita e escanteio pro Vasco.
1: Bola pro Vasco, levanta a metade, olha lá, subiu o Bruno Lopes, tirou a defesa, tentou também o Robert Renan, Nuno Moreira tentou o troco, não deu, bola espirrou, voltou Bruno Lopes, dividiu, ganha pelo Vasco, 39 minutos, reta final do jogo aqui em São Januário. Vascão da Gama 3-0, torcedor ligado comigo na Litoral News, obrigado pelo moral, conta aí com a tua inscrição. Opa, falta, juiz deu vantagem, bola sobrou pelo meio, tentou armar a jogada, Brenner no comando, virou até Andrés Gomes, soltou Bruno Lopes na área, bateu carimba na zaga, espirrou, sobrou Bruno Lopes, deixou sair, ele vai dar pênalti. Deu pênalti, por isso o Bruno Lopes deixou sair, pênalti pro Vasco. No cruzamento, o garoto Bruno Lopes, bola bateu na mão do zagueiro. Torcedor grita o quê? Grita Brenner ou Bruno Lopes? Brenner é de onda, né? O Brenner é de zoação, né? O Brenner só pode ser de zoação. Deixa o garoto bater. Deixa o Bruno Lopes bater aí, Thiago Brandão.
2: Exatamente, agora vê quem vai pegar essa bola. Tem o Brenner, tem o Nuno Moreira e o Thiago Mendes também pode ser um possível cobrador, tá ali perto. Vamos ver quem vai bater. O garoto Bruno Lopes está na ânsia de fazer seu primeiro gol, mas não parece ser ele que vai furar essa hierarquia, explosão.
1: Quase 40 minutos, pode ser o quarto gol. Pode ser o quarto gol do gigante aqui no Caldeirão. 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Nos 96,1, galera da Ondas, nos 97,7. 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Quem é que vai bater aí, Thiago Brandão?
2: É ele, Brenner.
1: Será que a galera tava de zoação? Será que deu moral pro Brenner mesmo? Tiago, o que você acha, Tiago?
2: Eu acho que um pouco de cada um, tipo, deve ter entrado uma galera na brincadeira, mas eu acho que deve ter alguém aqui em São Januário, alguns torcedores que estão, de fato, querendo apoiar o atacante do Vasco.
1: Vai bater Brenner! Galera gritou, olê, olê, olê, olê, Brenner, Brenner! 41 minutos aqui no Caldeirão. Toque na mão do zagueiro Tóbio. Pênalti pro Vasco. O cruzamento foi do garoto Bruno Lopes. O pênalti marcado no toque da mão do zagueiro. Brenner pra bola. No gol à minha esquerda, no gol da capela de Nossa Senhora das Vitórias. Ali na estátua do Romário, Brenner deu corridinha de lado, caminhou, bateu, pegou o goleiro. Voltou, bola, tentou, defende o goleiro de novo. Eu tô falando que a galera tava de zoação. O Brenner perdeu. O Brenner perdeu, bateu mal no cantinho direito, o goleiro defendeu. Ô, Thiago!
2: Explosão, esse menino que precisa procurar uma benzadeira, alguém pra rezar por ele, alguma coisa, seja lá qual for a fé dele. Não tá normal, não. É muito azar que vive o Brenner. É uma cobrança rasteira no canto direito do goleiro. O goleirão pulou, fez a defesa. Nem foi uma cobrança ruim, mas tá muito azarado o Brenner.
1: É muita carga pesada, né, meu garoto? Tem que ter fé, porque a fé não costuma falhar, Brenner. Que bola mal batida, Gabriel Pieroni. Eu acho que a galera tava na zoação, que o jogo já tá 3-0, né? Agora, o Brenner é seleção. A galera resolveu zoar aqui em São Januário. Pieroni.
3: E no primeiro tempo cantaram a mesma coisa pro Tietê. E como disse o nosso Thiago, é impressionante esse bozão. O Brenner não é esse jogador ruim, ele tá muito longe desse jogador ruim que tá sendo aqui no Vasco da Gama, mas a situação dele é preocupante. Dá pra ver que ele perde o pênalti, ele sente um pouco abalado. O Breno Lopes, explosão, que é um garoto, foi em cima dele pra consolar. A fase do Breno não é boa.
1: 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Quase 43, Renata Marinho, a voz do chat, dando moral pra galera. A galera do Vascão tá feliz, hein, Renatinha?
4: A galera tá animada. O Pedro de Iguaba tá feliz da vida com o Vascão.
1: Valeu, Pedro Iguaba. Ligado comigo aqui na Litoral News, da Ondas da Manchete. 43. Já atingimos essa marca do jogo. 3 a 0 Vasco da Gama. O Brenner perdeu um pênalti zoado pela galera, né? Pediu que ele batesse, aí acreditaram. O problema foi que acreditaram, né? Esse que é o problema. Tá que nem meu parceiro Tino hoje, acredita? Todo mundo foi enganado pelo Tino hoje. Uma pegadinha do Tino pra cima de todo mundo, meu querido amigo, ídolo, fera, grande, Copas do Mundo juntos, hein, Tino? Parabéns aí pela campanha, pela caminhada. Tino, vem voltando na canhota, girando, virando, subiu na esquerda. Andrés Gomes trabalhando, avançou pela esquerda, tentou dominar, adiantou, bateu, soltou a bola pela esquerda, correu, procurando o jogo ali. Novamente o Bruno Lopes tentou driblar o primeiro, acabou perdendo a bola, escapuliu, ele vem no carrinho, volta pra zaga. Tiro já perto, tirando pelo time do Barracas, 3 a 0 Vasco em Thiago Brandão, mas não foi suficiente. O Vasco vai mesmo pro playoff, hein, Thiago?
2: Vai pro playoff e agora a expectativa de qual vai ser o adversário, lembrando, não é por sorteio, é pela classificação do primeiro ao oitavo da Sula, pegando o primeiro ao oitavo da Libertadores em relação a pontos, não tem sorteio para essa fase.
1: Vamos tentar projetar no final, né, quem é que pode ser o adversário do Vasco da Gama. 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Está todo mundo ligado na gente, com emoção de montão. Ó. Lá vem voltando novamente Bruno Lopes, dominou para Avelar, Avelar solta. Pelo meio, Bruno Lopes quebrou a bola, vai soltar para Thiago Mendes. Virou lateralmente, vem no apoio Cuesta. Cuesta para Nuno, Nuno devolve no Robert Renan. 3 a 0 Vasco, o Brenner perdeu um pênalti, bateu mal demais. Inversão errada do Thiago Mendes, ainda assim ganhou o Andrés Gomes, hein? Ele vai para a Copa do Mundo, vem acelerando, girou, manobrou, driblou, driblou dois, bola bateu na zaga. E vem cortando de qualquer maneira, afastando. 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Olha o sinalzão marcando. 45 em cima da pinta. Qual é o acréscimo, Thiago?
2: Mais 5 em São Januário. Vamos até os 50.
1: Jogo até os 50. 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Já temos 45,5, 3 a 0 Vasco da Gama. 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Trabalha a bola pelo meio, tentou novamente o Marone, deu mole. Quase perdeu, recupera a bola aqui o Barracas Central. Lanterna do grupo, Barracas está fora, o Aldax Italiano está fora. Passa o Olímpia em primeiro com 13 pontos, passa o Vasco em segundo com 10 pontos ganhos. Vai para o playoff o Vasco, 22 e 29 de julho. Primeiro jogo fora, segundo jogo aqui em São Januário. Aí tentando Zuccarello, tentou pela direita o garoto Zuccarello, manobrou, virou, deu mole e perdeu. Levou a melhor o Barranca, e sai jogando pela meia, vem subindo o Brueira pedindo. Tentou tabelar, deu mole, foi desarmado, Thiago Mendes vem ganhando. Boa atuação do Thiago Mendes, hein? O Vasco hoje, Pedro, teve uma atuação bem positiva do seu time, né? Já já você traz a opinião. Quem volta aqui pelo meio é Bruno Lopes, acelerou. O Andrés Gomes, manobrou, girou. Boa Copa do Mundo para você, Andrés Gomes. Um vascaíno na Copa com a Colômbia. Vem trabalhando no Moreira. Roda a bola pelo meio, vem o Nuno. Gira o português, parou, prendeu. Já chamou o Thiago Mendes, acelerou com o Zuccarello lá pela direita. Se manda Rojas, Rojas domina, acelera, vem em direção à grande área. Tocou, tentou Bruno Lopes, a tabelinha era para o Zuccarello. Tira a marcação, vem aliviando. Uma atuação bem positiva do Vasco nessa noite aqui em São Januário, hein, Gabriel?
0: Perfeito, explosão. E pode ser importante para internamente o Vasco voltar a ter confiança. Acredito, a gente até conversava no intervalo, eu e o Thiago Brandão, acredito que essa vitória por 3-0 contra a equipe do Barca Central não fará muita mudança no torcedor, que continua um pouco irritado. Mas internamente pode ser importante para a partida contra o Atlético Mineiro, que está um decisivo, explosão.
1: É, dá um moral para domingo, estaremos aqui, né, para Vasco e Atlético Mineiro no domingo pelo Brasileirão. Abraço ao Tarcio, obrigado pelo moral, obrigado pela mensagem. mensagem carinhosa. Valeu, meu amigo, seja sempre bem-vindo aqui a Litoral News no YouTube. A manchete no Radinho da Galera, ondas no Radinho da Galera, Nova Friburgo no Radinho da Galera, na parceria campeã do futebol. Quase 48, Vascão da Gama, 3-0. Nos gols do Adson no primeiro tempo, um gol do Rojas na segunda etapa, o Brenner ainda perdeu um pênalti. Vem acelerando lá pela direita, Zuccarello, manobrou, lançou, tentava o passe pro Bruno Lopes, bateu na zaga, ganhou escanteio, o Vasco em Thiago Brandão.
2: Pelo lado direito, mais uma vez, o garoto Zuccarello tentava o passe em profundidade pro atacante Bruno Lopes, a bola foi desviada, escanteio pro Vascão.
1: Lá vem bola, atenção, torcedor do Brasil, lá vem bola pra representação do Vasco da Gama, 48 minutos. Faltam dois para acabar o jogo aqui na colina. 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Olha o levantamento, bola pingou, tentou a cabeçada. O Bruno Lopes, a bola espirrou, sobrou para Nuno Moreira na canhota, vai cruzar, cruzou, carimba na zaga. Bola vai para outro escanteio, o Vasco mantém a posse da bola no ataque no finalzinho, hein, Bruno?
2: Após o cruzamento, a bola sobrou para o Nuno Moreira na ponta canhota. Tentativa de cruzamento acabou sendo desviado e já bateu rápido.
1: Bateu rápido o Vasco, bola levantada, vem para a área. Tira de lá o Japé, o troca do Vasco girando na canhota, Avelar, Avelar, dominou, inverteu do outro lado, Zuccarello pela direita, acelerou, dominou Bruno Lopes, pode queimar, atenção, lançou por baixo na área, corta a defesa, vem por baixo afastando, tirando o perigo Marone, a bola volta para o Barraca e Central, perdendo por 3-0 aqui em São Januário, já com 49, última volta do ponteiro, lançamento feito na meia, tentou Barrios, Barrios trabalhando pelo comando, dominou, devolveu, soltou pela meiuca, tentando passe até o Porra, Porra tentou trabalhar, desarmado, perdeu, ganhou Brenner, vaiado pela galera, ele toma a bola, já solta no meio, quem vem correndo é o Bruno Lopes lá no comando pedindo, dominou Zuccarello lá pela direita, vira, corre Rojas para trabalhar, passa no comando pedindo, Bruno Lopes, Rojas cruzou, passa da bola o Andrés Gomes, ela vai se perdendo aqui na canhota do ataque do Vasco em lateral. Vai terminar o jogo, daqui a pouquinho tem Fluminense Laguaira, direto do Maracanã, depois da nossa análise, do nosso recado para a galera do Vascão. Eu vou rolar a bola lá para o Maracanã, para Fluminense Laguaira aqui, terminou! O Vasco mesmo vencendo por 3-0 é vaiado. Mesmo vencendo por 3-0, Vasco da Gama vaiado aqui em São Januário, hein, Thiago Brandão? E aí, Thiago?
2: Fim de jogo aqui em São Januário, Vasco 3, Barraca Central 0. Eu tava tentando escutar aqui, explosão, a torcida tava gritando de forma irônica, é claro. O Brenner é seleção aqui em São Januário, um momento muito ruim pro número 20, que foi uma contratação bem cara para os padrões vascaínos nessa temporada. Mas enfim, isso a gente bate papo no pró-jogo. Fim de jogo, Vasco 3, Barraca Central 0, que foi suficiente apenas para levar o Vasco à segunda colocação do grupo da Sul-Americana. O Vasco vai jogar mais uma vez os playoffs, duas datas a mais, vai ter jogo adiado no Campeonato Brasileiro. Uma confusão inteira, porque o Vasco vacilou em casa contra o Audax Italiano e depois não conseguiu compensar contra o Olímpia no Paraguai, né, Explosão?
1: Falou! 3-0 Vasco, foguetório, outros jogadores do Barracas vão aplaudir sua galera e o Vasco sai vaiado, né, aqui de São Januário, sai vaiado. O Vasco da Gama no jogo aqui de São Januário, depois dessa vitória boa sobre o Barracas Central. Já já vou rolar a bola para o Maracanã, na manchete, na ondas, aqui na Litoral News. Gabriel Pieroni, Vasco classificado para os playoffs, vai aguardar o resultado dos jogos da Libertadores para conhecer seu adversário. E eu lembro que não é sorteio no playoff, é questão técnica, né? O melhor segundo pega o pior terceiro. Então é na classificação que a gente vai conhecer o adversário do Vasco, hein, Pieroni?
0: Perfeito, Explosão, perfeito. A equipe do Vasco da Gama fica em segundo lugar, se classifica para o playoff. E como você falou, o Vasco provavelmente deve terminar essa Sul-Americana como um dos melhores segundos colocados. O Vasco chega a 10 pontos, o Caracas, que vinha ganhando o Botafogo, está chegando a 11, vai ser também um dos melhores. E agora é aguardar as Libertadores ter o desfecho. O Vasco pode ficar no caminho, por exemplo, de Fluminense, Bolívar. Até mesmo ontem algumas projeções davam o Vasco enfrentando Estudiantes, o Boca, enfim. Agora é aguardar a Libertadores ser concluída para saber quem o Vasco da Gama pega na próxima fase dos playoffs. E só lembrando, Explosão, que como é a competição da Sul-Americana, os times que já estão na competição têm vantagem de decidir em casa. Então, independente de quem venha, se vir Fluminense, River Plate, Fluminense, Boca, Estudiantes, o Vasco da Gama fará o segundo jogo na sua casa, aqui na Colina Histórica. Explosão.
1: Dá para projetar, por exemplo, o grupo A da Sul-Americana tem jogo ainda, né? Mas o segundo colocado ali vai ter no máximo 11 pontos. É Macará e América, o jogo, deixa eu ver aqui se é Macará e América. É, Macará e América. Então, o segundo colocado do grupo A pode ter 9, pode ter 10 só. Né? Porque aí o América, um dos dois vencendo, avança. Né? O Tigre da Argentina, perdão, não dá. No grupo do Atlético, acabou, o segundo colocado tem 8, é o Cienciano. O Vasco está na frente. O O'Higgins tem 10, saldo 2. O Vasco está na frente, tem um saldo melhor. O Santos está atrás, então o Vasco é o melhor até agora. O Caracas, o Botafogo virou lá para cima do Caracas. Né? O Botafogo ganhou o jogo, é a melhor campanha. O Caracas tem 9, está atrás do Vasco. O Grêmio tem 11, está à frente. O Vasco é o segundo. É com 10 pontos, saldo 4, o Vasco é o segundo. O Carabobo pode ser, se vencer o Bragantino, que passe o Vasco. O Bragantino passa o Vasco. Vai a 10. Então o Vasco deve ser o terceiro melhor segundo colocado. Né? Deve ser o terceiro. Essa é a tendência. Vamos dar um pulinho na Libertadores para tentar projetar quem podem ser os adversários do Vasco. As piores campanhas da Libertadores. Olha só, o Fluminense tem 5. Se perder e ficar em terceiro, pode ser o pior até, né? O Boca tem 7. Mas o Boca deve ganhar da Católica, deve subir para 10. Esse terceiro aí vai ter muito ponto. Vai pegar o pior da Sul-Americana. O Santa Fé joga com o Peñarol, pode chegar a 8. O Sport em Cristal joga com o Cerro, deve ficar em 6. Pode ser um adversário do Vasco, hein? Sport em Cristal, do Peru. O Lanús tem 9 pontos. 9 pontos, eu acho que o Lanús fica mais em cima um pouquinho. A UCV tem 9 pontos. O Vasco vai pegar a rapaziada que estiver ali nos 6, nos 7. Então pode ser que venha o Sport em Cristal. Pode ser que venha o Santa Fé, o Peñarol. O Peñarol pode ser adversário do Vasco. E pode ser que venha o Fluminense. Eu arriscaria nesses 3, né? Peñarol, Fluminense e o Santa Fé. Peñarol ou Santa Fé, Sport em Cristal e Fluminense. São 3 prováveis adversários, 4, né? Porque um deles aí tá brigando pela vaga. O Nacional do Uruguai tem 8 pontos, é uma possibilidade também. Ou seja, dos que a gente elencou, Pierone, não tem baba não, hein? O Santa Fé na Colômbia é difícil, o Peñarol é o Peñarol, né? O Fluminense é um clássico que se repetiria, o Nacional do Uruguai é um time tradicional, enfim, não deve ter moleza. Amanhã isso vai ser confirmado, o critério para o confronto do playoff é técnico, hein, Gabriel Pierone?
0: Perfeito, esposo, agora é aguardar. A Libertadores vai ter seu desfecho na noite dessa quarta-feira e vai ser finalizada de forma definitiva amanhã, na quinta-feira. Então, agora é esperar quem vai ser o adversário. O Vasco da Gama classifica em segundo lugar e não é evita o playoff, agora terá duas datas complicadas, porque quando foram marcados esses jogos do playoff, o Vasco da Gama também teria, no caso, jogos do Brasileirão. Agora, lidar com isso pode acabar atrapalhando o calendário cruz-maltino mais pra frente, porque caso o Vasco continue avançando na Sul-Americana e o Vasco continue avançando na Copa do Brasil, esposão, isso pode ser um problema. A gente pode ter numa reta final de campeonato brasileiro, naquela situação um pouco mais delicada, o Vasco ficando com 2 jogos a menos, tendo que fazer 3 jogos na mesma semana. Isso pode acabar acontecendo. Enfim, a CBF e a Comebol vão ter que se entender para que essas rodadas acabem acontecendo. Lembrando que, quando tiver esses jogos da Sul-Americana, o Vasco teria jogos do Brasileiro. Então, será um problema pro calendário cruz-maltino, explosão.
1: São 2 datas a mais. Thiago Brandão, já vamos rolar a bola pro Maracanã, pra Fluminense e Laguaira. Eu acho que tem um pouquinho mais de tranquilidade, embora o time tenha sido vaiado no final, mesmo com a goleada de 3-0, quase 4, né? Porque teve um gol anulado no Bruno Lopes por pouquinho ali no VAR e teve um pênalti desperdiçado pelo Brenner, hein, Thiago Brandão?
2: Exatamente. Vence, mas não convence o seu torcedor que chega aqui no domingo contra o Atlético Mineiro cobrando muito por uma vitória para sair da zona, para não entrar na zona de rebaixamento, né, explosão?
1: É verdade. Olha só, valeu Renata Marinho, valeu Gabriel Pierone, valeu Thiago Brandão. Vou rolar a bola pro Maracanã. Vem aí para comandar na Litoral News, na Manchete, na Ondas, o Sidão Marinho para Fluminense e Laguaira. Daqui, muito obrigado. Fiquem na tela. Quem tá no YouTube, fica na tela. Vem aí muito mais informação, muito mais futebol para você.